0: Minha gente do Brasil, são 21 horas e 4 minutos. Muito boa noite, amigas de Brasília, amigos e amigas de todo o Brasil. Estamos começando mais um programa, eu de cá, você de lá. Eu sou Maurício Rabelo, estou aqui na companhia do meu amigo Anderson Vareta Santos e também da Maria do Rosário de Fátima, de Araújo Silva, Fatinha. Também nós estamos contando com a participação do Celso Ribeiro do Amorim, lá de longe, mas torcendo por nós, aqui ele está de férias, viajando aí pelo mundo. Alô, Celso Ribeiro, dona Nívia, um grande abraço, excelente noite. Cumprimentar também os nossos queridos amigos, né? O Jaime Ribeiro do Amorim, o Antônio Miranda. Cumprimentar a Tayana Borges, a nossa coordenadora da Amazônia. Eu quero saudar também o Mário Sartori Tartorello, nosso querido companheiro e amigo coordenador da Nacional de Brasília. Cumprimentar a Bianca Petená, nossa gerente também. E também na gerência executiva, o Carlos Sena, o diretor-geral, nosso amigo Tiago Regoto. E a nossa presidente Antônia Pellegrino. Boa noite. Boa noite, Maria do Rosário. Como vai? Tudo bem?
1: Tudo, Maurício Rabelo. Boa noite, Anderson. Boa noite. E Celso também. O Celso está viajando, é? Está nas estradas.
0: Pelo mundo,
1: ah,
0: né?
1: Pelo mundo, que maravilha, né? Que bom, felicidade.
0: A vida
1: Celso?
0: Dele é só moleza, só moleza, né?
1: Só moleza.
0: Não tem dureza nenhuma mais, só moleza. Alô,
1: que coisa
0: Celso
1: boa,
0: Ribeiro.
1: Maravilha, só de férias. Né? Bom demais, férias, né?
0: É, bom demais, é.
1: Pois é, uma boa noite também a todos os nossos ouvintes, né? O pessoal da Serra da Mesa, do Piauí, do Maranhão, todos que estão na escuta, né, Maurício?
0: Exatamente.
1: E hoje é dia do Maurício, viu, Anderson?
0: É dia de todos nós três
1: hoje
0: aqui.
1: Hoje é dia
0: dos
1: do Maurício,
0: três.
1: Hoje.
0: Hoje é dia da árvore, inclusive, né?
1: Também, é. Nós
0: dia
1: somos
0: da árvore.
1: Árvore. Nós. Nós somos árvores.
0: E também é o dia do radialista hoje, né? Exatamente. Você falou que é meu dia.
1: Radialista,
0: é o dia do radialista.
1: É, não, mas
0: né?
1: Eu também, hoje também é o dia do fazendeiro, viu, Anderson?
0: Ah, do fazendeiro, é? Achei que era.
1: Hoje eita, também é o dia do fazendeiro.
0: Né?
1: Dia do fazendeiro. É, seja coisa. De pequeno ou médio porte, eu não sei onde o Maurício onde que ele se encaixa, se é no pequeno, se é no médio, se é no grande, mas a gente tem que. Né?
0: Fazer igual o peruca
1: merece
0: falava.
1: Essa é a nossa homenagem.
0: Fazenda,
1: merece
0: fazenda,
1: a nossa
0: o corte
1: homenagem.
0: De camisa que ele tem, entendeu?
1: Ah,
0: peruca
1: é.
0: Falava. É, lá eu quero ir para. Não sei como é que eu falava, minha fazenda. Eu falei, ih, rapaz, mas ele é fazendeiro? É a minha camisa, o corte da minha camisa.
1: É, a fazenda, né?
0: Falava, usava essas expressões que era uma fazenda, o corte de camisa, não é?
1: Pois é. Mas
0: é saudar todos, né, os
1: todos,
0: pequenos,
1: médios
0: e grandes proprietários aí do Brasil.
1: A nossa homenagem. Todos,
0: eles que trabalham,
1: todos.
0: Que produzem os nossos alimentos, né?
1: E que também que participam
0: cuidam.
1: No nosso programa. Que, então,
0: exatamente.
1: Parabéns para todos, né? Como dizem, né, que esse fazendeiro tem esse sinônimo de nobreza, né, riqueza. Nosso
0: isso.
1: Amigo Maurício Rabelo, né? Graças a Deus.
0: Nunca vi tanta riqueza. Não, a maior riqueza eu tenho, que é a alegria e o prazer de trabalhar aqui, né? Junto com vocês, e ter tantos amigos aí espalhados pelo Brasil.
1: Nosso professor,
0: essa é a maior
1: Maurício
0: riqueza.
1: Rabelo.
0: Ah, tá. Não larga de conversa, né, Maria do Rosário?
1: Então tá.
0: Tá bom demais. Olha,
1: não, é o Mário Sabendo, nosso professor, é tá. Nosso doutor, né? Porque ela tá defendendo nossas causas aqui. Não, né?
0: Hoje doutor, eu vi um nosso colega nosso falando, o doutor é só quem tem doutorado. É quem é médico, que não tem doutorado, advogado, não é doutor.
1: Eu falei, ah, rapaz, é, não, pra mim
0: eu acho
1: é,
0: que
1: não,
0: estava
1: não,
0: me...
1: É, doutor,
0: não, é

0: Pessoa que estuda, sim, se olha, dedica, assim,
1: um cara que estuda, que faz médico, faz cirurgia, cuida, agora tem que ser doutorado e não sei o quê. É muito bom ser, mas o cara que formou em medicina, o cara que é advogado, que passou na mais difícil prova, que é a prova da Ordem dos Advogados do Brasil.
0: Também.
1: Então tá tudo certo, né?
0: Concorre com milhares, então.
1: É, doutor. Muito, não é fácil, não.
0: Então, vamos, doutor Maurício, juntos, tudo, né, bom para você, felicidade. O programa hoje até às 11, é mais curto, né? Começando mais tarde, hoje às 9. Programa. Duas horas, então, gente, mas dá tempo de participar. Os telefones aqui do Eu de Cá, Você de Lá, 61, para quem não anotou, anote aí, 37995742 ou 61 37995743.
1: Certo.
0: Já estão chamando, daqui a pouco eu volto.
1: Opa, juntos, né? Hã? O que foi? Daqui a 15 minutos.
0: Ah, tem uns intervalos polícia, comerciais, né? Aí, tá de certo. 15 minutos.
1: Tá bom. Então, nós vamos aqui trazer a primeira... Ô Anderson, tudo bom? Tranquilo? Cadê o seu boa noite aí para o povo do Brasil? Tudo tranquilo?
2: Boa noite, Maurício. Tudo
1: boa
2: junto,
1: noite.
2: Tranquilo.
1: Boa noite. Bom e demais.
2: Aí? Bom?
1: Não, excelente. Semana. Não, estou excelente. E você, né?
2: Semana foi bom também.
1: Bom, graças a Deus, né? Vamos à luta, né? Fazer às vezes do Celso Ribeiro do Amorim, toda noite ele cumprimenta o Clênio, lá em Uruaçu, no estado de Goiás. Em nome do Celso Ribeiro, em meu nome, em nome de todos nós aqui, meu amigo Clênio Jaó. Um grande abraço ao Bebezão, ao Hugo, ao João Paulo, à turma toda, a Raniele também. Um abraço, uma excelente noite para vocês em Goiás. Segura! Eles dizem assim, Brasília... O Bebezão que fala com o Clênio assim, em Brasília não tem mar, mas tem Mac Brown, né? Boa noite pro João Mac Brown, nosso grande colega, que está se cuidando, se recuperando, recuperando a sua saúde. Já teve aqui na sexta-feira, que, você viu ele? Menina, rapaz. João Mac Brown, você é sem ação, hein? Tem que aparecer aqui no Eu de Cá, Você de Lá, pra gente te encontrar, já que a gente não pode encontrar você, não é que não pode. A gente tá respeitando, querendo vê-lo mais do que tudo, mas não tá querendo te incomodar aí na sua casa. Um abraço, João. Saúde pra você! Homem! Qual? Vamos trazer a primeira participação aqui do Zé Neto, que vem lá do estado do Maranhão. Olha, tem uma notícia ruim, né? É, tem uma notícia, assim, que está preocupando os brasileiros, é que o cantor Rick hoje embarcou em um helicóptero em Santa Catarina com destino a Criciúma e o helicóptero sumiu, não, desapareceu dos radares e era de dia ainda, 10 e pouco da manhã, e é o Rick da dupla Rick Renner e um empresário também, como é que é o nome do empresário? Deixa eu dar uma olhada aqui, Bruno Avelar. Bruno Avelar, que é muito conhecido, muito amigo do Neymar também. E infelizmente, ainda não foi encontrado o helicóptero, mas nós estamos torcendo para que Deus abençoe que eles se encontrem bem, né? Que de repente diz que teve muita chuva temporal, de repente pousou e está no lugar de difícil acesso, né? Vamos torcer para que ele esteja bem. Então, tem muita gente, pessoal ligando do Tocantins, que ele é de lá de Monte do Carmo, no Tocantins, né? Perguntando, meu amigo Aparecido, lá de Palmas, me ligando, perguntando. Tem notícia aí do Rick? O pessoal aqui está muito preocupado. Falei, não, a informação que nós temos é que ainda não foi encontrado, né? Não foi encontrado o helicóptero e a gente está acreditando que eles estejam bem, né? Vamos esperar por isso. Informações da assessoria do cantor, diz que ele e o empresário Bruno Avelar também estavam na aeronave, que saiu de Porto Belo, Santa Catarina, com destino a Criciúma e não chegou ao destino previsto, viu? É essa a informação que nós temos até agora, mas qualquer informação a gente passa para o nosso ouvinte, né? Então, você tem a música Ela é Demais? Está dizendo que ele tem muitos hits, muitas músicas, né? E esperamos que ele esteja bem, que ele esteja com plena saúde. E quando ele estava aqui fazendo shows, ele cantava assim: Ela é Demais, Rick Renner! Deus abençoe que você esteja bem, Henrique. Nós todos estamos torcendo pela sua saúde, viu? É um abraço aqui de toda a Rádio Nacional, onde você já esteve tantas vezes.

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0: É a gente boa do Brasil, agora 21 horas e 23 minutos no Eu de Cá, Você de Lá. Tava falando com o Denis lá de São Valério da Natividade, uma turmona boa, ouvindo Eu de Cá, Você de Lá. E quero mandar um abraço para ele. Já eu falo o nome da turma toda. Tem o patroleiro lá. Anda correndo aqui para bater o ponto aqui, rapaz, que eu esqueci, passou do momento, né? 21 e 23, levanta o som, meu amigo Anderson Vareta. Aliás, deixa eu mandar aqui o Raimundo lá de Imperatriz do Maranhão. Mandou a mensagem. Alô, Raimundo, boa noite.
1: Boa noite, Maurício Rabelo. É Raimundo aqui de Imperatriz. Rapaz, tô ligado no programa. Passa a música aí da... do Amado Batista. Boa noite, Fresco, para você, para Dona Gasparina, para o Celso, para a Fadinha, Maria do Rosário, Murilo, Fadinha, Adriano. Pois é, mandou alô para Adriano, o Murilo, é. Viu?
0: Opa!
1: E eu tô ligado no seu programa, viu? Valeu. Passa minha música.
0: Hã? Beleza pura. Muito obrigado. Mais uma vez, um abração para o meu querido amigo Denis de Sena, lá em São Valério da Natividade, no estado do Tocantins. Ele estava cantando a Gabiraba lá junto com a turma toda. Alô, Denis de Sena, tem o patroleiro competente aí, tem o outro moço que canta a Gabiraba. Um abraço grande. Daqui a pouco, manda um áudio aí para nós, falando o nome da turma, ou manda por escrito, porque está um barulhão aqui dentro da rádio, e eu não consegui ouvir e guardar bem o nome das pessoas. Manda aí pra nós, viu? Relembrando do meu amigo Bira, Bira lá de São Valério da Natividade, relembrando um grande comício que nós fizemos lá, um grande show. Tenho uma saudade muito grande lá de São Valério da Natividade, no Tocantins. Alô, Denis de Sena, um grande abraço, muito bom rever você, falar contigo, né? Daqui uns dias, se Deus quiser, nós vamos topar e a gente vai contar histórias do passado e projetar histórias boas para o futuro, né? Grande abraço, amigão Denis de Sena. Muito obrigado. Tem mais aqui conosco. Deixa eu dar uma olhada. Vem cá, 89 do Piauí, terra querida. Boa noite, Antônio Luiz Souza. Boa noite, Antônio.
2: Ô, Maurício Rabelo, boa noite.
0: Boa noite.
2: Maurício Rabelo, manda um alô aqui para Queimada Nova no Piauí, para o Antônio Luiz, o Aldeci, a Gabriela, a Laura Beatriz, o Daniel e a família. Ah. Aqui em Queimada Nova do Piauí, no Mercadinho Souza.
0: Ah. Mercadinho Souza, né? Muito obrigado, meu querido amigo Antônio Luiz, aí no Mercadinho Souza. Vou ver se eu mando o áudio para ele de volta, porque aí ele vê em Queimada Nova, no estado do Piauí, terra querida, né? Alô, Piauí, filha do sol do Equador, muito boa. Deixa eu ver se eu consigo aqui. Então lá vai, um abraço grande, meu querido amigo Antônio Luiz Souza, em Queimada Nova, no estado do Piauí, no Mercadinho. Mercadinho Souza, eu acho que é, não é? Mercadinho Souza, muito obrigado, Antônio Luiz Souza, muito obrigado, muito obrigado. Aliás, deixa eu colocar ele para falar no Mercadinho de novo aí. Fala de novo aí, Antônio.
2: Ô, Maurício Rabelo, boa noite.
0: Boa noite.
2: Maurício Rabelo, manda um alô aqui para Queimada Nova no Piauí, para o Antônio Luiz, o Aldeci, a Gabriela, a Laura Beatriz, o Daniel e a família, aqui em Queimada Nova do Piauí, no Mercadinho Souza.
0: Uhum. Abraço grande, meu querido amigo Antônio Luiz Souza. Maurício, quieto aí, rapaz. Deixa eu mandar então um abraço para esse moço lá do estado do Piauí, meu querido amigo Antônio de Souza, né? Pera aqui. Antônio Luiz de Souza, um abraço para Laura, para Gabriela, para Beatriz, também para o Daniel, muito obrigado. Se eu errei alguma coisa, você me desculpe, viu? Antônio Luiz Souza, aí no Mercadinho Souza, em Queimada Nova, no estado do Piauí, terra querida, muito obrigado, muito obrigado. Tem mais gente aqui, é o Divino de Cavalcante, Goiás, dizendo:

0: Boa noite, Maurício, eu sou o Divino de Cavalcante, Goiás, quero deixar o meu número para achar a minha cara metade, eu tenho 60 anos, quero conhecer mulheres de 25 a 57 anos, meu telefone, anote aí, então atenção, mulheres do Brasil, 60, você tá querendo namorar com uma de 25, você não acha que você tá pegando carga não, rapaz? Cuidado, viu, Divino, cuidado, depois você vai passar vergonha aí. Um abraço, meu amigo Divino de... Tô brincando, cada um sabe o tombo que se dá, né? A capacidade que tem de carregar nos braços uma morena, uma loira bonita. Um grande abraço, amigão Divino. O telefone dele, anota, ele tem 60 anos. Número do telefone, 61-DDD. Ele fica mais em Goiás, em Cavalcante, mas o telefone dele é aqui de Brasília. 61-DDD, depois 9... 9622-7851, repetindo, 61-DDD, depois 9622-7851, 9622-7851, muito obrigado, opa, tá na hora de, deixa eu dar mais uma alôzinha aqui, deixa eu dar uma olhadinha, lá da Bahia, Erivelton. Alô, Erivelton, cadê você, rapaz? Tudo bom? Já já eu vou colocar no ar aqui a sua mensagem, tá bom, Erivelton? Já já, porque agora nós vamos para o intervalo, tem horário político, já já a gente volta. Ele está pedindo a Deus para abençoar e dar proteção ao grande Rick da música sertaneja, na dupla Rick Renner, que infelizmente, né, está ainda sem contato com as pessoas, saiu de helicóptero, enfrentou chuvas lá em Santa Catarina e até agora ainda não está tendo notícia, mas vamos torcer para ser notícia boa, viu? Vamos para o intervalo.
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0: Pois é, gente, agora 21 horas e 34 minutos, meu amigo Erivel, teu cantor lá de Vitória da Conquista, Bahia. É um homem que canta bonito e fala bonito também. Alô, Erivelton, cadê você aí de Vitória da Conquista, Bahia? Boa noite!
1: Fala aí, meu amigão Maurício, esse é o... Garoto, gente boa toda vida, tudo bom, meu amigo? Quanto tempo, hein, Maurício?
0: Você tá sumido, rapaz?
1: É, cara, tô aqui te ouvindo, esse programão maravilhoso. Opa. Maurição, um abração pra todos os amigos e ouvintes, tá certo, meu irmão?
0: Tá certo,
1: Deus abençoe você e família, e toda a família, eu de cá, você de lá.
0: Obrigado.
1: Ouvintes, produção, todos aí, tá certo, meu amigo Maurício?
0: Tá certinho, rapaz.
1: Aquele abraço do amigo Erivelto de Vitória da Conquista.
0: Ah.
1: E Maurício, é mais ou menos assim, ó.
0: Ó, tá vendo?
2: Boteco!

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0: amigo Maurício, aquele abraço,
1: valeu,
0: garoto, e é nóis.
1: Gostei demais, é o Chapeludo. Acha essa moda do Chapeludo aí pra nós aí, muito boa. O Erivelto, Vitória da Conquista, mas eu gostei de ouvir o seu cantar. O Anderson também gostou do seu canto, viu? Gostou do seu canto, Erivelto. Cadê o Chapeludo, boa toda? É seu mando pra todos.

0: com vocês. Aqui quem fala é o cantor Nando Moreno. Eu também estou aqui no programa Eu de Cá, Você de Lá, da Rádio Nacional, com o nosso amigo Maurício Rabelo. Alô, Maurício Rabelo.
1: Opa.
0: Um grande abraço, meu irmão, e obrigado por tocar nossas modas por aí. É nóis, acabou.
2: É nóis, é nóis, é nóis. Obrigado, obrigado, Nando Moreno. Obrigado, Nando Moreno. Obrigado, Rio Negro e Solimões. É o Chapeludo. E quem canta essa moda e gosta muito é o Erivelton, de Vitória da Conquista, Bahia. Alô, Erivelton. Olha o

Dia não tem não, mas a emoção é demais, viu? Nós temos aqui mais gente participando. Essa é a melhor do Brasil. Quem tá dizendo é lá de Minas Gerais. Maurício, boa noite. Que coisa boa lá de Minas Gerais, né? Deixa eu dar uma olhada aqui. Dizendo boa noite, meu amigo Maurício Rabelo. Um alusão para o Tião em Arueira, de Lapão, Bahia. E aqui é Ricardo Carneiro de São Gotardo, Minas Gerais. Se puder, grava um áudio aí. Essa é a melhor do Brasil. Que coisa boa. Muito obrigado, Ricardo Carneiro de São Gotardo, Minas Gerais. Cumprimentando o Tião lá em Arueira de Lapão, Bahia, Brasil. Um abraço do Maurício Rabelo, do Eu de Cá, Você de Lá, do Anderson, da Fatinha, de toda a equipe aqui. Pra você, meu amigo Ricardo Carneiro em São Gotardo, Minas Gerais. E pro Tião em Arueira do Lapão, Bahia, Brasil.

0: Milionário e José Rico, as gargantas de ouro do Brasil, bom demais. E vem lá dos lados do Ceará, parece ter uma festa, lá tem um áudio aqui, vamos ouvir. É, deixa eu ver o nome aqui, é o Acrísio Raulino, me parece, né? Vamos ouvir aqui, lá do estado do Ceará. Boa noite.
1: Boa noite, meu amigo.
0: Boa noite.
1: Maurício Sabino, tudo bem?
0: Bom, e você?
1: É o Acrísio de Morada Nova. Estamos aqui ouvindo o teu programa todas as noites. Inclusive, mandei até uma foto para você. Família Raulino de Morada Nova.
0: Eu,
1: se precisa, manda um abraço e uma música do roteiro aí pra gente ouvir. Um abraço. Somos seu ouvinte.
0: Rapaz, você falou do lado que eu escuto, rapaz. Muito obrigado, muito obrigado. É, meu querido amigo Acrísio, de Morada Nova, no estado do Ceará. Muito obrigado, um abraço pra você, toda a sua família, todo mundo reunido, ouvindo eu de cá, você de lá. Mas que resenha boa, que família unida. Muito obrigado, obrigado por valorizar aqui o programa Eu de Cá, Você de Lá, Rádio Nacional e o nosso trabalho aqui. Muito obrigado, Acrísio. Obrigado, Morada Nova no Ceará. Muito obrigado, muito obrigado. Tem mais outra aqui. Vem cá do Espírito Santo falando conosco. Alô, alô, boa noite.
2: Boa noite, meu amigo Maurício Rabelo.
0: Boa noite.
2: Quem tá falando aqui é seu ouvinte, Antônio de Oliveira, ouvinte de muitos anos, aqui de Santa Leopoldina, Espírito Santo. É, seu programa, sim, Maurício Rabelo, é muito bom. A gente pode estar meio desanimado, mas começa a assistir seu programa, a gente se anima. Muito bom, né? Seu programa.
0: Eu gosto demais.
2: E Maurício Rabelo, eu fico pensando pelo carinho tão grande que você tem com os ouvintes, eu fico observando.
0: Obrigado,
2: muito carinho que o senhor tem com os ouvintes.
0: Você dedica tanto carinho pra gente.
2: Outra participação que eu tive falando no áudio, eu tinha falado que eu assisto o programa desde da época do Luiz Alberto, mas não, eu assisto desde o outro apresentador.
0: Titio Gilvan Chaves, né?
2: É, que era antes do Luiz Alberto. Tem muito tempo que eu assisto esse programa. Assisto todo dia seu programa, Maurício Rabelo. Seu
0: Antônio
2: programa
0: de Oliveira.
2: É nota 10.
0: Obrigado.
2: Todo dia eu assisto.
0: Que coisa boa, Antônio.
2: Aí, Maurício Rabelo, eu queria ver se você também pudesse mandar uma música para mim, do Carlito Baduí.
0: É na hora.
2: É, Garça Branca.
0: Garça Branca do Carlito
2: tá
0: Baduí.
2: Tá bom, Maurício Rabelo. Boa noite. Eu ofereço essa música pro senhor e todos os ouvintes da Rádio Nacional de Brasília e todos que trabalham na Rádio Nacional de Brasília. Boa noite. Fico com Deus.
0: Obrigado. Com Deus, tá bom demais. É o Antônio de Oliveira. É, de Leopoldina, Santa Leopoldina, Antônio de Oliveira, Santa Leopoldina no Espírito Santo, ouvindo eu de cá, você de lá, é ouvinte desde os tempos, né, do titio Gilvan Chaves. Ouvinte fiel, muito obrigado, Antônio de Oliveira, um abraço grande. Você pediu uma do Carlito e Baduí, vai já já, viu, aguarde.

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0: E agora 21 horas mais 49 minutos. Eu de cá, você de lá. Um abraço grande para uma turma boa acompanhando a Rádio Nacional, o programão Eu de cá, você de lá, pelas ondas do rádio lá em São Valério da Natividade, cidade de que eu tenho muita saudade. Alô, São Valério da Natividade, quantas emoções vividas nessa cidade. Quanta saudade, lá está nesse momento meu amigo Denis de Sena. Alô, Denis de Sena, esse um grande interlocutor, fala bem, aproxima as pessoas, conecta todo mundo. Alô, Denis de Sena, obrigado pela sua amizade, viu? Muito obrigado. Prazer sempre falar contigo, meu amigo Denis de Sena. Também cumprimentando o Alcides, é o patroleiro. Falei com o Alcides, o patroleiro. Alô, Alcides, bom, tranquilo. Fera da cidade, é o guerreiro de São Valério, Alcides, o patroleiro. Tem o Tigraciano também, um grande abraço. Muito obrigado, é o veterano. Muito obrigado, Graciano. Um abraço grande, viu? Tem o Felipe também, que tá escutando Eu de Cá, Você de Lá. Alô, Felipe, é o capitão da Lapa, muito obrigado, Felipe. Tem o Elinho Teixeira também, tá escutando, muito obrigado, Elinho Teixeira. Tem também o Márcio da Saúde, alô, Márcio, boa noite. Tem o Chico também, o homem do dinheiro, tá com os cobre no bolso aí, vai gastar tudo aí no bar do Miriano. Alô, Miriano, pode aumentar essa conta aí, porque o Chico tá com os cobre aí. Quem me falou foi o Denis de Sena, viu? Um abraço. O grande bar do Miriano, um abraço pra você, Miriano, pro Elinho Teixeira, o Márcio da Saúde, o Denis de Sena, o Chico, o Alcides, patroleiro guerreiro de São Valério, o Tigraciano também, é o veterano, né? Tem também, tem o Felipe, o Nunes também, muito obrigado, Chico, muito obrigado, segura pião, um abraço pra todos! O sonzão da Rádio Nacional. Nós vamos aqui mandar uma saudação lá para Roraima. Alô, alô, Roraima. Rafael de Boa Vista, Roraima, fala comigo, cadê você? Boa noite.
1: Boa noite, Maurício Rabeiro. Aqui é o Rafael aqui de Boa Vista, Roraima, aqui do bairro Senador do Campo. E pediu uma música de aniversário para a indígena Raimar, ela mora no Bonfim, Roraima. Ela tá fazendo 22 anos hoje.
0: É uma moça nova.
1: Uma música de aniversário, bonito, aí, uma música romântica, né? Aí. Pode ser qualquer música aí,
0: pode,
1: entendeu?
0: Pode ser do.
1: É gravar o áudio, enviar de volta, enviar para ela.
0: Tá bom.
1: Eu gosto demais. Muito dela. Tá fazendo 22 anos hoje. O tempo passa rápido, né?
0: Você não é bobo, é nada.
1: O tempo passa, né, voando, né? Eu tava lembrando como se fosse ontem.
0: Rapaz, olha, tem até a noite foto aí dela aqui, uma gracinha. Bonita, toda pintada, indígena Macuxi, lá de Roraima. Muito obrigado, o nome dela é Rainara, aniversariando. É uma jovem muito bonita, Raimara Tomás Oliveira, que mora em Bonfim, no estado de Roraima, completando 22 anos hoje. É uma mocinha muito nova, muito bonita. Quem manda os parabéns e dedica

Fica toda a felicidade do mundo para você, através das ondas da Rádio Nacional de Brasília e da Amazônia, do programão Eu de Cá, Você de Lá. Para você, Raimara Tomás Oliveira, em Bonfim, Roraima, Brasil. Mensagem de aniversário, Neinando. Segura, meu amigo Anderson Vareta.

0: Muito bem, agora 21h55.
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0: que pula. Vai rasgando que eu vou costurando o Brasil. Meu amigo Denis de Sena está agradecendo. Tem que agradecer. Eu é que agradeço, meu amigo. Tem um ouvinte tão especial como você, como essa turma boa de São Valério. É o Alcides, o patroleiro, o guerreiro da cidade. O Tigraciano também, o Felipe, é o capitão da Lapa, né? O Chico, o Hélio também. Um abraço para todos, o Elinho Teixeira, o Márcio de Souza, o Chico, dono do dinheiro, e o dono do bar que tá enchendo os tubos de dinheiro aí. É o Miriano Segura. Muito obrigado.
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0: E o Denis falou assim: alô, Denis de Sena, é a sua
2: parte. Amigo Maurício Rabelo, obrigado. Opa. Obrigado, obrigado mesmo. São Valério agradece, Tocantins agradece. Opa. E o Brasil inteiro não acompanha você. Já. Obrigado a você, meu amigo. Obrigado de coração.
0: Prazer, viu, rapaz?
2: Sintonizado aqui. Eu de cá, você de lá, meu amigo. Que Deus abençoe sempre sua caminhada, seu trabalho. Obrigado, Maurício Rabelo.
0: Cabocão. Obrigado, obrigado, meu querido amigo Denis. Segura, peão. Muito obrigado. Toma um trem aí pra mim, viu? Pode pendurar, que eu vou aí e pago, viu? Aí, alô, Miriano! Um abraço grande, viu? Levante essa moda que é boa toda!

0: Um trem aqui ainda, pode falar, pode falar.
1: Boa noite,
0: boa
1: Maurício
0: noite.
1: Rabelo, boa noite, Fatinha. Como estão vocês aí? Tudo bem com vocês? Aqui quem fala é Coxinha de Penápolis. Maurício Rabelo, depois se for possível, toca uma música pra nós, Milionário e José Rico, duas camisas, beleza?
0: Tranquilo.
1: Eu ofereço uma camisa dessa pro Barca Furada. Grava um áudio aí pra nós aí, fazendo um favor, fala que foi eu que pedi. Pra você gravar o áudio,
0: tá
1: aí
0: bom.
1: Ó, mandando um abraço aí pro Barca Furada, tá bom?
0: Tá bom.
1: O mecânico eletrônico das aeronaves, tá mexendo nos aviões por aí, beleza, Maurício? Um abraço.
0: Beleza pura, muito obrigado, meu querido amigo, é o nosso amigo Coxinha de Penápolis em São Paulo. Obrigado, Coxinha, Penápolis, São Paulo, pedindo duas camisas que ele quer oferecer pro Barca Furada, o mecânico de aviões aí de Penápolis em São Paulo. Alô, Barca Furada, vai ganhar camisas, viu? Coxinha de Penápolis está lhe oferecendo a

0: para mais.
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0: Oi, se a gente boa, agora 22 horas e 3 minutos, eu de cá, você de lá. Essa vai pra Goiás, pra todas as goianas desse Brasil.
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0: Aô, Ginigeno, 22 horas e 3 minutos, Jair Benedito de Trombas em Goiás, mandou, alô, Jair, tem uma goiana junto com ele lá, Alessandra. Alô, Jair, boa noite.
2: Olá, boa noite, Maurício Abel, Jair de Trombas, eu gostaria de ouvir aí do Belmonte Amaraí. Belmonte Amaraí, do mundo nada se leva. Valeu, Maurício.
0: Beleza.
2: Pode, legal de volta aí.
0: Tranquilo e calmo, ele falou mão trem ainda.
2: Ei, Maurício, rapaz, forrozinho desse cara aí é bom, hein? O chapeludo.
0: É, o chapeludo.
2: Baiano,
0: né?
2: De Vitória da Conquista.
0: É, gostou, né? Bonito, cantou bonito, né? Deixa eu só

0: já eu devolvo o áudio pra você, porque tá no rumo aqui, é um outro aqui, deixa eu só atender, senão desaparece e não atendo. É o Ademilton, tá pedindo a música do Guilherme Silva pra mandar pra toda a família em Pilão Arcado, Bahia. Alô, alô, meu querido amigo Ademilton, Pilão Arcado, Bahia, Brasil, muito obrigado, um abraço, pedindo o Guilherme Silva e o nosso amigo Jair de Trombas, em Goiás, né? Ele gostou da música do Chapeludo, né? Alô, meu amigo Jair Trombas, Goiás. Muito obrigado, Jair Benedito. Muito obrigado a dona Alessandra também. Fala, Maria do Rosário.
1: E a Inês Cabral, lá de Fortaleza, no Ceará, também está na escuta. Maurício está mandando abraço para a equipe. Sim. E ela está pedindo para cantar os parabéns para o radialista Cláudio Regis, lá de Fortaleza. Também para a Maria das Graças Abreu, de Fortaleza, que estão de parabéns hoje. Também para a Tatiana Silva, secretária executiva da Federação Cearense de Futebol. E amanhã o nosso aniversariante, né, do dia, amanhã, o João Maquibral, Maurício.
0: Amanhã é o aniversário,
1: João Maquibral,
0: dele, né?
1: Aniversário do João.
0: Opa,
1: dia 22 de setembro.
0: Ele, né?
1: Então vamos cantar os parabéns também, porque já cantamos um bem, vamos cantar de novo, né? Para os radialistas pelo seu dia. Ser radialista é estabelecer uma relação diária, né, de confiança com quem está do outro lado, né? É entrar nas casas, nos carros, no comércio, no ambiente de trabalho, em todos os lugares, né?
0: Uhum.
1: São profissionais que trabalham, quer dizer, nós que trabalhamos com cada informação, música, mensagem, chega ao ouvinte com qualidade e responsabilidade, que é Maurício Rabelo, todos os radialistas fazem todos os dias, né, Maurício?
0: É, com certeza.
1: Com,
0: né,
1: todo carinho, toda carinho, toda atenção que os ouvintes merecem, né?
0: Com
1: então
0: certeza.
1: Vamos cantar os parabéns para todos, né?
0: Parabéns, felicidades,
1: de novo,
0: né?
1: Para o João, para o João, para os aniversariantes, né, da Inês Cabral, para os radialistas de novo, para o João Maquibral. Parabéns, João Maquibral. Te aguardando aqui todos os dias.
0: Isso. Agora, 22:06, o Zé Neto, lá de Lago da Pedra, no estado do Maranhão, ele que é diretor e trabalha na rádio Altos FM, lá de Lago da Pedra, mandou a informação aqui sobre o Rick, da dupla Rick Renner. Está dizendo: a assessoria do cantor Rick, da dupla Rick Renner, confirmou que Rick estava a bordo do helicóptero que desapareceu nessa segunda-feira em Santa Catarina. A aeronave saiu de Porto Belo e não chegou ao destino previsto. Além de Rick, estavam a bordo também o empresário Bruno Avelar, um videomaker, e o piloto da aeronave. A Força Aérea Brasileira, a FAB, realiza a busca pela aeronave com a equipe de apoio, né, apoio de equipes de emergência. Até o momento, as autoridades ainda não confirmaram o que aconteceu com o helicóptero, né? E até agora nós não temos mais informações, mas sempre torcendo aqui para que não tenha acontecido nada de pior e eles estejam bem, né? Qualquer informação a gente traz para vocês. É o Rick, da dupla Rick Renner, que embarcou em um helicóptero hoje em Santa Catarina e não chegou ao destino, enfrentando chuvas muito fortes, né? E a FAB, a Força Aérea Brasileira, está fazendo buscas na região para ver onde é que eles pousaram, como é que eles estão, né? E qualquer informação a gente passa para vocês. Quem mandou essa notícia aqui foi o Zé Neto, lá da rádio de Altos FM, de Lago da Pedra, no Maranhão. Ele está sempre sintonizado e procurando informações aí do que aconteceu com o Rick. Fala, Fatinha.
1: E a Cidinha Cruz, de Ilhabela, São Paulo, também está ligadinha no programa. Está mandando um abração para você, Maurício.
0: Obrigado, Cida Cruz.
1: Cida Cruz. Ela manda um abraço também para a Ellen Couto, se gosta muito da Ellen. Manda um abraço também para o Anderson, para o Celso, para todos. E ela pede para ouvir a música Bendito Fruto.
0: Bendito é o fruto, né?
1: Tá com bom. As irmãs Freitas. Uhum. Ela gosta muito da dupla, né?
0: É.
1: As irmãs Freitas, ela está pedindo para ouvir Bendito Fruto com as irmãs Freitas. E oferece para a Fatinha, para o Maurício, para o Celso, para o Anderson, também para todas as mulheres e para todos os ouvintes do Eu de Cá, Você de Lá.
0: Beleza, são 22:08, Antenor Felipe falando assim. Obrigado, Cida! Cida e José Maria Cida Cruz, em Ilhabela, no estado de São Paulo. Antenor Felipe falando, boa noite!
2: Boa noite, Maurício Rabelo.

0: noite.
1: Antenor, Felipe.
0: Tudo bom?
1: Boa noite, Fatinha. Boa noite
0: aí. Boa
1: noite. Tem notícia aí se encontrou o avião do Rio?
0: Até agora não, rapaz. Até agora.
1: Tá vendo aqui no Jornal Nacional agora.
0: Ah.
1: E vê se o helicóptero apareceu, né?
0: É, desapareceu.
1: Não tá encontrando.
0: É.
1: Vê se souber notícia aí, passa aí pra gente.
0: Tá bom, nós estamos tentando
1: pra aqui.
0: Pra
1: todos os ouvintes, né?
0: É, pra todos os ouvintes, com certeza.
1: Cantor,
0: né?
1: Muito bom.
0: É.
1: Mas passa notícia aí pra gente, um abração.
0: Tá certo.
1: Para o Sabino.
0: Opa!
1: E fica com Deus e pelo abençoar que vai dar certo, acho aí, né?
0: É, se Deus quiser, né? Bem, a Agência Brasil tá em contato o tempo todo também, procurando notícias, mas até agora ainda não encontraram a aeronave, viu? Até agora. Muito obrigado, Antenor Felipe. Muito obrigado, um abraço. Vamos torcer para o melhor, né? Para que ele esteja bem.
2: E o Juarez Pedito de Itaguaí, no Rio de Janeiro, também está ligado, meio de cá, você de lá. Manda abraço para a equipe, pede para ouvir a música Fragmento da Minha Vida, com Beto Kennedy.
0: Uhum.
2: Oferece para a Heleninha, para a Laurência, para a Maria Helena, para a Teodora de Sobradinho e para todos os ouvintes. Maurício, você está te fazendo uma pergunta aqui para você e o Anderson e também para os ouvintes.
0: Sabe,
2: né?
0: Tudo, o Anderson. Né? Pode falar.
2: Como tira leite de gata?
0: De gata?
2: É. Como tira leite de gata?
0: Só o gato para saber.
2: Como,
0: né?
2: Anderson, tira leite de gata? Uhum.
0: Apertando ela, fazer ela parir é apertar ela, entendeu? Vamos fazer a gata parir, é apertar o outro na parede, entendeu? Você brincou disso aí já? Vamos brincar de fazer a gata parir? Vamos, é apertar o outro na parede assim pra arrebentar. Falei, ai, Deus me livre. Agora, tirar o leite é essa aí, eu ainda não sabia, ainda não sei.
2: Tirar o leite de gata, não sabe não, você também não.
0: Seu gatinho, né?
2: Deve ser
0: mamanela, o gatinho,
2: se
0: né?
2: Se algum ouvinte sabe, pode uma, ser.
0: O gatinho mamando na mãe.
2: Como tirar leite
0: certo.
2: De gato é botar o gatinho pra mamar na gata. É, não, não é.
0: Mamar na gata. Aí tinha um ditado: é bebê, mamar na gata você não quer, né, rapaz? É bebê, quer mamar na gata mesmo, você não quer, né?
2: Então, os ouvintes souberem, por favor. Liga aqui, né, pro Juarez Pedito, tá querendo saber, manda essa pro Maurício. Né? Hoje, o outro ele acertou de cara.
0: Foi o Anderson que acertou aquela, foi o Anderson, é. Mas tá bom, vamos descobrir, né?
2: Vamos descobrir.
0: 22 horas e 11, Cecília Oliveira, lá de Mato Grosso, falando. Alô, Cecília!
3: Boa noite, meu amigo Maurício Rabelo, tudo bem?
0: Boa noite, tudo
3: nós
0: ótimo.
3: Aqui todos bem, graças a Deus.
0: Aham.
3: Estamos por cá te ouvindo.
0: Obrigado, Cecília.
3: Graças a Deus recebemos chuva hoje aqui em Campo Novo. Tava precisando, Maurício.
0: Campo
3: tava
0: Novo
3: muito
0: do
3: quente, Parecis. Meu Deus do céu.
0: Uhum.
3: E no domingo choveu. No domingo não, no sábado choveu. Hoje choveu, graças a Deus.
0: Que coisa boa.
3: Quero aqui prestar minha homenagem a você, né? Hoje dia do radialista.
0: Obrigado.
3: E somos muito felizes, né? Por ter você todos os dias dentro da nossa casa.
0: Oxe,
3: um radialista de qualidade, de categoria.
0: Nossa.
3: Não é à toa que tá,
0: obrigado,
3: sei lá, quantos anos dentro dessa rádio.
0: Exatamente.
3: Eu imagino que mais de 40 anos dentro da rádio.
0: Exato, é tempo.
3: E você é um excelente radialista, Maurício. Toca as músicas.
0: Obrigado.
3: Pra gente aqui, alegrar o nosso bem-estar em casa.
0: Aham.
3: E todos
0: obrigado,
3: os pedidos, Cecília, que a gente faz, nós somos bem atendidos. E um carinho imenso com todos nós ouvintes, né? Eu digo nós, mas é nós ouvintes aqui do outro lado.
0: Uhum.
3: Então, parabéns pra você pelo dia do radialista, viu?
0: Obrigado.
3: Continue,
0: obrigado,
3: continue firme aí, que Deus
0: 40,
3: abençoe,
0: viu?
3: Sempre essa voz maravilhosa.
0: Uhum.
3: E vamos que vamos, até o dia que Deus permitir. Tá
0: com
3: bom?
0: Certeza.
3: Abraço
0: tá
3: pra você, fica com Deus, Deus te abençoe, parabéns, viu?
0: Muito obrigado, minha querida amiga Cecília da Silva Oliveira, muito obrigado, Luiz Carlos, em Campo Novo do Parecis, no estado de Mato Grosso. Eu aqui agradeço muito a lembrança do nosso dia aqui, minha amiga Cecília da Silva Oliveira, agradeço muito a sua amizade, você que já me ajudou tanto aqui na Rádio Nacional, você se desdobrou a vida inteira para ajudar a procurar parente, olha aqui, pode ser aqui, com a rede de amizades que você tem, as influências que você tem, e você acabou

fazendo a felicidade de tanta gente. Por isso, lhe agradeço demais, viu? Pelo seu jeito tão simpático e carinhoso conosco aqui, quando você está comemorando aí com seu maridão, tomando um vinhozinho, comendo uma tábua de frios aí, uns frios deliciosos e outras coisas mais. Você lembra da gente, né? Manda alô, pede música, que continuemos. Já tem uns 30 anos que a gente, quase 30, né? Que a gente se conhece pelo telefone, ainda não tivemos a oportunidade de se encontrar pessoalmente, mas se Deus quiser, em breve a gente vai se conhecer. Eu já recebi muitos presentes que você me mandou. Ontem mesmo eu estava com a camisa muito bonita que você me mandou, viu? Muito obrigado, Cecília da Silva Oliveira, aí em Campo Novo do Parecis, Mato Grosso, em nome dos radialistas do Brasil. Muito obrigado a você, Luiz Carlos também, aí em Mato Grosso.

0: Ô, Teodoro Sampaio cantando bonitinho. Eu pensando na música do Teodoro Sampaio e o Anderson pensando em tirar o leite da gata, né, rapaz? É, um tirador de leite da gata. Fala, ele acertou, Fatinha, acertou?
1: Acertou.
0: É. Tirar o leite da gata é puxar o prato, é? Puxar o prato.
1: O pires do leite que tá com ela, né? É só isso.
0: Não vai mais nada. Rapaz, você colou dela, você colou.
1: Alguém avisou pra ele ali, acho que alguém...
0: Matutando, né?
1: Ah, ele colou aqui do meu papel. Ele colou do meu papel.
0: Você não tentou a letra. Chamou você de letra ruim.
1: Ele
0: viu?
1: Colou letra de médico.
0: Médica, médica, exatamente. Tá bom. Doutora, mas... né? Doutora. É, doutora Maria do Rosário. Pois não, Maria
1: doutora
0: do
1: rádio. Manuel Messias aqui, ó, do setor Pessoa, tá mandando os parabéns pra Fatinha e pro Maurício Rabelo pelo dia do radialista, viu?
0: Obrigado.
1: Manda abraço também pra dona Geralda lá da Bahia, para a Valéria, para o Benício, para a Beatriz, para a Maria Jesus e também para a Nildia em Porangatu.
0: Beleza. Tem mais aqui, Eline de Sá, lá do estado do Maranhão. Tudo bom, querida amiga Eline de Sá? Boa noite. Boa noite, Maurício Rabelo. Manda um alusão para nós aqui na Fazenda Estiva, Maranhão. Fazenda Estiva, no Maranhão. Estou aqui com os meus pais Hélio e Marinês, o meu irmão Wellington, o meu esposo, ela diz aqui, o Emanuel, e o meu avô Teresino. Um abração para você, Maurício Rabelo. Toca uma música boa aí para nós. Estamos ligados aqui na Fazenda Estiva, no estado do Maranhão. Obrigado, mas eu te agradeço demais, viu, pela mensagem tão bonita. Eline de Sá, o seu marido Emanuel, o seu avô Teresino, o seu irmão Wellington, também os pais o Hélio e a Marinês. Muito obrigado, Eline de Sá, aí na Fazenda Estiva, no estado do Maranhão, muito obrigado. Tem aqui, no estado da Bahia, quem é que falou aqui? É o Erivelton, né? O Erivelton. O pessoal gostou muito do cantar dele aqui, o canto dele. Vamos colocar um pedacinho do canto do Erivelton aqui, vamos? Do Chapeludo. Como é que é, Erivelton? Como é que é, rapaz?
2: Isso é mais ou menos assim, ó.
0: Ah, pode falar.
3: Aô! É o Boteco!

0: Canta bonito esse diz rapaz,
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0: viu?
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0: E não larga mesmo.
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0: Segura, pião.
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0: Opa!
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0: Outra!
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0: Segura, chapeludo.
1: Segura. Valeu, meu amigo Maurício. Valeu. Abraço, garoto.
0: Obrigado, falou e cantou bonito, meu amigo Erivelto. E o pessoal tá aplaudindo o seu cantar. O Anderson gostou do seu canto, viu? Gostou demais. Obrigado, amigão Erivelto. Vitória da Conquista, Bahia. Muito obrigado. Tem mais aqui conosco. Homem, vem cá, rapaz. 31 é Minas Gerais. Boa noite. Boa noite, vamos ver quem é. Boa noite.
2: Boa noite, meu amigo Maurício Rabelo. Aqui é o Sebastião Tomé, pelas quartas, João Molevage. Estou aqui ligado há anos, meu amigo. Um abraço a todos os ouvintes do Rio de Cá, você de lá. Um João beijo no seu coração. E uma recomendação a todos aí.
0: Opa. Obrigado, meu querido amigo, o moço de João Bolevar de Minas Gerais, Sebastião Tomé. Já estive aí nessa cidade. Essa cidade aí tem muitos talentos, mas um que eu lembro bastante é o Erci de Paula, um grande comunicador do Brasil, que nasceu aí na cidade de João Bolevar de Minas Gerais, né? Quando eu cheguei em Brasília, eu não era radialista, ele era muito famoso aqui, ele sempre falava na sua cidade natal, João Bolevar, nas Minas Gerais. Obrigado, amigão Sebastião Tomé, um abraço. O meu querido amigo lá do estado do Ceará, fala comigo, não esconda nada, é o Ceará, é o Giovanni. Alô, Giovanni, boa noite.
3: Boa noite, meu querido amigo Maurício Rabelo, aqui é seu ouvinte, Giovanni de Crateús, acompanha seu programa através da Rádio Cultura Web de Crateús.
0: Rádio Cultura.
3: Gostaria de ouvir
0: Crateús.
3: A música A Carta, Milionários da Rica, eu ofereço para você, pro meu grande amigo Francisco
0: Tem
3: Souza, no
0: Unigem
3: das Artes Brasília,
0: também.
3: E toda a família dele. Um abraço, boa noite.
0: Valeu, muito obrigado, amigão de Crateús, no Ceará. Muito obrigado, o Giovanni. Alô, Giovanni, muito obrigado, viu? Que honra receber a sua mensagem aqui. Pediu A Carta do Milionário José Rico. Obrigado, Giovanni, Crateús, ouvindo pela Rádio Cultura, lá de Crateús, no Ceará. Muito obrigado. Tem mais outra aqui, me vem cá, rapaz, Abelina Lourenço de Goiás. Alô, Abelina!
4: Boa noite, Maurício Rabelo.
0: Boa noite.
4: Boa noite pra você, Patinha, Sérgio, sua família. Uhum. Tá tudo bem com sua família?
0: Menina!
4: Sua mãe, Celso.
0: Tudo bem. Graças
4: Maurício
0: a Deus.
4: Maurício Rabelo, tá tudo bem? Sua mãe tá bem lá em Palmas?
0: Tá bem, no Tocantins.
4: Aqui nós estamos bem, meu marido, meu esposo. Fui para o estado, está recuperando, me deu uma recaída.
0: Uai, que foi?
4: Fui para Brasília e chegou, tá aqui, chegou ontem.
0: Felipe Araújo Cardoso.
4: Eu tô passando aqui para te pedir uma música de Milionário José Rico, Estrada da Vida.
0: Estrada da Vida.
4: Oferecer para Felipe Araújo Cardoso, você, Celso,
0: obrigado.
4: Patinha. Que Deus nos abençoe. Aqui é a Abelina, Fazenda Pinheira, município de Campos Belos, Goiás. É você de lá e eu de cá.
0: Né?
4: Que Deus abençoe, Maurício Rabelo, a sua noite, que te dê bom sono, né? Que abençoe todos vocês daí da rádio, do estúdio.
0: Obrigado.
4: Um abraço,
0: obrigado. Outro grande. Obrigado, Abelina Lourenço, aí na Fazenda Pinheira, município de Campos Belos, no estado de Goiás. Muito obrigado. Um abraço e saúde aí pro Felipe Araújo Cardoso, viu? Muito obrigado, mas muito obrigado mesmo, viu? Olha, tem aqui tem aqui para falar. Rapaz, não quer abrir? Vai abrir agora. Rapaz, Você é o cara no, em Macapá, no Amapá. Boa noite!
5: Boa noite, meu amigo. Eu tô ligado na rádio pra me ouvir as melhores músicas de vocês daí, tudinho, tá? Da Rádio Nacional. Uma boa noite, que vai ser muitos anos de vida pra todos vocês, locutor e locutora, tá? Boa noite. É a Carla aqui do Jari, tá? Boa noite.
0: Jari. É a Carla do Jari, não é? Obrigado, obrigado, Carla do Jari. Um grande abraço no Amapá. Muito obrigado, Carla. Um abraço grande. Viu? Muito obrigado. Eugênio Tripinha do Remanso. Alô, Eugênio Tripinha. Boa noite.
6: Boa noite, meu amigo Maurício Rabelo. Tripinha por aqui, Tripinha do Remanso.
0: Tô ligado.
6: Ancoradinho aqui no Alto Parnaíba, na Fazenda Girassol, com meu amigo Julão. Vamos fazer um carregamento aqui do Chiclete da Galinha pra Paraíba. Boa noite.
0: Boa noite. Muito obrigado, amigão Tripinha do Remanso. Ele que tá na escola.

0: escuta nesse momento lá. Tá aguardando o carregamento. Obrigado, Tripinha do Remanso. Um abraço grande, viu? Aqui tem o Eurípides, é aquele rapaz que quer arranjar um casamento. Uma mulher. Uai, mas. Homem. Uma mulher gaúcha, né? Fala, Eurípides, fala aí.
1: Boa noite, Maurício Rabelo. Como você está, meu amigo?
0: Bom.
1: É o Eurípides, seu colega aqui, mora no Colonial Sul.
0: Colonial Sul. Goiânia. Pode falar.
1: Aparecido de Goiânia. Eu quero conhecer uma mulher gaúcha de 30 gaúcha. Anos de idade.
0: 30 anos.
1: Até os 60.
0: Uai, então
1: eu tenho
0: tá
1: 40
0: bom.
1: Anos de idade.
0: Tá bom, você tá firme, né?
1: É.
0: Tá firme.
2: É 60?
0: Hã? Vai ter alguém falando com ela. 60. É,
3: mesmo. Não.
0: Né?
3: Nós não.
0: Hã?
3: Não, atrapalhou não.
0: Não atrapalhou não, né, rapaz? Mas não atrapalha o homem não, rapaz, pelo amor de Deus. É capaz que ele vai mandar de novo, né? Antônio Gentil dos Reis. Alô, Antônio, boa noite.
4: Alô, Maurício Rabelo, alô, ouvintes da Rádio Nacional. Aqui é Antônio Gentil, passando aqui em Bacabal, Maranhão. Sentido Santa Luzia do Paruá. Boa noite para todos os ouvintes, para vocês.
0: É da família Gentil.
4: Queria pedir uma música aí.
0: Opa!
4: Nunca aos domingos.
0: Nunca aos domingos.
4: Maurício, a música é com de Paulo e Paulinho.
0: Nunca aos domingos, de Paulo e Paulino. Rapaz, Antônio Gentil, lá na região de Santa Luzia, lá em Bacabal, no Maranhão, aí perto de Dom Pedro, né? Perto de Santa Inês, conhece essa terra boa, Presidente Dutra, Santa Luzia, obrigado, Antônio Gentil dos Reis, um abraço. Como é que é o nome da música que ele falou? Amanhã tá... Nunca amanhã, nunca nas manhãs, né? Não sei, do de Paulo e Paulino, bom demais, obrigado, obrigado. Falcão dizendo assim, boa noite caro amigo Maurício, Fatinha e Celção, também o Anderson, manda a música Olhos de Luar, oferecendo para todos que estão na escuta, para Joanete, o grupo É Bom Viver Nacional, Albino, Amparo, Ramona, Edneia, Claudinho, Wagner Bezerra, Toninho de Boa Vista, Rudi Sirineu, Marlene, Marliette, Valdeilson, José Marques, Luzi, Madalena e todos os ouvintes. Muito obrigado, amigão Falcão, um grande abraço, né? Tem mais outra aqui, rapaz, muita gente, graças a Deus, é muita gente. É o Pé Queimado falando assim, alô, Pé Queimado, boa noite.
5: Boa noite, meu amigo Maurício Rabelo, boa noite a todos os ouvintes, eu de cá e você de lá.
0: Tudo bom?
5: Que é o Pé Queimado, morador de Colinas, Tocantins, móvel ancorado aqui no Guaraí, Tocantins, em busca ali do Porto Nacional, unidade da Bung, fazer um carregamento quinta ou sexta-feira para Porto Franco, Maranhão, Brasil. Manda um alô aí pro Dominguinho lá do Paraná, o caçambeiro, Canário, Damião, Gugu, Pé de Bolo, Capa Seca, enfim, todos os ouvintes que estiver ouvindo o programa. Tá bom, meu jovem? Manda um alô pra nós todos, caminhoneiro aí, câmbio em busca ali do juntamente o galego em busca do Porto Nacional.
0: Opa! Obrigado, amigão Pé Queimado, moço de Colinas do Tocantins, buscando o Porto Nacional, também no grande estado do Tocantins. Obrigado, Pé Queimado, um abraço. Continuamos em Tocantins, Tino Marcineiro, Paranã, Tocantins. Tins Brasil, fala Tino.
6: Boa noite, Maurício Rabelo. Tino Marcineiro de Paraná, no Tocantins. Maurício.
0: Opa!
6: Tô ligado aqui, meu amigão.
0: Homem.
6: Toca pra nós aí o Glauber Rabelo.
0: Opa!
6: Deve ser amor.
0: Deve
6: Feliz ser Feliciano, amor. Da Fazenda de Perroxo. O Rômulo, a Dona Regina, José Luiz, tá ouvindo aqui com a gente. E Maurício, diz pra nós aí.
0: Ah.
6: Nós estamos aqui ouvindo o rádio aqui, vamos falar do. Desaparecimento do, Rick, do helicóptero, né? do Rick.
0: É.
6: Fala um pouco pra nós aí o que, uh-huh. como que foi, Maurício. Nós estamos todo mundo preocupado, meu amigo.
0: Ruim, né, rapaz?
6: Nosso conterrâneo, rapaz.
0: É, um orgulho para
6: Falou, os tocantinenses. Falou, Maurício, tô ligado.
0: Beleza. Obrigado, meu amigo Tino Marcineiro. Deixa eu ver mais uma checagem aqui na Agência Brasil. Acho que ainda não tem novidade, não. Senão eles teriam vindo aqui. Pera aqui. Últimas notícias, não, aqui não tem, peraí.

Como é que é? Como? É, não, pera aqui, deixa eu ver aqui o negócio aqui. É, jornal, é, acompanha o dia... Não, tá certo. É, É, infelizmente não tem informações novas a respeito, viu, Tino? Não tem. É, o que aconteceu, né, o que nós temos informações aqui é que o avião... É, ele foi de avião de São Paulo para Santa Catarina, lá pegou na cidade de Porto Belo, pegou um helicóptero com destino a Criciúma. E, entre as duas cidades pegou muita chuva, né? Estava chovendo muito forte, ninguém sabe se foi isso, sabe que o helicóptero perdeu contato de comunicação com os aeroportos lá, com os equipamentos de comunicação, perdeu e não tem informações. A Força Aérea Brasileira está fazendo buscas na região, o Corpo de Bombeiros, mas até agora não tem notícia nenhuma, viu, Tino? Até agora. Vamos torcer para ficar bem. É, deixa eu só colocar aqui esse jovem mancebo aqui, nesse momento, Sebastião Lima. Opa, agora é o comercial, né? Vamos lá.

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0: Opa, 22 horas e 35 minutos, meu amigo Sebastião Lima, é o meu amigo delegado Nego Lima, de Palmas, ou de Araguaína. Alô, Nego Lima!
1: Boa noite, Rabelo, rapaz, pois é, Rabelo, hoje eu passei quase o dia todo andando também de helicóptero, fui a Chapeuá, fui a Luzinópolis, fui a São Bento do Tocantins, fui a Maurilândia, fui a Palmeiras do Tocantins e retornei a Araguaína. Sim. Eu estou por caída, Maurício Rabelo. Olinda está bem, graças a Deus, está se recuperando, usando colete, andando, usando andador. Mas eu acredito que daqui para sábado iremos retornar a Palmas. Com fé em Deus, quiser, viu, Rabelo? Né? Agradeço a você pelo apoio, agradeço a todos os ouvintes da Rádio Nacional, agradeço a toda a equipe nacional pela atenção que tiveram para com ela durante o período que esteve hospitalizada.
2: Graças a Deus.
1: E eu estou por cá. Não. Ouvindo eu de cá, você de lá, com o cowboy do rádio brasileiro, amigo Rabelo, um abraço do Nego Lima.
2: Valeu,
1: e ainda falou muito. Concordo plenamente com o que essa moça de novo, como era, Parecis,
2: tá, do Mato Campo Grosso, Novo disse, do Parecis,
1: a respeito
2: Mato
1: do radialista Grosso. Maurício Rabelo.
2: Opa,
1: parabéns, obrigado, viu, Rabelo? Nego parabéns Lima. Pelo dia do radialista, um abraço do Nego Lima.
0: Bom demais, obrigado, meu amigo Nego Lima, obrigado, dona Olinda, graças a Deus ela está bem recuperada, tranquila, graças a Deus, né? E você rodando aí de helicóptero aí em tantos municípios do Tocantins, né? Um abraço e que Deus te proteja muito aí nas suas viagens, porque você já enfrentou tantas batalhas como delegado, né? De tantos e tantos anos e agora novas batalhas andando de helicóptero e está tendo muita chuva, muita não, pouca, mas aqui em Brasília arranca árvore, cada vendaval perigoso. Vá com cuidado aí, meu amigo Nego Lima, um abraço, que Deus proteja você sempre e a dona Olinda também. Muito obrigado. Com a música... Deus, não, bendito é o fruto, bendito é o fruto, depois, Garça Branca, mete moda pra nós aí, as irmãs Freitas cantando pra nossa amiga, a Cida Cruz, lá em Ilhabela, no estado de São Paulo, pro Zé Maria também, bendito é o

Pois é, gente, agora 22h42 no Eu de Cá, Você de Lá. Tem gente aqui. Boa noite, amigão Maurício Rabelo, meu querido amigo. Aqui é Rui Lopes, de Campinas, em São Paulo, ouvindo Eu de Cá, Você de Lá. Muito obrigado, Rui Lopes, Campinas, São Paulo, Brasil. Muito obrigado, muito obrigado. Tem mais aqui. Me vem cá. Alice dizendo assim, boa noite, amigo Maurício Rabileita. Meu Deus, estou torcendo para que o Rick esteja bem, né? Da dupla Rick Renner, o empresário dele também, gosto muito da dupla. Mandar uma torcida positiva aqui, as minhas orações para que ele seja encontrado bem, né? Ela está pedindo a música do Ney Nando, mensagem de aniversário, para mandar para todo o povo lá de Queimada Nova, no Piauí, né? Muito obrigado, Alice, muito obrigado. Fausto Marques Melo, alô Fausto, cadê você, rapaz? Fala comigo aí, boa noite. É Fausto Marques Melo, né? Ele está, deixa eu ver onde, em Minas Gerais. Obrigado, Fausto Marques Melo, em Araxá, Minas Gerais. Eu tenho muita maior vontade de conhecer um hotel lá, o Grande Hotel Barreiro de Araxá. Ele mudou o nome e eu não conheci o hotel. Muito obrigado, as águas termais do Grande Hotel Barreiro, né? Muito obrigado, amigão. Fausto Marques de Melo, em Araxá, nas Minas Gerais, mas já conheci os doces cristalizados, muito bons de Araxá. Tem mais aqui, São Paulo. Boa noite, Maurício. Estou ligado no Eu de Cá, Você de Lá. Assisti a participação das irmãs Freitas.

0: Ontem na Terra da Padroeira, nosso, foi um show maravilhoso, né? Que coisa boa! Está dizendo parabéns, Maurício, pelo Dia do Radialista. Quem está falando aqui é a Cida Cruz, lá de Ilha Bela, no estado de São Paulo. Muito obrigado, Cida Cruz. Um abraço grande, viu? Tem mais aqui da Bahia. Boa noite. Boa noite, Maurício. Aqui é de Aroeira, de Lapão, Bahia. Aqui é o Tião. Manda um alô pro Ricardinho, lá em São Gotardo, Minas Gerais. É o Tião, de Aroeira, de Lapão, Bahia, mandando um abraço pro Ricardinho, em São Gotardo, Minas Gerais. Muito obrigado, muito obrigado. Manuel de Helena falou assim: alô, Manel de Helena. Boa noite, Manel de Helena. Homem!
1: Boa noite, Maurício Ribeiro. Boa noite, ouvinte da Rádio Nacional de Brasília. Aham. Boa noite a todos os funcionários da Rádio Nacional, Brasília. Aham. Manel de Helena, Maurício. Passando, sim, aqui para pedir uma música da dupla Rick Renner, Casa de Caboclo. E você tocar e oferecer aqui para a dupla Mercedes e Cauã, para minha esposa, que gosta muito da dupla, né? Uhum. E estamos aqui também torcendo, viu, Maurício? Para ver se Deus abençoe todos os dias, mas que abençoe nesse momento, para ver se encontra o Rick, né? Para ver se Deus dê de volta, né, ele, a família, com saúde, né? Não,
0: Maurício? É isso mesmo, Manoel.
1: Estamos aqui torcendo, a dupla Mercedes e Cauã está torcendo também, já vieram aqui onde eu falar sobre o acontecido, né? E nós estamos rezando e torcendo para que encontre ele o mais rápido possível, né, Maurício?
0: Tá certo.
1: Um grande abraço.
0: Obrigado.
1: Que Deus abençoe nós,
0: Manel
1: todos,
0: de Helena,
1: viu, Maurício?
0: Obrigado.
1: Um grande abraço.
0: Boa Obrigado, noite. Meu querido amigo Manuel de Helena. Um abraço para você, para sua esposa também. Muito obrigado. Ele deve estar lá em Alto Parnaíba, no estado do Maranhão, e torcendo pelo Rick, né? Pela a vida e a saúde do Rick, também dos companheiros lá, o piloto e o empresário que estava junto com ele. Que Deus abençoe, que eles estejam bem. No Piauí, falando comigo, Piauí, terra querida, deixa eu ver, Haroldo José. Alô, Haroldo, boa noite.
2: Muito boa noite, Maurício Ribeiro, aqui é o seu José, direto de Teresina.
0: Tudo bom?
2: Homenageando todos os jornalistas do Brasil e do mundo. Aquele abraço, inclusive você, Maurício Ribeiro.
0: Obrigado.
2: E a dona Fatinha e todos os...
0: Haroldo José,
2: a Rádio Nacional.
0: Piauí.
2: Boa noite, boa noite, amigos, tudo de bom.
0: Valeu.
2: Amigo locutor, a música que o senhor pede para homenagear os radialistas. Tchau, tchau, Brasil.
0: Valeu, muito obrigado. Só mais a última aqui, Milena Carolina.
3: Oi, Milena. Maurício, eu sou a Milena de Brasília. Tô aqui ligada na rádio, passando rapidinho só para dar um salve e dizer que tô na escuta. É nóis.
0: Beleza, obrigado,
3: de
0: nóis.
3: De música hoje eu não vou pedir nada, não.
0: Josiné, porque... já estou atendida, né? Tá bom, obrigado.
3: Acho que tá tocando aí de fundo, é nóis.
0: Obrigado. Josineto Oliveira, bueno, também tá mandando um abração de Inhaúmas. Município de Santa Maria da Vitória, Bahia. Josineta, Maurício, parabenizando a todos os radialistas pelo dia deles hoje. Maurício, para você e você é a nossa alegria de todas as noites. Obrigado, Josineta Oliveira. Um abraço grande para você, viu? Pena que já estamos no final. Ela mandou um abraço para o locutor Wesley Damasceno, da Carícia FM de Correntina, Bahia. Obrigado, Josineto Oliveira. Obrigado. Gente, fiquem todos com Deus. Um abraço. Minha mãe, dona Gasparina, um beijo. A sua bênção, minha mãe. Durma com Deus. Marlene, um beijinho. Meu pai que está no céu, a sua bênção, meu pai. Tchau, Fatinha. Tchau, Anderson. Tchau, Brasil.

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Olá, ouvintes! Começa agora outro boletim de nosso serviço de rádio de onda curta que transmite desde Brasil ao mundo. Hoje marca o início da primavera aqui em Brasil. É tempo de flores, quando o inverno se vá, a temperatura começa a subir e a natureza se renueva. E para celebrar a chegada da primavera aqui em Brasil, hoje les hablaré de um artista muito importante em la história da música brasileira. Este artista puso um verdadeiro hino de esperança em homenagem à primavera. Seu nome é Beto Guedes.

Beto Guedes é cantante, compositor e multiinstrumentista, nascido em la cidade de Montes Claros, em el estado de Minas Gerais. Em la década de 1970, se uniu a figuras como Milton Nascimento, Lô Borges e Fernando Brandt para dar vida ao Clube da Esquina, um movimento que cambiou para sempre a história da música brasileira. Com sua dulce voz, Beto Guedes imortalizou canções que fusionam rock, bossa nova, cultura popular e música clássica. Entre suas numerosas composições exitosas se encontra a canção Sol de Primavera. A letra e a melodia de esta canção plasmam o alma do artista e a ola de optimismo de finales de los 70, quando Brasil vivia o processo de redemocratização e o fim da ditadura militar. Compuesta em colaboração com Ronaldo Bastos, a canção se convirtió em um hino de esperança, a estrofa. 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
9: Olá, a Unesp FM apresenta Brasil Instrumental, a competente e inspirada produção dos nossos compositores. Uma hora de música instrumental brasileira para você. Passam hoje por aqui Nelson Aires, Kleber Almeida, Dudu Oliveira, Brazilian Grupo, Torquato Mariano, Beba Trio e muito mais. Iniciamos com Paulo Almeida, baterista, paulista radicado na Suíça, e seu quinto álbum, Oferenda, onde faz uma homenagem às antigas divindades brasileiras. Suas composições estão fortemente enraizadas nas explorações rítmicas afro-brasileiras com sensibilidade do jazz europeu. Vamos ouvir Starting Over.

Paulo Almeida, dele Starting Over. A Unesp FM está apresentando Brasil, um instrumental, o talento e a magia do compositor brasileiro. O pianista, arranjador e compositor Nelson Aires lançou em 2017 um álbum com a sua Big Band, formada por 17 solistas. O CD contém temas jazzísticos de compositores como Léa Freire, Moacir Santos, Gilberto Gil, Jackson do Pandeiro, Antônio Carlos Jobim e do próprio Nelson Aires. Destacamos uma composição de Gilberto Gil, aqui representada com arranjo de João Lenhari, Cássio Ferrari no sax e Ricardo Mosca na bateria. Com Fechado para Balanço, na sequência tem Kleber Almeida e uma faixa do seu disco autoral, Bem Sacolejado. A apresentação inovadora do forró com traços marcantes do jazz resgata uma vertente da música instrumental com um capricho na melodia, na improvisação, mas com foco no balanço e no colorido timbrístico. Confira Confesso Que Abluzei.

Celso Almeida, dele confesso que abluzei. Abrindo o bloco, Nelson Aires Big Band, de Gilberto Gil, fechado para balanço. A Unesp FM segue apresentando Brasil Instrumental. Neste bloco, Dudu Oliveira e seu álbum Cidade Nova, lançado pela Biscoito Fino. Confira. O carioca Dudu Oliveira é multi-instrumentista e atua em diversas áreas da cena musical. Seu instrumento principal é a flauta, mas toca saxofone, cavaco, bandolim, violão de 6 e 7 cordas, além de vários instrumentos de percussão. Filho de músico do choro, iniciou seus estudos na música aos 12 anos e já se apresentou em mais de uma dezena de países. Em 2024, ele lançou Cidade Nova, segundo álbum da sua discografia, que retrata de maneira intensa a sua fase atual como músico e reúne temas instrumentais, canções cantadas, sambas, choros e jazz, revelando as múltiplas influências da música nacional e internacional em sua obra. Todas as faixas são autorais, à exceção de Miolo Mole, composto pelo também flautista e saxofonista Eduardo Neves. Deste trabalho, destacamos as faixas Baião da Preta, com Bebê Kramer, e Flores que Choram.

Dudu Oliveira, dele Flores que Choram, antes com Bebê Kramer, Baião da Preta. A Unesp FM está apresentando Brasil Instrumental. Neste bloco, Brazilian Grupo, que lançou em abril pelo selo Sesc o álbum Os Caravelhos, um trabalho que celebra o samba jazz e a música instrumental brasileira com um toque de humor e muita vivência musical. A formação reúne o contrabaixista e gaitista Kleiber de Souza, o pianista Luísio Pontes e o saxofonista Héctor Costita, ligados à cena do samba jazz em São Paulo desde os anos 60, ao lado do percussionista João Paraíba, conhecido por sua atuação no Trio Mocotó, além do baixista Giba Pinto, integrante de uma geração posterior. Vamos ouvir Valseta e, na sequência, Torquato Mariano, violonista e guitarrista argentino radicado no Brasil há décadas. Os acordes de sua potente guitarra encantam o mundo. Afinal, são mais de 40 anos de uma carreira irretocável, seja como instrumentista, arranjador ou produtor musical, com inúmeras parcerias no Brasil. Destacamos Estação Paraíso, título de um de seus álbuns, lançado em 93.

Setor 4 Mariano, dele, Estação Paraíso. Abrindo o bloco, Brazilian Grupo de Janja Gomes, Valseta. E a Unesp FM está apresentando Brasil Instrumental. Neste bloco, o grupo paulista Beba Trio. Beba Zanettini, Victor Kutlak e Gudino Miranda formam o Beba Trio e atuam na formação consagrada pelos trios de jazz e bossa nova, piano, contrabaixo e bateria. No repertório, um som vibrante, cheio de samba, grooves e swing e alegria sonora em composições autorais e musicais que são referências no universo do som instrumental. O álbum Na Gaveta foi lançado em setembro de 2024. No repertório, 9 faixas, a exemplo da autoral Na Gaveta, que dá nome ao disco, e a releitura para o clássico de choro Urubu Malandro, entre outras músicas. Destacamos Na Gaveta e Andar a Pé.

Beba Trio, de Beba Zanettini, Andar a Pé e Na Gaveta. Vamos ficando por aqui. Fontes pesquisadas: Spotify.com, uol.com.br e biscoitofino.com.br. Estúdio de gravação: Paulo Pepa. A produção é de Silene Barros. A apresentação é de Wellington Leite. Muito obrigado pela companhia, um abraço para você e até mais.

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muito cuidado com quem você segue e escolhe como inspiração. No mundo de hoje, onde o valor das pessoas se mede pelo número de seguidores, é muito fácil se deixar levar pelas aparências. Nas redes sociais, alguém aparece como uma pessoa muito boa, digna e acima de qualquer suspeita. Mas às vezes é só um personagem para enganar e ludibriar pessoas. Tome cuidado em quem você se espelha e usa como exemplo de conduta. Nem sempre tudo o que alguém deixa transparecer corresponde à realidade. Isso vale também para quando você conhecer pessoas novas pela internet. É sempre bom se precaver e buscar todas as informações possíveis para não cair em golpes. Infelizmente, no mundo de hoje, não podemos mais confiar cegamente nas pessoas como antes. O ideal é estar sempre com o pé atrás, verificando a veracidade de tudo que alguém diz ou faz. Observe principalmente como a pessoa se comporta, porque palavras bonitas podem enganar, mas caráter é difícil de esconder. Um dia ele se revela. Pense nisso.

Meia-noite, 3 minutos, estamos começando mais um programa Madrugada Nacional, aqui pela sua Rádio Nacional AM de Brasília, 980 kHz, de pura potência, né pessoal? Você já sabe, também transmitindo pela Rádio Nacional da Amazônia, Rádio Nacional do Alto Solimões e emissoras parceiras da Rede Nacional de Comunicação Pública, espalhadas por todo esse Brasilzão. E para o mundo, através da internet, quando você fica ligadinho nos nossos aplicativos de rádio. E nossa equipe, que é muito profissional, já está aqui com tudo pronto, preparado, para fazer da sua terça-feira um dia que vai começar logo, ó, incrível, com muita informação, música, papo descontraído, divertido. E vamos apresentar então cada um? Na mesa de som e sonoplastia, Otávio Fernandes. Na central técnica, a Gil. E na produção e apresentação do Madrugada Nacional, eu, Luziane Xavier. Meia-noite e 4 minutos na sua Rádio Nacional.

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0: Meia-noite, 17 minutos. Depois dessas músicas que remetem à saudade da pessoa amada, você vai saber como está o tempo na sua região para o dia de hoje, 22 de setembro de 2026. Na região sul, primeiramente. No Rio Grande do Sul, as pancadas de chuva se concentram entre a madrugada e as primeiras horas da manhã, principalmente no norte do estado. Nas demais áreas, o tempo melhora gradualmente com o avanço de uma massa de ar mais seco. Em Santa Catarina, ainda chove no centro-oeste e em áreas mais ao norte, mas a intensidade diminui ao longo do dia. Já no Paraná, a instabilidade permanece mais organizada entre o centro, o leste e a metade norte do estado, com possibilidade de temporais isolados e acumulados elevados. O ciclone extratropical, já afastado sobre o Atlântico Sul, mantém o transporte de ar frio, favorecendo rajadas entre 40 e 50 km por hora, com picos de até 70 km por hora no litoral do Rio Grande do Sul e de Santa Catarina. As temperaturas entram em declínio em toda a região, principalmente entre Rio Grande do Sul e Santa Catarina. Região Sudeste. A frente fria avança por São Paulo desde as primeiras horas do dia, mantendo muitas nuvens e chuva em praticamente todo o estado. As áreas mais favorecidas incluem o Centro-Sul, Faixa Leste, Grande São Paulo, Vale do Paraíba, Campinas, Sorocaba, Sul Paulista e Litoral. No oeste do estado, há condição de perigo para chuva volumosa. As pancadas podem ocorrer com moderada a forte intensidade, acompanhadas de raios, rajadas de vento e risco de temporais. No Rio de Janeiro, a chuva se espalha pelo interior, região metropolitana, sul e demais áreas do estado ao longo do dia. Em Minas Gerais, as instabilidades avançam pelo sul de Minas, Zona da Mata e Triângulo Mineiro, podendo alcançar Belo Horizonte no fim do dia. O sul do Espírito Santo também passa a registrar pancadas de chuva, enquanto o centro e o norte capixaba e grande parte de Minas permanecem com tempo firme. No norte e noroeste mineiros, a umidade relativa do ar segue baixa, entre 20% e 30%. As temperaturas diminuem principalmente em São Paulo, sul de Minas e Rio de Janeiro. As rajadas de vento variam entre 40 e 50 km por hora, com até 70 km por hora no oeste paulista e no Triângulo Mineiro. Vamos para a região centro-oeste. A aproximação da frente fria e de um cavado em níveis médios da atmosfera aumenta a instabilidade sobre Mato Grosso do Sul, Mato Grosso e parte de Goiás. As pancadas de chuva ocorrem desde cedo em Mato Grosso do Sul, principalmente na faixa oeste e centro-sul, avançando também pelo sul, sudoeste e oeste de Goiás e por áreas de Mato Grosso, incluindo a região central. Há risco de temporais no norte e centro-leste de Mato Grosso do Sul, extremo sul de Goiás e nas áreas sul, oeste e central de Mato Grosso. Também existe condição de perigo para acumulados elevados na região central, sudeste e leste de Mato Grosso do Sul, incluindo Campo Grande. Enquanto isso, o centro-norte de Goiás, o Distrito Federal e áreas do nordeste e leste de Mato Grosso permanecem com tempo firme. Muito calor e baixa umidade, entre 20% e 30%. As temperaturas podem se aproximar dos 40 graus em partes de Mato Grosso e Goiás. As rajadas variam entre 40 e 50 km por hora, com até 70 km por hora no sudeste de Mato Grosso do Sul e em áreas do oeste, sudeste e centro de Goiás e Mato Grosso. Região Nordeste. Poucas mudanças são esperadas na região. A circulação de ventos marítimos mantém condições para chuva no litoral da Bahia, entre os litorais da Paraíba e do Rio Grande do Norte e também no litoral do Maranhão. As precipitações ocorrem, em geral, com fraca a moderada intensidade. No interior, predomina o tempo firme com sol, calor e baixa umidade relativa do ar. especialmente no centro-oeste da Bahia e no centro-sul do Piauí e do Maranhão, onde os índices variam entre 12% e 30%. As temperaturas permanecem elevadas, as rajadas de vento ficam entre 40 e 50 km por hora, com até 70 em pontos isolados. E por último, região norte. O aumento da umidade favorece áreas de instabilidade sobre Rondônia, Acre, Oeste, Noroeste e Sul do Amazonas, além do extremo oeste e norte de Roraima e do noroeste do Pará. Nessas áreas, há previsão de pancadas de chuva de moderada a forte intensidade, acompanhadas de trovoadas. Já Tocantins, Amapá e as demais áreas de Roraima, Amazonas e Pará seguem sob influência de uma massa de ar mais seco, com predomínio de sol, temperaturas elevadas e baixa umidade. No Tocantins, os índices ficam entre 21% e 30%, enquanto o calor pode se aproximar dos 40 graus também no sul do Pará. Então, já que você já ficou por dentro do tempo na sua região, você agora vai ficar bem informado com as nossas reportagens. E vamos continuar falando de tempo, né? A gente acabou de falar sobre essa frente fria, né, que primeiro passou pelo Rio Grande do Sul, agora já vai chegar em São Paulo, vai ter um respingo aí no Mato Grosso do Sul, né, com um tempo aí com vento, com rajada de vento, com trovoada. E esses temporais que ocorreram inicialmente no Rio Grande do Sul no final de semana fizeram vítimas lá no Rio Grande do Sul, no estado gaúcho. Então vamos conferir na reportagem de Pedro Lacerda.
1: Na madrugada desta segunda-feira, um temporal deixou uma pessoa morta e mais quatro desaparecidas no Rio Grande do Sul. Quatro desabrigadas e 624 desalojadas, segundo a Defesa Civil Estadual. Em Pelotas, a Polícia Civil confirmou a morte de um motociclista. Ele teria colidido com um fio que atravessava a rua. O óbito foi relacionado aos eventos do temporal e passou a ser contabilizado pela Defesa Civil entre os danos humanos. Na cidade de Caxias do Sul, na Serra Gaúcha, três pessoas que estavam em um carro foram arrastadas pela enxurrada e estão desaparecidas. No bairro De Lazer, um homem foi levado pela água enquanto limpava uma galeria. O Corpo de Bombeiros segue com as buscas nos dois casos. A Defesa Civil alertou que as chuvas das últimas 12 horas elevaram o nível de rios e arroios na região hidrográfica do Rio Guaíba, com riscos de alagamentos, enxurradas e extravasamento de rios. O INMET orienta a população a procurar abrigo durante os temporais, evitar permanecer ao ar livre e desligar aparelhos elétricos. Em caso de emergência, os

0: telefones são 199 da Defesa Civil e 193 do Corpo de Bombeiros. Da Rádio Nacional em Brasília, Pedro Lacerda.
1: Meia-noite e 26 minutos. A Secretaria Nacional do Consumidor, órgão do Ministério da Justiça e Segurança Pública, instaurou nesta segunda-feira 70 processos administrativos sancionadores contra postos de combustíveis por indícios de aumento abusivo de preços. Os estabelecimentos podem ser multados em até 14 milhões de reais com base no Código de Defesa do Consumidor. Os atos de fiscalização encaminhados pela ANP registraram aumentos de margem superiores a 70% em postos localizados no Rio de Janeiro, Espírito Santo, São Paulo e Paraná. Os postos terão 15 dias para apresentar defesa. Na última sexta-feira, dia 18, a ANP informou a Senacom ter recebido cerca de 330 denúncias relacionadas a possíveis aumentos abusivos de preços e compartilhou informações para subsidiar a fiscalização e a análise do comportamento dos preços no mercado. Diante do aumento das margens de lucro, a Senacom convocou para hoje, para esta terça-feira, uma reunião nacional emergencial com os órgãos de defesa do consumidor. A finalidade é realizar ações coordenadas de fiscalização, né, dos postos em todo o país. A estratégia reúne medidas preventivas e repressivas para coibir condutas oportunistas para elevar preços sem justificativa compatível com as condições efetivas de comercialização. Então, se você que é motorista, né, vê que algum posto de combustível está praticando preço abusivo, pode denunciar nos órgãos de defesa do consumidor, porque está acontecendo uma reunião, né, que vai coibir esses aumentos abusivos, né? Vai acontecer uma fiscalização maciça mesmo para evitar esse tipo de prática, né? Então vamos para a nossa próxima reportagem. Nessa segunda-feira, dia 21 de setembro, aconteceu o Dia Nacional de Luta da Pessoa com Deficiência. Inclusive, né, o IBGE divulgou o censo de 2022 com relação às pessoas com deficiência e teve também uma audiência no Senado, né, com relação a isso. Então, as pessoas com deficiência ganham o equivalente a 71% das pessoas sem deficiência, com uma taxa de emprego que corresponde a pouco mais da metade daquele verificado entre quem não tem deficiência. Os dados estão no informativo Pessoas com Deficiência e as Desigualdades Sociais no Brasil, do IBGE. Confira na reportagem da Rádio Senado.
2: O país tem 14,4 milhões de pessoas com deficiência, 7,3% da população. Os dados são do informativo Pessoas com Deficiência e as Desigualdades Sociais do Brasil, divulgado pelo IBGE a partir do censo de 2022, da Pesquisa de Informações Básicas Municipais e de outras fontes externas. Entre suas principais conclusões, o levantamento mostra que o nível de ocupação das pessoas com deficiência, 29%, é quase metade daquele das pessoas sem deficiência, 55,8%. Já o rendimento do trabalho das pessoas com deficiência, em média R$ 2.053 em 2022, equivale a 71% das pessoas sem deficiência, R$ 2.890 em 2022. Autor do Estatuto da Pessoa com Deficiência, considerado um marco na defesa da inclusão social, o senador Paulo Paim, do PT do Rio Grande do Sul, lembra que a acessibilidade ainda é uma promessa distante. Paim participou da sessão especial pelo Dia Nacional de Luta da Pessoa com Deficiência, sugerida por ele.
3: Mas ainda temos desafios importantes. Porque a verdadeira inclusão não é abrir concessões, mas reconhecer que a pluralidade é a própria essência da humanidade. Quando derrubamos as barreiras do preconceito e do espaço, edificamos uma sociedade onde cada corpo tem o direito

0: sagrado ao protagonismo e ao pertencimento.
1: O IBGE também mostrou que a participação dos PCDs no funcionalismo público aumentou de 2015 a 2025. Entre os servidores efetivos, o percentual foi de 0,7% para 2,8% no período. Para mais detalhes sobre o perfil das pessoas com deficiência no Brasil, visite ibge.gov.br. ibge.gov.br. Da Rádio Senado, Raíssa Abreu.
2: Meia-noite e 31 minutos. Não esqueça, no próximo bloco, teremos a participação do ouvinte através aqui do nosso número do WhatsApp. Então, a gente vai repetir aqui, é o 61, código de Brasília, 99674-1536. Você vai mandar a sua mensagem em áudio ou em texto. E a gente hoje tem um aniversariante muito especial. Quem souber quem é o aniversariante de hoje, vai ganhar um prêmio. Só não sei ainda qual é. Mas, vamos pensar. Mas quem adivinhar primeiro, vai... Tô pensando, hein? Qual vai ser o prêmio, tá bom? Mas a gente vai fazer uma grande homenagem para essa pessoa hoje. Quem tiver alguma mensagem para mandar para essa pessoa, pode mandar. A gente vai aqui divulgar, né? A mensagem de vocês em áudio ou em texto. E vai ser um programa bem animado, bem feliz, né? E vou repetir aqui o telefone. É o 619-9674-1536.
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2: No nosso quadro História da Música, nós vamos falar sobre uma música composta por Roberto Carlos e Erasmo Carlos, chamada Você em Minha Vida. A música foi lançada em 1976 e foi diretamente inspirada na tumultuada e intensa história de amor entre os astros de Hollywood, Frank Sinatra e Ava Gardner. Roberto Carlos revelou em seus shows que a inspiração nasceu após ler uma frase marcante de Frank Sinatra sobre a ex-esposa. Sinatra teria dito que Ava Gardner havia sido a melhor e a pior coisa em sua vida. Então, quem não já teve um relacionamento assim, né? Tumultuado, tóxico, que era bom e era ruim ao mesmo tempo? E assim, esse relacionamento do Frank Sinatra e da Ava Gardner teve, assim, contornos incríveis e que todo mundo sabia quão tumultuada era a vida deles, né? Quando eles se envolveram, a carreira musical de Sinatra já estava numa fase péssima e Ava estava no auge. Ele sofria de insegurança e crises de ciúme obsessivo por ela. Eles bebiam muito, né? Tinham questões de alcoolismo. Eram brigas e voltas constantes. Apesar do casal ter se separado em 1953 e o divórcio oficial concluído em 1957, eles permaneceram ligados até o fim. Mesmo após o divórcio, né, Ava se mudou para Londres e Sinatra continuava indo lá, cruzava o mundo para ir vê-la, pagava as contas médicas dela, a levava para passear. Ele compôs uma música também, inspirado nela, na paixão que ele tinha por ela. A Ava faleceu em 1990 e amigos relataram que Sinatra se sentiu devastado. Disse que nunca mais a vida dele ia ser mais a mesma, né? Então, esse amor que é bom e ruim ao mesmo tempo, que mata e cura ao mesmo tempo, foi bem transmitida por Roberto Carlos nessa música, né? Você e Minha Vida. Inclusive, né, a primeira frase ele diz: você foi a melhor coisa que eu tive, mas o pior também em minha vida. Nessa dualidade entre aquilo que é bom

ruim ao mesmo tempo, né? Tem a outra frase da música: o amanhecer cheio de luz e de calor, entre e o anoitecer, a tempestade e a dor, né? A força da composição fez com que essa música ultrapassasse gerações, ganhasse regravações marcantes em diferentes estilos, como nas vozes de Nando Reis e Eduardo Costa, que trouxeram novos ares e leituras para o desabafo romântico criado pela dupla inesquecível da Jovem Guarda, Roberto e Erasmo Carlos. Então vamos ouvir agora Você em Minha Vida, de Roberto e Erasmo Carlos.

Meia-noite e 39, você ouve em seguida. Mesmo que seja eu, Erasmo Carlos. Fogo e Paixão, Vando. E a gente volta já.

0: Meia-noite e 48 minutos, voltamos agora com a participação do ouvinte. E já teve ouvinte aqui que já adivinhou o aniversariante, já mandou sua mensagem. Daqui a pouco, quando o primeiro ouvinte que tiver mandado a mensagem parabenizar, vocês já vão ficar sabendo. Todo mundo já vai ficar sabendo, né? Então vamos aqui para o primeiro ouvinte de hoje, que é a Sandrinha, de Nova Iguaçu, Rio de Janeiro.
1: Boa noite, Luziana. Tudo bem, minha querida?
0: Tudo bem.
1: Passando para desejar uma semana abençoada, maravilhosa para você e para toda a sua equipe aí. Mac Brown, uma semana também abençoada. Um forte abraço para ele. E boa recuperação, né? Lulu, eu quero mandar um alô para meus amigos, tá? Para Francisca Estrela, Manoel Messias, Cafifa, Juarez, Luiz Fernando, Braga Júnior, Edgar, como eu morri, o Marco, Alderina, Teodora, Josélia, Milena, de Brasília, Inês Cabral, Teodorinha, Valdineia, Rubem, José Carlos, de Minas, Zé Roberto, João Bezerra, Luzimar, Mariana, irmão Gilvão, irmã Cristina, Antônio Ribeiro. A música que eu quero ouvir é da Roberta Miranda. O título da música é São Tantas Coisas. Se você não tiver, aí você bota marcas. Aí se também não tiver marca, você bota dia a dia. Da Roberta Miranda, tá bom, meu amor? Tô aqui na escuta, tá? Ligadinha. Beijo, tchau, tchau. Aqui é a Sandrinha de Nova Iguaçu, Rio de Janeiro.
0: Você pegou já no...
1: Tchau, tchau, meu amor. Até amanhã.
0: Tá certo, minha querida Sandrinha. A gente conseguiu aqui a sua música. São tantas coisas. Roberta Miranda, já tá anotado, tá bom? Então vamos agora para o Francisco Mendes, de Teresina, Piauí.
2: Bom dia, Luziana. Quem fala aqui é o Francisco Mendes, Teresina, Piauí. Bote aí pra mim, Paulo Sérgio, Amor Tem Que Ter Amor. Gostaria de oferecer para Teodora 1, Teodora 2, Manuel Bici, Antônio Pessoa, Linha em Brasília, Juarez, Sonha, Valdiné, Lenê do Teclado, Marilá, Vatafifa, Rio de Janeiro, Beto Padeiro, Aguardeira, Goiás, Rosa Caetano, Luzia de Goiás, Cruz de Costa, cidade de Uruaçu, Goiás, Edgar e sua namorada Mariana, Minas Gerais, e também... Carminha Ida, da Pai, Socorro, Boa Vista, Roraima, Divino, na cidade de Eliseu, Martins, Piauí, Floriana, Maria de Lourdes, Floriana, Piauí, meu amigo Luiz Fernando Lagoinha, na Bahia, e também Francisco Estela, Palestina do Pará, e aqui para Teresina, Aldelina, Zé Roberto, irmão Gilvan, Luiz Maranhão, e para todos os amigos e amigas que estão tá ligados na grande audiência da madrugada. Que legal. Ainda não comanda minha amiga Luziane. Um abraço, fica com Deus, Luziane, até amanhã.
0: Meia-noite 52 em ponto. Vamos para o terceiro ouvinte de hoje, Antônio Ribeiro, de Itamari, Bahia.
3: Eu, Antônio Ribeiro, de Itamari, Bahia. Bom dia, Luciana Xavier, bom dia, Leandro Gil e Otávio. Eu quero parabenizar você, Luciana, pelo dia do radialista que foi ontem, certo? E a música hoje é o seguinte: o João Viola, A Decidida, ou também pode ser Hamilton Lero, Violão Apaixonada, certo? Vai para todo mundo aí, Braga Júnior, radialista, né? Ao Mendes, radialista. Ao irmão Gilvan, irmã Cristina, radialista também. Aí vem o Wilson, de Aracaju. E mais outros lados aí, eu não escuto aí, certo? Aí você já acaba no carro do Ferinho aí, do Queijinho também. Eu não escuto aí, bom dia pra ele também. Aí vem também eles aí. Aí é Antônio Bessu, Beco Mineiro, Beco Mineiro, né? João Bezerra e sua esposa, Mariana, oba, Luzimar. Mariana é do Edgar, que morreu, e sua esposa, Mariana, não sou Mariana, Mariana, é sua Mari, né? Algafifre e Marli. Aí vem a Sandrinha, Aldenina, Mercedes, dos Balançadeiros, Tchotchoca, Chocolate, Ferrinha. E mais não sei isso, o nome desse aí é todos os padeiros aí, certo? Santa Ana tá na massa aí. Ele vai para a Francisqueira, Francisco Francisco Salazu, e daí Marcos Luiz Ferreira sumiu automaticamente, Marcos sumiu logo ainda assim, só quando tá ao vivo, né? Marcos ainda é muito estável a cantar. Mas é isso aí. Manda Messias ao Zé Roberto. Ele é Tipinha, e todos eles aí, pessoal, certo? Só pra lembrar que a Rádio Nacional, querendo ou não, é um pouquinho diferente. É simplesmente alto astral, que tá diferente, é... Sem futuro, abraço aí, Mark Brown.
0: Isso aí, é isso aí. Sem futuro. E, então, a gente já vai atender esses três primeiros ouvintes, né? Esse sem futuro, eu já tô aí um pouco dando uma dica do aniversariante de hoje, tá certo? Então vamos atender esses três primeiros pedidos. São tantas coisas, Roberta Miranda, pedido da Sandrinha. Amor tem que ser amor, com Paulo Sérgio, pedido do Francisco Mendes. E A Despedida, com João Viola, pedido do Antônio Ribeiro. Vamos ouvir, daqui a pouco a gente volta.

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0: 1h05 e continuamos aqui com a participação do ouvinte, né? Vamos aqui para o Jadson, que é lá de Irecê, Bahia. Ligado, como sempre. Boa terça-feira, bom trabalho a todos da equipe nacional e ouvintes. Estamos aqui no interior da Bahia, no aguardo das chuvas, para amenizar esse calor. Ele está pedindo A Morte do Vaqueiro com Luiz Gonzaga. Pronto, já está anotado, Jadson. Nosso novo ouvinte assíduo do programa, né? E o próximo agora é o Antenor Felipe. Vamos ouvir.
1: Boa noite, irmão. Boa noite mesmo, Luziana Xavier. Você tá boa? Como é que tá?

0: Um bom dia para todos aí. E um bom dia, parabéns pro João Maquibal, né? Que tá fazendo aniversário do João Maquibal. E também
1: Adivinhou?
0: parabenizando você, que você tá substituindo esse talento do João Maquibal, né? É um orgulho para você substituindo esse.
1: É um orgulho mesmo.
0: Ele, né, e mandando bem, né? Então é isso aí. Você canta os parabéns para ele, que
1: É,
0: ele tá fazendo a porta
1: parabéns, João
0: coração aí. E parabéns
1: Maquibral.
0: para todos que tiver aguentado, né? E que Deus vai recuperar. Eu quero pedir uma música do. Qualquer uma do Rick Renner. Se souber notícia do que está acontecendo, né? Que viu sobre o avião que ele estava no Henrique, desapareceu, tá, estava à procura dele, ainda não encontrou. Se souber alguma notícia, passa pra gente, tá bom?
1: Tá certo,
0: É
1: vou
0: um
1: ficar aqui
0: cantor
1: ligadinha.
0: muito importante na música sertaneja, né?
1: Isso, qualquer notícia que
0: A gente
1: tiver
0: tá
1: aqui na
0: torcendo que
1: internet, a
0: dê tudo
1: gente
0: certo.
1: manda para vocês.
0: Aí qualquer uma música do Rick Renner você passa pra gente.
1: Sim, vamos
0: Beleza?
1: tocar um do Rick Renner.
0: E tenha uma boa noite. Que Deus abençoe todo mundo. Madrugada Nacional. E vamos que vamos.
1: Tá certo. Tá ok, Antenor. Já escolhemos aqui uma música do Rick Renner bem legal aqui pra gente tocar. E vamos ficar ligadinho, qualquer notícia a gente, né, dá aqui no ar na hora que a gente tiver a notícia sobre como que tá, se acharam, né, como que tá a situação das buscas, né, do avião, do helicóptero, né, que está desaparecido até o presente momento, né? Agora vamos para o próximo ouvinte, que é o Antônio Nunes.
2: Bom dia, Luziane Xavier. Bom dia, Otávio. Bom dia, Geu. Bom dia, Boró. Antônio Nunes. Abraço a vocês. Abraço aí pra Ellen Couto, Jana Moura, Mercedes, né? A Zezé. As Teodoras, né? O Edgar, o Osemar. O Etefaldo. O Rubens, o Ayrton de Uruaçu. A Milena, a mamãe dela, né? Tá, o Gabriel lá de Cianorte, Paraná, e toda essa galera que tiver na sintonia aí, Zé Carlos de Bertioga, né? Lucivânia, vê se você acha pra nós aí, meu reino encantado, Daniel. Grande abraço, Luziane Xavier.
1: Tá certo, meu querido Antônio Nunes. É meu reino encantado, Daniel. É isso aí. Então vamos, já temos os três pedidos. Vamos tocar A Morte do Vaqueiro com Luiz Gonzaga, pedido do Jadson de Irecê, Bahia. Mil vezes cantarei com Rick Renner, pedido do Antenor. E Meu Reino Encantado com Daniel, pedido do Antônio Nunes. Voltamos já. Uma e.

0: 1h21, temos agora o recadinho da minha amiga Divina.
1: Oi, Luziânia. Bom dia, bom dia. Quero mandar um alô para o meu amigo Del, Adriano Caminhoneiro e os demais ouvintes aí que estão na sintonia. Luziânia, eu quero parabenizar meu amigo João MacBrau, que hoje está de aniversário. Quero desejar a ele muita paz, saúde, felicidade e vida longa. Que essa data se repita por muitas e muitas vezes. Meu amigo João, parabéns, parabéns. Felicidades mil. Saúde, saúde, vida longa. Saudades de você, meu amor. Papai do céu te abençoe sempre, sempre. E te cubra com muita saúde. Luziânia, se for possível, gostaria de ouvir a música Parabéns pra Você com o Hit. Ok, minha amiga? Abraço,
0: tá
1: da sua amiga Divina.
0: Ótima escolha, Divina. Esse Parabéns do Hit é maravilhoso. Tá, agora vamos ouvir quem? O Figurinha Difícil, Del Caminhoneiro, com sua mensagem.
2: Bom dia, Luziânia. Bom dia a todos os ouvintes da Madrugada Nacional. Ô, Luziânia, cadê o Otávio, a Geo? Tá todo mundo aí, né, Luziânia?
0: Tá sim.
2: Ô, Geo, Madrugada Nacional é dinâmico, Geo. Já te falei 595 mil vezes que é dinâmico, Geo. É dinâmico. Ô, Luziânia, hoje eu queria fazer uma participação especial, que eu vou pedir desculpa aí pelo áudio aí, que vai ficar um pouco grande. Mas hoje é uma data muito especial, né? É uma data muito especial. Pera aí um pouquinho, Luziano. Deixa eu atender aqui um ouvinte aqui. Eu acho que esse ouvinte lá de Caiapona, né? Deixa eu ver aqui, peraí. Eu acho que é o Adilson. Peraí. Só um minutinho, Luziano. Já volto aí, peraí. Deixa eu ver aqui.
3: Bom dia, João. Tudo bem? Eu queria fazer uma participação aí. Pra desenhar um feliz aí, aniversário do povo. Já já vai quebrar aí.
2: Luziano, deixa eu cortar esse ouvinte aqui que tá com gracinha. Deixa eu passar pro próximo aqui. Bom dia, João. Deu caminhoneiro por cá. Ô, João, amanhã tem mais, viu? Gente, esse aqui só entra pra falar que amanhã tem mais. Deixa eu atender mais uma figurinha aqui, deixa eu ver aqui. Isso eu já ouvi, esse aqui eu já passei. Deixa eu dar uma olhadinha. Deixa eu dar uma olhadinha aqui pra ver se eu não pulei ninguém aqui. Deixa eu ver aqui, isso aqui não. Acho que esse aqui já foi, hein? Ah, tem um aqui, peraí. Um aqui que. Acho que é o Francisco do Céu Azul lá. Pera aí, só um minutinho, deixa eu ver aqui. Deixa eu soltar o áudio dele aqui, Luziano. Pera aí. Solta aí, Angel, deixa eu ver.
3: Queria falar. Luziano.
2: Angel, corta aí, só. Só fica dando risada esse rapaz aí, deixa eu cortei. Ô, Luziano, você tá cheio de fã, hein, Luziano? Tem um rapaz aqui que é lá da cidade do Natanzinho. Da cidade lá do caminhão lá, terra do caminhão. Vamos atender aqui? Acho que é Wilson, não? É Wilson? Vamos atender aqui. Só um minutinho, Luziano. Ele é seu fã, viu, esse rapaz aí. O Wirth, é. Pera aí, só um minutinho, deixa eu ver. Solta o áudio dele aí.
4: Oi, Luciana, meu amor. Como é bom ouvir sua voz. Como é gostoso ouvir você falar tão mansinho, tão educada com os clientes. Com os clientes não, até errei, com os ouvintes. Luciana, toca um parabéns para... Luciana, toca um parabéns para esse locutor tão amado do Brasil.
2: Rogel, corta esse rapaz, ele tá falando manso, mal tô quase dormindo, Rogel. Como é que foi, gente? Vamos atender aqui, ó, o figurinha, o figurinha tá aqui na linha, peraí, vamos atender logo, senão ele dá um ataque aqui. Solta o áudio dele aí, Rogel, solta aí. Bom dia, minha
0: bom
2: amiga
0: bom dia,
2: Luziana.
0: Você é demais.
2: Hoje meu alô todo especial é pro meu grande amigo, João Maquibral, né?
0: É sim, com certeza.
2: João Maquibral, hoje seu aniversário, meu amigo. E a gente não ouve mais a sua voz no rádio, mas a sua voz ecoa no nosso coração, viu, João? Gostaria muito que você estivesse ouvindo essa homenagem, pequena homenagem pro Del Caminhoneiro, seu irmãozão do peito, que tá fazendo pra você. Falar pra você, cara, que não te conheci pessoalmente, mas quem sabe a gente ainda pode se encontrar nas estradas da vida, né? Mas a química bateu desde o primeiro dia que eu e você trocamos ideia, né, João? As ideias nossas... Rapaz, parecia que a gente já se conhecia há anos, né, João? E me falta palavras, cara, pra fazer essa declaração pra você. E o importante é fazer homenagem em vida, né? Homenagem em morte é bacana e tudo, mas a pessoa não ouve. Eu queria falar pra você que você é um cara muito especial pra todos nós. Independente da gente te ouvir no rádio ou não, você sempre vai ser esse cara especial, esse cara companheiro, esse cara compreensivo, educado, paciente pra caramba. Quantas histórias, né, João? Quantas histórias na madrugada, né, meu irmão? Eu com o coração apertado e você do outro lado sempre dando a força pra gente. Eu só tenho a agradecer, cara, por ter uma amizade contigo tão bacana. Eu só tenho a agradecer pelas amizades que nós fizemos aí no rádio. Ai, peraí. Eu só tenho a agradecer a você por ser esse cara que traz tanta esperança e paz daqueles que estão ao seu redor. Que você continue sendo esse cara, esse instrumento de Deus aqui na Terra, cara. Por muitos e muitos anos ainda. É. Nós levamos susto aí, se afastou. Nós quase que a gente fica sem o Janjão. Mas o Janjão tá aí firme e forte, graças a Deus, né? Meu irmão, conte sempre comigo. Tem meu contato aí. Pode me chamar a hora que você quiser. Tá bom? As portas estão sempre abertas pra você, esse amigo tão fiel e parceiro que você é. Um grande abraço. E o áudio ficou grande, mas não vou pedir moda, não. No final, aí, se tiver um espacinho, você toca aí, Luciano, um do Bruno Marrone pra nós. Tá bom? Parabéns, Janjão. Meu irmão, Deus te abençoe com toda a sorte de bênção de Deus na sua vida, nessa data tão especial hoje, Janjão. Mas tudo de setembro, hein? Você tá doido.
0: É, Janjão, verdade.
2: A hora eu vou passar aí, nós dois vai, né? Você vai entrar na boleia do caminhão e nós vai

0: uns rolê aí, hein? Como eu sempre dizia, eu tenho umas amizades aí, viu? As colegas.
1: É pra vir, rapaz. É... É pra vir mesmo aqui, não é distante não.
2: Figurinha difícil. Ô, Ageu, não muda não, Ageu. E aí. Não tem conserto, Ageu, não tem conserto. Então, pra terminar, imagine você, fecha os olhos, é? Fecha os olhos. Imagine você num salão enorme, todo encerado, cuidado pra não cair. Se cair, cai nos meus braços. Aí a gente vai pra lá, vem pra cá, vai pra lá, vem pra cá, e de repente uma voz no seu ouvido. I love you, baby! Aquele abraço, meu amigão!
1: Del, você é incrível. O mundo está perdendo um grande comediante. Você tinha que fazer sucesso. Eu só faltei chorar de rir. As suas imitações são perfeitas. Ai, Del, você é demais. E o Del pediu aí uma música do Bruno Marrone. E o Breno, lá de Petrolina, também. Bom dia, minha amiga Luziane, tudo bom? Aqui é o Breno, diretamente de Petrolina, Pernambuco. Tá curtindo lá a festa da cidade, né? A festa de Petrolina, acho que foi 131 anos de Petrolina. É, ele também gostaria de ouvir a música com Bruno Marrone. Ele pediu Choram as Rosas. Aí a gente vai agradar os dois. Vamos colocar Choram as Rosas do Bruno Marrone para agradar Del e Breno. Né? Na mesma hora. É, ele tá dizendo que tá oferecendo para todo mundo do Madrugada Nacional. E temos também a Joana, que vai completar aqui esse trio aqui de agora. Vamos ouvir. Peraí, não é aqui não, é aqui.
3: Ei, Luciane, pode passar aí, então.
1: Não, é essa aqui mesmo, aqui. Peraí.
3: Tudo bem? E com você passar aí pra mim? Uma música, é a primeira vez com o Roberto Carlos, se tiver na programação. Fica com Deus, bom trabalho. E uma sexta-feira abençoada. Uma terça-feira abençoada.

0: Oi, como será tudo que você vai feito? A Joana que falou.
1: É, o áudio da Joana é um pouquinho prejudicado, mas ela pediu a primeira vez com Roberto Carlos. E tem o Sidney também. Deixa eu só passar o áudio do Sidney também rapidinho. Pra gente, porque a gente já tá aqui no, na hora mesmo, já sacrificada. Cadê ele, meu Deus do céu? Cadê, cadê, cadê, cadê, cadê? Eita, que eu tô procurando aqui o. Tá aqui, achei, achei, achei. Pronto.
2: Boa noite, ou bom dia, meus amigos, do programa Madrugada Nacional. Eu queria pedir a música de Roberto Carlos, Luzinho Xavier, qualquer uma de Roberto Carlos. Quero mandar para o meu amigo Francisco Céu Azul de Goiás. É a minha amiga Aldelina, aqui de Terezinha. Pois um bom dia, mas um bom dia mesmo. Sidney de Terezinha. Fui.
1: Pronto, Sidney também pediu Roberto Carlos, pediu qualquer música e a Joana pediu a primeira vez, então a gente agora agrada os dois. Vamos agora nesse bloco. Nesse bloco nós vamos. A gente vai fazer o lanche agora e aí, enquanto isso o computador pode ser que ele reviva, né? A gente vai atender no atacado aqui, né? Vamos atender. Alguns ouvintes aí, né, que pediram as mesmas músicas, né? A gente agora vai partir pro nosso lanche. Dá pra botar a musiquinha do lanche? Se não der, a gente canta. Comer, comer, comer, comer. É o melhor para poder crescer. Dá não, né? Então vamos fazer o lanche. O lanche hoje continua na Alemanha. Voltou, voltou, voltou. Pronto, o computador voltou.

É isso aí, pessoal. Finalmente temos a musiquinha do nosso lanche. Né? Continuamos na Alemanha, hoje na região de Renânia do Norte, Westfália. E o lanche é Hauhahn, que é um clássico de boteco lá da Alemanha, da região de Colônia. Que ele é um pão de centeio com uma fatia grossa de queijo gouda, mostarda e cebolas cruas. É uma comida de boteco de lá, né? Então a gente vai, né, comer aí o nosso sanduíche de queijo aí, de lanche. Sanduíche de queijo. E a sobremesa é o Aschner Printen, que é um bolo de gengibre aromático. É coberto com chocolate, amêndoas ou nozes. E a gente vai aproveitar esse bolo maravilhoso, coberto de chocolate, amêndoas e nozes. E vamos cantar o parabéns para o Janjão McBrown.

nosso querido João Mac Brown. Você é muito amado por todos. Todos te desejam um ótimo aniversário, um ótimo renascimento. Você que é a nossa fênix, está sempre renascendo, né? Num homem forte, um homem de Deus, que tem uma grande força dentro de você, a sua fé, né? Que te mantém em pé, que te mantém forte, né? Que essa sua fé, que você se agarrou nela para conseguir mais uma vez, né? Superar todas as adversidades, superar os problemas de saúde e estar aí, graças a Deus, bem, com saúde. A gente te deseja aí, como a Divina falou, vida longa, né? Como o seu amigo Del falou, né? Você mora no nosso coração, né? A gente te deseja tudo de bom. E a gente agora vai pro intervalo. Vamos tocar a música Parabéns pra você com Hit. Choram as Rosas com Bruno e Marrone. Pedido do Breno e do Del. Ah, o Parabéns foi o pedido da Divina. E a terceira música, A Primeira Vez com Roberto Carlos, pedido da Joana e do Sidney. A gente volta depois do intervalo, 1h39.

0: 1:52.
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Os clubes das séries A e B do Brasileiro decidiram em votação nesta segunda no Rio de Janeiro diminuir o limite de jogadores estrangeiros relacionados nos jogos a partir de 2027. O objetivo é dar mais oportunidades a atletas formados na base, que tiveram participação reduzida nos últimos anos. Atualmente, um clube pode relacionar até 9 jogadores estrangeiros por partida. A proposta da CBF, aprovada pelos clubes, prevê iniciar a redução com 8 estrangeiros em 2027 e chegar ao limite de 5 em 2030. O objetivo da mudança gradual é evitar um impacto negativo nos clubes, considerando contratos já assinados. Bahia e Flamengo votaram contra a mudança. Os clubes das séries A e B também aprovaram, nesta segunda-feira, uma nova grade de horários dos jogos do Campeonato Brasileiro, com redução do número de partidas noturnas. A proposta, que foi debatida pelos clubes em reunião em um hotel no Rio de Janeiro, precisará ser levada às empresas detentoras dos direitos de transmissão e entrará em vigor em 2027. As mudanças fazem parte de um plano da CBF para padronizar horários e tentar tornar as competições mais atrativas. Há 10 rodadas do fim do Campeonato Brasileiro, o Palmeiras não depende mais de si para ser campeão. O Flamengo abriu 3 pontos de frente e ainda tem 2 vitórias a mais, sendo este o primeiro critério de desempate. Ou seja, ainda que vença o confronto direto entre os 2 primeiros colocados na 36ª rodada no Nubank Park, o Verdão ainda precisaria de mais um tropeço do seu adversário para retomar a primeira colocação. O Palmeiras está na semifinal de 2 competições. O Flamengo tem um calendário menos intenso, pois já foi eliminado da Copa do Brasil. A equipe de Leonardo Jardim, por outro lado, fará 6 jogos como visitante e 5 como mandante no Brasileiro. Já o Verdão terá o inverso, com uma partida a mais no Nubank Park. Agora, né, é a gente aguardar para ver como vão ficar os próximos jogos, né? E o Santos não terá mais Gabriel Brazão à disposição nesta temporada. Ele passou por uma cirurgia na região do ombro esquerdo nesta segunda-feira em Belo Horizonte. O procedimento foi considerado um sucesso. Brazão foi operado pelo chefe do departamento médico do Cruzeiro, Dr. Sérgio Campolina, clube no qual o jogador foi formado. Ele já havia passado por procedimento no joelho pelas mãos do mesmo médico. Agora seguirá para o processo de recuperação em casa e depois fisioterapia no Santos. Essas foram as notícias do futebol pentacampeão mundial Brasil. 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

0: horas 57 minutos. Vamos continuar a atender os nossos ouvintes com muito carinho. Vamos agora para o Paulo de Santa Maria. Ele que está sempre ligadinho aqui com a gente. Mandou bom dia, Luziânia. Paulo de Santa Maria, Rio Grande do Sul. Ele quer Gian Giovanni, amante anônimo. Grazie, grazie mille. Meu querido Paulo de Santa Maria, nosso italianinho do Madrugada Nacional. E o próximo é o Luiz Cláudio. Vamos ouvir o áudio dele.
1: Boa noite, Luziana Xavier, que é Luiz Cláudio aqui de Brasília, que ligado e ouvindo aí, Rádio Nacional, da alusão do nosso amigo Hilton Bosch, Edgar Comeu Morreu, Manel Messias, nosso amigo Mendes, lá em Parnaíba, Zé Roberto, e todos que estão ligados, Zé São Miguel, e todos que estão ligados. Queria ouvir a música Fim de Semana com Beto Ribeiro. Vou oferecer a todos, para vocês, todos que estão ligados na Rádio Nacional.
0: Tá certo, Luiz Cláudio, sempre ligadinho na Rádio Nacional. É isso aí. Temos também a Milena, que mandou uma mensagem muito linda aqui de aniversário para o Mac Brown. Bom dia, João. Sou a Milena de Brasília, sou ouvinte do Madrugada Nacional desde 2023 e sou sua fã incondicional. Queria te desejar um feliz aniversário, que sua vida seja coberta de bênçãos e prosperidade. Que você se recupere bem, que você volte logo para a gente trollar o Antônio do Pessu com uma tonelada de purê azul com liga. É nóis! Roubando a frase do Del Caminhoneiro. Já falei que te amo, Janjão! Essa é a mensagem da Milena para o nosso querido João Maquebral. E ela mandou aqui para mim mesmo, né? Para o programa de hoje. Bom dia, Lu. Sou a Milena de Brasília e estou aqui na escuta passando para dar um salve. Hoje o lanche vai tudo normal pelo aniversário do João. De música, hoje eu vou pedir A Desconhecida com Fernando Mendes. É nóis, Milena! E antes da gente tocar as três músicas pedidas, eu vou aqui dar o telefone do Francisco do Céu Azul, que ele pediu para divulgar o telefone dele para novas amizades. É o 619-9161-3105. 619-9161-3105. O telefone do Francisco do Céu Azul para novas amizades. Então agora a gente vai rodar os três pedidos musicais. Amante Anônimo com Gian Giovanni, pedido do Paulo de Santa Maria. Segunda música, Fim de Semana com Beto Ribeiro, pedido do Luiz Cláudio, aqui de Brasília. E A Desconhecida com Fernando Mendes, pedido da Milena, também de Brasília. 2 horas em ponto, voltamos já.

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2h10, empregados da Caixa Econômica Federal decidiram manter a greve nacional iniciada no dia 10 de setembro. A proposta da empresa foi rejeitada em assembleia virtual realizada nesta segunda-feira, dia 21, à tarde. O comando da greve deverá anunciar os próximos passos do movimento em breve. A greve teve início após os empregados rejeitarem a proposta de renovação do acordo coletivo de trabalho e decidirem pela greve nacional. Segundo a Comissão Executiva dos Empregados, mais de 90% das bases sindicais rejeitaram a proposta apresentada pela instituição. Entre os principais pontos de divergência e uma das principais pautas de reivindicação está o Saúde Caixa, plano de assistência médica dos empregados. Trabalhadores também reivindicam avanços em outros itens do acordo específico negociados desde junho. A proposta da empresa rejeitada ampliaria de 6,5% para 9% da folha de pagamento o teto de participação do banco no custeio do Saúde Caixa a partir de 2027. Então é a gente que precisa dos serviços da Caixa. Vamos continuar esperando aí.

0: né, uma nova negociação para a greve ter um fim, né? E nós que precisamos dos serviços da Caixa estamos aguardando aí a finalização dessa greve, né? Que está desde o dia 10 de setembro. E agora vamos deixar vocês bem informados com mais uma reportagem. A vacina Pneumo 20 passa a ser oferecida aos idosos com 85 anos ou mais. As informações com a repórter Cristiane Ribeiro.
1: Depois de vacinar mais de 1 milhão de crianças de até 5 anos de idade com a Pneumo 20, o Ministério da Saúde disponibiliza agora o imunizante para pessoas com 85 anos ou mais. A vacina protege contra a bactéria pneumocócica e suas formas graves, como a pneumonia e a meningite. A estimativa é de que mais de 2 milhões e 300 mil pessoas façam parte do público-alvo em todo o país e ao menos 90% sejam imunizadas. A vacinação já começou em vários estados e nesta segunda-feira chega a todos os postos de saúde e clínicas da família da cidade do Rio de Janeiro. O objetivo é reduzir o risco de complicações, hospitalizações e óbitos entre os mais idosos que estão em processo natural de envelhecimento do sistema imunológico. Além das consequências respiratórias, a bactéria pneumocócica pode causar problemas cardíacos, renais e comprometer o sistema nervoso central, entre outros. Dados nacionais mostram que entre os brasileiros com 85 anos ou mais, a taxa de mortalidade por pneumonia alcançou 758,1 óbitos por 100 mil habitantes em 2024. E 743,1 por 100 mil em 2025. A Pneumo 20 foi incorporada no Calendário Nacional de Vacinação em junho deste ano, para crianças menores de 5 anos. Da Rádio Nacional no Rio de Janeiro, Cristiane Ribeiro.
0: Duas e 14 e voltamos aqui a atender os nossos queridos ouvintes. Vamos agora para o Edgar Comeu Morreu. Vamos ouvir aqui o áudio dele.
2: Angelo Xavier, como é que é? Aniversário do João Matibral? Será que é isso que eu entendi? Ou eu me enganei? Se for, quem for aniversário da Tati de hoje, muitos anos de vida, muitas bênçãos e muitas felicidades. Eu não sei, meus criadores, é o João Matibral. Você tá falando, eu liguei agora há pouco. Tava lavando as louças ali, agora que eu liguei. Aí eu vi um negócio de aniversário, alguém sabe, outros não sabem. O Antônio Ribeiro participou, você falou. Será que é o João Matibral? Falar nisso, será que não dá pra gravar nenhuma voz do João Matibral atual? Será que nem isso vocês da rádio vão conseguir uma gravação da voz dele? Sei não, hein? Sei não, hein? Eu, hein? Não tampa o sol com a peneira, não, pessoal. Vamos abrir o jogo. O que tá acontecendo? Cadê o João Matibral? É verdade. Não vem querer me empurrar, não. É isso mesmo, né? Eu quero Clemilda, o namorado da viúva. Você tem aí? Clemilda, namorada da viúva. Se tiver, eu quero com ela. Se não tiver, Antônio Marcos, você pediu, eu vou daqui. Pode ser? Aí vai pra paixão da minha vida, Mariana. Mariana. Já mandei um abraço para todos os aniversários, já mandei, né? Aí vai o pessoal lá de Santa Maria, Tareco Zanche, aquela cambá gente bolar, o Gilberto Laraveiro, o Cafisa, a Divina Raquelzinha, o Adilson, Ademar Savoia, Del Camilo, Tripim, Vagalão, Quebra-Gai e Fernandão, Manelzinho, Manel Messias, o Enéas Maria, Nós é Caminha, Inês Cabral, ó. Zé Carlos, Zé Roberto, Zé Eduardo, Zé Noé, Simval, Wilton Boy, Jean de Bruxelas, Diana de Bruxelas e Eduardo da Austrália. Tá tudo aqui. Não empurra não. O Alemão, o Repolho, o Dadal, ele França. João Bizet, João com João Camarão, João Bierre, patrô, Vital e a patrô, Gil Edrão Celi, que é patrô dele, né? É isso mesmo, né? O Wilson da 99, Nair Dona Velha, Gabriel da Velha, José Alves, Chupiguaia, Dona Beatriz, Francis Trefa, Francisco Mendes, Francis Céu Azul, Aninha Negra, Milena Conceição, Antônio Ribeiro, Antônio Pessoa, ó, meu amigo, tá tudo aqui, vem não, o Claudinho, o Marquinhos Botafoguense, a Claudinha Botafoguense, a outra Claudinha, Lourdes Costa, o Marco Antônio, o empresário, o colombiano, que participava, sumiu lá de Letícia, na Colômbia, o Raimundo Gente Boa, o outro Raimundo, o Jânio da Lenha, o Alberto Claudino, lá do Ribeirão Preto, assumido. É muita gente boa tá sumida, né? Mas é, faz parte. É, hora chega, hora chega, hora chega. Aí vai pra John Magnata, Lux Frazão, Puraqué, Chiclete, é, Ferrinho que se ferrou, tchau, o Márcio Gleig, sei outro lá, o Rubens, o Marcos lá do Campo Paranaíba. Eu acho engraçado o Marcos, né? Será que não tem um lá? Vou dar uma pedrada, deixa ele votar. O Zé Roberto diz que é só depois da eleição. Vou dar uma pedrada nele também, é. Aí vai para as duas Teodorana, a eleição é 50. Mais tarde vou dar do cutucão e vou dar o cutucão. Bora. Olha o gol! Ah, é, esqueci da Sandrinha, Aldeirinha, Antonildo, aqui o Osivaldo já falei, né, a Valdineia, a Valéria, o Socide, né, Marildo, Walter, o Pedro, o Joãozinho lá de Mato Grosso, o João Queiroz, o Gabriel Loneto, não, fui!
0: Tá certo, Edgar, esse Edgar, sua lista interminável. Depois da Edgar, vamos para a Lene Miranda, lá de Miguel Calmon, Bahia.
3: Luiziane, bom dia.
0: Bom dia.
3: Vamos ouvir a música de Alain Aladim. Liguei para dizer que te amo. Passa para a gente. Me esposa
0: certo,
3: aqui do
0: com
3: lado,
0: certeza.
3: Para mim, para você, para toda a sua equipe. Um abraço. Obrigada. Helene de Miguel Calmon, na Bahia.
0: Isso, Lene Miranda, é isso aí. É, agora vamos para o Éder João. Cadê ele? Tá aqui ele, né? Mandou aqui. Bom dia, sempre ligados, Ari Moisés, Éder João, Celeste Ramos, Toninho Ramos. Favor tocar Para Não Pensar em Vocês, Zezé de Camargo e Luciano. Ofereço para todos da rádio. Francisco do Céu Azul, Pedro José de Taguatinga, cunhada Dalva, sobrinhos a Aline e o Elito de Rubiataba, Goiás, Ellen Couto, Antônio Nunes, Tião Preto e Edson Preto de Rialma, Goiás, Toninho Santos, Thaís Andrade, Divino, Amarildo José Divino, Sindical do Vale, Antônio Luiz de Goianésia, Joana Caetano de Ceilândia Norte, Jackson Lisboa de Valparaíso de Goiás, Eleite Esposa, a Iracema do Setuó, Dona Florentina de Uruaçu, Inês Cabral, como eu morreu, Hildon Borges, Manuel Messias e para a torcida do Gamão, do Povão e Vascão. Também ele está mandando os parabéns para o João Mac Brown, grande profissional. Deus lhe abençoe, sempre lhe dando muita saúde, paz e luz. Então já temos aí os três pedidos. Edgar pediu com Antônio Marcos, você pediu e eu já vou daqui. A Lene Miranda, lá de Miguel Calmon, Bahia, pediu Liguei para Dizer que Te Amo com Alan e Aladim. E o Éder João, Para Não Pensar em Você, com Zezé de Camargo e Luciano. 2h20, vamos ouvir, daqui a pouco a gente volta.

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1: Duas e 32, voltamos aqui com mais uma matériazinha. Vamos aí, vamos passar aqui para o pessoal, Agil. Palmas, né, capital do Tocantins, aprova sessões de cinema adaptadas para jovens com transtorno do espectro do autismo. A repórter Tina Santos tem os detalhes.
2: As salas de cinema da capital deverão oferecer pelo menos uma vez por mês sessões adaptadas para crianças e adolescentes com transtorno do espectro autista e seus acompanhantes. A determinação está prevista na Lei número 3.496, sancionada na última terça-feira pelo prefeito Eduardo Siqueira Campos. As sessões terão iluminação suave, com as luzes parcialmente acesas e volume de som reduzido em relação às exibições convencionais. A legislação também permite que o público entre e saia da sala a qualquer momento, de acordo com suas necessidades. A proposta é oferecer um ambiente mais acolhedor e adequado às necessidades sensoriais de crianças e adolescentes com TEA. A medida vale para todas as salas de cinema instaladas em Palmas e já está em vigor.
3: Da Rádio Unitins FM de Palmas, Tina Santos para a Rádio Nacional de Brasília.
1: 2h34 e voltamos aqui com os recadinhos dos ouvintes. O Renato, lá de Teresina, Piauí, ele tinha pedido uma música do Evaldo Freire, mas a gente não tinha a música, e aí ele escolheu outra. José Augusto, Me Esqueci de Viver. E ele está agradecendo, oferecendo para todos os ouvintes desse belo programa. Obrigada, Renato, de Teresina, Piauí, pela sua audiência, por estar aqui com a gente sempre. Depois do Renato, vamos para meu querido Felito, lá da Bahia.
4: Bom dia, Luziano Xavier. Como é que tá? Tudo bem?
1: Tudo você? Bem.
4: Espero que sim. Comigo, meu irmão Gema, tudo bem, graças a Deus. Ô, Luziano, e eu quero que você rote para mim a música com Flores Verdes, Flores Amarelas. Só é para curtir, tá bom? Bom dia para você e todos seus ouvintes. Tá na sintonia desse maravilhoso programa do Guarda Nacional. Vou ficando por aqui. Um abraço, seu amigo Felito, em Caetano, Alagoinha, Rio do Piso, Bahia. Tchau, amiga. Fica com Deus. Tudo de bom para você. E um feliz... É terça-feira, né, para você, seus ouvintes. Então, parabéns para o João Macbrau, viu? Que Deus dá muita saúde, felicidade, que eu desejo para ele. Tudo de bom na vida dele. E eu recuperar que logo ele volta ao estudo da Rádio Nacional, né? Saúde e felicidade para ele, viu? Eu desejo toda a felicidade do mundo para ele, viu? Essa data revida por muitos, muitos anos de vida. Tchau, amiga. Fica com Deus.
1: É Felito. Tchau, meu querido tá Felito. Bye. Tudo de bom para você e para o seu irmão, tá bom? Oi, Milena, arrumou aí mais um candidato para pedir flores amarelas, né? Mais um que gosta da mesma música que você, tá vendo aí? Agora vamos para o Raimundo Pinto, do Brejo do Maranhão, que não falta, né? Não falta aqui, com certeza. Ele tá dizendo, bom dia, Luziânia, tô ligado aqui, né? E mandando aqui um bom dia para todo mundo. E ele... mandou aqui um áudiozinho pra gente aqui.
5: Parabéns, felicidades.
1: Ele pegou um pedaço aqui do áudio da Divina.
5: Saúde, vida longa.
1: Na hora que a Divina tava mandando os parabéns pro Mac Brown.
5: Pai do céu, te abençoe sempre, sempre. E te cubra com muita saúde. Luziana, se for possível, gostaria de ouvir a música.
6: Boa.

0: Bom, bom dia, Luciane, Xavier. Concordo com o ouvinte aí. Parabéns para meu amigo João, João Macbrau. Muita saúde, felicidade, muitos anos de vida. Tá? Para meu amigo João Macbrau. Raimundo Pinto do Brejo, Maranhão, Brasil.
1: Isso, Raimundo Pinto também colocou mais um texto aqui, pedindo a música da Alcione, Tambor de Crioula. A gente já anotou aqui o seu pedido, tá bom, Raimundo? Tem também mais uma pessoa aqui para eu mandar um alô. É o João Miranda, de Santa Filomena, Piauí. Também sempre ligadinho aqui com a gente. Então agora vamos ouvir as três músicas pedidas. Né? Me Esqueci de Viver, com José Augusto, pedido do Renato, de Teresina, Piauí. O Felito, que pediu Flores Amarelas com Floribela, né? E o Raimundo Pinto, que pediu Tambor de Crioula com Alcione. Vamos ouvir? 2h38, daqui a pouco a gente volta.

0: quiser. E Bagé também. Se Deus quiser. Ó os Nazaréis. Eu, hein? Se Deus.
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3: E 49 na reta final, vamos aqui passar aqui os nossos últimos recadinhos. João da Cruz de Paraupebas, Pará.
4: Ah, bom dia minha amiga Luziana Xavier e toda a sua equipe da Rádio Nacional de Brasília, Rádio Nacional da Amazônia e Rádio Parceira, que é transmite o programa da Nacional. Aqui sou eu, João da Cruz de Paraupebas, Pará, bairro da Paz, da capital nacional do Minério, ligadão de São João. Da Rádio Nacional de Brasília, via satélite, muito boa programação. Aí quero mandar os nomes pro meu amigo Mendes, lá em Parnipiauí, Divino Sofia Casinza Martins, João Jarei, São José de Campos, São Paulo, Inês Cabral, lá em Patrulha do Ceará, Francisco Estrela, família, em Palestina, Pará, comigo morreu lá em Uberlândia, Minas Gerais, Luizão do DF, Manuel de Pessoa, Antônio de Pessoa, Adus Teodoro, Bel Caminhoneiro, Tripinha Caminhoneiro e os demais caminhoneiros aí também estão ligados aí também. Minha amiga Helena lá em Bom Jesus da Selva também, Maranhão, outra Helena lá em Paulo Ramos também no Maranhão, Zé Flamengo lá em Bom Jardim no Maranhão e a todo o povo onde estão ligados aí. Aí fica meu abração de azeite, de 0 a 100 para não esquecer ninguém. E aí, passando aí também para desejar os parabéns para o nosso amigo João Mac Brown, que Deus restabeleça a saúde dele, que ele volte logo para o trabalho dele, tudo de bom, e Deus dê muito sanifício, saúde e felicidade para ele, para toda a família dele, tudo de bom para ele, mil maravilhas. E aí, se puder tocar os parabéns para ele aí, de novo aí já tocou já, mas até para tocar de novo aí, aí toca a música aí com o Ney Nando. Mensagem de aniversário. Oferecendo para ele, João Mark Brown e os outros os demais de aniversário. A gente tiver aniversário hoje.
3: Tá. Fala, certo.
4: Tudo bom? Então, bom dia a todos, para todos nós. Boa semana para todos nós aí. Que Deus abençoe nós todos.
3: Amém. Obrigada, João da Cruz, de Paraupebas, Pará. Pedindo mensagem de aniversário com o Ney Nando. Em homenagem ao nosso querido João Mark Brown. Agora, Natanael Crato, Ceará.
5: Bom dia, minha amiga Luiziana. Natanael Crato, Ceará, minha irmã. Estamos aqui na escuta. Nós não falamos não, viu, gente boa? Pois é, estamos aqui. Bota o Júlio Graça aí pra nós. Bom, qualquer coisa que botar aí dá certo, viu? Um abraço, minha amiga. Bom dia e boa semana.
3: Boa semana pra todo mundo. Elson Amaral também mandou aqui um bom dia pra toda essa equipe maravilhosa e todos os ouvintes de AZ. Parabéns para o João e para você que está substituindo muito bem. E que Deus nos abençoe. Amém, Elson. Vamos agora para Gabriel de Cianorte.
6: Bom dia, Lu.
3: Bom dia
6: para você, bom dia para a equipe toda aí, a Geu, Otávio, todo mundo que estiver aí, beleza? Mandar meu abraço aí para vocês todos e especialmente para o João, né? Eu vi aí que hoje é aniversário dele, né? Então, mandar um grande abraço aí pro João, companheiro de tantas madrugadas, né? E que Deus abençoe muito a vida dele e de todos os amigos do rádio aí, né? E principalmente do Del também, que o Del foi bonita a mensagem dele hoje, hein? Um abração pro Del aí, para todos os amigos, Antônio, Manuel Messias, o Edgar como morreu, pro Cafifa, o pessoal das padarias, Marco do Alho, todos os amigos do rádio aí, né? É pouco tempo pra gente falar todo mundo, mas, enfim, é assim mesmo. Luziana, eu escutei o Edgar falando de escutar um pedacinho da voz do João de agora, né? E eu tenho ainda aqui o João falando aqui a abertura do programa, né? E vou mandar de novo, eu já mandei uma vez, mas acho que não foi todo mundo que pôde ouvir. Vou mandar novamente aí, se você puder reproduzir para nós. É já uma homenagem aí, escutar a voz do João, hoje que é aniversário dele. E se der tempo aí, se sobrar um espacinho, eu quero que coloque a música Conceição, porque é uma música que quando eu escuto, eu lembro do João, que ele sempre cantava, né, quando pedia a música aí da Conceição. E aí, se der tempo, você toca para nós aí, beleza? Um abraço, aqui fala Gabriel de Cianorte.
3: Duas e 54, estamos na reta final. Eu vou colocar um pouquinho do áudio aqui do Mac Brown para encerrar o programa. E a gente já emenda com mensagem de aniversário, Ney Nando. Pedido do João da Cruz em homenagem ao nosso querido Mac Brown. Conceição com Calbi Peixoto. E também em homenagem ao nosso querido Mac Brown. Feliz aniversário, Mac Brown. Bom dia, Brasil. Bom dia, planeta Terra.
7: Minha querida Brasília, bom dia, meu querido Brasil. Que maravilha, que alegria. Estamos vivendo mais um novo dia. E hoje é dia 13, mês.

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1: João Bosco aqui na Rádio Nacional, dele e Aldir Blanc, Kid Cavaquinho.
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Jorge Benjor, aqui na Rádio Nacional, composição dele, Engenho de Dentro. Antes, Baby do Brasil cantou A Menina Dança, de Moraes Moreira e Luiz Galvão.

Nós ouvimos a Adriana Calcanhotto cantando de Dé Palmeira, Cazuza e Bebel Gilberto, Mais Feliz. Ouvimos também o trio Azimuth, Linha do Horizonte, de Paraná e Paulo Sérgio Vale. 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Lulu Santos, dele, Lua de Mel.

0: Rainha de Papo.
1: Ouvimos Raul Seixas do próprio Raul, Eu Também Vou Reclamar. Antes, Djavan cantou Fato Consumado, composição do Djavan.
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1: Márcia Castro, de Rita Lee, De Pés no Chão.

0: Essa foi a Martinália cantando Itinerário, de Max Viana. Antes, Secos e Molhados, Rosa de Hiroshima, de Gerson Conra, de Vinícius de Moraes.
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0: Na Rádio Nacional, Zé Ramalho, dele, Jardim das Acácias.

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1: 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Você ouve agora Gilberto Gil, do próprio Gilberto Gil, Drão.

0: Essa foi Elis Regina cantando Maria Maria, de Fernando Brant e Milton Nascimento. Maria Rita, Bola pra Frente, música de Xande de Pilares e Bernini.
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0: Nausete, Atlântida, de Rita Lee e Roberto de Carvalho.

Ouvimos o Paulinho da Viola e o canto samba. De Paulinho da Viola, Hermino Belo de Carvalho. Antes, Gal Costa cantou do Caetano, Tá Combinado. 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Você ouve agora Nando Reis, dele, o segundo som.

Vanessa da Mata e Marcelo Falcão, Nação de Passarinhos, música de Vanessa da Mata. A gente ouviu também Tulipa Ruiz, dela, Expectativa. 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Geraldo Azevedo, dele, O Princípio do Prazer.

Nós ouvimos Maria Bethânia cantando de Ângela Rorô, Fogueira. Cássia Eller, Malandragem, música de Frejá e Cazuza. 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Ney Matogrosso, Sangue Latino.

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Beto Guedes é cantante, compositor e multiinstrumentista, nascido em la cidade de Montes Claros, no estado de Minas Gerais. Em la década de 1970, se uniu a figuras como Milton Nascimento, Lô Borges e Fernando Brandt para dar vida ao Clube da Esquina, um movimento que cambiou para sempre a história da música brasileira. Com sua dulce voz, Beto Guedes imortalizou canções que fusionam rock, bossa nova, cultura popular e música clássica. Entre suas numerosas composições exitosas se encontra a canção Sol de Primavera. A letra e a melodia de esta canção plasmam o alma do artista e a ola de optimismo de finales de los 70, quando Brasil vivia o processo de redemocratização e o fim da ditadura militar. Composta em colaboração com Ronaldo Bastos, a canção se convirtió em um hino de esperança, La Estrofa. 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
8: 5 e 2, Brasil.
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8: E aqui estamos nós, nesta terça-feira, dia 22 de setembro, começando mais um programa, agradecendo você pela sua sintonia. Eu sou o Luciano Barroso, a produção da Bruna Alves e Cléo Borges. No estúdio, nós temos o grande Antônio Carlos, na mesa de som, o amor da Valéria. Fala, Claudinho. A programação musical é do Antônio Miranda, a colaboração da Deucrácia Pinto, os colegas do CIA, do Rodeador, você no 61-99674-1536. Eu quero saber o seguinte, nós podemos já mandar aquele bom dia, já tomou o remedinho, já tá tudo bem? Vamos saber aqui se já é despertador aí? O Alex falou para botar o despertador. Bom dia, Nacional Brasília. Já tomou o remédio ou não?

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0: Colômbia, Espanha, Guiana Francesa, Bélgica, bonjour. Estados Unidos, Canadá, Inglaterra, Guiana Inglesa, good morning. Na Alemanha, moi. No Japão, konnichiwa. Ah, não, gente, o hospício começou, foi cedo hoje. Alô, na Brasil!
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1: É a nossa voz chegando até você há 90 anos. Nós estamos juntos. Obrigado pela sua sintonia. Até às 7 horas tem Brasil Rural. E hoje, dia 22 de setembro, comemora o Dia Mundial Sem Carro, Dia Mundial da Banana, Dia do Contador, Dia Nacional do Atleta Olímpico. Hoje nós vamos falar de morcegos dispersores de sementes por essências aromáticas de frutos. Esse é o nosso assunto hoje, morcego. O Batman hoje está no programa às 6h30, tá? São 5 horas e 6 minutos. Você comigo, cadê o despertador para tomar o remedinho? Você comigo e a gente começa. Que isso? Onde é que você arrumou isso? Ei, meu Brasil, bom dia. Turma de Vermelho, Dalvan, para você, começando bem o nosso Brasil Rural de hoje. Ô, gente, eu tô pesquisando aqui, o Rick, alguém tem informação? Da dupla Rick Renner, sumiu em Santa Catarina.

0: 5 e 9. Dama de Vermelho, começando o nosso Brasil Rural de hoje. Ô, meu querido Raimundão Pinto do Brejo, bom dia pra você, Raimundo. São 5 e 9. 5 e 9 no horário de Brasília. 5 e 9. Não tomou remédio, não. Não é possível. Cadê a bigodeada, rapaz? Aí, não tomou remédio.
1: Bigodeou!
0: Oi, Luciano, bom dia. Raimundão Pinto do Brejo não pediu música, mas o Adeildo pediu. Essa aqui, Ana Castela, Minha Herança. Aí, Adeildo, você bigodeou, Adeildo.

0: E a Ana Castela, Minha Herança, para você no nosso Brasil Rural. A bigodeada de hoje, são 5 horas e 11 minutos. Quando você vê uma pessoa sempre tentando te diminuir, saiba que há algo em você que faz com que ela se sinta pequena. E Germino, essa aqui foi na mosca, Germino. Regra da vida, seja observador, observa tudo. Mas finja que não sabe nada. Seja louco, confunda os espertos que dizem ser espertos. Também concordo com você. Ô, grande Jair, bom dia, Jair.
1: Olá, bom dia, Luciano. Bom Jair dia. Trumbas, bora que bora.
0: Bora.
1: Gina e Geno Torrão Mineiro, mais uma pra ir pro caderno.
0: Não, mais uma não, nós zeramos.
1: Gina e Geno Torrão Mineiro.
0: Não, mais uma não, não vem com essa não. Essa vai pro caderno, mas essa aqui, ô, tá anotada aí? Tá anotada aí? Essa aí vai pro caderno. Mas não vem com essa não, não tá, a caderno tá cheio não. Vem não.
2: Bom dia, Luciano.
0: Bom dia.
2: Eu, Manoel Gato aqui do São Domingos.
0: Manoel Gato.
2: Ah, para dar um bom dia, dizer que assisto o programa seu aqui todo dia, fazendo café com o seu programa.
0: Tá certo.
2: Se não for encontro, eu quero que você me mande, passe aí a música de Lourenço Lourival, pela casa da vovó.
0: É, tá certo. Como é que é o nome dele, rapaz? Manoel o quê? Manoel Gato, é? Até esse gato tá fraco, viu? Vou falar um negócio pra você, pelo amor de Deus. Ô, gatinho
3: bom
0: safado.
3: Bom dia, mãe. Um bom dia mesmo, Luciano Barroso. Você tá bom?
0: Tô bom, senhor.
3: Mandar um abraço pra todo o pessoal aí do grupo do Amanhecer. Todo mundo sente abraçado. Quero pedir a música do Rick Renner. Qualquer um aí pra você toca aí. Você manda, passa a notícia, como é que ele tá, o Rick, né?
0: É.
3: O avião dele tá desaparecido, eu tô ouvindo aqui. O jornal ainda parece que não achou, não.
0: Achou, não.
3: Se souber alguma notícia aí, passa pros ouvintes, né? É um cantor sertanejo muito querido do pessoal do público. Abração. E até. Até amanhã.
0: Até amanhã, meu querido Antenor. É, o Rick continua desaparecido. Essa é a informação que nós estamos seguindo agora. Raimundão Pinto do Brejo, tá tudo bem? Ô, minha querida Neves.
4: Bom dia, Luciano Barroso.
0: Bom dia, Neves.
4: A música que eu quero hoje é Um Século Sem Ti.
0: Vixe.
4: Mato Grosso e Matias. É um bom trabalho. Muito obrigado pelos alôs que você manda. E a música que você mandou sábado. Eu estava de bituca.
0: Eita,
4: adorei.
0: Tá vendo?
4: Pois é, e bom trabalho para todos. Para todo mundo que está ouvindo.
0: Tá bom. Obrigado, né?
4: Muito obrigado.
0: Mais de 32 mil brasileiros utilizaram cartórios de notas para manifestar formalmente a intenção de doar órgãos, tá? O assunto ganha importância durante o Setembro Verde, mês dedicado à conscientização sobre a doação de órgãos. Segundo o Colégio Notarial do Brasil, o procedimento é gratuito e realizado integralmente pela internet. Ô, Tripinha, tá tudo bem contigo,
5: bom dia,
0: Tripinha?
5: Bom dia, Luciano Barroso. Tripinha do remanso aqui na Escuta Nacional. Estamos aqui por Aquaceral, Bahia, fazendo girassol. Carregando aqui, vou carregar aqui mais tarde o milho. Mandar um alô meu de Salvador disso, vai mandar até o caminhoneiro, Carminha Cheirado, Vagalumim, Manequim da Capital da Fé, todos os ouvintes aí, meu amigo Deraldo lá em Pilão Arcado na Escuta. Um ótimo dia a todos aí. Bom dia, bom dia.
0: Bom dia, bom dia. A dona Jesuíta pediu A Flor e o Beija-Flor, com Henrique Juliano e participação de Marília Mendonça. Você vai ouvir agora, aqui no Brasil Rural. São 5 horas e 15 minutos para a senhora, dona Jesuíta. A Flor e o Beija-Flor. Henrique Juliano, participação de Marília Mendonça. Ô, Brasil, 5 e 16.

0: Sim, a flor é o beija-flor. E a senhora gostou, dona Jesuíta? Bom dia. Os aposentados pensionistas do INSS, o Instituto Nacional do Seguro Social, que comparecerem para votar nas eleições de 4 de outubro, não precisarão fazer aquela verificação de prova de vida deste ano. De acordo com o Ministério da Previdência Social, a verificação vai ocorrer de forma automática a partir do cruzamento das informações. Ó, se você foi lá votar, você está vivo. Eu nunca vi defunto. Bom, se bem que de vez em quando defunto vota. A prova de vida é um procedimento anual cujo objetivo é identificar se o titular do benefício previdenciário ou assistencial continua vivo para garantir a manutenção, né, do benefício. 5 horas e 19 minutos, horário de Brasília, Manaus, 4 e 19, em Tabatinga, 3 e 19. Bom dia, Luciano, todos os ouvintes. Arlindo Souza, Baturité, Chapadinha, Maranhão. O Arlindo, que trator bonito, hein? O bicho tá lá no agro mesmo. O porteiro Ribamar, tudo bem, meu querido Ribamar? Bom dia, Luciano Barroso, município de Porto Grande, Amapá, ligado no Brasil Rural. Aí, amanhã eu gostaria de ouvir com Rick Renner, Credencial. Falar nisso, estamos atentos aqui, de olho até agora, nada com relação ao Rick, que sumiu ontem em Santa Catarina, num helicóptero de um empresário. O Renner não foi porque não era um compromisso da dupla, segundo as informações que temos. O Rick foi sozinho, porque era entre ele e o empresário, né? A visita no local até agora também não sabemos o motivo, mas ele foi para esse local de helicóptero e sumiu. Nós temos uma informação aqui que, segundo a Polícia Militar, na área onde ele desapareceu tem uma clareira. Está todo mundo, né, dando uma olhadinha, buscando por lá. Rick, da dupla Rick Renner, está desaparecido. Helicóptero que transportava o cantor sertanejo da dupla sumiu. A assessoria explicou, né, por que que o Rick... Aqui, ó. Ele ia ter um almoço numa vinícola em Santa Catarina. Estamos atentos, tá?
1: Bom dia, bom dia, bom dia, Luciano Barroso. Gaguinho de Santa Cruz na sintonia, meu parceiro. Ô, Luciano Barroso, tu passa aquela de sempre aí amanhã, viu? Uhum. Eu ofereço para nosso amigo Creme do Caldicano, que tá sempre na sintonia, viu, Luciano?
0: Certo.
1: Nossa amiga Gilvani Dias, Chico Tavares, Tia Jesuíta, Carminha, Gessim, Nenzinho, Diego Maradona, Vagalumim, seu Tonhão, popular seu Antônio, lá na fazenda Rodrigo, mais sua esposa Dona Maria, Dona Francisca, Luiz Pretinho, lá na Vila Nova, e a todos que estão na sintonia da Nacional Brasil Rural, Gaguinho de Santa Cruz. Bom dia, bom dia, bom dia, bom dia.
0: Bom dia, bom dia, Gaguinho, bom dia. Josenildo, bom dia. Obrigado aí pelo carinho da sintonia, Josenildo. Ô, Dona Marilu, maravilhosa.
2: Bom dia, Luciano.
0: Bom dia.
2: Bom dia a todos os ouvintes. Eu quero mandar um alô pra Carminha, pra Antenor, pra Valéria, pra João Lemes, pra Dona Geralda, Dona Dirce e todos os ouvintes.
0: Certo.
2: Luciano, quando você puder, toca para mim, Chico Amado e Xodó. Tem alguém no meu lugar.
0: Certo.
2: Tá bom? Ofereço a todos.
0: Tá bom.
2: E ofereço para Negra e para minhas filhas, tá? Um abraço.
0: Um abraço. Obrigado. Dom Jesuíta, a senhora ouviu a música, Dom Jesuíta?
3: Eu não gostei, não, Luciano. Eu amei.
0: Ah,
3: bom,
0: tá.
3: Dia pra você.
0: Nossa, senhora.
3: Amanhã, Luciano, eu quero ouvir Trio Parada Dura, Cordão de Ouro. Quero oferecer pra você, que é um ótimo locutor, pra Cremildo, pra Noé Luar, pra Maciel, pra Diego Maradona, pra Facebook, pra Alemão, Dona Dilma e seu João, Jacine Carla, Marcelinho Carioca, Carminha, Simone, Zé Flamengo, para o Gaguinho Marmarilene e para todos que estiverem ouvindo esse maravilhoso programa, o Grupo do Amanhecer. Tudo de bom, Luciano, para você, um cheiro na carequinha.
0: Obrigado, Dona Jesuíta, maravilhosa Dona Jesuíta. Ah, que beleza. Ô, Márcia!
4: Luciano, bom dia, que é a Márcia Ferreira de Braslândia.
0: Sim.
4: Tô ligada no seu programa, Brasil
0: nosso,
4: Rural.
0: Nosso.
4: Amo seu programa, amo você, todos da Nacional.
0: Ui.
4: Manda um alô para mim aqui em Braslândia, Luciano. Alô. Bom dia a todos.
0: Ué, já foi? Bom dia, Luciano Barroso. Você é um dos melhores locutores. Que isso? Um abraço a todos os ouvintes. Francisco Belinque, o Chicão. Ô, Chicão, obrigado. Te agradeço aí pelo carinho. Tá bom, Chicão? Aqui tem um que não pede música, mas fica dizendo que ele não roda. Já sabe quem é ele, né?
5: Bom
0: aqui.
5: Dia, bom dia, Luciano Barroso. Aí. Bom dia, ouvinte da Rádio Nacional. Aí. Bom dia a todos que estão ligados ouvindo a Rádio Nacional com Luciano Barroso, Brasil Rural. Bom dia, Luciano Barroso. Bom dia, ligado com meu morreu. Bom dia, Alemão. Bom dia, mulher do Cuscuz. Bom dia a todos que estão ligados ouvindo a Rádio Nacional com o Luciano Barroso.
0: Estamos
5: aqui ligados. Falei.
0: O que foi?
5: Que no sábado aí, das 4 da manhã até meio-dia esperando a música e não passou. Tá vendo?
0: Deixa de ser à toa. Aqui.
5: Mas assim nós não deixa de ouvir a Rádio Nacional com o Luciano Baú. Bom dia, Luciano.
0: Não, Lambert de Salê, pode dar pra ele aí. Põe lá. Isso. Atenção. Hora de tomar o remédio. Vai lá tomar seu remedinho. Não, pelo amor de Deus. Não quebra, não. Não vem com essa, não. Eu, hein? Ô, oh, ninguém acertou as dezenas sorteadas da Mega Sena Concurso 3060. Foram sorteados no domingo. O prêmio acumulou, vai pagar 32 milhões hoje. Hoje é terça, é dia de Mega Sena. Rapaz, que beleza. Hoje tem Mega Sena, é dia de arriscar um palpitinho, né? Imagina, calcula, eu com 32 milhões na conta.
6: Ô, Lulu, meu fofo, bom dia, bom dia.
0: Bom dia.
6: Vou cá mais um dia, né? Ô, Lulu, meu fofo, quando puder aí, toca pra nós aí, Frio da Madrugada.
0: Boa.
6: Ótimo dia a todos aí, né, que tá ouvindo o programa Brasil Rural, Dona Geralda, Dona Dilce, nosso amigo Facebook, nosso amigo Coroa da Pressão, Rabisco no Rabisca, Carminha, é nós, Leodoro, Leoclides, nossa amiga Jesuíta, Sargento Carlos, Dona Eleni, Sargento Tel, e a todos aí, né? Nosso amigo Alemão Três Coração, Gaguinho.
0: Certo.
6: E todos que estão ouvindo o programa Brasil Rural com Lulu, meu fofo, meu carequinho. Então, por cá, mais um dia, né, Lulu?
0: É.
6: Eita, Lulu. Hoje tá mais quente aqui nessa tal de Espanha.
0: Na Espanha, hoje?
6: Mas vambora, é isso aí. Tchau e obrigado.
0: Ô, valeu.
6: Ai, Luzinho.
0: Alô. Oi, calma, gente. Olha o outro que precisa tomar remédio. 5h26, ontem nós tivemos a grande peleja entre Majestade o Sabiá, que ganhou do Marcos Alves. Majestade o Sabiá foi a escolha do Tonho. Foi minha. Hoje é que é do Claudinho. Ontem fui eu que escolhi. Majestade, e eu ganhei 31 a 14. Aqui, essa é a música que ontem, Velho Candeeiro. Milionários é rico. Ô Marcos, você perdeu ontem, mas ouve hoje. Hoje quem vai escolher é o Claudinho. Vamos ver o que ele vai arrumar hoje.

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8: Isso, obrigado pelo carinho da sintonia, 5h35. Oi, Nossa FM, São Rafael, Rio Grande do Norte. Alô, Universitária de Boa Vista, Roraima, Serra Dourada, Novo Brasil, Goiás. Rádio Placar de Ortigueira, no Paraná. Rádio Cidade FM de Bom Jardim. Rádio Alta FM de Lago da Pedra, no Maranhão. A BR FM em São Francisco, Minas Gerais. Comunitária Alternativa em Terra Alta, no Pará. A Nossa FM, Barra do Chapéu, São Paulo. Mais FM, Maceió, Alagoas. Alô, Carlos Dias. Bom dia, pessoal. Oh, vamos dançar um pouquinho? Antônio Barros e Cecel. Forró do Xenhenhen. Aê, ô Raimundão, você que gosta de um forrozinho, né? Segura.

0: obrigado você acampado, muito obrigado você da agricultura familiar. Bom dia.
1: Bom dia, Luciano Barroso.
0: Bom dia, Lourenço.
1: Bom dia a todos os ouvintes do programa Brasil Rural. Aqui é o Lourenço Valverde. Sobre o Rick, eu acredito que não houve acidente não, sabe? O piloto, ele pousou a aeronave, né? Num lugar que não tem sinal. Clima muito ruim, chegou à noite e não deu condições de levantar voo. Então agora, quando clarear o dia, o tempo estiver mais bacana, vamos levantar voo, entendeu?
0: Será?
1: Não teve acidente aí não, não acredito nesse aí não. Se fosse um avião, tudo bem, mas o helicóptero, ele tem várias funções, né? E aquele helicóptero é muito robusto, né?
0: É, ele estava passando aqui, inclusive, as informações técnicas do helicóptero. E falando que ele é um helicóptero muito bom, por sinal. Fabricado em 2001, se não me engano, né? 2001. Então, aí você comenta aqui, Lourenço, que ficou sem alimentação e frio. Ah, alimentação. Um dia sem comer não mata, não. Mas vamos lá, vamos esperar que tudo dê certo. Oi, bom dia, Brasil. Bom dia, Luciano. Todos o programa, um bom trabalho para todos o Brasil Rural. Na pega do leite. Estamos na torcida, por tudo pode ser esclarecido com paz. No caso possível, acidente, ok? O Rick, valeu, Luciano. É o Antônio Cardoso de Oliveira. Chico Berranteiro, um abraço. Valeu, Luciano Barroso, Chico Berranteiro. Todos na escuta. Um forte abraço do seu irmão missionário Antônio Cardoso do Pará. Ô, missionário, obrigado aí pelo carinho, tá? Oi, dona Cleuda.
2: Luciano Barroso, Luciano aqui, Cleuda em Santa Cruz. Luciano, eu gostaria de ouvir música com o milionário José Rico. Pra oferecer pra minha filha, pra meu esposo, pra o Gaguinho, pro Clemildo. Essa turminha de amanhecer. E pra você, pra Lucília. E tchau, bom dia, lindão.
0: Ô, lindona, muito obrigado, tá bem? Gente, lá no Rio Grande do Sul. Ih, caramba, será que pode ter uma correlação com esse com o helicóptero? Porque foi em Santa Catarina, ali naquela área. Uma pessoa morreu em Pelotas após um forte temporal que atingiu o estado do Rio Grande do Sul na segunda-feira. Segundo informações da Polícia Civil, a vítima era um motociclista que foi atingido pela queda de fios de alta tensão. De acordo com a Prefeitura de Pelotas, o evento climático, caracterizado principalmente por um forte vendaval, chegou a alcançar 89 km por hora. Essa informação completa está no site da Agência Brasil. E aqui nós temos uma fotografia, uma imagem, casas destelhadas, realmente muito difícil o que aconteceu na segunda-feira no Rio Grande do Sul. E nós continuamos aqui. Bom dia, jovem Luciano. Tenha uma ótima terça-feira, grande Juraci. Te agradeço pelo carinho da sintonia. 5h42, você que tem hora para sair de casa, vamos anotando. Luciano, Cardoso de Uberaba, já estamos aqui na sintonia da Rádio Nacional. Ô Cardoso, agradeço demais, meu querido. Bom dia.
3: Bom dia, meu amigo Luciano Barroso.
0: Fala,
3: bom dia,
0: Deus.
3: Brasil Rural.
0: Bigodeou, hein?
3: Amigos na sintonia. Aos amigos também ligados aí, que faz parte do grupo Amigo do Amanhecer, que estão na sintonia também, aquela manhã maravilhosa. Terça-feira, Luciano, segundo dia da semana. E a gente juntos aqui nas ondas da Rádio Nacional, por aqui no Pé do Eito, no Sertão da Bahia, aqui no Pé do Eito para fazer direito. E desejando aquele dia maravilhoso, uma feliz terça-feira aos amigos Gerson Topógrafo, meu amigo Alemão. Obrigado, Alemão, ontem, pelo alô de ontem, meu amigo. Um abraço para você. O Hélio aí no Crixazinho também, no Pé do Eito, né, irmão? Zé Flamengo, também aí. A cantora maravilhosa Edna Maria, também Wesley em Brasília, a Rosângela Vieira no Conjunto de Chacra e a todos os amigos demais que estão ligados, Luciano.
0: Valeu.
3: Um abraço aí, estou por aqui no município de Presidente Jânio Quadros, ligado na Rádio Nacional e feliz terça-feira, dia maravilhoso, um dia tranquilo para todos nós, meu amigo.
0: Valeu,
3: um abraço,
0: obrigado.
3: Luciano.
0: Obrigado, doutor. Terceiro Diniz, bom dia, muito obrigado. Fala aí, o pior ladrão é aquele que rouba sua confiança, é o Germino, filósofo. A gente vira alvo de fofoca quando nossa luz começa a incomodar quem está no escuro. Também concordo com você. Terci, muito obrigado, bom dia, uma ótima manhã. Aí, Bailink, seja bem-vindo sempre ao nosso Brasil Rural. Bom dia, bom dia. Bom dia, Serra Verde FM Viçosa no Ceará. Rádio Liberal de Morada Nova, Raimundo Estrela, bom dia. Universitária FM de Teresina no Piauí. A Rádio Antares, Teresina, Piauí. Alô, Chiquinho. Web Aventura Regional Belém, Piauí. Rádio Lourenço de Calçuene. Web Brega Music em Belém do Pará. Rádio Mix de Castanhal. Bom dia, Carlos Felipe. Alô, Pará. Novo Tempo no Sul e no Piauí. Vitor Matheus, obrigado pelo carinho da sintonia. Ô, Gilvani Dias, pediu Vitor e Léo.

5h47, bom dia. Aí, Giovanni, Vitor e Léo. Viva por mim. Giovanni Dias, em Santa Cruz, a venerada, pediu essa música maravilhosa.

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2: Bom dia, Luciano Barroso.
0: Bom dia
2: com você, um bom dia para toda a galera. Bom dia, Luciano Barroso e Brasil Rural. Um bom dia aí para nosso amigo alemão, Alicar de Pressão. Um bom dia aí para Edgar, como eu morreu, Mariana, a namorada dele. Um bom dia para o senhor Enio Fausto, seu Romualdo. Um bom dia aí para dona Vilma Branquim, dona Marcilei. Bom dia. Bom dia, senhor Antenor. Bom dia. Um bom dia para Maria Aparecida. Bom dia. Um bom dia aí para toda essa galera que faz parte do grupo Os Amigos e Amigas do Amanhecer. E também um bom dia também para a galera do grupo da Rádio Nacional da Amazônia.
0: Certo.
2: Bom dia.
0: Bom dia a todos.
2: Bom dia. Um bom dia também para a Carminha Enói. Bom dia.
3: Tem cuscuz.
0: O que tem aí?
4: Cuscuz.
0: Então,
3: tem cuscuz.

0: Agora sim, agora tá.
1: Bom dia, galera do Amanhecer, é nóis.
0: Ai, divino, grande divino, bom dia. Fala, Francisco.
2: Bom dia, Luciano Barroso, do programa Brasil Sertanejo. Passando a mandar um alusão para todo o grupo Amigos do Amanhecer, o alemão, a...
0: Francisco, é Brasil Rural. Brasil Rural, campo, tá bom? Obrigado.
2: O alemão, você, professor Bernardo Mendes, e uma observação. Hoje é aniversário de uma amiga minha aqui em Boa Vista, nega. Um amigo meu aqui, o Johnny, no Cantar, que tá fazendo aniversariante, passando pra...
0: Já estamos cantando.
2: Parabenizar todos os aniversariantes do dia 22. Todos em uma alusão pra esse Brasilzão sem fronteira.
0: Isso.
2: Mandar alusão pro meu querido amigo Jordão Souza, Paulo Andrade, Aparecida.

0: Luciano.
1: Bom dia, bom dia.
0: É
1: parabéns.
0: Francisco de Cantar, Roraima.
1: Valeu, Francisco. Obrigado.
2: Aí, Luciano, não vai rodar a música do cara, não, moço.
1: Qual delas?
2: Rapaz aí falou que ficou de sábado, ligou 4 horas da manhã, desligou meio-dia, você não tocou a música dele, hein?
1: Ô, Jair.
2: Ei, caderno, que lascado.
1: Deixa eu te falar um negócio, Jair. Vai tomar seu remedinho. Vai aqui o sinal pra você tomar remédio, ó. Esse é o sinalzinho pra você tomar. Fica arrumando confusão, Jair. Fica caçando confusão, Jair. Mexe com isso, não. Ô, alemão, meu querido inoxidável.
3: Bom dia, Luciano Barroso. O alemão aqui de Três Corações, grande Lulu. Bom dia pra Dona Jesuíta, rapaz. Bom dia pro Gaguinha aí em Santa Cruz. Bom dia pra meu amigo Adailto, rapaz, viu? Bom dia também pra Maradona. Obrigado, Maradona Grande, por o reconhecimento. Bom dia pra Dona Marilu. Bom dia pra Cremilto aí também em Santa Cruz da Venerada. Bom dia também pra Lambê de Salê. Ei, Luciano, Lambê de Salê ficou de 4 da manhã até 5 da tarde. Você não tocou a moda do cara, pô. Eu vou pedir um aí também pra você de pendurar também, Lulu, passado. É Cavalo Preto com Sérgio Reis.
1: Tá.
3: É nóis, Luciano Barroso. Bom dia também pra Zé Alves, Dona Maria Aparecida, Dona Geralda. Bom dia pra Gessinho, bom dia pra todos e pra todas. Um minutinho ligeirinho.
1: Eu vou te falar um negócio. Esse, o Lambê de Salê, o Luiz, além de não pedir música, ainda arruma confusão ainda. Ah, que isso. Ô Eva, bom dia. Tá tudo bem contigo?
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1: Oi, Eva.
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1: Eva, que você tem um dia lindo.

0: Eva Soares, eu agradeço muito o seu carinho, tá bom?
1: Ah, você tem que falando que é só eu, né, Luciana? E o outro também falando.
0: Aí.
1: Rapaz, ficou quase 12 horas esperando a música dele e não tocou.
0: Vou te dizer um negócio pra vocês. Vai rir, né? Bocudo, fica,
2: Bom
0: fica.
2: dia, Luciano Barroso.
0: Bom
2: Bom
0: dia,
2: dia, Fernando
0: Apolinário.
2: Geral. Bom dia a todos os ouvintes.
0: Bom
2: Mais uma
0: dia.
2: vez, o Apolinário passando por aqui, deixando um alôzão para esse pessoal, todo ouvinte desse programa maravilhoso, Brasil Rural,
0: Obrigado,
2: comandado por
0: Apolinário.
2: esse nosso grande querido Luciano Barroso. Bom dia, Luciano Barroso. Ô, Luciano Barroso, toca para nós aí amanhã com Silveira e Silveirinha. É, pisando em meu coração. Oferecido para toda a equipe do programa Brasil Rural e oferecido para todos os ouvintes do município Cavalcante, Teresina, Monte Alegre. Oferecido para Tino Marcineiro, na cidade de Paraná, no Tocantins. Oferecido para Alemão, aí em Três Coração, na Bahia. Oferecido para Gessinho Portó. Oferecido para Lourenço. E para todos os ouvintes do programa Brasil Rural.
0: Certo.
2: E um bom dia, um alô do Apolinário para todos os ouvintes. Bom dia, Luciano,
0: tá
2: hoje, querido importante, você com esse maravilhoso programa.
0: Ó, canta os parabéns aí, porque a Inês ligou lá no telefone do Tonho e falou: Tonho! Oi, Inês, eu tenho aqui, ó, 61996741536. Ela tá parabenizando o João McBrown. Aniversário dele hoje, é? Grande Joãozão Trovão. Aí, Luciano, a gente brincava aqui, né? Eu cantava o Irapuru, o Irapuru. E ele, seresteiro cantador do meu sertão. Quando ele fazia isso, eu quase corria da rádio. Medo. Eu encontrava aquele no corredor, quando ele falava assim, e aí, garotinho? Eu falei, eita, pô, que é isso? Ô, João, feliz... Oi, Inês, obrigado, Inês.
3: Bom dia, meu povo. Bom dia, Luciano. Aqui
0: bom
3: é
0: dia.
3: Mané Baiano, mandando um alôzão aí pra toda a galera que tá na rodagem aí. Tô indo ali levar um grãozinho de ouro ali pra plantar, pra pôr o ano que vem nós faturar em nome do Senhor Jesus.
0: Isso.
3: Levar o leite das crianças. Bom Isso. dia a
0: todos. Bora, menino.
3: Que tá ouvindo esse programa seu maravilhoso e essa voz maravilhosa sua aí, que Papai do Céu
0: obrigado.
3: Tem muitos anos dessa voz pra gente ouvir. Bom
0: obrigado,
3: dia.
0: Obrigado, obrigado. Denilson, grande Denilson, bom dia. Manuel Baiano, muito obrigado, bom dia. Que Deus te abençoe. Denilson, muito obrigado. Uma ótima manhã pra vocês. Zé Flamengo, tá tudo bem? Desejando uma ótima terça-feira pra todos nós. Mandando um abraço pra Ana de Jacareacanga, Deilton, Edgar, Jesuíta, Gideão, Maria Erandi, Kátia, Sandra, oferecendo a próxima música pra todos. Valeu, Luciano. Valeu, grande Zé Flamengo. Ô, meu amigo, meu chegado. Maria Aparecida. Ô, Maria Aparecida, você está bem, Maria?
4: Bom dia, Brasil Rural.
0: Bom,
4: bom dia.
0: Dia,
4: Luciano.
0: Bom dia.
4: Estou ouvindo seu programa. Manda uma música aí pra nós. Eu feria isso pra o
0: grupo
4: do Amanhecer, Ronildo.
0: Qual a música?
4: Rosângela, Alzira.
0: Qual a música?
4: Carminha.
0: Hein?
4: Pra todos. Qualquer uma música aí. Manda pra nós aí.
0: Tá bom. Tá bom. Eu
4: bom
0: mando.
4: Dia, bom dia, Luciano.
0: Bom dia.
4: A música é...
0: A música, qual a música?
4: Um Jantar para Jesus.
0: Boa, boa.
4: Tá, obrigado.
0: Tá bom.
4: Bom dia, Luciano.
0: Agora eu vou falar bem baixinho, porque o pessoal ainda tá dormindo. A Maria Aparecida, é você, Maria Aparecida? Foi você que pediu essa música aqui, ó. Vivendo aqui no mato do trio Parada Dura. Ah, tá. Então, bem baixinho, tá, Maria Aparecida? Ó, o Edson Charles mandou aqui, que o Rick, né?
5: Honra demais cantar com o trio
0: Parada Dura. Dupla sertaneja. É. Ó, o, lá no, onde o Rick tava vendo.

0: Vivendo aqui no Mato Trio Parada Dura. Pessoal de Alto Boa Vista, obrigado. Dagmar Faleiros, bom dia. Rádio Cultura de Santa Cruz, a Venerada, até amanhã. Vem aí, Marcel Souza. Rádio Iraquara. Alô, pessoal da Rádio Iraquara, obrigado pelo carinho. Ô, Manel, cadê o ranchinho, Manel? Fala aqui pra mim, nunca mais falou nada. Dá uma tristeza tão grande. Oi, Luciano, bom dia. Eu que pedi, eu sou de Jussara, Goiás. Ô, Maria Aparecida, foi você que pediu? Vamos lá, vai, 6 horas.
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0: 6:02, Mário Quintana escreveu: os poemas são pássaros que chegam, não se sabe de onde, e pousam no livro que lês. Quando fechas o livro, eles alçam voo como de um alçapão. Eles não têm pouso, nem porto. Alimentam-se um instante em cada par de mãos e apartem. E olhas então essas tuas mãos, mãos vazias, no maravilhado espanto de saberes que o alimento deles já está em ti. Então, os poemas são pássaros. Ribamar, este é um poema. Ainda ontem chorei de saudade. João Mineiro e Marciano, 6:03.

0: Ô, João Mineiro e Marciano. 6:06, meu Brasil. Bom dia, bom dia. Euclides, seja bem-vindo, Euclides. Está tudo bem?
1: Meu amigo Luciano Barroso.
0: Bom dia.
1: Euclides, da Lagoa de Ferrão, em Santa Rita de Cássia, na Bahia. Estou aqui ouvindo o programa pelo celular. Eu baixei o Arraio aqui no celular, estou ouvindo o programa do senhor hoje pelo celular.
0: O senhor é maravilhoso.
1: Um bom dia para ele, eu adoro, Pouca Telha, Vagalume Pai e Filho, Seu Miguel, Diego Portugal, Alemão, Marujito, Maria José, Edileuza, Alice, lá do Rio Grande do Sul. Também meus conterrâneos daqui de Santa Rita de Cássia, Bahia, todos eles, Mansidão, Bahia. E senhores demais ouvintes do Brasil Rural, caminhoneiros, caminhoneiras. Ô, meu amigo, roda uma música pra nós aí com Rick Rene, qualquer um de Rick Rene. Eu fiz pra todos os ouvintes, pro senhor, sua equipe e que gostaram da música. Bom dia, bom dia. Grupo do Amanhecer aí, do Brasil Rural.
0: Ô, Euclides, me chama de você, sabe, de amigo, vamos lá, tá bom? E o programa é nosso, Euclides.
2: Bom dia, Brasil Rural.
0: Bom dia.
2: Luciano Barroso, Antônio Nunes, bom dia aí pra Helen Couta, Jana Moura, Zezé, a Mercedes, né, as Teodoras, né, o Osemar, o Etefaldo, o Alemão, Maradona, né, o Ayrton de Uruaçu, o Rubens da Empires do Rio, o Gabriel lá em Cianorte, Paraná, e toda a galera que estiver na sintonia aí do Brasil Rural. Grande abraço, Luciano.
0: Um abraço, meu querido. Capricha no bom dia aí, porque o Vitor Castro acordou. E ontem ele tava... Isso. Ô, Vitor, tá tudo bem? Tudo tranquilo? E melhorou o negócio de ontem que você falou? Se ela estivesse ouvindo, você tava lascado. Você falou que ela tava azedo. Como é que tá hoje? Tá tudo bem? Tudo tranquilo? Sargento Theo, bom dia. Obrigado aí pelo carinho. Bom dia. Bom dia com notícias boas, união, paz, saúde, esperança, amor, pensamentos bons. Quem é? Éder João. Valeu, grande Éder João. Obrigado aí pelo carinho da sintonia, tá bom? O Vitor falou, tá tudo bem, ela viajou. É, acabou. Você tá afim de arrumar peia pro seu lado, viu, meu querido? São 6:08. Nós estamos observando aqui em Santa Catarina, deu lá uma ventania muito forte. Pode ter sido na área lá do helicóptero, tá? Então, Lourenço, você falou que não acredita que o helicóptero tenha caído, porque ele tem vários recursos, é verdade. Agora, se a ventania foi forte, né? Pode ter tirado de rumo, vamos ver. Estamos aguardando aqui e seguindo todas as informações com relação ao Rick, que ontem o helicóptero em que ele estava desapareceu em Santa Catarina. Ele estava indo para uma vinícola. Ô, meu presidente Luiz Brito, fala aí, Associação Mista.
3: Bom dia, meu amigo Luciano Barroso.
0: Bom dia.
3: Tudo bem?
0: Tudo.
3: Manda um alô aqui para casa, dona Júlia, os meninos, lá no Taquara, para mãe, com a Lidinha, Giliate, seu Deltim, tia Nazaré, o Gaúcho, Pelé, o Pescador, Roxinho, Judinha, lá em Flores de Goiás, Dedezão, na Fazenda Larga, São Anselmo, os produtores do Bela Vista, em Planaltina de Goiás, os produtores lá do Polo de Cinema, alô, seu Carlos, dona Márcia, seu Geraldo, um abraço para eles lá, os produtores aqui de Planaltina, da Associação Mista Cooperativa Cooperar. Deixo um abraço pro nosso amigo Marcílio, lá de Anápolis. Ô, Marcílio, grande Marcílio. Roda uma moda boa pra Marcílio.
0: Vamos rodar.
3: Um abraço. Tudo de bom, Luciano.
0: Tudo de bom, Luiz, meu presidente.

0: gente. Ô, dona Marcileia, a senhora tá acordada, dona Marcileia?
1: Bom dia, Luciano Barroso, aqui me falando aqui de Cavalcante, mandando um alô pra todos os ouvintes do programa, mandando um alô pro delegado Tiago Augusto, Adão da Cabeceira do Vão, Polinário na Fazenda Vazantão, Nicanozão na Fazenda Barra, Tino Marcineiro, Neri. Pra todos os ouvintes que estiver ouvindo o programa, a Lena Marroel Mar, essa galera toda. Dá um alô também pro Claro na Beira do Paraná, Almerindo, Zelo, Rito, Dirani na Fazenda Mandu. Essa galera é toda, Luciane. É isso aí, desejar uma terça-feira abençoada pra nós todos, Gerson Topogos, pra todos os amigos do Grupo Amanhecer. Bom dia.
0: Bom dia.
2: Bom dia, Luciane. Bom dia pra todos os amigos do Grupo Amanhecer. Bom dia, uma boa semana pra todos nós.
0: Bom dia.
2: E aí, Luciano, meu amigo aí, tomou remédio hoje ou não?
0: Tomou nada, rapaz. Tá aqui numa dificuldade, você precisa ver. Aí, a hora de tomar. Foi o Alex que sugeriu aí, ó. Esse é o despertador, Alex. Aqui, ó, de novo pra você. Aí. Tá na hora do remedinho, gente. O hospício já está aberto. São 6 horas e 11 minutos. Dona Marcileia, espero que a senhora esteja ouvindo, para não fazer igual o Lambê de Salê, que ele não pede música e diz que pediu. Aí a gente atende ele, quando atende, não ouvi. Ah, não, pelo amor de Deus. Dona Marcileia, Gaúcha do Norte, Bruno e Marrone. Amor não vai faltar. Dona Marcileia, aí, para a senhora, Dona Marcileia.

0: Aí, dona Marcelei, pra senhora, Bruno e Marrone, 6h14 no horário de Brasília. Bom dia, uma ótima manhã, os amigos, amigas do trecho. Nós estamos olhando aqui, estava até comentando com o Claudinho, essa questão, acidentes envolvendo caminhão, isso, aquilo, aquilo outro. Muitas vezes, o acidente que tem um caminhão, às vezes é um carro, um motorista de carro pequeno que provocou. Eu já vi, por exemplo, aqui, você vai para Anápolis, Goiânia, a pessoa sai de uma estradinha de terra a 2 por hora, não dá. Caminhão que está a 80, 100, não consegue parar em meio metro. Aí a pessoa tem que observar para entrar. Ontem, inclusive, eu aqui em Brasília, eu passei por um pirracento. O pirracento estava na esquerda, sabe esses carrinhos todos rebaixados, tá? Parecia um sapo, na esquerda. Não saía. Aí você tentava passar ele pela direita, como era um carro possante, ele acelerava. Falei, ué. Aí eu tentei uma vez, tá? Aí fiquei quieto, fiquei na minha. E ele foi baixando velocidade, chegou a 40. Os outros carros que tentavam passar, ele também não deixava, acelerava. Falei, ué, mas que é isso? Aí teve uma hora que deu uma oportunidade, eu passei, mas assim, escapei por pouco, porque eu passei raspando, né? Porque você ia passar, ele acelerava. De onde sai um indivíduo como esse? Aí eu pergunto, um abençoado como esse saiu das profundas, dos infernos, para ir pro trânsito, machucar os outros, dar prejuízo, machucar alguém. Aí, quando acontece, eu já vi isso várias vezes, quando acontece um acidente, fica com aquela cara de... Você sabe do que eu tô falando, né?
1: É, poxa, eu nem tava aí. Completamente inocente. Nem fui eu. Quem sei que é?
0: Porque geralmente é assim. Todo covarde age dessa forma. Não dá para você entender isso. Gente, vamos ter cuidado no trânsito aqui em Brasília. E principalmente, galerinha, pelo amor de Deus, a esquerda é para ultrapassar ou para quem vai virar a esquerda. Ou praga, tá?
2: Bom dia, bom dia, bom dia, bom dia, Lulu!
0: Bom dia.
2: Bom dia, Luciano Barroso, Tessou, nada mudou, Lulu. Fazenda IP, município de Santa Rita de Cássia, é o pau. Andaroli, bom dia pra você, é. Luciano Barroso, bom dia pra Antônio, bom dia pra Provisório. Manda um alô aí, Provisório, pra todo o grupo amigo do Amanhecer.
0: É o Provisório, nem ouviu.
2: Luiz, Pedro Ribeiro, Raimundo Pinto do Brejo, Carminha Zé Nós, Edgar Comeu Morreu, Gessino João Batista, Dona Dice, Seu João, enfim, para todo dia Z de 0 a 100. E para os ouvintes assíduos do programa Brasil Rural, Antônio Galo da Fazenda Campo Alegre, município do Paraná, no Tocantins, Patripinha do Remanso, Manequim de Oeiras, Paraibinha de Fortaleza, Caipira lá de Piatã, Bahia, Brasil, para Genaro Fazendeiro lá de Piatã também, enfim, para todos, para Carotinho, Negão da Mineração Oeste, Alemão dos Três Corações, enfim, para todos. Arrocha a mão na buzina, Provisório, para acordar o povo, mas nasceu, foi bonito. Não foi rico não, tchau, obrigado.
0: Ah, valeu, grande Vagalume, uma ótima manhã pra você. Carminha, bom dia.
3: Bom dia, bom dia, bom dia, Lulu. Aqui na escuta, um abraço, seu José Alves, obrigada. Cida, um abraço, dona Geralda, dona Dice, dona Jesuíta, dona Maria José. Tem cuscuz sim, o original. Obrigada aí, Claudinho. Um abraço aí, Lulu, tia Lui. O povo aqui de Boa Vista, Roraima. Acorda, Wesley. Leonel, um abraço. Alzira, Nildon. Felicidade aí pra todos. Celídia, abre as porteiras, bota o buzinaço, bota o berrante. Bora, bora, bora, guarda os cachorros, Lulu.
0: Oi.
3: Lu, canta parabéns pro João Marcos Brau, hoje é aniversário dele. Em nome de todos.
0: Um provisório, abraço. Vai, provisório, canta.
3: João Marcos Brau, felicidade, saúde, vitalidade, Deus no comando.
0: Isso. Feliz aniversário, grande Marcos Brau.
4: Bom dia, Luciano Barroso.
0: Bom dia.
4: Pois é, Luciano Barroso, então. Quer dizer que ontem foi o Claudinho que quase te matou aí de sorrir. Foi. É, com o negócio aí do sendeiro.
0: É.
4: Sendeiro fogo, né, na chácara.
0: Foi. So.
4: Eu não sei o que é esse negócio de sendeiro também, não, né?
0: Você sabe o que é um excomum? É, o Claudinho é excomum.
4: Aí eu faço que nem o. É o Carlinho, né? Que tava aí, que tá aí com você, que tava ontem também, né? Só sei que eu só conheço mesmo acender o fogo, né? Quando tá com frio.
1: Tá.
4: Muito frio. Ô, Luciano, então estamos aqui na torcida, né? Porque o Rick, né, possa aparecer
1: isso.
4: Ainda hoje com vida, né? Ele, né? E o colega lá, o empresário, né? Que Deus vai dar vida para ele, né?
1: É.
4: Que eles possam aparecer com vida, se Deus quiser, né?
1: Pois
4: aqui
1: é.
4: Na torcida.
1: Estamos aguardando
4: Bom
1: aqui.
4: Dia.

0: Viu? Bom dia. Bom dia, grande homem. Mês que vem eu tô, tô a falar. Horário bem difícil na empresa. Temos aqui, rapaz, estamos na escuta. Valeu, meu querido Nero Cortez, grande músico, compositor. Bom dia, Luciano, audiência e esperança. Poeta Adalto Marques, um abraço a todos os amigos do grupo, né? Muito obrigado. Ô, poeta, agradeço demais sua participação. Ô, Kleber, manda aí, Kleber. Bom dia, Luciano. Bom dia, equipe. Tudo bem? Bom dia a todos os ouvintes. Bom dia, amigo do trecho. Muita paz, saúde. Kleber tá no Rio de Janeiro. Ô, Wellington, e você? Tá bem, Wellington? Que foi, Wellington? Você não tomou seu remédio de hoje, não? Meu Deus do céu. O outro tá aqui se acabando.
1: Bom dia, Luciano Barroso. Quem fala aqui é Romarcos, aqui de Recife, Pernambuco.
0: Fala, Romarcos.
1: Gostaria de ouvir uma música de Barreirito. Qualquer uma que você colocar aí tá. É linda. Eu ofereço a todos os ouvintes da Rádio Nacional. Um bom dia.
0: Bom dia, Romar. Bom dia, bom dia.
2: Vou mandar um abraço pra...
0: O que foi?
2: Aninha, de Brasília. Essa rainha sempre fala com a gente, era do grupo. Aninha, um beijo, minha pérola. Um abraço pra você.
0: Aninha, eu tô aqui, Aninha. Fala comigo. Que foi, Claudio? Eu, hein?
3: Tu foi pro Antônio aqui, que a minha explicação sobre o sendeiro faz muito mais sentido que a sua, e as pessoas entenderam melhor.
0: Eu adoro gente que fala assim. Ô, fulano, o que aconteceu? Eu tava na minha... Tá, eu não entendi nada. E aí?
3: A minha explicação foi mais clara sobre o sendeiro, Luciano.
0: Não, eu vou te falar um negócio. Gente, alguém me ajuda aí, eu vou ficar doido.
4: Ô, Luciano Barroso, bom dia, meu amigo. Ô, Luciano Barroso. Vai no ar aí a dona Ana Jacareacanga, faz ó que a gente não fala, que a gente quer saber a notícia dela. Bom dia, bom dia. Fala com nós, dona Ana Jacareacanga.
0: Gente, manda um áudio aqui pra mim. O que eu devo fazer, gente? Eu tô ficando doidinho, não tá dando não. Eu vou te falar um negócio. Esse provisório tá de matar. São 6 horas e 22 minutos no horário de Brasília. Ai, meu marido.
2: Eu mando um abraço aí pra Val. Ela tá na tua escuta. Uma Val. E ela tá indo pro Maranhão também.
0: Tá bom.
2: Mateus.
0: Ó, aqui em Brasília, agentes de saúde fazem atuação preventiva contra escorpiões. E tem, aqui em Brasília tem. Nó, tem pra caramba. O que foi, Wellington? Ah, o Wellington tá tomando um café aqui, piscando. Aqui, os agentes visitam as casas, empresas, lojas, estabelecimentos públicos, privados, tá? Atrás de escorpiões. Os animais gostam de viver em ambientes escuros e úmidos, como caixa de esgoto, entulho. Isso é um perigo, tá? Você que tem sua casa, puder ter lá um franguinho, uma galinha, que come tudo, cocar. Cocar, então, não deixa escapar um, tá? Falar nisso... Eu já há muito tempo aqui, eu falei até com o Brito, o Luiz Brito, né? Eu quero comprar um casal de cocá, porque o problema do casal do frango que eu sempre criei, é que agora eu moro num condomínio, aí quando dá 4:00 da manhã, aí o pessoal botava no grupo, Luciano, pelo amor de Deus, bota esse galo na panela, as galinhas até que não perdoa, não. Bom, a praga do galo, rapaz, 4:30 da manhã, 5:00, aí todo mundo, ô Luciano, ajuda aí. Então, e o cocá não faz barulho, né? Não canta, ó, tá, dá, elimina ali aquelas coisinhas.
5: Rapaz. Olá, Luciano Barroso, olá. Bom dia, bom dia. Duca Pedra aqui, direto da Rádio Cidade FM, Bom Jardim, Maranhão. Aquele abraço a todos que estão ligadinho na Rádio Nacional e aqui em Bom Jardim pela Rádio Cidade FM.
0: Obrigado, meu querido Duca Pedra, bom dia. Oi, ela está em Goiânia. Ela e a Cananda estão mandando abraço para todo mundo. Eu te amo, Ellen. Eu também te amo, minha querida.
3: Fala, Luciano. Mas que é isso, Luciano? O bom desse despertador aí é que você já levanta e sai correndo. Um abraço, Antônio Nunes, mais esposa, Dona Cronis, Edgar. Um abraço pro Del, fica muito difícil. Zé Carlos. O... conterrâneo meu aí, ó, o berranteiro.
0: Certo.
3: Se bem que ele fala que a vida dele é na estrada, né? E aí, Lulu, vou mandar uma foto aí. É um pra você e outro pro provisório, porque...

0: Tô vendo que vocês estão precisando, viu?
1: Mandou.
0: Falou, Luciano Rabelo. Um abraço.
1: Falou, Rubem Maradona. Aqui, ele mandou a foto de dois comprimidinhos. Ah, pai, não vou te falar um negócio. Não, o povo tá abusado demais da conta. Já não sei nem mais o que fazer. Ô, você sabia que nós temos um azeite? Azeite brasileiro fica em segundo lugar em concurso na França, mas é eleito o melhor do Brasil. O resultado foi divulgado na segunda-feira, está no Canal Rural. O Mantiquir Coratina, produzido pela Vinícola Essenza, na Serra da Mantiqueira, localizado no sudeste do Brasil, ali divisa São Paulo, Minas Gerais, Rio de Janeiro, foi eleito o melhor azeite brasileiro. Ficou em segundo lugar entre os 10 melhores azeites do Hemisfério Sul. Resultado foi divulgado nessa segunda-feira. Azeite, gente, eu amo azeite. Eu, inclusive, falei aqui de um azeite, entrevistei uma senhora que também tem um azeite espetacular, maravilhoso.
2: Pô, é melhor comprar uma galinha de Angola.
1: É.
2: Tô fraco.
1: Pois é, mas é o que eu tô falando aqui, Carmen. Já tentei comprar e não consegui. E comprar uma galinha de Angola velha, vai embora. Vai se lascar. Então tem que comprar uma novinha. Eu não, até hoje não achei para comprar. Eu compro, gente. Ô, falar em galinha, eu botei meu franguinho na panela, o Rorivaldo também quer franguinho na panela. Então vamos lá. Franguinho na panela. Ô, Rorivaldo.

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19: E agora no Brasil Rural nós vamos falar de uma pesquisa que demonstra que aromas sintéticos atraem morcegos dispersores de sementes. O que que significa isso? Qual é a importância? Para falar sobre o assunto, a pesquisadora da Embrapa Florestas no Paraná, senhora Sandra Bus. Seja bem-vinda. Bom dia.
20: Bom dia, muito obrigada.
19: Pesquisadora, eu começo com a importância dessa pesquisa, que demonstra que aromas sintéticos atraem morcegos. Qual a importância?
20: Veja, nós temos uma quantidade muito grande de áreas degradadas, né, de florestas, tanto no Brasil como no mundo. E as técnicas tradicionais usadas para restauração, que são principalmente a semeadura e o plantio de mudas, não vem se mostrando o suficiente, né, para atender essa demanda. Então, essa técnica o que faz é usar um serviço, que a gente chama de serviço ecossistêmico, né, prestado naturalmente por animais. Nesse caso, por morcegos que dispersam sementes.
19: Perfeito. Agora, onde tem esse aroma sintético? Ele já está à disposição?
20: Esses aromas, na verdade, assim, os aromas, eles são encontrados naturalmente nos frutos que esses animais consomem.
19: Uhum.
20: Né? Então, esses animais, no caso, estamos agora falando de morcegos, né? Eles seguiam por esses aromas para localizar os frutos que eles gostam dentro dos ambientes, principalmente florestas.
19: Tá.
20: O que acontece é que esses aromas, eles são compostos por diferentes substâncias e algumas dessas substâncias já existem compostos que a gente chama sintéticos, né?
19: Uhum.
20: Disponíveis no mercado.
19: Ah.
20: Então, isso é que a pesquisa mais recentemente descobriu, é que a gente não precisa usar o aroma como um todo, né? Aquele que é extraído dos frutos para atrair os morcegos. Basta um composto simples, né? No caso sintético, o que facilita muito, né, o trabalho de atração desses animais.
19: Tá, aí eu vou e adquiro um aroma sintético desse. Como é que eu vou disseminar? Como é que eu vou aplicar isso? Eu boto nas árvores? O que que eu faço?
20: Ok. Então, assim, deixando bem claro, a pesquisa ainda está em andamento,
19: ah,
20: né?
19: Ah, sim.
20: Hoje a gente não diz assim, olha, o produtor deve ir lá e comprar tal substância. Mas, enfim, dentro da pesquisa, hoje, o que se faz é utilizar, então, esse composto sintético, e ele é aplicado numa borrachinha, exatamente aquela que se usa para fechar vidrinho, sabe?
19: Uhum.
20: A gente chama de septo de borracha, né?
19: Uhum.
20: E por que que se usa aquilo? Porque os poros desse septo de borracha são bem pequenininhos. Então, ele vai liberando esse composto, essa substância, bem devagar, mas em quantidade, em velocidade suficiente para atrair os animais e manter essa substância funcionando por pelo menos 20, 30 dias.
19: Ah, que interessante. Bom, a senhora disse que ainda está em estado de pesquisa, não é?
20: Exato.
19: E a senhora calcula mais ou menos quanto tempo já teremos um resultado final dessa pesquisa?
20: Nós acreditamos que em torno de um ano, mais ou menos, justamente para que tenhamos tempo de avaliar o melhor desempenho de diferentes substâncias sintéticas, né? Ou, eventualmente, uma combinação entre elas.
19: Uhum.
20: Porque elas não têm um papel exatamente igual, diferentes substâncias. Algumas produzem um sinal, vamos dizer assim, bastante rápido, né?
19: Certo.
20: Para o animal, porque isso é uma comunicação química, né? O animal capta esse odor e interpreta isso como se fosse alimento. E alguns desses compostos geram uma resposta rápida, mas de curta duração.
1: Tá.
20: Outros, uma resposta mais lenta, mas de longa duração.
1: Uhum.
20: Então, esse ajuste, vamos dizer assim, é que ainda está em pesquisa.
1: Agora, uma área, por exemplo, que está degradada. A
20: Sim.
1: pesquisa já aponta em quanto tempo, com esse método do morcego, em quanto tempo ela poderia ser recuperada? Um ano, dois anos, três anos, dez anos?
20: Veja, uma coisa é importante distinguir, são dois processos diferentes. Um deles é o que a gente chama da chegada das sementes, tá? Porque o que esses animais, vamos esclarecer, o que esses animais fazem, eles se alimentam de frutos e carregam, então, dentro do seu trato digestivo, né, carregam sementes. No caso dos morcegos, uma particularidade é que esse trânsito, né, das sementes dentro do trato digestivo dos animais é relativamente rápido. 20 minutos até uma hora eles defecam essas sementes, tá? Então eles fazem essa chamada dispersão de sementes. O que acontece é que nós estamos falando desse processo da chegada das sementes.
1: Uhum.
20: Então, quando nós atraímos os animais com o óleo essencial para as áreas degradadas, o que aumenta é a chegada das sementes.
1: Uhum.
20: Ou seja, uma chance, né, de terem sementes ali para produzirem novas plantas e recuperarem essa área.
1: Maravilha.
20: Agora, nós temos que entender que algumas áreas, por exemplo, o solo está excessivamente degradado ou há uma quantidade muito grande de gramíneas, né, que impedem, então, que essas sementes se desenvolvam, né, as plantas que vão germinar ali se desenvolvam.
1: Uhum.
20: Então, muitas vezes, assim como no plantio de mudas ou no plantio feito pelo homem das sementes, é necessário haver alguma intervenção. Com isso, o que eu quero dizer é que é praticamente impossível dizer assim, ó, usando essa técnica, em 2 anos a área vai estar assim. Tudo depende das características de cada área individual.
1: Uhum.
20: Algumas vão se recuperar bastante rápido. E aqui há uma particularidade bem interessante no caso dos morcegos, é que eles dispersam, né? Eles transportam, consomem e transportam principalmente as sementes que a gente diz de plantas pioneiras, ou seja, aquelas justamente que têm capacidade de se estabelecer, germinar e crescer em áreas totalmente abertas. Então, isso é uma característica muito importante.
1: Agora,
20: então, as sementes que eles trazem são mais propensas a se estabelecerem que outras.
1: Tem morcego no Brasil todo, senhora Sandra? Porque esse é um trabalho Sim. que tem?
20: Sim, no Brasil todo.
1: Olha,
20: veja,
1: então, na verdade, isso aqui é a casa do Batman, então. Que
20: é a casa do Batman.
1: Tem tudo quanto é lugar?
20: Tem, sim. É. Então, veja, nós temos uma quantidade muito grande de morcegos, tá? As pessoas sempre pensam naqueles morcegos que tomam sangue, né? Mas do total... De morcegos, né? Veja, nós temos em torno aí mais de 1000 morcegos, diferentes espécies, né? De morcegos no mundo, tá? Aqui na região neotropical, a gente tem um grupo de morcegos que consomem principalmente frutos, tá? É um grupo de morcegos que a gente chama filostomídeos. Eles têm uma dieta bastante variada. Então, tem morcegos que comem frutos, que são esses principalmente que a gente trabalha. Morcegos que comem insetos. Morcegos que comem peixes, inclusive.
1: Peixe?
20: Morcegos que comem outros mamíferos. Então, a dieta deles é bastante variada.
1: Que coisa.
20: Existem apenas 3 morcegos desse total aí, que eu falei, mais de 1000, que chupam sangue. Então, as pessoas lembram desses, mas esses realmente são a minoria.
1: É. Ok. Senhora Sandra, eu quero agradecer demais a senhora pela participação aqui no Brasil Rural, trazendo um pouco mais de luz sobre esse assunto. Recente eu li no Canal Rural, se não me engano, uma matéria, né, falando sobre isso. Eu estava lendo.
20: Sim.
1: Saiu, né, no Canal Rural, né?
20: Eu estava.
1: Eu estava lendo sobre isso, achei muito interessante essa pesquisa que está sendo realizada, né, pela Embrapa Floresta no Paraná. E é muito importante. Você faz uma pesquisa hoje, ela pode ter um reflexo, não daqui a 2-3 dias, mas daqui a 2, 3, 4, 10 anos. Mas é um reflexo para o bem. E,
20: sempre.
1: E acabei descobrindo que nós estamos aqui na terra do Batman. Tem caverna para tudo quanto é lado.
20: Exatamente. E sempre prestando bom serviço.
1: É. Né? Senhora Sandra, perdoe a piadinha de quinta série, mas eu não resisti.
20: Eu entendo perfeitamente.
1: Aqui não é Gotham City, mas nós estamos na área. Muito obrigado, senhora. Uma ótima manhã. Tá? E eu espero que a senhora continue, né, nessa produção intelectual junto com seus parceiros. Para encerrar, senhora Sandra, porque às vezes a gente fala de uma pesquisa. Quem está apoiando a pesquisa? Porque tem que apoiar a pesquisa, gente.
20: Sim, veja, a pesquisa, ela recebe sempre financiamentos diversos, né? Nós já tivemos recursos não só da Embrapa, como de agências, como o CNPq, por exemplo, né? E nós temos, obviamente, né, a pesquisa nunca é feita isoladamente, né? Então, essa pesquisa em particular, nós temos parceria com o Dr. Gladson Bianconi, do Instituto Federal do Paraná, e a doutora Laís Querubim Parolin, da PUC-PR. Então, também participam, obviamente, alunos, né, dessas instituições e da Unesp, onde eu também atuo. Então, é sempre um trabalho conjunto, né, várias mãos.
1: Perfeito.
20: Cérebro.
1: Tá. Senhora Sandra, muito obrigado. Um bom dia, senhora.
20: Um bom dia a todos nós. Muito obrigada.
1: Yeah.
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1: Belo papo, né? 6h48. Oi, Edu.
21: Bom dia, Luciano Barroso.
1: Bom dia,
21: amiga. Eu tô na escuta aqui em Boa Vista, Roraima.
1: Bom dia.
21: Um alôzinho aí pra Carmen, viu?
1: Tá bom.
21: Pedi ela pra mandar um alôzinho pra mim, mas agora achei seu número aqui.
1: Isso.
21: Número aí da rádio, tô passando um áudio, tá bom?
1: Tá bom.
21: Bom dia, meu querido.
1: Bom dia.
21: Um alô pra todos, um bom dia pra todos também. Aqui tá muito quente, Luciano, e muito cheiro de fumaça.
1: Vixe.
21: Bom dia.
22: Oi, Lulu Barroso.
1: Oi.
22: Bom dia. Bom dia a toda a equipe aí. Bom dia, amigos do amanhecer.
1: Oi, dona Marcelei. Dona Marcelei, tá tudo bem?
22: Pra todos vocês. Bom dia, Carminha. Ótimo dia pra você e toda a sua família aí. Cadê Hilton? Lulu?
1: Oi, amor.
22: Eu não ouvi a minha música, eu dormi muito, eu perdi a feira, acordei agora há pouco. Mas tá bom.
1: Ah, mas ela colocou aqui.
22: Ótimo dia pra todos.
1: Ela colocou que o marido dela ouviu, meu esposo ouviu, lá disse que ouviu, ainda bem. Gabriel Neto, bom dia. Bom dia, meu amigo Luciano, todos os amigos da Rádio Nacional, um alô para os ouvintes do Brasil Rural. Gabriel Neto, valeu. Ô, Bruninha, bom dia, maravilhosa Bruninha, uma ótima manhã. Ô, Viltomar, índio do Brasil, bom dia para você. Ele está na Guiana, eu não sei qual delas, mas se é inglesa, francesa, mas está fora aqui da área. Carmen, bom dia, Carmen, bom dia, ouvintes da Rádio Nacional. Ô, Maradona, bom dia. Ó, gente, chegou a hora da brincadeira. Vamos lá. Essa é. O Claudinho escolheu essa aqui hoje. Vamos ver. E agora? Carmen de Vila Rica. O Denilson. Bicho! Denilson escolheu Marília Mendonça, De Quem é a Culpa? Pera aí, vamos ver se tem essa aí. De Quem é a Culpa? Marília Mendonça e Cristiano Araújo. Tem ou não tem? Denilson? Tem. Então vai lá.
3: O amor de primavera.
1: Claudinho, hoje você vai ganhar. Hoje você vai ganhar. Mas você não precisa ganhar sozinho, não. Pode botar a música do outro, né? Isso, bota a música do concorrente, né?

0: tortura. Edileuza,
1: bom dia.
0: E que se dane a minha postura.
2: Amor de primavera, Luciano, com certeza.
1: Primeiro
2: amo essa
1: voto.
2: Música, todos
1: primeiro eles. Voto para Amor de Primavera. Hélio Xavier, Amor de Primavera. Pedro Ribeiro, Amor de Primavera. Hoje você vai ganhar, não tem como não. Alex, Amor de Primavera. Ô, Denilson, como é que você pega uma música dessa, Denilson? Hoje é dia de zoar o Cladinho, você vai e pega essa música, não dá. Sandra, Amor de Primavera. Ah não, vamos ganhar de novo. Antônio Nunes, Amor de Primavera. Vai ser de zero, é? Eu não acredito nisso, vai.
3: Bom dia, Luciano Barroso, Amor de Primavera.
1: Amor de Primavera. Vai ser de zero, vai ser de zero. Evandro, e você, número um, Amor de Primavera. Vamos lá, Lorival Braga, vamos lá, Lorival.
4: Bom dia, Luciano Barroso, que é Lorival Braga. Amor de Primavera,
1: amor de Primavera. Aí, Amor de Primavera. A Rosalba, oi Rosalba, Amor de Primavera. O João, vamos lá, João.
5: Bom dia, Luciano Barroso, Luciano é Amor de Primavera.
1: Amor de Primavera. Denilson, como é que você escolhe uma música dessa, Denilson? Como é que você faz isso comigo? Hoje era dia de zoar o Cláudio. A número um pro João Lemes, Amor de Primavera. O Chico. Chico tá onde? Pouso Alegre. Amor de... Não, é Marília Mendonça. Primeiro voto. Primeiro voto para Cristiano Araújo e Marília Mendonça. Apolinário é Amor de Primavera. Lá vamos nós. Rudival é Amor de Primavera. Tá, já tá 14 a 1. A Edileuza, Amor de Primavera. 15 a 1. Jandiro, Amor de Primavera. Gente, Gessinho, Amor de Primavera. Olha a bagaceira, rapaz. O Maradona, Amor de Primavera. Aqui, Consolação, Amor de Primavera. O Kleber, Amor de Primavera. O Wellington diz que é a número 2 só pra contrariar. Diz que é Marília Mendonça. Aí, Kleber, valeu. Valeu, Kleber, obrigado. Rapaz, que é isso? Faço não. Ô, 86 fica onde, hein? Antônio Cunha, 86. Deixa eu ver o que ele falou aqui.
6: Bom dia, Luciano Barroso. Amor de Primavera.
1: Amor de Primavera. Um. Menino, vai ser de zero. O Jair Benedito, Tromba. Vamos lá, Jair.
7: Amor de Primavera.
1: Aí, Amor de Primavera. Valéria, Amor de Primavera. Dona Marcilei, Amor de Primavera. Ela disse que é Amor de Primeira, mas é de Primavera.
0: Mas você.
1: Fala, Antenor.
6: É Amor de Primavera, mas é a melhor mesmo. Aí não é puxa-saco, não, mas é.
1: Dona Dirce, Amor de Primavera. Dona Dirce, obrigado, Dona Dirce. Sempre seu amigo, cadê? Cadê o sempre seu amigo? Bom dia, Flor do Silva, todo mundo. Bom dia. Eu não entendi nada, esse não tomou o remédio hoje, não. Paula de Mello, é Amor de Primavera. Ô, Denilson, que lapada, meu querido. Adalto é Amor de Primavera. Denilson, pelo amor de Deus, vai tomar um banhozinho de sal grosso. Você apanhou demais, rapaz. Aqui, o Chico aqui, ó. Me lasquei. Se lascou mesmo, Chico. Gabriel, Amor de Primavera. Rapaz, que é isso? Eu nunca vi. O Remarcos, Amor de Primavera. Menino, só tem dois votos a outro. O Ivo diz que é a número dois. Aí, três votos agora pra Marília Mendonça. Ai, ai, ai. Quem aqui? 86 é Piauí, mas eu estou em Timon, no Maranhão. Obrigado, meu querido. Quem é aqui? Quem é? O Antônio Cunha. Ô, Antônio, obrigado, Antônio. Valeu. Ô, Saulo, o que foi, Saulo?
8: Que ela esteja morando com Deus, né? Mas é número um.
1: A número um, Amor de Primavera pro Saulo. A Carmen, Carminha de Boa Vista, é Amor de Primavera. Rapaz, ô, Denilson, deixa eu te falar um negócio. Você vai disputar com Amor de Primavera, aí você põe aqui, ó, o Vitor Castro. O Vitor Castro tá sendeiro! Ele tá sendeiro! Ele tá sozinho, a mulher viajou, então tá sozinho, tá? Cuidado, Vitor, abre o olho! Ele disse que é Amor de Primavera. Ai, ai. Rapaz, 61-99674-1536. 61-99674-1536. Só para vocês terem uma ideia: 5, 10, 15, 20, 25, 30, 33 a 3. Ô, Denilson, se você tivesse pedido aí um Milionário Zé Rico, um João Mineiro e Marciano, tivesse pedido, ó, Estrelinha, Estrelinha com de Paulo e Paulino, Marília Mendonça. Aí você vai de... De quem é a culpa? No... Ai, eu não, não sei nem que música é essa. Rapaz.
0: Quem é você que eu não conheço mais?
1: Pelo amor de Deus, rapaz. Eu, hein? Ó, parou o telefone aqui. Então vamos lá. A vencedora de hoje é essa aqui, ó. De Paulo e Paulino. 5, 10, 15, 20, 25, 30, 33 votos. Contra 3 votos. Aonde, Paulo e Paulino? Eles vão cantar aqui em outubro, hein? Vão cantar aqui em outubro. Rapaz, aqui em Brasília vai fazer festa. Tá, gente? Segura aí. Daqui a pouco eu falo mais, tá?

0: Rapaz, pensa o tanto que o Claudinho tá faceiro. Depois de faturar essa também, pudera eu, hein? Vou te falar um negócio. Aqui, terminou por hoje. Obrigado, gente. Até amanhã, 5 horas da manhã, tá? Muita paz pra todos vocês. Valeu, Brasil. Tchau, até amanhã.
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2: 7:30 em ponto, um ótimo dia para você. Um excelente dia para quem está sintonizado aqui na Rádio Nacional. Brasília, São Paulo, Rio, Amazônia, Alto Solimões, São Luís, Recife. Para quem nos acompanha de todo o Brasil, junto às emissoras parceiras da nossa Rede Nacional de Comunicação Pública. E também um ótimo dia para os nossos amigos do Instagram, do arroba Rádio Nacional Notícias. Este é o Repórter Nacional que está começando agora comigo, Priscila Mazenotti, nesta terça-feira, 22 de setembro de 2026. Vamos aos destaques. Falando em soberania e multilateralismo, Lula abre logo mais a Assembleia Geral da ONU em Nova York. E mais.
3: Secretaria Nacional do Consumidor investiga 70 postos de combustíveis por aumento abusivo de preços.
4: Cidade do Rio de Janeiro amanhece sob ventania. Defesa Civil emitiu alerta pelos celulares dos cariocas.
5: Fim do inverno no Hemisfério Sul. Primavera começa às 9 da noite desta terça-feira. O IMET prevê estação quente com temperaturas acima da média.
6: Bombardeios russos noturnos contra complexos industriais na Ucrânia deixam ao menos 5 mortos.
2: Tudo isso e muito mais aqui no Repórter Nacional, que é produzido pela equipe de rádio jornalismo da EBC.
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2: E antes de darmos início ao nosso noticiário, a gente lembra que por conta do defeso eleitoral não estamos veiculando conteúdos que possam caracterizar publicidade institucional, medida necessária para garantir o cumprimento das normas que regulamentam a comunicação de instituições públicas. Defesa eleitoral que se encerra em 25 de outubro. Agora, 7:32, a gente já começa essa edição do Repórter Nacional falando com Gabriel Corrêa, que está na linha, porque ele tem informações sobre a abertura da Assembleia Geral da ONU logo mais em Nova York. Presidente Lula discursa às 10:00, horário aqui de Brasília. Gabriel, bom dia para você. Qual a expectativa?
7: Olá, Priscila. Bom dia para você, bom dia a todos. Exatamente, o discurso começa daqui a pouco, às 10 horas. E o Brasil é, desde 1955, o primeiro a discursar na Assembleia Geral. Lula deve ressaltar a importância do multilateralismo para enfrentar os conflitos internacionais. Ele também deve defender a negociação para a solução de disputas, o respeito ao direito internacional humanitário e a não interferência em assuntos internos de outros países. O presidente Lula também deve reforçar a visão do Brasil sobre a reforma das Nações Unidas, incluindo a expansão do Conselho de Segurança. Só que pouco antes desse discurso de abertura, o presidente Lula tem um encontro bilateral com o secretário-geral das Nações Unidas, Antônio Guterres. Priscila, essa será a última vez que Guterres participa de uma semana de alto nível, já que o seu segundo mandato termina esse ano. Priscila.
2: Zé Gabriel, e aí esse discurso do Lula ocorre num contexto importante, né? A gente lembra aí a crise no Supremo, tem as questões de democracia, de soberania, tem relatório da BIM dizendo que os Estados Unidos têm intenção de interferir nas eleições aqui no Brasil, né? Será que ele vai se encontrar então com Donald Trump, hein?
7: Bem lembrado, Priscila, é bastante importante. Olha, o Itamaraty ele não confirmou ainda um possível encontro entre Lula e o presidente dos Estados Unidos. Mas Donald Trump é o segundo a discursar e eles poderiam se cruzar nos bastidores do plenário. Assim como no ano passado, que os dois tiveram um breve encontro, enquanto Trump disse que havia acontecido, a gente se lembra, que havia acontecido uma química excelente entre os dois. Só que de lá para cá isso mudou um pouco. A Agência Brasileira de Inteligência apontou risco de interferência dos Estados Unidos nas eleições brasileiras, como você lembrou. A aplicação da lei Magnitsky contra o ministro do STF, Alexandre de Moraes, continuou vigente, além do cancelamento de vistos de outros ministros. O Departamento de Estado dos Estados Unidos também classificou as facções criminosas brasileiras como terroristas, o que pode ser usado como um pretexto para sanções econômicas e ou intervenções militares. E os Estados Unidos também revogaram o visto da embaixadora do Brasil em Washington, alegando demora no aval ao novo embaixador norte-americano. E claro, Priscila, os Estados Unidos também anunciaram em julho as tarifas de 25% sobre produtos brasileiros, alegando práticas comerciais desleais, além das tarifas de 12,5% sobre dezenas de nações, incluindo o Brasil, associadas a alegações

0: questões de falta de fiscalização sobre trabalho forçado. Priscila, ontem, em uma entrevista a uma emissora norte-americana, o presidente Lula disse que o governo brasileiro não pretende aplicar a lei de reciprocidade contra os Estados Unidos em relação a essas tarifas impostas por Washington, enquanto as negociações prosseguirem. Não há confirmação ainda se Lula vai falar com a imprensa depois de abrir a Assembleia Geral da ONU hoje. Perto das 3 da tarde, o avião presidencial decola de Nova York em direção ao Brasil e a expectativa é que o presidente Lula chegue a Brasília pouco antes da meia-noite. Priscila, eu volto contigo.
1: Pois é, essas negociações que continuam nas reuniões de alto nível, né? O ministro Mauro Vieira está por lá também tratando desse assunto. Vamos acompanhar, Gabriel Corrêa. Obrigada pelas informações. E aqui no Brasil, o ministro Alexandre de Moraes do Supremo Tribunal Federal se declarou impedido de analisar a ação que pede informações sobre a visita da esposa dele, a Viviane Barsi, ao Senado. Não só informações sobre ela, como também sobre o careca do INSS, o Daniel Vorcaro, né? Ele tinha sido escolhido relator por sorteio. Vamos saber mais com Gésio Passos.
2: O ministro do Supremo Tribunal Federal, Alexandre de Moraes, se declarou impedido de analisar um mandado de segurança que pede registros de entrada e saída do Senado, de sua esposa, a advogada Viviane Barsi, do ex-banqueiro Daniel Vorcaro e de Antônio Carlos Camilo Antunes, conhecido como careca do INSS. A legislação proíbe que um magistrado analise um caso quando um parente é parte no processo. O pedido de acesso a essas informações, feito por um vereador de Curitiba, foi negado pelo Senado em fevereiro. Inicialmente, a ação tramitou na Justiça do Paraná, mas por envolver o presidente do Senado, Davi Alcolumbre, foi encaminhada ao STF. Ao negar acesso, o Senado alegou que os dados constituíam informações pessoais resguardadas pela Lei de Proteção de Dados Pessoais. Já a ação argumenta que os registros de entrada e saída em prédios públicos é de interesse coletivo e não podem ficar sob sigilo. Alexandre de Moraes solicitou à presidência do STF a redistribuição do mandado de segurança nos termos regimentais. A reportagem não conseguiu contato com a defesa dos citados. Da Rádio Nacional em Brasília, Gésio Passos.
1: O que acontece agora, gente? Esse processo foi devolvido para uma nova distribuição, né? Essa distribuição é feita eletronicamente, quando será escolhido, portanto, um novo relator.
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1: Recadinho para os eleitores, viu? O Tribunal Superior Eleitoral está enviando alertas por meio do aplicativo e-título, com orientações. Local de votação, sessão, o que levar, esse tipo de coisa, né? Vamos saber as informações com o Antônio Neves, da Rádio Unitins FM de Palmas, emissora da Rede Nacional de Comunicação Pública.
4: O Tribunal Superior Eleitoral começou a enviar notificações aos eleitores pelo aplicativo e-título. Os alertas trazem orientações sobre serviços eleitorais, consulta ao local de votação e atualização do aplicativo. Segundo o TSE, as mensagens continuarão durante o período eleitoral, inclusive entre o primeiro e o eventual segundo turno. O tribunal recomenda que os eleitores atualizem o e-título e confiram com antecedência a zona e a sessão onde vão votar. A consulta ao local de votação também está disponível no portal do TSE. O aplicativo é gratuito e reúne diversos serviços da Justiça Eleitoral. Antônio Neves, da Rádio Unitins FM de Palmas, Tocantins, para a Rádio Nacional de Brasília.
1: E ainda falando sobre eleições, mas sobre locais de votação. É que pelo menos aqui em Brasília, gente, ia ser feriado nas escolas em todas na sexta-feira antes das eleições, né? Antes do primeiro e antes do segundo turno. Agora isso mudou. A folga vai ser apenas para as escolas em que haverá votação. Naquelas que não vai ter votação, gente, a aula vai ser normal, viu? Atenção, estudantes. Vamos conferir com Daniela Longuinho.
3: O governo do Distrito Federal mudou o decreto que previa a suspensão em toda a rede de ensino pública e privada nas duas sextas-feiras que antecedem o primeiro e o segundo turno das eleições, dias 2 e 23 de outubro. Com a alteração do decreto, publicado em 11 de setembro, as escolas privadas que não forem requisitadas como locais de votação devem permanecer em funcionamento regular, com a manutenção integral das atividades nestas datas. A mudança foi publicada no Diário Oficial do DF nesta segunda-feira. Já as escolas públicas continuam com as aulas suspensas nos dias 2 e 23 de outubro, assim como as escolas particulares que forem locais de votação. Se não houver segundo turno, a medida será cancelada no dia 23 de outubro. Para as creches, as atividades permanecem sem alterações. A reposição de horas aula na rede pública de ensino deve seguir as diretrizes da Secretaria de Estado de Educação. Para as escolas privadas que tiverem as aulas suspensas, a reposição ficará a critério de cada instituição. Com informações da Agência Brasil, da Rádio Nacional em Brasília, Daniela Longuinho.
5: E vamos saber como será a terça-feira dos presidenciáveis. Augusto Cury do Avante, em São Paulo, tem agenda de entrevistas, faz caminhada na região do Brás, participa de sabatina da revista Veja. Clariana Barão, do Democracia Cristã, está na Paraíba, tem agenda na capital João Pessoa. Edmilson Costa, do PCB, faz panfletagem e caminhada em Belo Horizonte. Hertz Dias, do PSTU, participa de podcast. Já Flávio Bolsonaro, do PL, estará no Maranhão, faz motocarreata e comício. Enquanto isso, Romeu Zema, do Novo, vai estar em Poços de Caldas, em Minas Gerais, tem almoço com empresários e faz caminhada no centro da cidade. Em Goiás, estará Ronaldo Caiado, do PSD, carreata em Buriti Alegre, Morrinhos, e depois reunião com lideranças em Lusiânia. Samara Martins, do Unidade Popular, se reúne com a equipe do partido. Wilson Graça, do Democrata, grava material de campanha. Rui Costa Pimenta, do PCO, Lula do PT e Renan Santos do Missão, sem agenda de campanha para hoje. 7h42. A Advocacia Geral da União considerou insuficiente a proposta apresentada pela plataforma Discord para proteger usuários, chamou essa proposta de genérica e acabou fazendo um novo pedido de providências à Justiça. Gésio Passos tem os detalhes.
2: A Advocacia Geral da União apresentou, nesta segunda-feira, um novo pedido à Justiça Federal para que a rede social Discord seja obrigada a tomar medidas efetivas para proteger mulheres, crianças e adolescentes. Para a AGU, a plataforma apresentou uma proposta de conciliação com a União de forma genérica e insuficiente para resolver as falhas apontadas pelo governo federal. O Discord é uma plataforma muito usada por jovens que permite conversas por texto, áudio e vídeo e a formação de comunidades. No começo deste mês, a 14ª Vara Federal Cível do Distrito Federal havia concedido o prazo de 10 dias para o Discord apresentar uma proposta de conciliação com o governo federal. No novo pedido, a AGU considera que a plataforma não adota requisitos exigidos pela legislação brasileira, incluindo o ECA digital. O governo solicita reforço dos mecanismos de controle dos pais, a ampliação da cooperação com autoridades nacionais e a implantação de sistemas capazes de detectar e prevenir situações que representem riscos a crianças e adolescentes, além de medidas para evitar a crueldade contra animais. O governo federal avalia que a ausência de medidas efetivas do Discord representa um perigo de dano contínuo aos direitos fundamentais e à segurança de crianças, adolescentes e mulheres. A AGU ainda pede a condenação da plataforma por dano moral coletivo no valor de R$500 milhões. O governo federal passou a cobrar atitudes do Discord após repercussão de um caso em que uma adolescente foi induzida a tirar a própria vida durante uma live transmitida na plataforma. A reportagem entrou em contato com a assessoria do Discord e aguarda um posicionamento. Da Rádio Nacional em Brasília, Gésio Passos.
5: E ainda falando de AGU, mas dessa vez envolvendo o Marco Buzzi, ministro do Superior Tribunal de Justiça acusado de assédio sexual, a AGU pediu para o STF a perda definitiva do cargo dele, a suspensão do salário até o julgamento definitivo da ação. Essa é a primeira ação para perda de cargo depois que o Supremo determinou o fim da aposentadoria compulsória como pena máxima para magistrados condenados por faltas graves. A gente lembra aqui que Buzzi foi acusado de tentar agarrar uma jovem que é filha de um casal de amigos dele durante um banho de mar, episódio que teria ocorrido em janeiro deste ano, quando o ministro, a jovem e os pais dela estavam passando férias em Balneário Camboriú, litoral de Santa Catarina.

0: e ele nega a acusação. Vamos agora dar um pulinho até Paris? Vamos conversar com a Daniela Franco, as informações da Rádio França Internacional? Pois é, mas ela fala sobre guerra, viu? Destaca pra gente que os bombardeios noturnos russos contra complexos industriais da Ucrânia deixaram pelo menos 5 mortos. Dani, bom dia para você. Quais são as informações?
1: Olá, Pri, bom dia para você, bom dia aos ouvintes do Repórter Nacional. Pois é, 5 mortos no total, bombardeios russos contra complexos industriais mataram em Dnipro ao menos 4 pessoas e feriram 6 aí nessa região que fica no centro-leste do país. 4 bairros da localidade foram visados por mísseis, drones e tiros de artilharia. As operações de buscas nos escombros continuam nessa manhã. Infraestruturas industriais também foram atingidas em Kryvyi Rih, Pavlograd, outras 2 cidades aí dessa mesma região no centro-leste da Ucrânia. Em Mykolaiv, no sul, um drone russo de longo alcance matou também uma criança de 3 anos. 5 mortos, então, no total nesses ataques. E um bombardeio contra uma central elétrica em Chernihiv, que fica no norte da Ucrânia, deixou também cerca de 100 mil residências sem energia elétrica. Segundo a Ucrânia, na última noite, as forças russas usaram mísseis balísticos, mísseis de cruzeiro e também 212 drones nesses ataques. E as autoridades russas indicam que drones ucranianos também foram lançados contra a região de Samara, que fica no sudoeste da Rússia, matando uma pessoa e ferindo 4 nessa região que abriga refinarias de petróleo. O Ministério Russo da Defesa indicou que destruiu quase 300 drones ucranianos sobre várias regiões russas também na última noite. E é importante falar que em reunião à margem da Assembleia Geral da ONU lá em Nova York hoje, o presidente ucraniano Volodymyr Zelensky deve tentar convencer o presidente americano Donald Trump a relançar aí as negociações de paz com a Rússia. Ao vivo da Rádio França Internacional em Paris, Daniela Franco para o Repórter Nacional.
0: Então, essa foi Daniela Franco, da Rádio França Internacional. 7h49, você já ouviu aqui no Repórter Nacional que o presidente Lula abre logo mais a Assembleia Geral da ONU em Nova York, e você ainda vai ouvir.
2: Em Recife, pintura de mega mural e passeio turístico temático celebram vida e legado do cantor e compositor Chico Science.
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0: As buscas pelo helicóptero em que estava o cantor Rick, da dupla Rick Renner, serão retomadas agora pela manhã. Aliás, continuaram durante toda a noite também, né? A família e a equipe permanecem aguardando informações oficiais, inclusive pediram que ninguém compartilhe boatos ou informações não confirmadas ainda. O helicóptero saiu de Porto Belo, no litoral norte, em direção à região de São Joaquim, Santa Catarina. As buscas estão concentradas numa região de 30 quilômetros ali entre o local em que foi avistada a queda e o ponto onde foi registrado o último sinal de celular de um dos tripulantes. E aí, como é uma zona rural, o trabalho é feito com apoio de viaturas com tração 4x4 e também drones. Além de Rick, estavam no helicóptero o empresário Bruno Avelar, o videomaker Paulo Soares e o piloto do helicóptero, que não teve o nome divulgado. Nas redes sociais, a equipe do empresário pede ajuda a moradores da região para que eles informem se ouviram algum estrondo, fumaça, clarão, ou se viram aí o helicóptero voando baixo, né? Na hora, o alerta era vermelho na Serra Catarinense, quando o helicóptero em que estava o cantor desapareceu. E esse mau tempo, gente, é justamente o que dificulta as buscas no dia de hoje, né? As buscas, inclusive, continuam, mesmo com essa possibilidade de temporais e de queda de granizo. Já que estamos falando de tempo, de previsão do tempo, olha só, o alerta sonora anunciou ontem à noite a chegada de ventos fortes no Rio de Janeiro e já nas primeiras horas de hoje, ventania na capital fluminense e em outras regiões do estado. Previsão de que o dia vai ser assim, né, Cristiane Ribeiro? Bom dia para você. Ventania que assusta.
4: Bom dia, Priscila. Bom dia também aos ouvintes. Assusta muito. A cidade aqui do Rio de Janeiro amanheceu sob forte ventania. As rajadas começaram ainda de madrugada e a previsão é que se intensifiquem ao longo do dia, piorando à noite com a chegada de uma frente fria que está vindo de São Paulo. Além da capital, há registro de ventos fortes e chuva na Costa Verde e na região norte do estado. Por volta das 5h30 da manhã, o Climatempo registrou ventos de 63 km por hora na estação do aeroporto do Galeão, na Ilha do Governador, zona norte aqui do Rio. O alerta para os cariocas soou ontem, às 8h15 da noite. Moradores da capital fluminense receberam o aviso da Defesa Civil pelos celulares sobre a ventania e a chegada da frente fria com chuva forte, ventos e raios. Segundo o Sistema Alerta Rio, as áreas de instabilidade associadas à aproximação de uma frente fria continental podem provocar céu nublado a encoberto e pancadas de chuva durante a tarde e a noite, acompanhadas de raios e ventos de até 80 km por hora. Mas o dia será quente, tá, Priscila? Com a temperatura máxima em torno de 30 graus. Somente à noite, com a chegada da frente fria, as temperaturas devem cair um pouco. Ainda de acordo com o Sistema Alerta Rio, a chuva e os ventos fortes devem seguir até quarta-feira e as temperaturas podem cair, com a máxima ficando em torno de 22 graus. É com você, Priscila.
0: Oi, Cris. Obrigada aí pelas informações. Pois é, gente, é o inverno indo embora, a primavera chegando, primavera que começa hoje à noite às 9 horas e 5 minutos exatamente. Segundo a previsão do IMET, a estação deve ser quente, com temperaturas acima da média. Vamos conferir com Sara Kines.
5: A primavera chega com o aumento das temperaturas na maior parte do Brasil. No centro-norte do país, os termômetros podem subir 2 graus acima da média. A exceção é o sudoeste do Rio Grande do Sul e fronteira com o Uruguai, onde as temperaturas devem ficar abaixo da média. As ondas de calor podem favorecer a formação rápida de tempestades severas devido ao choque entre o ar quente e as frentes frias. O meteorologista do IMET, Leidson Galvincio Dantas, comenta a previsão das chuvas sob influência do El Niño.
6: É esperado que ocorra acumulados abaixo da média na porção centro-norte do Brasil. Chuvas acima da média são esperadas na costa leste do Nordeste e na porção centro-sul do Brasil, principalmente nos estados do Rio Grande do Sul, Paraná e Santa Catarina.
5: Na transição entre as estações seca e chuvosa, a primavera pode registrar as primeiras chuvas provocadas pela zona de convergência do Atlântico Sul, o corredor de umidade que se forma entre a região amazônica e o Oceano Atlântico. O fenômeno deve trazer chuvas para o Sudeste, Centro-Oeste, Acre e Rondônia. Na região Sul, podem ocorrer temporais, rajadas de vento, raios e granizo. Na região norte, o volume de chuva deve ficar abaixo da média histórica, com exceção do leste do Acre, extremo noroeste do Pará e norte do Amapá. A falta de chuva também predomina em quase todo o Nordeste, exceto no trecho entre Rio Grande do Norte e Alagoas. No centro-oeste, o tempo seco deve predominar no centro-norte do Mato Grosso e no norte de Goiás. Primavera chuvosa no sudeste, com acumulados de até 100 milímetros. Na região sul, a estação também será de muita chuva em todos os estados. Com produção de Dayana Vitor, da Rádio Nacional em São Paulo, Sara Kines.
0: Denúncias sobre abusos nos preços dos combustíveis deixam em alerta órgãos de defesa do consumidor em 4 estados. Ainda hoje, devem ser definidas ações coordenadas de fiscalização em todo o país. Priscila Terezo, bom dia para você. Explica para gente.
7: Oi, Priscila, um bom dia para você, um bom dia a todos. A Senacom, que é a Secretaria Nacional do Consumidor, vai investigar 70 postos de combustíveis por suspeitas de aumento abusivo de preços. As multas podem chegar a 14 milhões de reais, conforme o Código de Defesa do Consumidor. As fiscalizações encaminhadas pela ANP, que é a Agência Nacional do Petróleo, apontaram aumento na margem de lucro superior a 70% em postos no Rio de Janeiro, Espírito Santo, São Paulo e Paraná. Os estabelecimentos vão ter 15 dias para apresentar defesa. Além disso, na última sexta-feira, a ANP informou a Senacom ter recebido mais de 300 denúncias relacionadas a possíveis reajustes abusivos. As informações foram compartilhadas com a Secretaria para fiscalização e análise do comportamento dos preços no mercado. Uma reunião emergencial com os órgãos de defesa do consumidor ocorre hoje para realizar ações coordenadas de fiscalização em todo o país. A Senacom é um órgão do Ministério da Justiça e Segurança Pública e sua atuação não substitui a da agência reguladora e dos PROCONs. O objetivo é ampliar e integrar o esforço de fiscalização e de proteção do consumidor em toda a cadeia de combustíveis no país. Para isso, é importante que os consumidores denunciem irregularidades, como aumentos injustificados e outras práticas lesivas. As comunicações podem ser feitas nos PROCONs estaduais e municipais e também diretamente à ANP, no telefone gratuito 0800 970 0267 ou então no formulário de denúncias que está disponível no site da agência reguladora. Priscila, volto com você.
0: Ok, Pri, obrigada. Ótimo dia para você. Falamos agora dos 60 anos de nascimento de Chico Science, que serão celebrados em grande estilo no Recife. A programação inclui a inauguração de um mega mural de arte urbana e um passeio guiado pelos caminhos que inspiraram o movimento Mangue Beat. Madison Euler conta mais sobre a festa.
8: No ano em que celebraria 60 anos de vida, o cantor e compositor pernambucano Chico Science ganha nesta terça-feira mais duas homenagens festejando sua vida, obra e legado à frente do movimento Mangue Beat. O músico, que faleceu em um acidente de automóvel em 1997, será homenageado com a instalação de um mega mural e também de um passeio turístico temático em Recife. Nesta terça-feira, será realizado o roteiro turístico intitulado Um Passo à Frente e Você Não Está Mais no Mesmo Lugar, que propõe uma imersão na vida e na obra de Chico Science e nas conexões do Mangue Beat com a história cultural da capital pernambucana. A iniciativa da Prefeitura faz parte do projeto Olha Recife, criado para apresentar a trajetória do artista e a relação com espaços emblemáticos da cidade que marcaram a história do movimento Mangue Beat, como destaca Braulio Moura, gerente de inovação turística da Prefeitura.
9: No roteiro, os participantes irão passar por lugares como a Praça do Marco Zero, a estátua de Chico Science na Rua da Moeda, o Mercado de São José e o Pátio de São Pedro, lugares icônicos da cultura afro-pernambucana e do Mangue Beat. A participação é gratuita e não precisa de inscrições.
8: O passeio começa às 10 da manhã, com saída da Praça do Arsenal e inclui ainda o Memorial Chico Science, onde são abordados os movimentos culturais realizados no espaço, enquanto no Mercado de São José, o destaque é a tradição dos instrumentos utilizados no maracatu. De acordo com a demanda, haverá outras edições. Já o Mega Mural será instalado na fachada do Moto by Hilton, na Rua da Guia, no bairro do Recife, com previsão de entrega ainda para este segundo semestre. Com produção de Luciene Cruz e sonoplastia de Jailton Sodré, da Rádio Nacional em São Luís, Madison Euler. Foi no mangue catalixo pegar caranguejo, conversar com o
0: urubu. Vamos ouvir mais um pouquinho de Chico Science para encerrar o jornal em grande estilo, hein, gente? Agora 7 horas e 59 minutos, trabalhos técnicos de Egbert Martins. Você confere agora o Alô, Alô Brasil com José Luiz da Atena. Uma ótima terça para você, uma terça musical para todo mundo. Até amanhã, gente. Atrás do arranha-céu tem o céu, tem o céu.
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10: Alô, alô, Brasil! Começando, hoje é terça-feira, dia 22 de setembro de 2026. Sejam todos bem-vindos, todas bem-vindas para mais um dia. E olha, cada dia com a sua agonia, né? E no Supremo não tá falhando um dia. Não tem dia em paz, não tem dia tranquilo. A gente não morre de monotonia com esses celulares do Daniel Vorcaro. E é um monte de celular, né? Não é um só, não. É um montalhão de celular despejando informações, dados, gravações, enfim. E a mais recente, não sei se vocês acompanharam, colocou na alça de mira da Polícia Federal o ministro Cássio Nunes Marques. Sim, ele, ministro do Supremo Tribunal Federal, que naquela sessão malfadada do dia 15, uma semana atrás, exatamente uma semana atrás, teve aquela sessão para supostamente abrir um processo, ou não, né, discutir pelo menos a possibilidade de abertura de um processo contra Alexandre Moraes. Foi um caos terrível. E naquela oportunidade, naquele dia, já tinha surgido algumas informações envolvendo o nome de Cássio Nunes Marques. O filho dele, o Kevin, com K também, advogado, apareceram informações de que ele receberia uma mensalidade, um mensalinho do Daniel Vorcaro de 500 mil por mês. Uma informação ainda a ser apurada, como todas as demais, né? Vamos combinar, todas as demais têm que ser apuradas, enfim, para se ter certeza da realidade, porque muitas delas são terceiros falando de pessoas, então é preciso tomar cuidado. Mas agora, olha só, apareceu um contrato, uma minuta de um contrato de pessoas ligadas ao Cássio Nunes Marques, um desembargador casado com uma advogada, e um contrato no valor de 427 milhões. 427 milhões. É muito milhão junto, hein? Muito milhão junto num contrato firmado entre um escritório de advocacia ligado a Cássio Nunes Marques, um contrato assinado com Daniel Vorcaro. Então essa é a bola da vez, até a próxima, que vai surgir daqui a pouco. Não vamos duvidar disso. Fora isso, a Polícia Federal descobriu também, olha só que interessante, o senador Flávio Bolsonaro, que é senador da República e é candidato à presidência da República. O senador Flávio Bolsonaro, ele destinou verbas de uma emenda parlamentar no valor de quase 200 mil reais, sabe para quem? Para um projeto esportivo a pedido do miliciano Robson Calisto. O Robson Calisto é conhecido como Peixe e é miliciano condenado por envolvimento na morte da vereadora Marielle Franco. Só isso. Só isso. Condenado já. Não é que ele é suspeito. Ele está condenado já por...

lateral, sobre protecionismo, criticar o protecionismo, as sobretaxas que têm sido aplicadas a torto e a direito, e também defender a soberania dos povos, em particular a soberania dos países da América Latina, tão ameaçada nos últimos tempos. Fora isso ainda, Karina Barbosa, temos a chegada dela. Ela vai chegar, vai chegar. Ela chega molhada, o que pode ser interessante até, né, Karina? Você fez uma cara agora que me suscitou esse raciocínio que pro horário não é muito adequado. Mas ela chega, como chega todo ano, né? Como chega todo ano. E aqui em São Paulo hoje o termômetro até que subiu um pouco. A primavera vai trazer temperaturas mais elevadas, mas um dia que vai ser de chuva aqui em São Paulo. Está sendo desde a madrugada muita chuva, mas ela está chegando. Tem que ser essa música, né, Ricardo? Até porque é ele que está cantando, né?

0: galera, vai chegar às 9h05 da noite. Vou estar dormindo já. Desculpe, primavera, mas não vou poder esperar você chegar. Mas respeito demais a primavera. Vamos falar sobre a primavera que chega hoje. Chuvosa. Chuvosa para boa parte do país, inclusive aqui São Paulo. Aliás, aproveitando ao som do síndico Tim Maia, o aeroporto de Viracopos, em Campinas, está operando com atrasos nos voos agora pela manhã, por causa de problemas de falta de energia. A informação é a seguinte, ó, uma falha elétrica atingiu uma subestação que alimenta o saguão de check-in dos voos. Isso começou às 3h10 da manhã. E segundo a concessionária, Aeroportos Brasil, o problema está em processo de normalização. Quando eu falo assim é que está ruim ainda. Não acredita nisso, não. Processo não nos interessa. Tem que voltar a energia. E depois que volta a energia, o caos ainda demora um pouco para ser superado. Então é o seguinte, ó, você está vindo para São Paulo e se você pegou aquele voo que desembarca em Viracopos, se prepara, meu velho, se prepara, porque pode ser que atrase, pode ser que você seja transferido para outro aeroporto, Congonhas ou Cumbica, sabe Deus, até que a situação seja superada. Então é isso, confirmada essa situação. Falta de energia elétrica no aeroporto de Viracopos, a subestação que alimenta, só isso, que alimenta o saguão de check-in, está com problemas, começou de madrugada e não há hora para ser normalizada. Vamos ficar de olho aqui para avisar assim que tudo for superado, tá bom? Falar ainda de problemas aéreos, um drama está sendo enfrentado a partir da informação de um helicóptero que desapareceu em Santa Catarina. E o Vicente Figueira tem informações sobre essas buscas, né, Vicente? Bom dia para você.
1: É isso aí, Agostinho. Bom dia a você, bom dia aos nossos ouvintes, bom dia à nossa equipe. As buscas, Agostinho, pelo helicóptero que levava o cantor Rick, da dupla Rick Renner, continuam nesta terça-feira em Santa Catarina. Equipes de bombeiros utilizam drones com câmera térmica para tentar localizar a aeronave na zona rural de Urubici, na Serra. O último sinal do transponder do helicóptero foi registrado ontem. Além do cantor, estavam a bordo o empresário Bruno Avelar, o videomaker Paulo Soares e o piloto, que ainda não teve o seu nome divulgado. Um dos drones equipado para identificar fontes de calor pertence à Defesa Civil de Santa Catarina e sobrevoa a região de Santa Bárbara. Outro equipamento semelhante, dos bombeiros militares, também será empregado nas buscas. O helicóptero saiu de Porto Belo, no litoral norte, com destino a São Joaquim, porém não chegou no local previsto. Participam da operação equipes dos bombeiros, da Polícia Militar, da Defesa Civil e também da Força Aérea Brasileira.
0: É isso, vamos acompanhar equipamentos de ponta, como disse aí o Vicente, estão sendo utilizados, drones que captam o calor do corpo.

0: enfim, está sendo tentado tudo aí, Defesa Civil, Corpo de Bombeiros, a Força Aérea Brasileira também, está todo mundo destacado para essa operação que foi iniciada ontem, segunda-feira, assim que houve a informação da perda do sinal dessa aeronave. Vamos torcer para que tudo dê certo, tá certo? 8h11 agora, nem falei para você mandar mensagem para a gente, mas vou falar agora. Manda mensagem aí no nosso zap, 11 97469 0138. Manda mensagem para a gente, manda mensagem aí de áudio, de vídeo, de texto. Manda mensagem para a gente saber onde você está acompanhando a gente, tá bom? Olha, vamos para o Rio de Janeiro. Daqui a pouco vou destacar aqui essa informação que é importante, hein? Importante demais. Emendas parlamentares que estão sendo alvo também de apuração do ministro Flávio Dino, o destino dessas emendas, para onde elas vão, com que interesse, que é dinheiro público, né? É dinheiro público sendo gasto aí pelos parlamentares. Até aí tudo bem, o parlamentar tem que atender as necessidades das suas bases, mas quando um senador destina dinheiro para miliciano, que diabo de base é essa que esse senador tem? Que base tem esse parlamentar que, segundo informações da polícia, destinou quase 200 mil reais para um projeto comandado por um miliciano? Estamos falando do senador Flávio Bolsonaro. Já já vou dar detalhes sobre essa operação, tá certo? 8h13, vamos antes para o Rio de Janeiro. A Cristiane Ribeiro está com a gente, né, Cris? Bom dia.
1: Bom dia, Agostinho. Bom dia também aos nossos ouvintes. Agostinho, a cidade aqui do Rio de Janeiro amanheceu sob forte ventania. As rajadas começaram ainda de madrugada e a previsão é que se intensifiquem ao longo do dia, piorando à noite com a chegada de uma frente fria que está vindo aí de São Paulo. Além da capital, há registro de ventos fortes e chuva na Costa Verde e na região norte do estado. Por volta das 5h30 da manhã, o Climatempo registrou ventos de 63 km por hora na estação do aeroporto do Galeão, aqui na Ilha do Governador, na Zona Norte. O alerta para os cariocas soou ontem às 8h15 da noite. Moradores da capital fluminense receberam o aviso da Defesa Civil pelos celulares sobre a ventania e a chegada da frente fria, com chuva forte, ventos e raios. Segundo o Sistema Alerta Rio, áreas de instabilidades associadas à aproximação de uma frente fria continental podem provocar céu nublado ou encoberto e pancadas de chuva durante a tarde e a noite, acompanhadas também de raios e ventos até 80 km por hora. Mas o dia de hoje vai ser quente, Agostinho. A temperatura máxima vai ficar em torno dos 30 graus. Somente à noite, com a chegada da frente fria, as temperaturas devem cair um pouco. Ainda de acordo com o Sistema Alerta Rio, a chuva e os ventos fortes devem seguir até amanhã, quarta-feira, e as temperaturas devem chegar no máximo aí a 22 graus. Volto com você, Agostinho.
0: Valeu, Cris. Cristiane Ribeiro falando com a gente direto do Rio de Janeiro. A Cris falou sobre a previsão do tempo, né? Realmente está feio o tempo aqui em São Paulo. Se for tudo que está aqui para vocês aí no Rio, segura, hein? Está chovendo demais, demais, demais, demais, com as consequências que uma chuva como essa tem. Já falamos que o aeroporto de Viracopos está com problemas, atraso nos voos desde o início das operações agora pela manhã. O trânsito deve estar uma bomba, está uma porcaria o trânsito, com certeza. Vai ter farol quebrado, aquela desgraceira toda que São Paulo apresenta, porque não tem estrutura, não consegue se preparar para a chuva. E ela vem, a chuva vem mesmo, não adianta. Vem chuva mesmo e aí a cidade para. Mas olha, a primavera está chegando, chega às 9h05 da noite no hemisfério sul, e essa virada da estação coincide mesmo com a passagem de uma frente fria que deve espalhar chuva por toda a região sudeste, pelo centro-oeste, e no sul vai despencar a temperatura no Paraná, Rio Grande do Sul e Santa Catarina. Segundo o Instituto Nacional de Meteorologia, a estação vai até o dia 21 de dezembro, né, a primavera, vai terminar dia 21 de dezembro às 18h50. Se quiser anotar aí já para contar a passagem da primavera, pode anotar, 21 de dezembro termina a primavera, e essa frente fria que está avançando pelo país já trouxe essa chuvarada toda aqui para São Paulo, e o cenário tende a se repetir no Rio de Janeiro, Minas Gerais, Mato Grosso do Sul e a massa de ar polar fria vai derrubar as temperaturas no sul, especificamente no Rio Grande do Sul, nas serras de Santa Catarina e também a possibilidade de geada. Geada já a partir de amanhã, quarta-feira, mas calma, tranquilidade. Depois dessa virada mais fria, a tendência para a primavera, nos próximos dias, são temperaturas um pouco mais quentes, mais elevadas em boa parte do Brasil. 8h17, vamos falar aqui de São Paulo. Nosso Leandro Martins tem informações ao vivo pra gente, né, Leandro? Tava de férias, né, meu velho? Seja bem-vindo.
2: Não, muito obrigado, Agostinho. Bom dia a você, bom dia a todos. Não estava de férias, não. Estava no outro programa. Vamos lá. Eu trago informações muito importantes que afetam muita gente, porque aumento abusivo de combustíveis. É que a Senacom, Secretaria Nacional do Consumidor, abriu 70 processos contrapostos por suspeita de aumento abusivo de combustíveis. Os estabelecimentos fiscalizados ficam aqui em São Paulo e também no Rio de Janeiro, Espírito Santo e Paraná. E eles poderão ser multados em até 14 milhões de reais, com base no Código de Defesa do Consumidor. A medida abre uma nova etapa da fiscalização do mercado de combustíveis, conduzida pela Senacom, a partir de uma cooperação técnica entre a Secretaria e a ANP, Agência Nacional do Petróleo, Gás Natural e Biocombustíveis. Na última sexta-feira, dia 18, a ANP informou a Senacom ter recebido cerca de 330 denúncias relacionadas a possíveis aumentos abusivos de preços e compartilhou informações para realizar a fiscalização e analisar o comportamento desses preços no mercado. Os atos de fiscalização registraram aumentos de margens superiores a 70% em postos localizados nesses quatro estados. Bom, com a instauração dos processos, os postos têm agora um prazo de 15 dias para apresentar a sua defesa. Se for comprovada a responsabilidade, esses comércios, então, podem sofrer as multas. Devido a esse aumento das margens de lucro, já identificado em 7 estados, e de denúncias registradas em outros 15 estados, a Senacom convocou para hoje, terça-feira, uma reunião nacional emergencial com os PROCONs, enfim, os órgãos de defesa do consumidor, para organizar operações coordenadas de fiscalização em todo o país. A Senacom ressalta que a liberdade de preços no mercado de combustível não afasta a atuação dos órgãos de defesa do consumidor quando há indício de aumento abusivo, ou seja, valores elevados sem justificativa compatível com os custos. Então, você, ouvinte, se tiver alguma denúncia, souber de algum posto que está extrapolando demais no preço, pode apresentar, fazer a denúncia junto ao PROCON do seu estado ou mesmo a ANP, Agência Nacional do Petróleo, Agostinho.
0: É isso, assina embaixo, tem que denunciar mesmo. O consumidor... É duro você ter que cobrar do consumidor que ele cuide de tudo, né? Porque a fiscalização não dá conta, são muitos postos e tem muita gente desonesta também. Tem muita gente honesta? Tem. Mas tem muito desonesto também nesse setor aí de combustíveis. Então você tem que ficar alerta aos dois extremos. Se for muito barato, muito abaixo do padrão, também desconfia. Que o produto não deve ser de procedência muito confiável. E se for muito caro, aí por questões óbvias você tem que mesmo evitar abastecer o carro nesses exploradores e denunciar para que a autoridade chegue lá e cobre, né? Por que está tão alto? Mostra aí as notas, o que está acontecendo aqui, tá certo? E tem imposto cobrando muito, muito alto mesmo. E a gente sabe que o governo federal tem feito das tripas coração para baixar a taxa, para compensar o preço do barril do petróleo que tem subido no mercado internacional por causa da crise entre Irã e Estados Unidos. Enfim, o governo brasileiro tem tentado usar os recursos que tem à mão para tentar segurar o preço do combustível em condições adequadas, tá bom? Olha só, uma informação importante aqui, o senador Flávio Bolsonaro... que é candidato à presidência da República, destinou uma emenda parlamentar de quase 200 mil reais para um projeto esportivo. Até aí, ok. O problema é que impediu essa grana. É o tal do Robson Calisto, conhecido como Peixe, que é miliciano condenado por envolvimento na morte da vereadora Marielle Franco.

0: De novo, não é que ele é suspeito, ele foi condenado. Está condenado pela morte, pela participação no assassinato da vereadora Marielle Franco. A emenda foi negociada em 2023 entre o tal do Peixe e uma mulher identificada como Maria de Fátima Bezerra Castro, que nada mais é do que a secretária parlamentar no gabinete de Flávio Bolsonaro, no Senado Federal. Marielle e o motorista Anderson Gomes, só para lembrar, foram assassinados de forma bárbara no centro do Rio de Janeiro em 2018. A Polícia Federal tem indícios de que o dinheiro da emenda autorizada por Flávio Bolsonaro, esse dinheiro foi desviado. O caso foi noticiado pelo jornal Estado de São Paulo e pela revista Piauí. A Polícia Federal encontrou mensagens de WhatsApp trocadas entre o tal do Peixe, o miliciano, e a assessora de Flávio Bolsonaro, a Maria de Fátima. No celular do miliciano foi identificado um diálogo. O Flávio Bolsonaro foi procurado depois disso e disse, por meio da assessoria dele, que a emenda foi destinada seguindo a legislação vigente. Falou só isso. Em uma das mensagens identificadas pela polícia, mensagem de WhatsApp, entre o miliciano e a assessora de Flávio Bolsonaro, o miliciano, o tal do Peixe, fala o seguinte, ó: amiga, vê com o nosso senador se ele consegue nos ajudar. E aí a assessora do Flávio Bolsonaro responde: manda solicitação, meu amigo, um e-mail ou um ofício. Segundo a Polícia Federal, Flávio Bolsonaro repassou exatos R$ 199.999,79. Só para lembrar, o Flávio Bolsonaro, na época que era deputado federal, ele homenageou e condecorou um ex-capitão do BOPE, o Adriano da Nóbrega, que chefiava, só isso, um grupo de milicianos chamado Escritório do Crime. E acabou sendo assassinado em 2020, o Adriano da Nóbrega, durante uma troca de tiros com a polícia da Bahia. Então, parece que esse contato com milicianos não é uma coisa nova, Agora, o que é novo é essa destinação de verbas, segundo a Polícia Federal, quase 200 mil reais, para esse Peixe, esse miliciano, condenado pelo assassinato da vereadora Marielle Franco. Olha só, 8h24, a gente tem problemas pra caramba, né? Mas tem motivo pra se orgulhar também do Brasil. Tem, sim, nós temos motivos, a nossa biodiversidade, nossa produção cultural, nosso povo, a criatividade do nosso povo, nossa música, nossa democracia, tem que comemorar, a nossa soberania, tem que comemorar. E olha, uma coisa que a gente pode comemorar mesmo, bater no peito com orgulho, é o fato de sermos uma superpotência nos esportes paralímpicos. E não estou exagerando nem um pouco. O Brasil está fazendo história nos esportes paralímpicos, com participações cada vez mais destacadas e resultados cada vez mais expressivos nas últimas edições dos Jogos Paralímpicos. Desde a estreia, em 1972, o Brasil conquistou 461 medalhas, sendo 134 de ouro, 157 de prata e 170 de bronze. Em Paris, 2024, o Brasil alcançou 88 pódios, com 25 medalhas de ouro, 25 de prata e 38 medalhas de bronze, superando, inclusive, em 17 pódios, os 72 que foram obtidos em Tóquio 2020 e no Rio de Janeiro em 2016. A delegação brasileira também contou com a sua maior representação, com 280 atletas. E hoje, dia 22 de setembro, é Dia Nacional do Atleta Paralímpico. E eu tenho um prazer enorme de cumprimentar e de agradecer pela presença de um craque nosso no futebol de cinco, campeão latino-americano em 1994, tricampeão da Copa América em 97, 2001, 2003, campeão mundial sub-25 em 2002, bicampeão mundial em 1998 e 2000 e bicampeão paralímpico Atenas 2004 e Pequim 2008, além de ter conquistado o título de melhor jogador do mundo em 1998. Estou falando do Misael Conrado. Misael, obrigado por ter atendido o nosso convite aqui. É um prazer ter você aqui na Rádio Nacional, Misael.
1: Muito bom dia. É uma grande alegria sempre falar com você e com os ouvintes aí da nossa queridíssima Rádio Nacional.
0: Misael, eu queria falar com você sobre esse desempenho fantástico do Brasil no esporte paralímpico, entender como é que o Brasil virou esse exemplo de sucesso e de conquista. Mas antes, Misael, eu queria falar do seu exemplo de desempenho e de conquista também. Você nasceu com problemas na visão por causa de uma catarata congênita, fez 4 cirurgias, ainda bebê, começou a enxergar, mas aos 9 anos houve um descolamento de retina e aí você ficou completamente cego. E aí eu queria que você contasse pra gente como é que foi esse desafio de menino completamente cego e como é que você chegou até o esporte, Misael.
1: Então, na verdade, o esporte, ele tá ligado desde sempre à minha história, né? Eu ainda, quando criança, eu enxergava, eu tinha um grande sonho. Meu sonho era de ser um jogador de futebol. Eu sonhava, aliás, o que poucas pessoas têm sonhado hoje, eu sonhava jogar o tricolor, nosso tricolor não anda tão bem. Então, meu sonho era ser um jogador de futebol e eu vivia para isso.
0: Você teria espaço, hein, no time do tricolor, hein? Sou São Paulino também, acho que você teria espaço hoje no nosso time, hein, Misael?
1: Ah, mas vai melhorar, o time está passando por um momento difícil, né? Os jogadores também estão sofrendo muito ali sem receber salário, né? A gente olha de fora de campo e às vezes a gente critica os jogadores, né? Mas a gente não sabe o que os jogadores estão passando, né? E jogar sem receber salário é muito difícil, né? Então, a gente espera que a coisa se resolva, que as pessoas conduzam o time pelos melhores caminhos. Mas como eu estava te dizendo, quando eu perco a visão, quando eu fico completamente cego, a gente tem em casa um misto de sensações. Enquanto o meu pai acaba ficando muito preocupado e triste, pensando no trabalho, que seria muito difícil para que eu trabalhasse. Minha mãe, a preocupação era com a educação, né? Como é que vai fazer para estudar? E a minha grande preocupação é como é que eu vou fazer para jogar futebol. E aí, para uma criança de 9 anos, daqui a pouco se vê impossibilidade de realizar o seu sonho, aliás, impossibilidade de sonhar, né? Porque o sonho, basicamente, se acredita nele quando existe alguma possibilidade, né, de concretizar. E para uma criança cega, jogar futebol, para mim, naquela época, era algo impossível, porque eu não sabia que existia futebol para cegos. E foi quando minha mãe me levou para conhecer o Instituto de Cegos Padre Chico, escola onde eu viria estudar. Visitando o colégio, um dos primeiros lugares que eu passo é a quadra. E aí eu ouço o barulho do guiso, o pessoal correndo. E eu pergunto para a irmã, que é uma escola de freira. Irmã, escuta, o que está acontecendo aí? Ela é um jogo de futebol. E aí eu pergunto, mas isso não é escola de cego? Ela diz, sim. E eles que estão jogando. Aquilo mudou completamente a minha percepção com relação à cegueira, com relação à minha vida a partir de então como cego. Chegando lá, já fui imediatamente procurar aquele pessoal ali que jogava futebol e, na verdade, me ajudou, né, a superar muita coisa, porque eu acabei ficando interno nessa escola por 7 anos. Eu ficava na escola durante a semana, saía para casa aos finais de semana, porque meus pais não tinham condições de me buscar. E, na verdade, o futebol é que me deu ali resiliência e força para que eu entendesse que a cegueira é só uma limitação, que não define ninguém, e que jamais definiria o meu limite, o que eu poderia fazer a partir de então. Então, eu comecei a jogar aos 14 anos, fui convocado para a seleção, aliás, aos 16 anos, fui convocado para a seleção brasileira pela primeira vez, joguei por 14 anos, consegui 2 títulos mundiais, 2 títulos paralímpicos, fui eleito o melhor jogador do mundo. No final, eu posso dizer que eu alcancei até muito mais do que eu havia sonhado, né? Mostrando que realmente está certo quem diz que ninguém pode dizer o que é possível para mim e também quem diz que é possível fazer qualquer coisa, ainda que de maneira diferente.
0: Não, e é uma história fantástica, né? E que inspira tanta gente, inspirou tanta gente, né? Você é das primeiras gerações e tal, do esporte paralímpico brasileiro.
1: Não que eu seja muito velho, né? Que o esporte paralímpico é muito recente.
0: Muito recente, mas você inspirou e inspira mesmo, né? Na sua coragem no dia a dia e no desempenho como atleta que você teve, e os títulos falam por si. Agora imagino, né, Misael, que para além de você se colocar como um atleta, então tem uma atividade, enfim, conquista objetivos e treinos e tal, acho que como ser humano isso também fortalece a autoestima da pessoa de forma inestimável, né, Misael?
1: Não, com toda certeza, né? E principalmente se a gente pensar, né, sobre a ótica de como é entendida a deficiência por quem não convive com ela, eu diria que a inclusão ela tem um tripé, que é educação, trabalho e esporte. Porque esporte e educação por razões, trabalho e educação por razões óbvias, né? Só o conhecimento é que de fato é capaz de fazer o homem livre. E o esporte, porque ele tem essa capacidade de resgatar a autoestima, de entregar a resiliência, o senso de competitividade, né? Porque a gente compete o tempo todo na nossa vida. Quando a gente é criança, pela atenção dos nossos pais, pela amizade dos coleguinhas. E a gente compete com a gente mesmo, todos os dias, para que a gente possa ser melhor do que nós fomos ontem. Então, na verdade, o esporte ele acaba promovendo uma reabilitação emocional que nenhuma outra circunstância é capaz de fazê-lo, né? Então, você imagina que uma pessoa com deficiência, que se você pegar aí ao longo da história, foram marginalizadas, teve um tempo que era autorizado o extermínio dessas pessoas por elas representarem a imperfeição, né? Elas eram consideradas até bem pouco tempo atrás um estorvo da família. Eu me lembro que na escola, quando a gente voltava aos domingos para o colégio, que a gente ia para casa na sexta e voltava no domingo, tinha amigos que diziam o seguinte, quando perguntados como é que tinha sido o final de semana. Sabe, esse final de semana para mim, eu não aconteceu nada, eu fiquei dentro do quarto porque tinha visita em casa. Então, essas pessoas deixam de ser esse estorvo para a família para serem considerados heróis do Brasil. As pessoas passam a vibrar e torcer pelo indivíduo que, em tese, era visto ali como um grande estorvo, né, das suas famílias e da sociedade. Então, realmente, o esporte transforma a vida, não só de quem pratica, mas também o ambiente em que essa pessoa está inserido e algo que é muito importante, muda a percepção da sociedade com relação ao potencial do indivíduo com deficiência. Não é possível que alguém consiga enxergar a limitação, por exemplo, num Gabrielzinho, que tem os quatro membros comprometidos e que é recordista mundial, campeão paralímpico, sustenta a família dele com esporte, as marcas procuram ele para associar, né, as suas marcas ao Danielzinho, ao Gabrielzinho. Então, realmente é um instrumento aí muito potente, né, para a inclusão das pessoas com deficiência.
0: Estamos conversando com o Misael Conrado aqui na Rádio Nacional, nosso campeoníssimo, né, no esporte paralímpico, no futebol de 5, enfim, ganhou tudo, tudo, tudo, tudo. Destacar aqui, bicampeão paralímpico, Atenas 2004, Pequim 2008 e melhor jogador do mundo em 1998. E aí, Misael, eu queria que você contasse como é que é possível que o Brasil vire essa potência toda. A gente sabe que ainda há dificuldades no mercado de trabalho, na convivência em sociedade, as nossas cidades não estão adaptadas adequadamente, muitas delas não estão adaptadas, é uma dificuldade enorme para quem tem alguma limitação andar pelas ruas de São Paulo, por exemplo. Como é que no esporte a gente conseguiu chegar a esse ponto? E você tem toda a condição de falar sobre isso como ex-atleta, e você também foi presidente do Comitê Paralímpico Brasileiro até 2024, se eu não estou enganado, né, Misael?
1: Exatamente. Olha, foi um conjunto de fatores, né? De fatores e de atores, vamos dizer assim. O trabalho de muita gente. O Comitê Paralímpico é uma organização muito jovem, tem 31 anos de existência. Mas, basicamente, dá para dizer que o CPB ressignificou o esporte paralímpico no Brasil. Nos Jogos Paralímpicos, imediatamente após a fundação do comitê, que foi Atlanta 96, o Brasil ficou na 37ª posição. 13 anos depois, aliás, 12 anos depois, em 2008, na China, o Brasil já integrava o seleto grupo dos 10 ficou em nono lugar em Pequim e atingimos agora o quinto lugar nos Jogos de Paris em 2024. E quando eu falo que é um conjunto

0: junto de atores, né, de esforços de muita gente, é porque isso tem relação com políticas públicas, tem relação com a atuação do próprio Comitê Paralímpico Brasileiro, das nossas confederações, dos clubes, dos atletas. Então foi um conjunto de fatores que, no final das contas, culminaram para que esse sucesso todo acontecesse. Então, quando eu falo das políticas públicas, eu falo, por exemplo, do programa Bolsa Atleta, que foi fundamental para que os nossos atletas pudessem ter condições aí de treinamento em boas condições. Projetos como o time São Paulo, como foi e como é ainda o time Rio, que também dá o suporte financeiro para que os atletas possam treinar, né? A União, juntamente com o governo aqui do estado de São Paulo, que construíram o Centro Paralímpico Brasileiro, que hoje é a melhor estrutura e maior estrutura da América Latina para competição e treinamento de pessoas com deficiência, um dos melhores do mundo. E o trabalho do Comitê Paralímpico, né? Assim que eu destaco, que teve de fato a coragem de sonhar grande. Quando eu assumi a presidência, em 2017, nós tínhamos lá uma sala em Brasília, 60 colaboradores e 20 eventos por ano. Hoje, nós temos o Centro Paralímpico aqui com 95 mil metros de área, um hotel para 300 atletas, espaço de excelente qualidade para competição e treinamento dos nossos atletas. Aliás, essas instalações são muito equivalentes àquelas encontradas pelos atletas nas grandes competições internacionais. Hoje, dos 20 eventos de 2017, contando os que a gente participa e os que a gente organiza e aqueles que a gente representa o país com as seleções brasileiras, esse ano de 2026 serão mais de 600 eventos. Os 600 colaboradores se transformaram em 1.203 colaboradores. Então, o CPB acabou crescendo bastante e isso fez com que os programas, né, eles acabassem se amplificando e muitos deles criados. O Educação Paralímpica na escola hoje, porque o CPB hoje não se restringe a esporte de alto rendimento. A gente atua desde a iniciação esportiva, né, com Escola Mais, que a gente atende os alunos aqui da rede estadual, é um piloto que a gente já está em 75 escolas. O ano que vem serão 114, no próximo 350. E a gente espera poder chegar nos 645 municípios. As escolinhas de esportes, né, que basicamente hoje são 103 no Brasil inteiro, no centro de referência. A gente atende mais de 12 mil crianças em todo o território nacional, né? Tem o Festival Paralímpico, que é um evento onde são atendidas crianças que muitas vezes têm o seu primeiro contato com o esporte ali a partir de 7 anos. A gente começou com esse projeto em 2018, ali foram 7.226 crianças em 48 cidades. O ano passado, a gente conseguiu reunir 123 cidades e 54.809 crianças. Então, seleções de jovem, camping escolar, camping militar, o programa com os centros de reabilitação. Então, realmente, o projeto foi bastante desafiador, né? Mas eu tenho certeza que levou o esporte paralímpico para outro patamar. Acreditou muito também na governança, né? Pensando na lógica do ESG. Então, a gente tem metas ambientais, né? Porque a gente tem um compromisso também com a sustentabilidade. ISO 14.001, metas de redução, né, da produção de resíduo, reciclagem, governança corporativa. Hoje a gente tem um sistema de compliance, temos as certificações das ISO 37.001 e 37.301, que é anticorrupção e anticonformidade. Somos a única organização esportiva do mundo a contar com essas duas certificações. Então eu acredito que esse conjunto de fatores é que de fato trouxe o Brasil aí para uma condição que a gente pode pensar em brigar, né, de igual para igual com muitas potências, né, que em outros campos aí, em outras áreas, estão bastante à frente do nosso país.
1: Fantástico, né? Fantástico mesmo. E você falou um negócio, bom, você falou muita coisa importante, muita coisa legal. É tão bom a gente ouvir isso, né? Porque a gente, às vezes, e eu faço aqui uma autocrítica ao jornalismo, que muitas vezes dá um destaque enorme para situações ruins, para coisas que estão errado, e a gente abre pouco espaço para as coisas que dão certo. Tem muita gente fazendo muita coisa boa, com pouco apoio, com muito empenho, e a gente precisa dar espaço. E o Misael Conrado é um exemplo perfeito disso. E você falou um negócio muito legal, Misael, que toda essa estrutura que você falou para a gente agora aí, visa não só descobrir e formar atletas de ponta, de alto rendimento, mas recolocar na vida, né, na sociedade, pessoas, crianças, jovens que podem não virar atletas, mas vão ter uma atividade, vão desenvolver um esporte, e isso vale mais do que tudo, né, Misael?
0: Com toda certeza, com toda certeza. A gente, você sabe que muitas vezes a gente, quando a gente vai construir a estratégia, aliás, o Comitê, por exemplo, está nessa fase agora, tá criando aí um projeto muito interessante de transformação digital. Eu acho que para os próximos 10 anos aí a gente tem uma outra baita transformação organizacional para acontecer, e que eu tenho certeza, né, que vai ser capaz de nos levar para uma outra, para um outro patamar. Mas, obviamente, que muitas vezes a gente até confunde, né, a nossa verdadeira atividade finalística, né? Porque, óbvio, a gente sabe que nós temos que fazer com excelência o esporte de alto rendimento. Mas o que a gente faz, no final das contas, transforma a sociedade, transforma a visão da sociedade com relação às pessoas com deficiência. Então, eu creio que vai muito para além das medalhas, né? E, no final das contas, talvez o esporte seja só um meio para que efetivamente a gente consiga o grande objetivo, que é exatamente o reconhecimento das pessoas com deficiência como cidadãos que têm apenas uma limitação que é perceptível.
1: Misael Conrado, grande atleta, campeoníssimo do futebol de 5, campeão na vida também, um exemplo que inspira muita gente. Que bom falar com você, Misael. E eu acho que tem muita gente que está ouvindo a gente agora aqui, que deve conhecer alguém que tem alguma limitação e que, como você falou, ainda enfrenta preconceito, ainda fica no quarto, escondido, quando tem visita, que é uma imagem que atordoa, né? E acho que muita gente agora talvez esteja pensando que seja possível encontrar um desses projetos que você falou para recuperar, né, essa pessoa e recolocá-la na sociedade e ter direito, como todos nós temos, de viver. Então eu queria que você fizesse um convite aí, Misael, para as pessoas que estão acompanhando a gente aqui na Rádio Nacional, como é que elas fazem para procurar um desses projetos? Como é que ela se insere um desses programas, Misael?
0: É só procurar os canais do Comitê Paralímpico em todas as redes sociais, no site, no www.cpb.org.br. E mesmo aquelas pessoas que não têm ninguém nas suas famílias ou alguém próximo de si, mas que eventualmente tiver contato, encontrar alguém com deficiência, tiver algum amigo que conhece, algum familiar, recomende o esporte, porque o esporte de verdade é transformador. E muitas vezes, né, o fato da gente não saber daquilo que a gente é capaz é o grande entrave para o nosso desenvolvimento, né? Eu me lembro mesmo que quando eu fiquei cego, a grande questão era essa, né? Antes de chegar ao Padre Chico e perceber que eu podia jogar bola, e mais do que isso, que eu podia continuar sonhando, realmente o momento foi muito duro. Mas quando eu percebi, quando eu tive a informação, e quando aquilo passou a fazer parte da minha vida, eu entendi a cegueira de um jeito completamente diferente, e muitas vezes, felizmente, ela é um detalhe que se torna tão menor que muitas vezes a gente acaba esquecendo, né? Que nos falta um sentido tão importante para a nossa existência. Então, todos aqueles que conhecerem alguém, por favor, indique aí o Esporte Paralímpico, você vai estar contribuindo demais com esse indivíduo e pode nos buscar. A gente está em todos os estados do Brasil, nas 103, nas 27 unidades da federação, com 103 centros de referência. E a ideia, obviamente, é sempre avançar, e a gente quer estar onde tiver uma pessoa com deficiência, o Comitê Paralímpico ali quer também permanecer.
1: Maravilha, Misael Conrado, foi um prazer enorme falar com você. Parabéns por essa dedicação sua, da vida toda, por esse empenho, pela superação das dificuldades que enfrentam as pessoas ainda que têm alguma limitação. E você é um exemplo mesmo, inspirador, e foi muito bom falar com você. Tomara que a gente converse em breve para falar mais de mais conquistas desse ser humano que tem que ser resgatado. É só isso, né? A gente tem que tratar as pessoas que têm necessidades especiais como cidadãos normais, comuns, e que são capazes de desempenhar tão bem como mostram os números dos Jogos Paralímpicos. E mais do que isso, né, Misael? As medalhas são muito bem-vindas, são legais demais, a gente fica feliz. Mas as conquistas na vida são as que valem muito mais. Misael, obrigado pela entrevista, foi um prazer e parabéns pelo trabalho, Misael.
0: Eu é que agradeço o carinho de sempre da Rádio Nacional e parabéns aí para todos os atletas desse dia tão especial para todos nós. Um grande abraço.
1: Valeu, Misael Conrado, nosso super campeão paralímpico, atleta de futebol de 5, enfim, conquistou tudo e conquistou o respeito de todos nós e a autonomia que todo ser humano precisa ter para brilhar, para se desenvolver em sua plenitude. Misael Conrado, grande exemplo de vida. 8h47, Odair Brás, da Agência Brasil, está com a gente, né, Odair? Bom dia.
2: Bom dia, Agostinho.
1: Falar de que hoje, Odair?
2: Vamos falar um pouquinho aqui do... De mais um problema aí da... com os Estados Unidos, né? Como a gente sabe, começa hoje... Em Nova York, a Assembleia Geral da ONU. E já tem polêmica acontecendo, Agostinho. É que o governo dos Estados Unidos negou o visto de entrada no país para Alexander Alimov, que é vice-ministro das Relações Exteriores da Rússia. O governo russo classificou essa atitude como um ato hostil. Essa informação foi divulgada hoje pela manhã, horário local russo, pelo Dmitry Peskov, que é porta-voz do Kremlin. Vários membros do governo russo foram para os Estados Unidos para participar da Assembleia da ONU e entraram, de fato, no país, mas o mesmo não foi permitido a Alimov, que também fazia parte dessa comitiva oficial russa. O porta-voz russo deu uma declaração oficial para a imprensa e disse que conceder visto para um membro de outro governo é uma obrigação dos Estados Unidos como país sede da ONU. Ele disse, vamos levar o caso a Washington, e afirmou ainda que Alimov estava naquele momento em que ele deu a declaração, né, ele estava naquele momento num voo em direção a Nova York. Segundo as últimas atualizações das agências internacionais, ainda não se sabe se o voo do representante russo já havia pousado nos Estados Unidos e nem se ele teve sua entrada permitida no país. O chanceler russo Sergei Lavrov, um dos membros mais importantes do governo de Vladimir Putin, já está em Nova York com a comitiva russa para participar da Assembleia da ONU, e ele vai ter uma reunião com o Marco Rubio, que é o secretário de Estado norte-americano. A respeito de todo esse rolo, o governo de Donald Trump não se manifestou ainda sobre o assunto, Agostinho.
1: É isso, vamos aguardar então, de onde a gente não espera nada é que não vem nada mesmo, né? Então o governo dos Estados Unidos é isso que a gente sabe, para além dessas intrigas internacionais, dessas pendengas que são criadas a todo momento, é disso que vive, né, o governo Trump, de criar essas intrigas, de criar esses fantasmas internacionais para tentar, quem sabe, criar no povo norte-americano o sentimento nacionalista, enfim, que talvez aumentasse o apoio que Trump não tem hoje. Donald Trump hoje não tem apoio da população norte-americana. O desempenho mais sofrível dos últimos presidentes dos Estados Unidos, com 33% apenas da população achando que Trump faz um governo bom. Só 33%, então, é um sinal de que ele não vai ter vida fácil. E como ele não tem vida fácil internamente, cria também dificuldade para nós que estamos no mundo tendo que conviver com Donald Trump. Aliás, sobre isso, o alerta foi dado, hein? A ONU já foi avisada, nós falamos sobre isso aqui ontem, sobre a ingerência que o governo Trump pretende exercer sobre as eleições brasileiras desse ano. Isso não é teoria da conspiração, não é nada disso, não. Isso é fato, já há indícios. A ABIN, Agência Brasileira de Informação, já tem detalhes de fake news sendo disseminada pelo mundo aí, pelas big techs. Então é um jogo sujo demais, que a gente precisa ficar alerta para preservar a nossa eleição e preservar a nossa soberania, tá certo? 8h51. Vamos falar com quem agora? Com a Priscila Mazenotti. E aí, Priscila, como é que você tá? Bom dia.
3: Oi, Agostinho. Bom dia para você, Agostinho Teixeira. Bom dia também para os nossos ouvintes. É, tudo bem por aí?
1: Tudo
3: agora
1: ótimo.
3: Com nome e sobrenome, né?
1: Exatamente. Mas, Priscila, ó, só perde pênalti quem tá jogando. Quem tá no banco não erra nunca. Quem tá jogando, quem joga todo dia, se empenha, sua camisa, de vez em quando erra uma bola, mas...
3: Tá aqui e ali, né?
1: É, mas é isso, o jogo é jogado e o lambari é pescado. Tá tudo certo, não tem nenhum problema. Aliás, tá tudo mais ou menos certo, né? Tá tudo mais ou menos certo, porque, olha, eu vou falar uma coisa pra você, hein? É, esse celular do Vorcaro, eu não sei, não vai acabar nunca. Esses arquivos do Vorcaro não acabam nunca, Priscila. Como é que faz?
3: Não, é o Vorcaro Files.
1: Você tá louca, pelo amor de Deus. Mas olha, esse contrato bilhardário aí, que a Polícia Federal identificou, quer dizer, precisa tomar cuidado também, né? Vamos tomar cuidado, como a gente sempre fala aqui, são suspeitas, tem que investigar. É, mas é um super mega plus contrato. É, com um escritório de advocacia de uma mulher, de um desembargador, que é apontado como uma pessoa muito próxima do Cássio Nunes Marques. É, se ficar comprovado isso, aí vai complicar bastante. E estamos falando de um ministro supremo, que por si só já é bastante grave, mas é o presidente do Tribunal Superior Eleitoral, né? Que não é pouca coisa em plena campanha eleitoral, né, Priscila?
3: Pois é, mais um contrato aí, né, que a imprensa está revelando aí, vem desses... Porque, o Agostinho, o celular do Vorcaro são 500 gigabytes. É muita coisa, né, os celulares. Então, é por isso que cada hora aparece uma coisa diferente, né? E aí, agora, esse contrato, que seria de 427 milhões, né, com aí o que seria a turma do KN, né, que seria KN Cacho Nunes, né, e agora veio aí mais essa informação, aí seria o arquivo da Polícia Federal enviado aos ministros do Supremo. Os ministros do Supremo querem, inclusive, ter acesso, né, já solicitaram aí acesso aos dados do celular do Vorcaro, dessa vez agora, como você falou, o Cássio Nunes, que foi o que na semana passada até nem participou daquele julgamento, né, daquela sessão que poderia abrir o inquérito contra Alexandre de Moraes, alegou que estava com muito trabalho, por ser presidente do Tribunal Superior Eleitoral, agora acende aí uma luz de alerta com relação a isso, porque, como você bem disse, o Agostinho, ele é presidente do TSE, né?
1: É isso. E naquele. No, faz uma semana, né, aquela sessão malfadada lá, semana certinho. Foi de fato, chamou a atenção ele ter se julgado sem condição de participar, né? Suspeito para participar, enfim. Pareceu um pouco exagerado, mas agora a gente está sabendo que ele sabia, né? Ele sabia desse contrato, aparentemente, então já recuou. E agora vai ter que explicar, enfim, vão ter que investigar. E é o que se espera mesmo, tem que investigar todo mundo, não pode sobrar ninguém. E também não vamos jogar todo mundo na vala comum. Tem casos e casos. Em alguns casos são terceiros falando de ministros e tal. Aí tem que ir com calma. Mas o importante é que todos tenham oportunidade de apresentar suas defesas e aí vão responder na medida em que as provas desmentirem os ministros envolvidos. Olha, fora isso, né, Priscila, o nosso presidente vai já, daqui a pouquinho, abrir a Assembleia Geral da ONU, como é tradição, né, Priscila?
3: Pois é, tradição o governo brasileiro, o Brasil, abrir, né, esse discurso da ONU. Daqui um pouquinho às 10 horas, horário aqui de Brasília, Lula, né, certamente vai falar de multilateralismo, vai falar de soberania, de uma negociação pacífica para as disputas, né, reforma ali a questão do Conselho de Segurança da ONU. E o que a gente quer saber, Agostinho, é se vai rolar ali aquele high five, aquele encontrinho dele com o Donald Trump, né, como aconteceu no ano passado, rolou uma química, Trump saiu falando, né, porque quando um sai dali do púlpito para discursar, o outro está entrando, se nos bastidores ali tem alguma negociação, algum encontro, até porque nesse momento importante a gente tem aí as acusações, né, inclusive relatório da BIM falando da possível interferência, da tentativa de interferência dos Estados Unidos nas eleições aqui no Brasil. E aí faltam 15 dias para as eleições. Lula, que também é candidato, vai se encontrar, pode aí se encontrar então com Donald Trump, tarifaço, terras raras, soberania, facção criminosa, isso tudo pode entrar aí no cardápio, tanto do discurso de Lula, quanto num eventual encontro com Donald Trump, Agostinho.
1: É isso, e dizem que, eu não tive contato com o presidente Lula, mas dizem que ele realmente é encantador, né? Diz que ele tem aquele charme dele lá, porque precisa mesmo, né, para amaciar o coração peludo do Donald Trump, tem que ser um baita de um 7-1 pesado ali para ver se encanta o Trump. Quem sabe rola alguma coisa, seria muito bem-vindo. A gente está brincando aqui, mas é o seguinte, é preocupante, não é teoria da conspiração, né, Priscila? Há informações da ABIN, da Agência Brasileira de Informação, informações que já chegaram até a ONU, inclusive, de uma possível ação engendrada pelos Estados Unidos. Se fala de fake news que já está rolando por aí, com apoio das big techs, enfim. A chance, a possibilidade, o potencial de causar dano eles têm, né, Priscila?
3: Tem esse potencial de causar dano e o que assusta, né, assim, os especialistas com quem a gente conversa, assim, é essa articulação feita no silêncio ali, né, mas ao mesmo tempo uma coisa meio explícita, está todo mundo avisando, está todo mundo percebendo, então todo mundo, assim, muita gente, né, percebendo, muita gente falando sobre isso, que seria aí um novo golpe, né, uma nova forma aí dessa intervenção norte-americana aqui no Brasil, que seria aí essa questão da soberania, que é soberania que o presidente Lula fala tanto, né? Fala, gente, olha, é o nosso país, a gente tem que resolver as nossas questões aqui, a gente tem que ter uma discussão internacional, uma discussão diplomática com outros países, né? Tem aí as reuniões de alto nível, Mauro Vieira está lá nos Estados Unidos discutindo também nas reuniões da alta cúpula a questão de tarifaço, a questão das sanções, isso tudo tem que ser discutido do modo diplomático e democrático, né? O presidente Lula fala bastante sobre isso e certamente vai falar também sobre esse assunto daqui um pouquinho às 10 horas.
1: É isso aí. O que o governo Trump não vai conseguir conter de forma nenhuma é a chegada da primavera, Priscila Mazenotti. Essa vem de qualquer jeito. E tem horário marcado para chegar, inclusive, às 9h05 da noite. Eu vou estar dormindo, não vou estar recepcionando a primavera, mas ela virá, Priscila. Ó.
3: Vai florescer os nossos corações.
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1: Olha, eu vou parafrasear aqui, Priscila Mazenotti, alguém que disse um dia... Os poderosos podem matar uma, duas ou três rosas, mas jamais conseguirão impedir a chegada da primavera.
3: Nem a primavera estação, nem a primavera, né, assim, nos nossos corações, nas nossas atitudes, e não vão conseguir mesmo.
1: Não vão. Então tá bom, Priscila, bola pra frente, tá? Um beijo pra você.
3: Bola pra frente, vambora. Um beijo, gente, valeu.
1: Valeu. E com o... Pelo amor de Deus. Amanhã tem mais, pessoal. Valeu. Boa primavera pra todos nós. Tchau, tchau.
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5: Estamos começando mais um Ritmo da Notícia aqui nas ondas da Rádio Nacional. Eu sou a Fátima de Mello, na mesa do seu Egberto Martins, edição do Ritmo da Notícia, Daiana Vitor. Vamos seguindo, a gente começa aí com o Djavan, acelerou, daqui a pouquinho tem informação para você.

0: Zélia Duncan, olha, o dia vem aí de Xande de Pilares e Zélia Duncan. Ao seu Valença dele, Estação da Luz e Djavan, de Djavan acelerou.
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0: Pois é, a gente abre o ritmo da notícia com a Assembleia Geral da ONU lá em Nova York, nos Estados Unidos. Como ocorre há 70 anos, o Brasil será o primeiro país a falar. Então, às 10 horas da manhã, pelo horário de Brasília, o presidente Lula fará o discurso de abertura do evento. Mas daqui a pouquinho. Lula já tem compromissos, hein? Não é mesmo, Gabriel Correia? Bom dia.
2: Olá, Fátima. Bom dia para você. Bom dia a todos. Exatamente, Fátima. Lula tem um encontro bilateral daqui a pouco, daqui a meia hora, com o secretário-geral das Nações Unidas, Antônio Guterres. Essa será a última vez que Guterres participa de uma semana de alto nível da ONU, já que é o seu segundo mandato que termina esse ano. Logo depois, às 10 horas, no horário de Brasília, o presidente Lula abre a Assembleia Geral. Ele deve ressaltar a importância do multilateralismo para enfrentar conflitos internacionais, defender a negociação para solução de disputas, o respeito ao direito internacional humanitário e a não interferência em assuntos internos de outros países. Lula também deve reforçar a visão do Brasil sobre a reforma das Nações Unidas, inclusive a expansão do Conselho de Segurança. Fátima.
0: Gabriel, esse discurso de Lula na ONU ocorre em um contexto bem importante, né? A gente tem a crise no

0: Supremo, questões e democracia e soberania, o relatório da ABIN dizendo que os Estados Unidos têm intenção de interferir nas eleições aqui. Será que ele vai se encontrar com Trump, hein?
1: São pontos bem lembrados, Fátima. Olha, o Itamaraty não confirmou ainda um possível encontro entre Lula e o presidente dos Estados Unidos. Donald Trump é o segundo a discursar e eles poderiam se cruzar então nos bastidores do plenário. No ano passado, os dois tiveram esse breve encontro quando a gente se lembra, né? Trump disse que havia acontecido uma química excelente entre eles. Mas de lá para cá a gente sabe que isso mudou. A Agência Brasileira de Inteligência apontou o risco de interferência dos Estados Unidos nas eleições brasileiras. A aplicação da Lei Magnitsky contra o ministro do STF, Alexandre de Moraes, continuou vigente, além do cancelamento de vistos de outros ministros. O Departamento de Estado norte-americano também classificou as facções criminosas brasileiras como terroristas, o que pode ser usado como um pretexto para sanções econômicas ou até intervenções militares. E os Estados Unidos revogaram o visto da embaixadora do Brasil em Washington, alegando demora no aval ao novo embaixador norte-americano. E também o tarifaço, né? Os Estados Unidos anunciaram no mês de julho tarifas de 25% sobre produtos brasileiros, alegando práticas comerciais desleais, além de tarifas de 12,5% sobre dezenas de nações, incluindo o Brasil, associadas a alegações de falta de fiscalização sobre o trabalho forçado. Ontem, em uma entrevista a uma emissora de TV norte-americana, o presidente Lula disse que o governo brasileiro não pretende aplicar a lei de reciprocidade contra os Estados Unidos em relação a essas tarifas impostas enquanto as negociações prosseguem. Além de duas conversas presenciais, os dois presidentes do Brasil e dos Estados Unidos já conversaram por telefone ao menos 4 vezes nos últimos meses. Fátima, eu volto contigo.
0: Muito obrigada, Gabriel Corrêa, pelas informações. Você aí acompanhando tudo e trazendo para a gente. Ritmo da Notícia, agora com Ana Canhas. Hoje, nunca mais.

0: Loborges e Samuel Rosa, Paisagem da Janela, de Loborges e Fernando Brant, Zé Cabaleiro dele, Lenha, Ana Canhas, Ana Canhas, Idade, Hoje Nunca Mais.
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0: Após a plataforma Discord, que permite conversas e a formação de comunidades, se comprometer a respeitar direitos das crianças e adolescentes e não cumprir, a AGU, Advocacia Geral da União, entrou na Justiça. O pedido, mais uma vez, é para que a empresa adote medidas imediatas de proteção aos menores de idade. Gésio Passos tem os detalhes.
2: Para a AGU, a plataforma apresentou uma proposta de conciliação com a União de forma genérica e insuficiente para resolver as falhas apontadas pelo governo federal. O Discord é uma plataforma muito usada por jovens que permite conversas por texto, áudio e vídeo e a formação de comunidades. No começo deste mês, a 14ª Vara Federal Cível do Distrito Federal havia concedido o prazo de 10 dias para o Discord apresentar uma proposta de conciliação com o governo federal. No novo pedido, a AGU considera que a plataforma não adota requisitos exigidos pela legislação brasileira, incluindo o ECA digital. O governo solicita reforço dos mecanismos de controle dos pais, a ampliação da cooperação com autoridades nacionais e a implantação de sistemas capazes de detectar e prevenir situações que representem riscos a crianças e adolescentes, além de medidas para evitar a crueldade contra animais. O governo federal avalia que a ausência de medidas efetivas do Discord representa um perigo de dano contínuo aos direitos fundamentais e à segurança de crianças, adolescentes e mulheres. A AGU ainda pede a condenação da plataforma por dano moral coletivo no valor de R$500 milhões. O governo federal passou a cobrar atitudes do Discord após repercussão de um caso em que uma adolescente foi induzida a tirar a própria vida durante uma live transmitida na plataforma. A reportagem entrou em contato com a assessoria do Discord e aguarda um posicionamento. Da Rádio Nacional em Brasília, Gésio Passos.
0: Ritmo da Notícia, trazendo para você Marina Lima, Fugaz.

0: Samba rock que é bom.
1: Seu Jorge, Samba Rock, Mariana Aidar, de Théo de Barros, Menino das Laranjas, Marina Lima, Fugaz, de Marina e Antônio Cícero.
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1: Bom, quem é motorista sabe que a guerra no Oriente Médio entre Irã e Estados Unidos afeta o preço dos combustíveis aqui no Brasil. Para frear os aumentos, o governo federal concedeu subsídio de R$ 1 para o diesel, 63 centavos para a gasolina e 19 para o etanol. Mas mesmo com essa ajuda, o que se verifica em alguns lugares é aumento muito acima do normal. Inclusive, postos de combustíveis do Rio de Janeiro, Espírito Santo, São Paulo e Paraná tiveram margem de lucro superior a 70%, segundo fiscalizações da ANP, Agência Nacional de Petróleo. A repórter Priscila Tereso está na linha. Priscila, bom dia. Quantos postos serão investigados por aumentos abusivos nos combustíveis?
3: Oi, Fátima, bom dia para você, bom dia aos ouvintes. A Senacom, que é a Secretaria Nacional do Consumidor, vai investigar 70 postos de combustível.

0: combustíveis por suspeitas de aumento abusivo dos preços. As multas podem chegar a 14 milhões de reais, conforme o Código de Defesa do Consumidor. As fiscalizações foram encaminhadas pela ANP, Agência Nacional do Petróleo, e apontaram aumento na margem de lucro superior a 30% em Rio de Janeiro, Espírito Santo, São Paulo e Paraná. Os estabelecimentos terão 15 dias para apresentar defesa. Além disso, na última sexta-feira, a ANP informou a Senacom ter recebido mais de 300 denúncias relacionadas a possíveis reajustes abusivos. As informações foram compartilhadas com a Secretaria para fiscalização e análise do comportamento dos preços no mercado. Uma reunião emergencial com os órgãos de defesa do consumidor ocorre hoje para realizar ações coordenadas de fiscalização em todo o país. A Senacom é um órgão do Ministério da Justiça e Segurança Pública e a sua atuação não substitui a da agência reguladora e a dos PROCONs. O objetivo é ampliar e integrar o esforço de fiscalização e de proteção do consumidor em toda a cadeia de combustíveis no país. Para isso, é importante que os consumidores denunciem irregularidades como aumentos injustificados e outras práticas lesivas. As comunicações, Fátima, podem ser feitas nos PROCONs estaduais e municipais e também diretamente à ANP, no telefone gratuito 0800-970-0267 ou ainda no formulário de denúncias que está disponível no site da agência reguladora. Volto com você, Fátima.
1: Priscila Terezo, muito obrigada pelas informações e sua participação aqui com a gente no Ritmo da Notícia. Seguimos com Tulipa Ruiz, Quando Eu Achar.

0: Sá e Guarabira, de Sá e Guarabira, Sobradinho, Tulipa Ruiz dela, Quando Eu Achar.
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0: Um dos cantores mais conhecidos no início dos anos 2000, Rick, da dupla com Renner, está desaparecido desde ontem, quando o helicóptero em que estava não chegou ao destino. A aeronave decolou na manhã de ontem de Porto Belo, no litoral norte de Santa Catarina, para São Joaquim. As buscas pelo helicóptero entraram no segundo dia e a repórter Priscila Mazenotti acompanha. Bom dia, Priscila.
2: Oi, Fátima, bom dia para você e para os ouvintes. Então, o principal problema tem sido, de fato, o mau tempo, viu? Porque tinha o alerta vermelho lá na Serra Catarinense quando o helicóptero em que estava o cantor desapareceu, e esse mau tempo dificulta as buscas e continua para hoje, né? Possibilidade aí de temporal e até de queda de granizo. As equipes estão usando, para se ter uma ideia, viaturas com tração 4x4 e também drones, porque é ali uma zona rural. As buscas ficaram concentradas numa região de 30 quilômetros entre o local que foi avistado a última vez ali o helicóptero e o ponto que foi detectado o último sinal de celular de um dos tripulantes. A família do Rick e a equipe também permanece aguardando informações oficiais, pedem para que ninguém compartilhe boatos ou informações não confirmadas. O empresário Bruno Avelar também estava no helicóptero, além do videomaker Paulo Soares. O piloto não teve o nome ainda divulgado. Até também a equipe do Bruno Avelar pede ali pelo Instagram que, se algum morador da região ouviu algum estrondo, ouviu alguma fumaça, algum clarão ou algum helicóptero voando baixo, para que informe as autoridades para ajudar nesse trabalho aí de busca, que entra, como você falou, no segundo dia. Fátima.
0: Priscila Mazenotti, obrigada pelas informações. Bom dia para você. Ritmo da Notícia fica por aqui. Edição de Daiana Vitor, reportagem Gabriel Correia, Gésio Passos, Priscila Tereza e Priscila Mazenotti. Programação musical de Janeira Goulart, apresentação Fátima de Mello, na operação Egberto Martins. Ritmo da Notícia volta amanhã, às 9 da manhã, com mais música e informação para você.

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1: Dez horas, dois minutos em Brasília.
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1: Olá, bom dia! Terça-feira, 22 de setembro de 2026, isso, 22 de setembro de 2026, que bom ter você em mais uma edição do nosso Revista Brasil, a sua revista radiofônica diária, com os principais destaques de Brasília, do Brasil e do mundo. Eu sou Miguelzinho Martins, a partir de agora estamos juntos para levar a você nas próximas duas horas os fatos e acontecimentos que certamente influenciam nas suas decisões diárias. Este é o Revista Brasil, há 40 anos com essa missão de manter você bem informado. Brasília amanheceu com tempo ensolarado neste momento, temperatura de 30 graus, com a umidade relativa do ar variando em torno de 31%. Olha, o Conselho Nacional de Justiça criou novas regras para tentar acelerar a execução de decisões judiciais, localizar patrimônio de devedores e recuperar valores, inclusive com o uso de inteligência artificial. Mas a novidade só começa a valer em fevereiro de 2027, depois que o prazo para a implantação foi ampliado de 30 para 180 dias. E fica a pergunta, se a tecnologia já consegue ajudar a justiça a encontrar o patrimônio de quem deve, por que ainda é tão difícil fazer uma decisão judicial se efetivar, isto é, garantir o crédito a quem tem direito a receber? Em outras palavras, ganhei a causa, mas quando vou ver a cor do dinheiro? E para entendermos essas novas regras e como elas vão facilitar a vida do credor, é que vamos conversar com um especialista nesta área para, de fato, esclarecer tudo o que envolve esta questão aos nossos ouvintes. No Supremo Tribunal Federal, o ministro Alexandre de Moraes se declarou impedido de analisar a ação que pede informações sobre a visita da esposa dele, a Viviane Bassi, ao Senado. Não só ela, como também o ex-banqueiro Daniel Vorcaro e de Antônio Carlos Camilo Antunes, conhecido como o careca do INSS. Ele tinha sido escolhido relator por sorteio. Eleições 2026. Candidatos não podem ser presos em período próximo às eleições, ou seja, entre 15 dias antes do pleito e 48 horas depois do encerramento das votações. No caso dos eleitores, a prisão não é permitida entre 5 dias antes e 48 horas depois das votações. Há situações em que a prisão segue permitida, como nos casos de flagrante. E atenção, quem pretende usar o e-título para se identificar no dia da votação deve fazer o primeiro acesso ao aplicativo até 3 de outubro. No dia da eleição, o download e o primeiro acesso serão interrompidos para evitar sobrecarga no sistema. Esporte e futebol, a Conmebol divulgou nesta segunda-feira o calendário das semifinais da Copa Libertadores da América. 4 times seguem na disputa: Fluminense, Palmeiras, Estudiantes e Flamengo. O Estádio Centenário em Montevidéu, no Uruguai, receberá a decisão do torneio continental. No Brasileirão Feminino, Corinthians bate o Bahia de novo e avança à final da competição. E buscas por helicóptero que desapareceu com o cantor sertanejo Rick, da dupla Rick Renner, continuam com um drone térmico em Santa Catarina. O Corpo de Bombeiros ampliou as buscas pela aeronave que desapareceu com 4 pessoas na Serra Catarinense. Enfim, tem também as notícias internacionais direto da Rádio França em Paris, a participação de repórteres, colaboradores e muito mais nesta edição do Revista, que está apenas começando.
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1: E seguimos com o nosso giro com os demais comunicadores que fazem o Revista Brasil. Vamos a Boa Vista, Rádio Universitária de Roraima, 95,9 FM, região norte do nosso país. Lá temos a participação de Jéssica Nascimento. Olá, Jéssica, bom dia.
2: Bom dia, Miguelzinho. Bom falar com você de novo depois das suas merecidas folgas e parabéns também pela passagem.
1: Obrigado, mais uma vez. Muito obrigado, viu, Jéssica, pela lembrança e pelo carinho.
2: Miguelzinho, aqui em Boa Vista, Roraima, são 9h06 agora. Nas notícias de hoje, a gente vai falar sobre uma apreensão da Receita Federal de 97 fardos de camisas de times, tênis e bonés falsificados aqui em Boa Vista. Também foram apreendidos perfumes importados de origem árabe. No Acre, a gente vai falar sobre a dificuldade que as pessoas PCDs têm de acessibilidade.

0: de hoje também começa ocorre o equinócio de primavera, às
1: Isso.
0: 9 horas e 5 minutos, né, no horário de Brasília, marcando o início da primavera no hemisfério sul. E esse fenômeno, Miguelzinho, ele acontece quando o Sol ele cruza o Equador Celeste, fazendo com que os períodos de dia e noite tenham duração aproximadamente igual nos dois hemisférios. E isso vai poder ser visto em Macapá, que é a única capital brasileira cortada pela linha do Equador. É, a posição geográfica de Macapá permite observar de forma especial a relação entre a posição do Sol e as sombras. O equinócio ele ocorre duas vezes ao ano, em março e em setembro, devido à inclinação do eixo da Terra em relação à sua órbita ao redor do Sol. E em Macapá, o movimento pode ser acompanhado no monumento Marco Zero do Equador, por meio da sombra projetada pelo obelisco. Enquanto o hemisfério sul, o fenômeno marca o início da primavera, no hemisfério norte, começa o outono. E aí, esse equinócio também traz o alerta de que o El Niño, nesse período da primavera de 2026, poderá ser o mais intenso já registrado pela ciência desde 1950. Nesse período, a primavera do hemisfério sul, estados aqui da região norte, como Tocantins, Pará, Amazonas e Roraima, devem experimentar muitos dias com calor acima de 40 graus. Lembrando que o aumento da temperatura afeta a navegabilidade dos rios e é um período que a população precisa se manter muito hidratada. Miguelzinho, volto com você. Daqui a pouco a gente amplia as
1: É
0: notícias.
1: de fato um cenário muito diferente do Rio Grande do Sul, né? Na região norte do país. Até porque no sul, ao contrário, temporais que têm provocado lá mortes, desaparecimentos e atingindo cidades, né? Justamente na região, enfim. É muito diversificado o tempo e a temperatura em nosso país, minha cara Jéssica Gonçalves. Mas daqui a pouco você, Jéssica Nascimento, perdão, daqui a pouco você nos amplia com mais informações. São 10 horas mais 10 minutos da região norte. Vamos à região sudeste, vamos diretamente para a capital paulista. Leandro Martins também traz os seus destaques. Olá, Leandro, bom dia.
2: Olá, Miguelzinho, bom dia, bom retorno. Olha, depois do calor de ontem aqui em São Paulo, chegou a 30 graus aqui na capital paulista, veio a chuva e choveu forte desde a madrugada, com trovoadas e pancadas que em alguns lugares, como no Bom Retiro, na região central, provocou um princípio de alagamento e também alertas da Defesa Civil. E vai ser assim o dia todo, com poucas aberturas de sol, vai ficar chovendo, garoando. Neste momento está chovendo fino e a temperatura máxima vai parar nos 23 graus. A gente começa destacando que postos de combustível aqui em São Paulo estão entre os 70 investigados pela Senacom, Secretaria Nacional do Consumidor, por abuso nos preços. Está nas ruas de São Paulo a Operação Paládio, que cumpre mandados de busca, apreensão e prisão preventiva contra investigados por esquemas de fraudes milionárias com falsos investimentos e lavagem de dinheiro. Mas um destaque é que a Times Square Paulistana, a esquina das avenidas Ipiranga e São João, que tem o projeto de ter grandes painéis, como na avenida na esquina famosa de Nova York, foi novamente barrado na justiça. Já a gente volta, Miguelzinho, com detalhes e mais assuntos.
1: Tá certo, obrigado e obrigado também por conduzir tão bem o nosso Revista Brasil, tá bom, Leandro? 10 horas
2: Ok,
1: 11
2: obrigado.
1: minutos. De São Paulo, vamos ao Rio de Janeiro, ainda na região sudeste, na cidade maravilhosa, temos a presença de Cristiane Ribeiro. Olá, Cris, bom dia.
3: Bom dia também aos nossos ouvintes. Olha, a cidade do Rio de Janeiro amanheceu hoje sob uma forte ventania. As rajadas começaram ainda na madrugada e a previsão é que se intensifiquem ao longo do dia, piorando à noite com a chegada de uma frente fria que está vindo de São Paulo. E além da capital, há registro também de ventos fortes e chuva na Costa Verde e na região norte do estado. Por volta das 5h30 da manhã, o Climatempo já havia registrado ventos de 63 quilômetros por hora na estação do aeroporto do Galeão, que fica aqui na Ilha do Governador. O alerta para os cariocas soou ontem à noite, por volta de 8h30 da noite. Moradores da capital fluminense receberam um aviso da Defesa Civil pelos celulares sobre a ventania e a chegada da frente fria com chuva forte, ventos e raios. Segundo o sistema Alerta Rio, áreas de instabilidade associadas à aproximação de uma frente fria continental podem provocar o céu nublado e encoberto e pancadas de chuva durante a tarde e a noite de hoje, acompanhadas de raios e ventos de até 80 km por hora. Mas o dia será quente, com a temperatura máxima em torno dos 30 graus. Somente à noite, com a chegada dessa frente fria, as temperaturas

0: temperaturas devem cair. E ainda de acordo com o Sistema Alerta Rio, a chuva e os ventos fortes devem seguir até quarta-feira. E aí sim, as temperaturas vão cair um pouco, chegando à máxima aí de 22 graus. Eu volto com você.
1: Tá certo, obrigado, Cris. Bom dia para você, um bom trabalho. São 10 horas mais 13 minutos, é o tempo e a temperatura em todo o país. Daqui a pouquinho a gente conversa também direto com o IMET, o Instituto Nacional de Meteorologia, para saber em detalhes como fica a previsão do tempo, não só para essa terça-feira, como também para o restante da nossa semana. 10 horas 13 minutos. Da região sudeste, voltamos para a região centro-oeste. Vamos até a Agência Brasil. Thalita Cavalcante também traz os seus destaques. Olá, Thalita, bom dia.
2: Bom dia, Miguelzinho. Ainda falando aí sobre um pouco da previsão do tempo, eu trago o destaque de que a primavera 2026 chega ao hemisfério sul nesta terça-feira, às 9h05 da noite. E com isso vem a previsão de altas temperaturas e de tempestades severas em todo o país. De acordo com o Instituto Nacional de Meteorologia, o IMET, que vocês vão conversar daqui a pouco, a influência do El Niño deve acentuar a seca nas regiões norte, nordeste e centro-oeste. No sudeste e no sul do país, a projeção é de que o fenômeno agrave o excesso de chuvas. Nesta primavera, o El Niño tem mais de 90% de probabilidade de atingir a categoria de muito forte e 75% de chance de ser o evento mais forte registrado desde 1950. Miguelzinho, essas e outras notícias, outros destaques podem ser conferidos em nossa página www.agenciabrasil.ebc.com.br. Segue com você, um bom dia de trabalho, Miguelzinho.
1: Bom dia, Thalita, obrigado pela participação. 10 horas mais 15 minutos. Voltamos à Rádio Universitária de Roraima, lá em Boa Vista, com Jéssica Nascimento, é claro, ampliando também os seus destaques. Jéssica, é com você.
3: Obrigada, Miguelzinho. 9h14 agora em Boa Vista, Roraima. A gente segue trazendo, então, a notícia que a gente trouxe nos destaques, ampliando. A Receita Federal apreendeu 97 fardos de camisas de times, bonés e tênis falsificados durante uma operação realizada aqui em Boa Vista, na zona oeste da capital. Segundo o órgão, a ação teve como objetivo combater o contrabando e o descaminho, impedindo a comercialização de produtos falsificados na capital. Os itens apreendidos serão submetidos aos procedimentos administrativos previstos na legislação. A apreensão ocorre poucos dias após outra operação da Receita Federal aqui na capital, que retirou de circulação mais de 300 perfumes importados sem nota fiscal, quando foram apreendidas 21 caixas de perfumes em duas lojas, nos bairros Asa Branca e Cauamé, também na zona oeste da capital. A maioria dos produtos era de origem árabe. Lembrando que aqui a gente está numa região de fronteira, né? Roraima faz fronteira tanto com a Venezuela quanto com a Guiana, que são áreas de livre comércio, e tem um trânsito intenso ali de mercadorias que são trazidas desses dois países para cá, mas precisa passar pela Receita Federal, fazer a entrada toda regular para não ter problemas com a Receita Federal. Daqui de Roraima, a gente segue para o Acre, Miguelzinho, onde dados do Instituto Brasileiro de Geografia e Estatística, o IBGE, mostram que apenas 46% das escolas possuem pelo menos um recurso de acessibilidade para pessoas com deficiência. O levantamento foi divulgado em virtude do Dia Nacional de Luta da Pessoa com Deficiência, celebrado ontem. A diferença entre as redes é significativa: 44,6% das escolas públicas oferecem algum recurso. O índice entre as particulares já é maior, é de 97,5%. Entre as 1.484 escolas públicas...
1: Nós perdemos o contato com Jéssica.
3: Estão presentes.
1: Ah, agora sim. Ok, Jéssica.
3: Eu estou aqui.
1: Vamos lá, então. Que bom. Havia cortado o seu áudio aqui, mas restabelecida a comunicação. Fique à vontade.
3: Sobre as escolas do Acre, né, que tem pouca acessibilidade, principalmente as escolas públicas, e entre as 1.487 escolas do estado, recursos como rampas, piso tátil e placas em braille estão presentes em menos da metade das unidades. A situação também é crítica nos banheiros: apenas 29,1% das escolas públicas possuem instalações acessíveis. Já a Lei Brasileira de Inclusão determina que escolas públicas e privadas ofereçam condições de acessibilidade. Do Acre, a gente vai para Rondônia e Pará, onde estão abertas oportunidades de emprego aqui na região norte por meio de processos seletivos. Em Rondônia, as vagas são para a Prefeitura de Novo Horizonte do Oeste, que abriu o processo seletivo com 39 vagas imediatas para a Secretaria Municipal de Saúde. As oportunidades são para níveis fundamental, médio, técnico e superior, com salários que chegam a R$ 7.956, além de adicionais previstos para algumas funções. As inscrições são gratuitas e seguem até 25 de setembro pela internet. A seleção será feita por meio de análise de títulos e para o cargo de motorista em específico também haverá prova prática. Já no Pará, as vagas são em Marabá. O Serviço de Saneamento Ambiental abriu o processo seletivo simplificado para a formação de cadastro de reserva em cargos temporários de níveis fundamental, médio e superior. Os salários variam de R$ 1.600 a R$ 2.400, com auxílio alimentação de R$ 750 e adicional de periculosidade quando previsto. Entre as funções estão agente de conservação, operador de máquinas pesadas, eletricista, motorista, assistente administrativo, técnico de segurança do trabalho e engenheiro sanitarista. As inscrições, tanto em Marabá quanto em Novo Horizonte do Oeste, seguem até 25 de setembro pela internet. Miguelzinho, eu volto com você. E uma ótima terça a todos.
1: Da mesma forma, obrigado, Jéssica Nascimento. 10 horas mais 19 minutos. Daqui a pouco eu vou até São Paulo com Leandro Martins. Antes do Rádio Jornalismo, temos a participação de Priscila Mazenotti. Olá, Priscila, bom dia.
4: Oi, Miguelzinho. Bom dia
1: Bom
4: para você. Você fez
1: dia.
4: falta esses dias aqui,
1: Que
4: hein?
1: maravilha.
4: Fiquei
1: Nossa, estava
4: sozinha aqui
1: bem,
4: nesse estúdio
1: bem
4: na maior.
1: representado aqui por todos vocês.
4: Não, a gente fez maior festa aqui. Ei, o dono do estúdio não tá. Vamos curtir, vamos aprontar. Mentira, gente. A gente sentiu muita falta do Miguelzinho, isso é verdade. Então, vamos falar aqui de Supremo Tribunal Federal, né? Porque ontem até a gente comentou aí que terminava o prazo para o André Mendonça responder aos argumentos de Alexandre de Moraes ali, prazo estabelecido por Edson Fachin, presidente do Supremo Tribunal Federal. Acabou que ele respondeu, viu, Miguelzinho? Foi uma decisão aí, 70 e tantas páginas, uma decisão longa e que ele rebate ponto a ponto. Os argumentos apresentados por Alexandre de Moraes quando pediu para abrir aquela investigação acusando André Mendonça de suspeição ali, né, de direcionamento nas investigações do Master e também do INSS. Aí ele falou o seguinte: olha, gente, esses argumentos do Alexandre de Moraes precisam ser sumariamente arquivados, né? Palavra deles, né? E que pede ainda, o que que ele pede? O arquivamento, ele pede a proibição da elaboração de qualquer tipo de relatório por parte da Polícia Federal, a pedido dos ministros do Supremo Tribunal Federal, para embasar. Ele falou: ó, esses argumentos que o Alexandre de Moraes usou contra mim foram feitos com base em relatórios da Polícia Federal que não podem ser usados como provas, porque eram documentos internos, até ali nos documentos aparece, não pode usar como prova, não faz parte ali do histórico, né, do processo e das investigações, né, que já começou por aí, né? Falou o seguinte também, que não houve tratamento diferenciado da autoridade. O Alexandre de Moraes falou que ele estaria tratando diferenciadamente dependendo da autoridade. Falou: não, pessoas de vários escopos ideológicos e políticos eu tratei de forma igual, abri inquérito contra um, contra outro, pedi investigação de um e de outro. O que que acontece agora, Miguelzinho? Agora o Edson Fachin tem que decidir, né? Esse processo aí contra o Alexandre de Moraes é o que seria discutido na sessão que estava marcada para amanhã, mas que acabou sendo cancelada, né? Porque o ministro Flávio Dino na semana passada tinha pedido vista. Agora a gente quer saber o que que o Edson Fachin vai fazer. O Alexandre de Moraes já tinha respondido, a Procuradoria-Geral da República já tinha respondido, e agora foi a vez do André Mendonça pedindo, portanto, o arquivamento dessa investigação contra ele, a proibição da elaboração de novos relatórios e pedindo para que Edson Fachin decida de uma vez por todas aí essa questão, ô Miguelzinho.
1: Deixa eu te fazer uma outra pergunta em relação a essas buscas pelo helicóptero que desapareceu com o cantor sertanejo Rick. Temos novidades, ô
4: Ah,
1: Priscila?
4: sim, pois é, porque a gente cobre o Supremo Tribunal Federal,
1: Isso.
4: mas esse é um caso que aconteceu ontem, né, e que continua no dia de hoje, que é muito importante porque trata-se aí de um artista nacionalmente reconhecido, famoso, né, com aquelas músicas que a gente adora, né, enfim. Continuam aí as buscas pelo helicóptero em que ele estava, o empresário também estava, também tinha um videomaker e o piloto. O qual é o principal problema, Miguelzinho? É a questão do tempo, né? Porque isso. Santa Catarina está com alerta, alerta vermelho. Estava com alerta vermelho ontem, continua com alerta hoje. E as buscas também continuam, duraram aí praticamente a noite inteira. Agora pela manhã também, mesmo aí com risco de granizo, risco de chuva, de vento forte. Estão usando agora drone, uma espécie de drone térmico que vai ali pelo calor. A própria equipe do André Avelar, do empresário, veio no Instagram fazer um apelo para os moradores da região. Falou, olha, gente, se alguém ouviu algum barulho, viu algum clarão, algum sinal de fumaça, ouviu o helicóptero ali voando baixo em alguma região, avisa a Defesa Civil, divulgou um número, mas fez um apelo. Gente, só entra em contato quem tiver informação certeira mesmo, não é para evitar curioso, para evitar fake news. A equipe e também a família do Rick estão ali, claro, todo mundo aguardando as notícias oficiais, também vieram pedir, né? É impressionante, né, nos tempos que a gente vive hoje, ter que pedir para as pessoas pararem de distribuir boatos, divulgar boatos por aí e notícias falsas, aguardar as informações oficiais antes de falar qualquer coisa sobre esse caso, né? É. E aí agora.
1: E todo mundo na expectativa que de fato encontre, né? Enfim, convida os passageiros, até porque a própria Geralda Helena, que é a esposa do Rick, ela compartilhou uma mensagem de fé e de esperança, né, diante do desaparecimento do marido. Ela colocou assim: surgirá um testemunho tão grande que será impossível dizer que não foi Deus, afirmou ela no post que ela fez aí numa rede social. É porque teve aquele caso, você lembra bem daquelas crianças, né,
4: foi,
1: na Amazônia, aquela coisa toda em que a mãe faleceu, mas as crianças depois foram encontradas com vida. Então há sempre essa esperança, não é, Priscila?
4: A gente só pode dizer amém, né?
1: Sim, claro.
4: E torcer realmente para isso. É uma área de difícil acesso, uma área rural, e as questões climáticas realmente atrapalham, né? A gente vê as imagens, Defesa Civil divulgando imagens, muita nuvem e aquela neblina e aquele tempo frio, né? Aliás, o sul como um todo está em alerta, né? Essa questão, isso, da chuva, região sudeste também, e aí acaba sendo um fator complicador, mas a gente continua com esperança, né?
1: Sempre.
4: Tudo é possível.
1: Tá certo, Priscila. Olha, muito obrigado pela participação. Bom dia e bom trabalho, viu?
4: Bom dia, gente. Até mais.
1: Deixa eu continuar no Rádio Jornalismo Nacional, agora com a participação de Gabriel Brum, que também nos amplia com mais informações. Olá, Gabriel, bom dia.
5: Bom dia, Miguelzinho. Bom dia a todos. Seguinte, falar um pouco de economia. Saiu hoje a ata do Copom, a ata da última reunião em que o Copom, que é o Comitê de Política Monetária do Banco Central, reduziu a taxa Selic, a taxa básica de juros, para 13,75%. E o que ele diz nessa ata, né? Que um novo corte dessa taxa vai depender da evolução da economia num cenário aí que está cada vez mais incerto no mundo. Lembrando que ontem, no Boletim Fox, que também é produzido pelo Banco Central, o mercado financeiro apostou em pelo menos aí mais um corte na taxa de juros no país, ficaria assim em 13,5% no fim deste ano. Então, lá, de acordo com a ata que foi publicada hoje, os conflitos geopolíticos Estados Unidos, Irã, lê-se, e as decisões sobre juros em outros países impactam a política monetária no Brasil. Então, essa decisão sobre juros aqui no país, dentro do país, o Banco Central reconhece que essa taxa atual está elevada e vem desacelerando a economia e, assim, contendo a inflação. No entanto, a elevação dos gastos, o crédito direcionado e a dívida pública com tendência de alta podem dificultar a queda da inflação. Por isso, o Copom defende que as políticas fiscal do governo e monetária, que é do Banco Central, andem juntas, estejam alinhadas. O Copom afirma, então, que nesse cenário todo aí complicado, os riscos de alta da inflação são maiores do que de redução. Então, conclui que nesse contexto aí, ele diz de incerteza em níveis historicamente elevados, esse ciclo de calibração, que ele chama de calibração, é que ele está vindo cortando a taxa aí nas últimas reuniões. Vai ser ajustado conforme a evolução desses dados econômicos aí para garantir que a inflação mantenha a convergência para a meta. Essa meta ser de 3% ao ano atualmente no Brasil, está um pouco abaixo dos 4,5%, que seria o limite. Então, continua o trabalho aí para tentar baixar a taxa ou baixar a inflação. Miguelzinho.
1: É, vamos continuar aguardando todos na expectativa. Obrigado, Gabriel. Bom
5: dia. Valeu, bom dia.
1: 10 horas 28 minutos. Agora sim, São Paulo é o nosso destino. Leandro Martins, o comando é seu.
6: Vamos lá, Miguelzinho. Está nas ruas nesta terça-feira a Operação Paládio, que cumpre 18 mandados de busca e apreensão e 8 mandados de prisão preventiva contra um esquema de fraudes milionárias com falsos investimentos e lavagem de dinheiro. Além aqui da capital paulista, a operação também cumpre mandados em Campinas, no interior, Paulínia e Hortolândia, também, claro, no interior paulista, e as cidades de Monte Sião, em Minas, Cuiabá e Sinop, em Mato Grosso, e a capital do Piauí, Teresina. Segundo a investigação do Ministério Público de São Paulo, o grupo montou uma estrutura empresarial para atrair investidores. As vítimas recebiam ofertas de aplicações apresentadas como seguras e altamente rentáveis, supostamente vinculadas a empreendimentos imobiliários e do agronegócio. A captação das vítimas era feita por meio de agências de intermediação de investimentos. A estrutura contribuía para conferir aparência de solidez e credibilidade. Além disso, os investigados mantinham intensa exposição em redes sociais e programas de televisão, nos quais divulgavam o suposto sucesso de suas atividades. Os recursos, no entanto, não eram efetivamente aplicados nos supostos investimentos anunciados e acabavam apropriados pelos criminosos. Os investigados também controlavam aplicativos que simulavam plataformas de instituições financeiras, nas quais os investidores visualizavam os valores supostamente aplicados por eles e os rendimentos que acreditavam estar obtendo. Segundo o Ministério Público, a estrutura empresarial fraudulenta tinha como objetivo secundário a suposta lavagem de dinheiro do primeiro comando da capital, o PCC, obtido a partir de outras atividades ilícitas, como o tráfico de drogas. Volto com você, Miguelzinho.
1: Ok, obrigado, Leandro Martins. 10 horas mais 30 minutos, a gente sai para um breve intervalo. Na sequência, estamos de volta com o nosso Revista Brasil, mantendo você bem informado sobre tudo o que acontece em Brasília, no Brasil e no mundo.

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9: São 10 horas mais 32 minutos, de volta com o nosso Revista Brasil, como já destacado pela nossa querida Jéssica Nascimento. Hoje, logo mais às 21h05. Tem-se o início da primavera em 2026. A estação segue até 21 de dezembro, dando lugar ao verão. No hemisfério sul é caracterizada pelo desabrochar das flores, dias e noites com a mesma duração, mais chuva e clima ameno. Ela começa quando o inverno acaba e assim os dias já não são tão frescos. E à medida que os dias passam e se aproxima o início do verão, a temperatura vai aquecendo. É na primavera que os animais se reproduzem. Essa época é muito apreciada por boa parte das pessoas, pois a natureza fica mais colorida com flores de variados tipos. Por conta disso, é um período conhecido como Estação das Flores. Mas o que tem nos preocupado é justamente a situação climática. E vamos então ao IMET, saber em detalhes como vai se comportar a estação neste ano de 2026. Hoje quem está com a gente é Larissa Campos. Olá, Larissa, bom dia.
10: Bom dia, Miguelzinho, bom dia aos ouvintes. É um prazer estar com vocês aqui hoje.
9: Inicialmente, quem dá o tom nesta estação do

0: ano é o fenômeno El Niño, Larissa?
1: Pois é, esse ano a gente está com a atuação do fenômeno El Niño, então pode impactar um pouco a condição de chuva e temperatura também em algumas regiões do país.
0: Perfeito, Larissa. Vamos então falar primeiramente do tempo e a temperatura aqui na capital de todos os brasileiros, no nosso quadradinho. O que esperar para essa terça-feira e para os demais dias da semana?
1: Então, para essa terça-feira a gente tem a previsão máxima de 31 graus, já tivemos as mínimas aí na casa dos 20, 22 graus, mas para o resto da semana a gente tem previsão de chuva, a partir de amanhã até o sábado a gente tem previsão de chuva, amanhã de uma chuva isolada, mas na quinta e na sexta-feira podendo ser pancadas de chuva com pancadas de trovoadas aqui no Distrito Federal. Mas as temperaturas tendem a subir, tá, Miguelzinho? Entre sexta e sábado, os termômetros podem marcar a casa dos 36 graus aqui na capital.
0: Ô Larissa, essa previsão se repete para toda a região centro-oeste?
1: Então, para a região centro-oeste, não, tá? A gente tem essa condição de chuvas mais intensas, principalmente na porção sul do centro-oeste, né? Isso até também no final da semana.
0: Certo. Vamos aproveitar e dar um giro no nosso país. Vamos até a região norte. Como é que fica também a previsão do tempo para a região norte do país?
1: Então, na região norte do país, a gente continua com previsão de pancadas de chuva isoladas, né? Tanto no Amazonas quanto no Acre, e também no sul de Rondônia, principalmente em relação ao avanço do sistema frontal, que pode estar impactando ali também Rondônia. A gente também tem previsão de chuva no leste do Amapá. Nas demais áreas da região norte, a gente segue em tempo firme, sem previsão de chuva, apenas variação de nebulosidade.
0: Perfeito. Saindo da região norte, região nordeste.
1: Na região nordeste, para o dia de hoje, a gente tem previsão de chuva apenas no litoral do Maranhão. O resto da região segue com tempo firme, dia bastante ensolarado, sem previsão de chuva.
0: Da região nordeste, região sudeste.
1: Para a região sudeste, a gente está com avisos, né, de tempestade, tanto para a região sudeste quanto para a parte da região sul. A gente tem previsão de pancadas de chuva mais intensas, acompanhadas de trovoadas e até possível queda de granizo entre o sul de Minas Gerais, São Paulo e também o Rio de Janeiro.
0: Agora, a situação se agrava na região sul do país, não é, Larissa? Até falamos aqui em relação ao fenômeno El Niño e há um agravante porque o fenômeno deste ano já é classificado como muito forte, o nível mais alto da escala da agência americana NOAA, não é isso?
1: NOAA. Para a região sul, a previsão do dia de hoje já indica que o Rio Grande do Sul e parte de Santa Catarina já estão livres dessas condições de tempestade. O foco de hoje, o destaque, né, de hoje seria o estado do Paraná, que segue ainda com previsão de fortes chuvas e também condição de vento, e está dentro da nossa área de aviso laranja para tempestade.
0: É porque nós tivemos lá, inclusive, nessa segunda-feira, né, temporais que provocaram mortes, desaparecimentos, atingiram várias cidades do Rio Grande do Sul, por exemplo.
1: Sim, principalmente no Rio Grande do Sul. Para hoje, a condição lá já é mais estável, sem previsão de chuva, para eles conseguirem se recuperar, né, o tempo deu essa folguinha lá.
0: Pois é, em Santa Catarina tivemos, inclusive, esse acidente que até então não se sabe perfeitamente, né, até porque buscas continuam pelo helicóptero que desapareceu com o cantor sertanejo Rick, em razão, ao que tudo indica, justamente do tempo naquele estado, enfim.
1: Sim, a condição era de mau tempo, né? No estado de Santa Catarina, infelizmente, tem esse ocorrido.
0: Ok. Enfim, recomendações para a Defesa Civil, Larissa?
1: Então, nossos avisos já estão publicados no portal, tanto os avisos de tempestade na porção centro-sul do país, como os avisos de baixa umidade relativa do ar para a porção centro-nordeste do país, ali pegando já o norte de Goiás, Tocantins e grande parte do interior dos estados do Nordeste.
0: E aquelas recomendações para a população como um todo, né? Eventuais dúvidas ou pedido de ajuda, ligar para a Defesa Civil 199 ou o Corpo de Bombeiros 193.
1: Isso, perfeitamente. Acompanhar sempre as informações das defesas civis municipais e estaduais para conseguir estar atento às medidas necessárias.
0: Perfeito. Larissa, mais uma vez, muito obrigado pela participação, pelas informações. Um bom dia para você e bom trabalho para todos aí do IMET, o Instituto Nacional de Meteorologia. Ok.
1: Muito obrigada.
0: 10 horas mais 37 minutos. Voltamos a São Paulo, capital paulista. Leandro Martins no comando do Revista Brasil. Olá, Leandro, é contigo.
2: Ok, Miguelzinho. A Justiça aqui de São Paulo decidiu que a USP, a Universidade de São Paulo, deve rematricular um aluno denunciado por suposta fraude em cota racial. Agora, 6 anos depois dele ingressar no curso de economia através de vaga reservada a candidatos autodeclarados pardos. Ele teve a matrícula cancelada depois de uma comissão concluir que ele não apresentava características compatíveis com a raça feita na autodeclaração. O Tribunal de Justiça determinou o restabelecimento da matrícula por considerar que a USP aplicou regras criadas posteriormente à entrada do aluno na faculdade e não fundamentou de forma suficiente a decisão. E também que a instituição de ensino ultrapassou, ou melhor, não comprovou fraude ou má-fé do universitário. Vamos ao caso. O aluno foi aprovado no SISU de 2019, utilizando a nota do Enem em 2018, e entrou no curso de Ciências Econômicas, em uma vaga destinada a candidatos autodeclarados pretos, pardos ou indígenas, que, independentemente de renda, tenham cursado integralmente o ensino médio em escolas públicas. Segundo o acórdão, os documentos que regulamentavam o Enem 2018, o edital do SISU e o termo de adesão da USP ao SISU 2019 não previam a realização do procedimento em que uma comissão analisa características do candidato para verificar a autodeclaração racial. E que naquele processo seletivo, a autodeclaração dele era o único mecanismo exigido para a modalidade de vaga. Bom, ele seguiu cursando, seguiu estudando, ficou no curso até 2025, sem que a USP questionasse a situação dele. Naquela altura, o estudante já tinha cursado 9 semestres e, portanto, concluído mais de 90% da carga horária do curso. Mas, em março do ano passado, ele recebeu um e-mail da universidade com um assunto, entre aspas, denúncia de possível fraude na adesão de cotas PPI. Em junho, ele foi afastado e aí procurou a justiça para restabelecer os seus acessos à universidade, o histórico acadêmico e a possibilidade de concluir as disciplinas que faltavam e, posteriormente, claro, colar grau, se formar. O estudante também contestou a conclusão sobre suas características físicas e apresentou um laudo antropológico que concluiu que ele apresentava ao menos 2 traços fenotípicos associados à população negra, portanto, permitindo sua classificação como pardo. Finalizando, Miguelzinho, na justiça, a USP defendeu a legalidade do procedimento que adotou e sustentou que não estava criando uma regra retroativa, mas exercendo um poder de fiscalização que já existia em 2019. Portanto, o aluno voltou à universidade, vai fazer o último semestre e concluir seu curso, provavelmente no final deste ano. Miguelzinho, volto com você.
0: Ok, obrigado, Leandro Martins. Faltando 20 minutos para as 11 horas. E o ministro Alexandre de Moraes se declara impedido em ação sobre visitas da esposa ao Senado. O pedido também envolve registros de Daniel Vorcaro e o careca do INSS. Quem nos traz os detalhes é Gésio Passos.
3: O ministro do Supremo Tribunal Federal, Alexandre de Moraes, se declarou impedido de analisar um mandado de segurança que pede registros de entrada e saída do Senado, de sua esposa, advogada Viviane Barsi, do ex-banqueiro Daniel Vorcaro e de Antônio Carlos Camilo Antunes, conhecido como careca do INSS. A legislação proíbe que um magistrado analise um caso quando um parente é parte no processo. O pedido de acesso a essas informações, feito por um vereador de Curitiba, foi negado pelo Senado em fevereiro. Inicialmente, a ação tramitou na Justiça do Paraná, mas por envolver o presidente do Senado, Davi Alcolumbre, foi encaminhada ao STF. Ao negar acesso, o Senado alegou que os dados constituíam informações pessoais resguardadas pela Lei de Proteção de Dados Pessoais. Já a ação argumenta que os registros de entrada e saída em prédios públicos é de interesse coletivo e não podem ficar sob sigilo. Alexandre de Moraes solicitou à presidência do STF a redistribuição do mandado de segurança nos termos regimentais. A reportagem não conseguiu contato com a defesa dos citados. Da Rádio Nacional em Brasília, Gésio Passos.
0: Lembrando que o processo foi devolvido para uma nova distribuição que será feita eletronicamente. 10 horas e 42 minutos. Olha, da conexão de escada à fibra. Como a internet evoluiu no Brasil? É isso mesmo, a internet no Brasil passou pela conexão de escada, muitos se recordam, eu sou um deles, pela expansão da banda larga e, mais recentemente, pela ampliação das redes de fibra ótica móveis e via satélite. Hoje, cerca de 169 milhões de pessoas estão conectadas, segundo dados do IBGE. Redes mais rápidas e estáveis também ampliam o acesso a serviços digitais, como telemedicina e conteúdos educativos. Vamos à reportagem de Gabriela Noronha.
4: Quem lembra desse som inconfundível da conexão discada? Há cerca de 30 anos, esses bips e chiados significavam que alguém estava se conectando ao mundo novo. No Brasil, a internet começou a se popularizar no final dos anos 90 por meio de modems ligados à linha telefônica. Só na década de 2000, com a introdução da banda larga, foram possíveis conexões mais rápidas e estáveis, como explica Giovanni Almeida, professor da Faculdade de Ciências e Tecnologias em Engenharia da Universidade de Brasília.
5: No início, era a tecnologia discada. Então, quem poderia ter acesso à internet era quem tinha um telefone em casa. E depois, então, começa a ter uma evolução, que é quando surge a tecnologia que a gente, né, chama de rede de telefonia celular. Então, se tem desde a primeira geração, né? Por isso tem 1G, 2G, 3G, 4G e hoje 5G. Aí, a partir da tecnologia 4G, é que ficou mais forte, e aí coincide com o uso do smartphone, surgimento do smartphone, que aí permite que hoje a gente tenha, né, esse acesso na palma da mão.
4: Com a expansão da infraestrutura de internet e a diversificação das tecnologias, cerca de 169 milhões de pessoas no Brasil já estão conectadas hoje. Segundo dados do Instituto Brasileiro de Geografia e Estatística, o IBGE, mais de 90% da população já tem acesso à rede. O que muitos não sabem é que, embora o destino final seja a tela do celular ou do computador, o caminho percorrido pelo sinal varia entre a fibra ótica, a rede móvel e o satélite. De acordo com Thiago Brown, assessor do Departamento de Investimento e Inovação do Ministério das Comunicações, cada tecnologia atende a uma realidade geográfica e a diferentes necessidades de uso.
6: O que é muito importante a gente ter em mente é que todas essas tecnologias, seja satélite, telefonia móvel ou fibra ótica, elas se complementam, né? Então, naquela região onde é mais difícil chegar à fibra ótica, a gente consegue, através de uma comunicação telefonia móvel, levar conectividade banda larga para a população. E aí, mais difícil ainda, aquela região mesmo remota, de rural, de fronteira, por exemplo, em estados que tem muita densidade de floresta, mas existe gente morando ali, existem brasileiros morando ali, a gente tem a solução via satélite para levar também.
4: O assessor do Ministério das Comunicações destaca ainda que, para além das experiências cotidianas, redes estáveis e ultra-rápidas permitem o acesso a serviços públicos digitais, como telemedicina e conteúdos educativos.
6: Com a chegada da internet de alta velocidade, a gente consegue levar saúde. Um especialista da área médica consegue fazer o atendimento desse brasileiro que está numa região rural, por exemplo, né? E aí, acesso à educação nem se fala, né? A internet hoje tem todo o conteúdo de todos os tipos.
4: Para mais informações sobre as tecnologias disponíveis e a qualidade dos serviços prestados, basta consultar a página da Anatel na internet no endereço anatel.gov.br. A agência regula e fiscaliza o setor de telecomunicações, estabelecendo normas técnicas e mediando conflitos entre consumidores e operadoras. Reportagem Gabriela Noronha.
0: 10 horas 46 minutos. Vamos a São Paulo novamente com mais informações. Leandro Martins.
2: Miguelzinho, a Senacom, Secretaria Nacional do Consumidor, abriu 70 processos contra postos por suspeita de aumento abusivo de combustíveis. Os estabelecimentos fiscalizados, muitos deles ficam aqui em São Paulo, mas também tem no Rio de Janeiro, Espírito Santo e Paraná. E eles podem ser multados em até 14 milhões de reais, com base no Código de Defesa do Consumidor. A medida abre uma nova etapa de fiscalização no mercado de combustíveis, conduzida pela Senacom, a partir de uma cooperação técnica entre a Secretaria e a ANP, Agência Nacional do Petróleo, Gás Natural e Biocombustíveis. Na última sexta-feira, dia 18, a ANP informou à Senacom ter recebido cerca de 330 denúncias relacionadas a possíveis aumentos abusivos de preços e compartilhou informações para fazer a fiscalização e analisar o comportamento dos preços no mercado. os atos de fiscalização registraram aumentos de margem superiores a 70% em impostos localizados, portanto, aqui em São Paulo e nos outros estados. Com a instauração dos processos, os postos têm agora um prazo de 15 dias para se defender. Se for comprovada a responsabilidade, esses comércios podem sofrer as multas. Devido a esse aumento das margens de lucro, já identificado nesses 70 postos,

0: E a Senacom convocou para hoje uma reunião nacional emergencial com os PROCONs, ou seja, os órgãos de defesa do consumidor de todos os estados, para organizar operações coordenadas de fiscalização no país inteiro. A Senacom ressalta que a liberdade de preços no mercado de combustíveis existe, mas não afasta a atuação dos órgãos de defesa diante de indícios de aumento abusivo, como esses casos de até 70% de lucro. Ou seja, valores elevados sem justificativa compatível com os custos, podem sofrer denúncias e você, consumidor, pode fazer a denúncia no seu PROCON estadual ou mesmo a agência da ANP. É só buscar ali os canais de internet ou até telefone 0800 da ANP ou do PROCON do seu estado. Volto com você, Miguelzinho.
1: Ok, obrigado, meu caro Leandro Martins. São 10 horas mais 49 minutos. Vamos falar de eleições 2026. Candidatos não podem ser presos em período próximo às eleições, exceto flagrante, é o que nos conta Lana Dias.
2: Todos os agentes que atuam nas eleições, seja no ato de votar, de ser votado ou de fiscalizar, têm uma espécie de imunidade no que diz respeito à prisão. Os candidatos e as candidatas, por exemplo, não podem ser presos entre 15 dias antes do pleito e 48 horas depois do encerramento das votações. No primeiro turno de 2026, esse prazo começou em 19 de setembro e fica em vigor até às 17 horas de 6 de outubro. Mas a prisão segue permitida quando há crime em flagrante, como explicou o consultor legislativo do Senado, João Trindade.
3: Para o candidato, a hipótese mais provável é realmente a prisão em flagrante, não apenas, mas principalmente pela prática de algum crime eleitoral. Tentar influenciar indevidamente no voto, tentar impedir o exercício do voto ou mesmo algum tipo de corrupção eleitoral.
2: A regra também vale para outras pessoas que participam do processo eleitoral, mas com algumas diferenças. No caso dos eleitores, a prisão não é permitida entre 5 dias antes e 48 horas depois das votações, salvo flagrante, sentenças por crimes inafiançáveis e desrespeito a salvo-conduto, quando o infrator atenta contra a liberdade do voto garantida a outro eleitor ou candidato. A imunidade também vale para os membros das mesas receptoras e os fiscais de partido, mas só quando estiverem exercendo suas funções. Essa previsão foi criada com o intuito de garantir a estabilidade do processo eleitoral e combater interferências estratégicas que possam prejudicar as eleições, seja pela prisão dos próprios candidatos ou de seus eleitores, como acrescentou João Trindade.
3: Para evitar esse desvio de finalidade, para evitar esse uso estratégico, no pior sentido da palavra, das prisões preventivas, é que o Código Eleitoral prevê essa imunidade temporária quanto à prisão.
2: Os eleitores vão às urnas eletrônicas em 4 de outubro, no primeiro turno e no dia 25 do mesmo mês, no segundo turno. Sob supervisão de Samara Sadek, da Rádio Senado, Lana Dias.
1: A propósito, falando em prisão, presos provisórios votam pela última vez agora neste ano, em 2026. A repórter Raíssa Abreu nos traz mais informações.
4: Presos que ainda não foram condenados poderão votar pela última vez nas eleições de 2026. A partir das próximas eleições, passará a valer a mudança no Código Eleitoral feita pela Lei Antifacção, que, entre outras medidas, proíbe o alistamento tanto de presos condenados quanto de provisórios. Mas, na prática, o exercício da cidadania dos presos temporários, que representam quase 50% da população carcerária no Brasil, nunca foi simples. É o que explica o consultor legislativo Arlindo Fernandes de Oliveira.
5: Nas eleições de 22, as últimas eleições gerais no Brasil, havia 400 mil presos provisórios no Brasil. Somente foi organizado o processo de votação para que 12 mil desses 400 mil, apenas 12 mil, pudessem eventualmente participar. Não quer dizer que todos votaram, porque isso depende de algumas questões que têm a ver com a organização administrativa da justiça eleitoral e têm a ver até com a quantidade de pessoas que vão exercer. Por exemplo, é necessário que tenha pelo menos 50 pessoas com direito a voto em um determinado estabelecimento prisional.
4: Porém, o dispositivo da lei que impede o alistamento de todos os presos, mesmo daqueles que ainda não foram condenados, vem sendo questionado no Supremo Tribunal Federal. Entidades como o Instituto de Garantias Penais argumentam que a regra não tem relação com o objetivo de combater organizações criminosas ultraviolentas e que a suspensão de direitos políticos antes do trânsito em julgado viola a presunção de inocência. O impedimento também vale para adolescentes aptos a votar que cumprem medidas socioeducativas. Se o entendimento da lei antifacção prevalecer, eles votam em 2026 pela última vez. Para participar das eleições, o preso provisório precisa estar com o título eleitoral em dia e ter feito o alistamento até o dia 6 de maio. Da Rádio Senado, Raíssa Abreu.
1: E agora aqui no Distrito Federal, o GDF atualizou o decreto que suspende as aulas na sexta-feira anterior ao dia do primeiro e segundo turno das eleições 2026. É o que nos conta Daniela Longuinho.
6: O governo do Distrito Federal mudou o decreto que previa a suspensão em toda a rede de ensino pública e privada nas duas sextas-feiras que antecedem o primeiro e o segundo turno das eleições, dias 2 e 23 de outubro. Com a alteração do decreto, publicado em 11 de setembro, as escolas privadas que não forem requisitadas como locais de votação devem permanecer em funcionamento regular, com a manutenção integral das atividades nestas datas. A mudança foi publicada no Diário Oficial do DF nesta segunda-feira. Já as escolas públicas continuam com as aulas suspensas nos dias 2 e 23 de outubro, assim como as escolas particulares que forem locais de votação. Se não houver segundo turno, a medida será cancelada no dia 23 de outubro. Para as creches, as atividades permanecem sem alterações. A reposição de horas-aula na rede pública de ensino deve seguir as diretrizes da Secretaria de Estado de Educação. Para as escolas privadas que tiverem as aulas suspensas, a reposição ficará a critério de cada instituição. Com informações da Agência Brasil, da Rádio Nacional em Brasília, Daniela Longuinho.
1: E neste nosso bloco de eleições 2026, uma última informação: eleitores devem fazer o primeiro acesso ao e-título até o dia 3 de outubro. Luísa Mello nos tem as informações sobre essa iniciativa.
7: Os eleitores que pretendem usar o e-título para se identificar no momento da votação devem registrar o primeiro acesso no aplicativo até 3 de outubro, sábado anterior ao pleito. A ação da Justiça Eleitoral tem como objetivo evitar a sobrecarga do aplicativo no dia da eleição, quando o download e o primeiro acesso serão interrompidos. O ministro Cássio Nunes Marques, presidente do Tribunal Superior Eleitoral, informa que notificações já foram enviadas aos eleitores por meio do e-título, para promover as atualizações.
8: A Justiça Eleitoral iniciou o envio de notificações oficiais pelo aplicativo e-título. A iniciativa busca facilitar o acesso a informações importantes para o exercício do voto, como a consulta antecipada ao local e a sessão de votação. Reforçamos, portanto, a recomendação para que eleitoras e eleitores mantenham o aplicativo atualizado, façam o primeiro acesso e confiram seus dados com antecedência.
7: Para usar a versão digital do título de eleitor com fotografia disponível disponibilizada pelo aplicativo, é preciso apresentar o e-título diretamente na tela do celular ou no tablet ao mesário no dia da votação. Não serão aceitas capturas de tela nem documentos sem foto. O aplicativo também disponibiliza a consulta do local de votação e outras informações importantes durante o período eleitoral. Sob a supervisão de Samara Sadek, da Rádio Senado, Luísa Mello.
1: Leandro Martins, é com você.
0: Ok, Miguelzinho. Olha, tem uma notícia aqui sobre um novo... O Tribunal de Justiça de São Paulo rejeitou, nessa segunda-feira, um novo recurso da Prefeitura paulistana e manteve suspensa a implantação do projeto Boulevard São João, no cruzamento das avenidas Ipiranga e São João, claro, no centro aqui, no coração de São Paulo, que foi apelidada de Times Square paulistana, por causa do famoso cruzamento em Nova York, o Times Square, que tem aquela série de painéis gigantes com, enfim, propagandas pulsando ali, aparecendo no meio de grandes cruzamentos de carros e de pedestres também. Muito bem, esta é a segunda vez que a Prefeitura teve o recurso negado. O primeiro foi em junho deste ano. No voto de ontem, o relator do recurso, o desembargador Fausto Seabra, apontou que ainda existem dúvidas sobre a compatibilidade do projeto com a Lei Cidade Limpa, de 20 anos atrás, que limita a publicidade nas paisagens de São Paulo. Justamente proibiu outdoors e uma série de painéis que dava aquela confusão visual total, segundo a lei, né? Os desembargadores pedem análise mais aprofundada do assunto, apesar que já tenha sido aprovado na Comissão de Proteção à Paisagem Urbana e outros órgãos municipais. A decisão judicial também aponta dúvidas sobre o custo ao município, como a fiscalização permanente dos telões, eventuais reparos em fachadas e até reflexos sobre contratos de concessão publicitária que já estão vigentes na cidade. Finalizando, em resposta por nota, a Procuradoria-Geral do município de São Paulo informou que a decisão mencionada tem caráter provisório e que o processo vai continuar quando o município terá a oportunidade de demonstrar a legalidade dessa política pública e os benefícios da medida. Ainda segundo a Prefeitura, ela ainda não recebeu a notificação desse recurso, enfim, rejeitado pelo Tribunal de Justiça de São Paulo. Volto com você, Miguelzinho.
1: Ok, obrigado, Leandro Martins. São 10 horas mais 59 minutos e a gente sai para o nosso breve intervalo de 11 horas, agradecendo os nossos ouvintes da Rádio Universitária de Roraima que estiveram conosco nessa primeira hora. Obrigado sempre pelo carinho. Obrigado, Jéssica Nascimento, nosso querido Paulinho, e a todos que nos acompanham pela Rádio Universitária de Roraima. Nós vamos, na sequência, com as nossas notícias internacionais, direto da Rádio França Internacional, e tem também a nossa resenha esportiva nesta terça-feira. 10 horas, 59 minutos.

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2: Agora em Brasília, pontualmente 11 horas, e a nossa conexão é com a capital francesa, Paris, estúdios da Rádio França Internacional. Vamos saber em detalhes os principais fatos e acontecimentos do mundo. Conversamos hoje com a jornalista Daniela Franco, a quem já agradecemos pela participação. Olá, Dani, bom dia.
3: Olá, bom dia, Miguelzinho, bom dia aos ouvintes. A gente tem uma tarde ensolarada aqui na capital francesa, com previsão de máxima de 24 graus para hoje.
2: Ô Daniela, forte expectativa para a Assembleia Geral da ONU em Nova York hoje. Qual o assunto que deve dominar os discursos dos líderes por lá?
3: Pois é, Miguelzinho, a 81ª Assembleia Geral da ONU abriu hoje em Nova York, em um contexto de multiplicação de guerras, de crises e de fragilização também das Nações Unidas. A guerra na Ucrânia, inteligência artificial e até novas pandemias estão aí em pauta, mas os conflitos no Oriente Médio e o bloqueio do Estreito de Hormuz dominam os discursos dos líderes por lá. Essa também é a última Assembleia Geral da ONU com Antônio Guterres no comando da instituição, que deve escolher ainda nesse ano o seu próximo ou a sua próxima líder. Como manda a tradição, é o Brasil que abre os discursos dos chefes de Estado e de governo e, como esperado, a fala do presidente Lula focou na defesa do multilateralismo e criticou as ingerências externas de outros países em assuntos do Brasil. É forte também a expectativa para o discurso do presidente americano Donald Trump hoje e para a fala do presidente iraniano Massoud Pezeshkian amanhã. Os Estados Unidos autorizaram parte da delegação iraniana a viajar para Nova York, mas ela está sujeita, como no ano passado, a restrições de deslocamento. Antes de embarcar em direção aos Estados Unidos, o Pezeshkian prometeu que ele vai defender firmemente as posições do Irã sobre a guerra. Importante falar que reuniões paralelas de líderes e de delegações estão ocorrendo lá em Nova York e começaram antes mesmo aí do início oficial dessa 81ª Assembleia Geral da ONU. O presidente francês Emmanuel Macron se encontrou ontem com o Trump e depois da reunião ele conversou com jornalistas franceses e revelou que o foco das conversas entre ele e o presidente americano foi a guerra no Oriente Médio e a reabertura do Estreito de Hormuz, que segue bloqueado aí pelo Irã, suscitando essa crise global aí no abastecimento e nos preços do petróleo. Ministros das relações exteriores dos países do G7, Estados Unidos, Canadá, Reino Unido, França, Alemanha, Itália e Japão, também se reuniram ontem e fizeram um apelo para que os rebeldes hutis do Iêmen coloquem um fim a seus ataques. Essa declaração foi divulgada após o encontro e também pede que o Irã deixe de entregar armas e de apoiar esses insurgentes no Iêmen, que abriram recentemente uma nova frente no conflito no Oriente Médio, tendo como alvo a Arábia Saudita, que é a principal aliada dos Estados Unidos na região. Outra reunião importante, à margem da Assembleia Geral da ONU em Nova York, será a que ocorre entre o presidente ucraniano Volodymyr Zelensky e o presidente americano Donald Trump, hoje. O Zelensky, aliás, vai tentar convencer o líder republicano a relançar as negociações de paz com a Rússia em um momento aí em que Moscou intensifica os ataques contra o território ucraniano.
2: Daniela, há possibilidade para um encontro entre Lula e Trump?
3: Olha, Miguelzinho, até agora não há uma confirmação oficial aí sobre uma eventual reunião entre o Lula e o Trump. Os dois presidentes devem se cruzar lá durante a abertura da Assembleia Geral. O Lula, como eu falei, né, foi o primeiro chefe de Estado a discursar e, pela ordem, o Donald Trump fala depois do Lula. Por isso, existe a possibilidade de um encontro informal nos bastidores, como, aliás, ocorreu no ano passado. Só que, dessa vez, o clima é diferente, Miguelzinho. Em entrevista à jornalista Cristiane Yamampur, da CNN Internacional, ontem, o Lula fez críticas diretas à maneira como o Trump governa. Lula voltou a dizer que o presidente americano age como um imperador e afirmou que ele não concorda com uma lógica baseada na ideia de que o país mais forte pode impor a sua vontade aos demais. Lula também disse nessa mesma entrevista que o Trump foi eleito para governar os Estados Unidos e que ele não tem o direito de governar outros países, que o presidente americano precisa estar disposto também a negociar. E a gente lembra que na agenda do presidente Lula não há muito tempo livre hoje para outros compromissos. Por isso, depois do discurso que ele fez, a previsão era que ele retornasse ao Brasil ainda nessa terça-feira.
2: Daniela, tivemos novos ataques russos e ucranianos hoje. Como está a situação entre os dois países, hein?
3: Olha, Miguelzinho, durante a última noite, bombardeios russos contra complexos industriais mataram ao menos 4 pessoas e feriram 6 em Dnipro, no centro-leste da Ucrânia. 4 bairros da localidade foram visados por mísseis, drones e tiros de artilharia também. As operações de buscas nos escombros continuavam nessa manhã, inclusive. Infraestruturas industriais também foram atingidas em Kryvyi Rih e Pavlograd, outras 2 cidades da região do centro-leste da Ucrânia. Em Mykolaiv, no sul, um drone russo de longo alcance matou uma criança de 3 anos. Um outro ataque contra uma central elétrica em Chernihiv, no norte da Ucrânia, deixou cerca de 100 mil residências sem energia. Segundo Kiev, na última noite, as forças russas usaram mísseis balísticos, mísseis de cruzeiro e 212 drones. As autoridades russas indicam que drones ucranianos também foram lançados contra a região de Samara, no sudoeste da Rússia, matando uma pessoa e ferindo 4 nessa região que abriga refinarias de petróleo. O Ministério Russo da Defesa indicou que destruiu quase 300 drones ucranianos sobre várias regiões russas durante a noite.
2: Daniela, para encerrar, e como está a questão da crise dos combustíveis?
3: Olha, amigazinho, aqui na França a crise dos combustíveis se reforça e vai ganhando novos capítulos aí com os aumentos nos preços nos postos de combustíveis. Ontem, a média do litro do diesel, para vocês terem ideia, atingiu um novo recorde, €2,41, equivalente aí a R$14,13, enquanto o litro da gasolina tem a média aí de €2,22, equivalente a pouco mais de R$13. Trabalhadores de diferentes setores, como cuidadores, enfermeiros, entregadores, agricultores, estão denunciando à imprensa francesa as dificuldades para chegar a seus locais de trabalho ou simplesmente para desempenhar suas funções, porque são profissões que dependem diretamente do uso de combustíveis, não é? Em geral, Miguelzinho, é claro que a população entende que essa crise está ligada com as guerras no Oriente Médio, na Ucrânia,

0: para falar sobre essa questão.
1: Ô, Daniela, sempre é uma alegria tê-la aqui, nos trazendo informações sobre o que acontece no mundo. Mais uma vez, muito obrigado pela participação. Bom dia e bom trabalho para todos vocês da Rádio França Internacional.
0: Muito obrigada, Miguelzinho Martins. Um ótimo dia para você e os ouvintes do Revista e até breve.
1: Agora em Brasília, 11 horas mais 9 minutos e chegou a hora.
2: Esportes.
1: É, vamos direto a São Paulo, né, com quem tem juízo. Leandro Martins, o comando é seu.
3: Ok, Miguelzinho. Olha, nós temos alguns assuntos interessantes aqui, porque futebol mesmo hoje não tem rodada, né? Mas nós temos. Vamos começar falando sobre um triunfo do Corinthians, do seu Corinthians, né? Porque no Brasileirão Feminino, o Corinthians venceu ontem. As meninas do Esporte Clube Bahia, da mesma forma que em São Paulo por 1-0, tinha vencido lá por 1-0, e agora nós vamos ter uma decisão entre dois grandes clubes de São Paulo, o Corinthians e o São Paulo. O Corinthians, que tem vários títulos, as paulistas, as meninas do São Paulo, não sei se já foram campeãs, mas estão apostando bastante nessa geração. Então, parabéns às bravas, né, Miguelzinho?
1: É, eu tenho a dizer o seguinte, que a equipe masculina precisa aprender muito com a equipe feminina. Tô achando isso, viu? Porque nós estamos vindo aí de 7 derrotas seguidas, 6 do Brasileirão. Então, o que acontece? Precisamos muito que aprender com as brabas, porque tá brabo a situação, viu?
3: Literalmente, né? Porque as bravas estão fazendo a parte delas. Você lembra que nas Olimpíadas de 2016, que foi aqui no Rio de Janeiro, no Brasil, e o nosso time, o time feminino começou muito bem, com a Marta em plena no auge, e as outras meninas, a Formiga, enfim, e estavam jogando muito bem, e o pessoal até então não prestava tanta atenção, começou a acompanhar bastante a Copa ali nas Olimpíadas, a Copa Feminina. Depois os meninos que ficaram campeões, né? O Brasil foi campeão olímpico pela primeira vez, com aquela geração Neymar, Luan, se não me engano, Gabigol também, aquela turma toda. E no começo os meninos estavam meio vacilantes e as meninas avassaladoras. Aí o pessoal começou a brincar: joguem como as mulheres, né?
1: Isso,
3: Jogue como
1: mas é
3: mulher.
1: isso,
3: Lembra?
1: nós estamos
3: Pois é.
1: precisando, lembro bem perfeitamente, e nós estamos precisando de fato isso, né? Ver a nossa equipe masculina na situação que está, agora fugindo do rebaixamento, diga de passagem.
3: É verdade, embolou muito essa questão do rebaixamento e a gente vai ter aí umas 2 semanas, né? Os jogos só voltam ali no início de outubro, então muitos times que estão com problema. Por exemplo, time, por exemplo, que o Internacional mandou embora o Pezzolano, justamente o treinador, né? Porque entrou na zona do rebaixamento. O Grêmio trocou de treinador, trouxe de volta o Renato. Enfim, os outros times, o São Paulo também não está tão tranquilo, o Corinthians vem perdendo e o Diniz também já não se sabe se está muito seguro no cargo. É aquela situação, né? Fica balançando, né, Miguelzinho?
1: Apenas confirmando aí em relação ao campeonato feminino de futebol, nosso Brasileirão, as datas das finais serão confirmadas ainda pela CBF, né? E o Corinthians é o maior vencedor do Brasileirão feminino com 7 títulos. O São Paulo ainda busca o primeiro troféu, viu, Leandro? A equipe tricolor
3: Opa!
1: foi vice-campeã no ano de 2024, quando perdeu a final justamente para o próprio Corinthians.
3: Então o Corinthians tem 6 e busca o 7º ou já tem
1: Não, ele tem
3: 7?
1: 7 títulos, está buscando o
3: 7
1: oitavo.
3: títulos.
1: Isso.
3: Nossa,
1: Enquanto que São Paulo ainda busca o primeiro troféu dele.
3: vão ser 2 finais emocionantes. De fato, a gente ainda não tem as datas dessa final, mas temos as datas das semifinais da Libertadores da América, né, Miguelzinho?
1: É, de fato, chegou aí, né, este momento de decisão, ou seja, funilou, e agora nós vamos ter as semifinais da Libertadores com os jogos de ida acontecendo nos dias 14 e 15 de outubro, às 21h30. Como é que vai ficar esse encontro aí das equipes, hein,
3: Vamos lá.
1: Leandro?
3: Sim, no dia 14 de outubro, Fluminense e Palmeiras, naturalmente no Rio de Janeiro, jogo de ida, no Maracanã, às 21h30. E no dia seguinte, 15 de outubro, Estudiantes e Flamengo. Local ainda a
1: É,
3: ser
1: poderia ter
3: definido.
1: sido Corinthians, né?
3: Poderia ter sido Corinthians, já pensou? As 2 maiores torcidas do
1: Pois é,
3: Brasil,
1: e
3: né?
1: aí uma semifinal de uma competição toda ela brasileira, hein?
3: É,
1: Fluminense e Palmeiras de um
3: seria.
1: lado e Corinthians e Flamengo do
3: E
1: outro. Olha que
3: Flamengo, né?
1: maravilha.
3: Pois é, mas o Corinthians deixou escapar.

0: E agora, no dia 15,
1: ah, então, Memphis, não, nem me lembre, viu? Ah, Memphis Depay. Como é que ele perde aquele pênalti no minuto final da partida? Mas se caso tivesse feito, se caso tivesse feito, certamente o time cresceria para a disputa nos pênaltis. Eu não tenho dúvida quanto a isso.
0: É, mas eu acho que a gente não pode ser muito cruel com o pênalti, porque a gente lembra que o Zico perdeu em 86, numa Copa do Mundo, um pênalti importante. Ele era um grande jogador brasileiro. Eu fico com o Paulo Rossi na minha cabeça, mas não é o Paulo Rossi. Ali em 94...
1: Roberto Baggio.
0: Roberto Baggio, obrigado. Isso. Perdeu também, ele era um grande craque.
1: É tudo bem, eu até entendo, sabe, Leandro? Mas é. Que chute, pelo menos, no gol. Chutar acima pois do gol, ou fora do gol, daquele tamanho todo, é difícil de aceitar.
0: E eu acho que... Não, então, claro, eu acho que isso acontece, foi parecido com o Roberto Baggio, porque os jogadores, eles têm medo de bater no meio da meta e facilitar a vida do goleiro. Então, tentam botar lá na parte de cima, que o goleiro não chega, né? É muito difícil, tá no meio da trave.
1: Mas é um risco
0: muito
1: grande.
0: E aí, com isso... Né? Isola a bola. E isso que o Memphis foi tão esperado pelo Diniz, né? O Memphis estava naquela questão contratual, vem, não vem, o pessoal se esforçou e coisa e tal, e o Memphis voltou, mas tem o negócio da sorte, da falta de sorte, enfim, no pênalti, e foi isso, né, Miguelzinho?
1: É, e estão sustentando lá o Diniz, né? Estão sustentando o Diniz, porque se fosse em outras ocasiões, já tinha rodado o técnico.
0: Já tinha. Agora, essa questão é muito interessante, que depois a gente pode debater isso quando fala daqui a pouco nos estrangeiros do futebol, Miguelzinho, porque, por exemplo, o Internacional mandou embora o Pezzolano, um bom treinador que tirou o Cruzeiro da Série B, Paulo Pezzolano, uruguaio. Na verdade, o time é o mesmo. Aí estão falando em contratar o Zubeldía. O que acontece nessas situações? O time tem que seguir pagando o técnico anterior ou indenizar e passar a pagar o novo contratado. E os times estão quebrados.
1: E o Diga São Paulo, né? São Paulo teve um episódio que estava pagando, parece que, 3 ex-técnicos. Não foi isso?
0: 3 ex-técnicos, exatamente. Ele estava pagando o Hernán Crespo, ele estava pagando o próprio Zubeldía e agora ele está com o Dorival. Por isso que andou oscilando e eu defendo quando um treinador com tanto experiência, tanto conhecimento como o Dorival, segura um pouco. Às vezes ele precisa um tempo para ajustar o time, né? Mas o pânico da Série B, o pessoal bota o treinador para correr. Não tem jeito.
1: Rapaz. Não tem dúvida.
0: Acha que mudando pode virar tudo, o time melhorar. Enfim, né?
1: Vamos só arrematar aqui a questão da Libertadores, vamos. Antes que a gente passe para o próximo assunto. É porque essa decisão do título será no dia 28 de novembro, no Estádio Centenário, em Montevidéu, no Uruguai. Já foi definido, inclusive, o país, enfim, definido o local justamente dessa final. Agora, o que chama atenção, a gente já havia comentado isso também aqui ao longo da nossa resenha, é que o vencedor, além de levantar a taça, vai ganhar 25 milhões de dólares, cerca de 129 milhões de reais. Já o vice-campeão receberá 7 milhões de dólares ou 36 milhões de reais. Olha, vencendo a competição dessa com este prêmio, e ainda assim tem clube ficando aí no vermelho, meu caro Leandro?
0: Então, mas esse dinheiro aí, ele vai servir justamente para os clubes darem uma ajeitada nas contas. Claro que Flamengo e Palmeiras já têm as contas em dia, porque venderam recentemente jogadores, o Palmeiras vendeu o Estevão, o Flamengo o Wesley e outros, enfim, e fizeram caixa muito grande. Agora, o Estudiantes é um clube pequeno, por exemplo, para ele se ele vencer a Libertadores, vai ser um dinheiro que ele nunca viu. Para você ter ideia, como o jogo Estudiantes e Flamengo ainda precisa do local a ser definido, porque o estádio do Estudiantes, que é na Grande Buenos Aires, ele cabe 2.000 pessoas, ele acha que é do tamanho daquele antigo Mané Garrincha, então ele vai ter que arrumar um estádio emprestado que comporte o padrão da Libertadores. Então, para alguns times é muito dinheiro. Para o Corinthians seria muito bom, o Corinthians tem pendências, né, financeiras, enfim, mas me parece que os outros três, Flamengo, Fluminense e Palmeiras, pelos elencos, eles vão muito bem, obrigado. São os únicos, eu acho.
1: É. Ou o Corinthians podia ter ganhado essa partida. Mas vamos para lá. Vamos passar para frente. Vamos adiante. É com você, Leandro.
0: Vamos adiante. Eu vou trazer um assunto. A gente tem pouco futebol hoje, mas tem um assunto de grande debate aqui. Nós já estamos acostumados a ver, né, Miguelzinho? Todos os times, né? O jogador vai ser entrevistado no final, você pensa que ele vai falar em português, ele fala em castelhano, em espanhol, porque tem muito estrangeiro no futebol. São muitos. Qual é o time que não tem, né? Depois eu vou até trazer um balanço aqui pro pessoal ver como tem.
1: Inclusive na Série B, não é só Série A, não. Outras séries também do futebol tem estrangeiros.
0: tem estrangeiro, sim, na Série B e até na Série C. Mas olha só, esse limite, a partir do ano que vem, ele vai começar a diminuir, né? Hoje, atualmente, o clube pode listar até 9 jogadores estrangeiros na súmula por partida. E a proposta aprovada pelos clubes prevê reduzir para 8 estrangeiros no ano que vem e chegar a um limite de 5 em 2030. Agora, olha como tem estrangeiros em cada time. Vou pegar aqui por ordem alfabética, não vai dar para falar todos, claro, mas o Atlético do Paraná, ele tem 11, o Teran, o Vargas e outros, né? O Atlético Mineiro tem 9, Alan Franco, Alan Minda e tal. O Bahia tem 8. O Bragantino, aqui do interior de São Paulo, também tem 8 estrangeiros. A Chapecoense um pouco menos. A lanterna atual da competição tem 5 estrangeiros. Miguel Carvalho, Franco Rossi, Borreiro. O Corinthians, o Timão, tem 7. Né? A gente conhece bastante o elenco do Corinthians. O Labiado, o Garro, o Angilieri, Milans, o Carrillo, o Lingard e o Memphis. Né? O Coritiba também tem 7 estrangeiros. O Cruzeiro, 9 estrangeiros. Vinha, Vilalba, Romero. O Botafogo, 12 estrangeiros. É, dá para fazer um time inteiro, se fosse possível, colocá-los todos ao mesmo tempo, né? O Flamengo, 10 também, praticamente um time inteiro. Vai do goleiro Rossi até o Arrascaeta lá no ataque. O Fluminense, 9 estrangeiros. O Grêmio e o Internacional, cada um, cada 10 estrangeiros, né? E lembrando que o Kahneman, aquele zagueiro do Grêmio, o Walter Kahneman, não é considerado estrangeiro porque ele tem dupla cidadania. É brasileiro e argentino. O Palmeiras tem 8. O Santos tem 6. O Vitória também tem 6. O São Paulo tem 7. O Vasco, 11 estrangeiros. Aí, com um pouco menos, o Remo tem 6. E, detalhe, o Mirassol, único clube da Série A que não tem atletas estrangeiros. Então, o pessoal pode perguntar, mas por que isso vai mudar? Tem que mudar? Muda? Não muda? Um dos objetivos é que, segundo a CBF, é que está prejudicando a formação de novos garotos, novos craques para entrar nos times. O pessoal vai ali, pega no Uruguai, pega na Colômbia, no Equador.
1: Ou seja, estão ocupando muitos espaços que poderiam ser dados para os jovens do país.
0: Exatamente, você vai ter os jovens fenomenais que já vão para a Europa, tanto os daqui como da Argentina, Uruguai, etc, né? E aí tem muitos meninos aqui que tem que disputar, de repente o clube ali está precisando de um lateral direito, será que a gente sobe esse garoto? Não, mas poxa, vamos pegar ali um atleta formado ali no Uruguai, ali no Penharol, sei lá onde, que está jogando legal, e contrata. Além de ser mais caro, né? Você já contrata um atleta pronto, já é mais um custo de salários, luvas e passe, né, Miguelzinho?
1: Eu acho uma boa iniciativa. Eu acho uma boa iniciativa valorizar a prata da casa, como a gente sempre fala aqui, valorizar os nossos atletas, os jovens que querem começar nessa carreira e que nós temos muito talento. O Brasil sempre foi um celeiro de talentos e isso a gente tem que valorizar a cada dia, ou seja, nós temos jogadores aqui que são tão capacitados quanto os estrangeiros. Então, ou seja, é importante valorizar justamente essa turma que está chegando aí.
0: Sim, é claro que você vai ter grandes jogadores, por exemplo, o Arrascaeta faz uma diferença enorme no Flamengo, ele é atleta da seleção uruguaia, e você tem outros jogadores assim desse nível, né? Agora, por exemplo, para estrangeiro não é sinônimo de qualidade maior que o nacional. Eu vou dar um exemplo aqui, porque na Série B tem um pouco menos, mas tem 52 estrangeiros distribuídos entre os 20 clubes da Série B. O América Mineiro, que pode ser rebaixado no ano que vem para a Série C, é o time com mais jogadores de fora do país. Tem 7 estrangeiros. Depois, com 6, vem o Ceará, o Fortaleza, o Atlético e o Atlético Goianiense. Tem 5 atletas cada um. Então, quer dizer, não é sinal de que atleta estrangeiro vai te dar uma posição, vai te qualificar o elenco. Pode qualificar, mas não é um sinal que vem de fora é melhor, né?
1: Exatamente, foi o que nós falamos há pouco. Ou seja, é importante valorizar, porque nós temos realmente muitos atletas aqui que precisam apenas de uma oportunidade para mostrar o seu futebol. Então, dando essa oportunidade, quem sabe, não é? Ou seja, se destacam como em grandes clubes aí, nós já tivemos essa experiência, ou várias experiências como essa, né? Há exemplo recente aí do próprio Palmeiras, nós tivemos, como você falou, o Estevão, teve o Endrick, enfim, tantos outros, né? Que precisava apenas de uma oportunidade num clube grande para mostrar o potencial que tem.
0: Exato. E, inclusive, se a gente falou agora há pouco sobre a saúde financeira, o Flamengo e o Palmeiras, que têm a melhor situação financeira atual da série.

0: Série A, são justamente times que investem pesado na base, promovem jogadores, né? Já faz aí coisa de 5, 6 anos, mas parece que foi ontem que o Vini Júnior, né? Foi revelado pelo Flamengo, era garoto ainda 16, 17 anos, já foi a peso de ouro para a Europa e está aí brilhando na seleção, sempre nos campeonatos, sempre cotado como um dos melhores jogadores. Ou seja, esses times eles estão formando e promovendo. Enquanto que outros times poderiam fazer isso, enfim, estão deixando passar essa oportunidade e se endividando, né, Miguelzinho?
1: Exatamente. Agora, você já nos antecipou, mas eu vou reforçar aquela pergunta clássica. Hoje tem, Leandro?
0: Miguelzinho, eu acho que hoje não tem, deve ter na Série B.
1: Sim.
0: Mas uma olhada rápida, como temos a parada FIFA, né? Aguardando o
1: Ah, tá.
0: primeiro
1: Temos o calendário FIFA aí que tem que ser
0: do
1: respeitado.
0: calendário
1: O que
0: FIFA.
1: nós temos nesta semana são jogos da seleção, então, é isso?
0: São jogos da seleção, que vai ser a estreia sexta-feira contra a Austrália. Por enquanto, o professor Ancelotti está juntando a garotada. Ontem chegaram mais vários atletas à Austrália. E, enfim, está treinando lá, começando a colocar a ideia dele para
1: A
0: esse
1: propósito, o
0: novo
1: que você
0: ciclo.
1: me diz em relação a esses confrontos, que eu acho assim, com seleções não tão expressivas como, por exemplo, a Austrália, Índia, enfim.
0: Bom, a Austrália é um time melhor, né? Até participou da última Copa, tem uma certa tradição, mas muitas vezes ela ia na repescagem, em
1: É,
0: outras
1: sempre na
0: Copas não foi.
1: repescagem, porque tem aquela área da Oceania, aquela coisa toda, não é?
0: Exatamente. Mas nunca foi um time da primeira prateleira. Mas tem futebol. Agora, eu fico curioso em relação à Índia, mas eu até fico positivamente curioso, Miguelzinho, até acho que já falei aqui, porque a Índia é o país mais populoso do mundo, passou a China. A única coisa que eu vi de noticiário de futebol na Índia recentemente, acho que faz um ano, quando teve uma invasão num gramado lá e teve pessoas pisoteadas, foi uma tragédia, né? E de futebol mesmo, ela não vai a Copas, não sei se já participou de alguma, das que eu acompanhei, não me lembro da Índia. Então, de repente, é um jogo interessante, com muita supremacia brasileira, mas para conhecer o futebol da Índia, para colocar ela no mapa, de repente, é um time aí que está se preparando cada
1: Tudo
0: vez
1: bem,
0: as
1: mas nós
0: Copas.
1: temos que cuidar da nossa seleção. Eu acho que a gente tem que cuidar da nossa seleção, enfim, prepará-la para, no próximo Mundial, a gente sair vitorioso, né? Ou sair vitoriosa no caso da seleção. Então nós temos que tratar de amistosos, na minha concepção, com a Alemanha, com França, com Espanha, com Inglaterra, enfim, Argentina, Uruguai. Eu acho que é por aí.
0: É, nós temos uma grande desvantagem em relação aos times europeus, porque eles também, como nós, a cada 4 anos vão na Copa, os classificados. Só que a cada 2 anos, a cada 4 anos intercalados, eles têm a Eurocopa. Então eles têm, a cada 2 anos, eles medem força entre si com os
1: E
0: times,
1: nós
0: né?
1: temos a Copa América.
0: Que tirando. É, que é, mas não dá para comparar, eu acho um pouco mais fraco. Tem Brasil e Argentina, às vezes o Uruguai está bem, às vezes o Chile está melhor, às vezes o Paraguai faz alguma ameaça. Se juntasse, por exemplo, com o México, ali com a América do
1: Eu
0: Norte, os
1: também
0: próprios Estados
1: acho que aí
0: Unidos, né?
1: verdadeiramente é uma Copa América, né?
0: Uma
1: Incluindo
0: Copa
1: América do
0: América.
1: Norte, América Central e América do Sul.
0: Exatamente, México sempre um time que vai a Copas, né? Acho que nunca passou das quartas, mas é um time forte, não dá para desprezar. Estados Unidos, que nunca deu moleza para a gente na Copa, a gente passa, mas é 1-0 ali,
1: Sim.
0: chorado, é competitivo. Então aí seria uma Copa mais para medir forças. Mas eu acredito que o professor também não queira já de cara, montando a equipe, enfrentar algum time, uma seleção mais consolidada, leva aí um chocolate. Já pensou como é que fica? Não, tem
1: Que
0: que ficar
1: bom,
0: dando
1: mas
0: desculpa,
1: o
0: né,
1: momento
0: Miguelzinho?
1: é esse agora, o momento é de perder, o amistoso é feito para essa finalidade, né? Ou seja, para testar a equipe. Ou seja, se levar uma goleada, maravilha, então vamos corrigir, tá tudo errado. Pior é levar uma goleada como levamos aqui de 7-1 em plena Copa do Mundo, né? E jogando em casa.
0: Ali
1: Não
0: foi
1: é?
0: triste demais.
1: Então é
0: Ali foi
1: difícil.
0: o que é o Maracanã perto daquilo ali,
1: Pois é, não
0: foi
1: é
0: muito
1: nada,
0: triste.
1: de fato. Bem, para encerrar a nossa resenha esportiva, o João Fonseca anunciou a pausa na temporada e desabafou que não deixa de ser frustrante esse momento que ele está vivendo, meu caro Leandro.
0: É, o João Fonseca é nosso número um, aí as pessoas já começaram a dizer, é o novo Guga, né? Aquela expectativa, ele está indo muito bem, mas o desgaste físico e psicológico, ainda que ele tenha 18 ou 19 anos, mas é imenso, a pressão é muito grande. Então, de repente, é melhor ele dar uma paradinha, voltar, né? Porque a gente coloca

0: imagina a expectativa em cima dele. Eu também fico pensando, poxa, tomara que ele chegue ao top 20 logo, daqui a pouco, tomara que chegue ao top 10. Será que ele não vai ganhar um Roland Garros que nem o Guga? É muita pressão, né, Miguelzinho?
1: Muita pressão e muitos jogos e muitas competições, né? Uma atrás da outra, diga de passagem, são desgastantes os jogos. Eu digo isso porque
0: são,
1: eu tive o prazer de jogar tênis, de brincar de tênis, né? Nada muito profissional, mas que é muito desgastante, sim, uma partida de tênis. E lembrando que ele joga, por exemplo, hoje, amanhã já tem um outro jogo, não é? Então, é muito desgastante.
0: É, o próprio Guga, que ganhou 3 Roland Garros e outros torneios, que chegou a ser número 1 do mundo por várias semanas. O Guga, se não me engano, aos 28 anos, não conseguiu mais jogar em alto nível pela lesão no quadril. Não teve jeito. Seguiu jogando, mas não mais disputando com os maiores nomes. Não tinha condições. E era um jovem, né? Então, enfim, tem tudo isso.
1: Perfeito.
0: É muito desgastante.
1: Miguelzinho,
0: tá, fazer um registro bem rapidinho aqui, porque o nosso queridíssimo Ronaldo Fenômeno está de aniversário, como você há poucos dias, como eu há poucos dias, Ronaldão comemorando seus 50 anos.
1: Parabéns para o Fenômeno.
0: Parabéns. Grande jogador de futebol, nos deu grandes alegrias, e o último título, o Penta, em 2002, Miguelzinho.
1: Tá certo. Obrigado, Leandro Martins. 11 horas mais 30 minutos. Atrasado, mas chegou. Esses parabéns. Vamos lá. A gente sai para um breve intervalo. Na sequência, estamos de volta, porque temos entrevista. E daqui a pouquinho vamos tratar de um assunto muito interessante, que, claro, certamente vai influenciar nas decisões de muitos cidadãos e cidadãs brasileiras. 11 horas mais 30 minutos em Brasília.

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5: 11 horas 32 minutos agora em Brasília. Você já ganhou uma ação na justiça, teve seu direito reconhecido, mas continua esperando para receber? Pois existe uma etapa do processo que muitas vezes pode ser tão difícil quanto ganhar a própria causa. Fazer a decisão judicial virar dinheiro, patrimônio ou um direito efetivamente cumprido. Para enfrentar esse problema, o Conselho Nacional de Justiça criou a chamada Consolidação Nacional da Execução Efetiva, com novas ferramentas para localizar patrimônio de devedores, compartilhar informações entre tribunais, facilitar penhoras e até utilizar inteligência artificial na pesquisa de ativos. Mas há uma curiosidade. As regras que prometem acelerar a justiça tiveram sua entrada em vigor adiada para fevereiro de 2027, para que os tribunais tenham tempo de adaptar sistemas, procedimentos e equipes. Afinal, por que é tão difícil transformar uma decisão judicial em algo concreto na vida de quem ganhou a causa? Para conversar sobre o assunto, a gente recebe o advogado doutor Flávio Pierobon, mestre em ciência jurídica, especialista em direito constitucional e docente da Universidade Positivo. Doutor Flávio, é sempre uma alegria tê-lo aqui falando aos ouvintes da Rádio Nacional. Bom dia!
6: Olá, muito bom dia! Para mim é uma satisfação enorme poder conversar novamente com vocês e para toda a nossa audiência.
5: Doutor Flávio, vamos lá, começar pelo caso mais simples. Uma pessoa entra na justiça, ganha a causa, recebe uma decisão favorável e pensa: pronto, agora vou receber. Mas por que muitas vezes ganhar a ação não significa receber o que a justiça determinou, doutor Flávio?
6: É, infelizmente a gente tem um problema grande no Brasil, que é o problema de tornar efetiva a decisão judicial. E às vezes não é nem só tornar efetiva a decisão judicial, é tornar efetivo aquilo que está previsto na lei ou aquilo que está previsto num contrato. Então, às vezes você ganhar a ação, então, executar um contrato, por exemplo, um contrato que você tem ali de compra e venda ou qualquer coisa nesse sentido, nem é a parte mais difícil do processo. Pode ser até a parte mais demorada, mas não é a parte mais difícil. A grande questão está em encontrar bens, porque nós temos no Brasil uma possibilidade muito grande de ocultação de patrimônio. E isso acaba impedindo, muitas vezes, que você torne efetivo aquilo que é já reconhecido pela justiça, e muitas vezes também pela lei, como um direito da parte. Esse é um problema que reside no campo da eficiência, da eficácia. Não é do ter ou não ter direito. É de colocar em prática, tornar prático, real, material na vida das pessoas, aquilo que a decisão diz, aquilo que a lei diz.
5: E nesse sentido criou-se a Consolidação Nacional da Execução Efetiva, doutor. Nos explique um pouco mais sobre isso.
6: Exato, é. O Brasil, desde 2006, tem um Conselho Nacional de Justiça. Esse Conselho Nacional de Justiça foi criado inicialmente com finalidades muito mais administrativas, muito mais de corregedoria da estrutura administrativa dos tribunais. Mas aos poucos ele foi ganhando, há aí dúvidas se de forma constitucional ou não, mas foi ganhando mais atribuições. E dentre essas diversas atribuições, neste caso agora com previsão expressa no Código de Processo Civil, ele estabeleceu, criou regras aí para tentar racionalizar, vamos dizer assim, a busca por patrimônio de pessoas que são devedoras em processo civil. Então, o Conselho Nacional de Justiça criou ali uma consolidação para tentar efetivar, para tentar tornar real isso que a sentença diz. A ideia, inicialmente, é que esta consolidação crie junto aos tribunais órgãos, mecanismos, instituições que auxiliem o juiz na materialização da decisão judicial. Então, o tribunal está criando regras, vamos dizer assim, regras gerais, regras amplas, criando uma coluna central onde os tribunais se espelharão para criar os órgãos internos de efetivação de execuções judiciais.
5: Mas na prática, o que muda em relação ao que atualmente já é praticado?
6: Bom, nós vamos ter provavelmente questionamentos em relação à constitucionalidade deste provimento, né, dessa consolidação. Mas se for implementada da forma como está previsto, nós vamos ter, então, alguns elementos diferentes. Vejam, nem todos os processos serão conduzidos por meio desta consolidação. É o próprio juiz da causa, ou a pedido da parte, ou o próprio juiz que, olhando a causa, entende que é uma situação adequada, mandará isso para, como se fosse um órgão, uma instituição dentro do tribunal, dentro da estrutura do judiciário, que vai auxiliar o juiz a encontrar patrimônio e, muitas vezes, inclusive, centralizar diversos processos. Aqui me permito uma observação. Esse provimento, né, essa consolidação, ela tem alguns inimigos declarados, vamos dizer assim, alguns alvos que ela busca alcançar. E um deles é aquilo que nós chamamos, e a própria consolidação chama, de grandes devedores. Então, se nós nos depararmos, por exemplo, com uma situação de um grande devedor, então um indivíduo que tem ações de execuções espalhadas pelo Estado, às vezes execuções espalhadas pelo país, fica difícil, e muitas vezes uma execução atrapalha a outra para dar efetividade. Então, você pega um imóvel, consegue fazer a penhora de um imóvel em um Estado que é muito grande. Você satisfaz às vezes a ação daquele estado e deixa a de outros estados, muitas vezes sem alcançar o bem, o patrimônio, enfim, o dinheiro que precisa. Então, uma das ideias é centralizar tudo isso, todas as ações, num único processo que vai participar deste órgão, vamos dizer assim, de centralização de processo, né, nessas centrais de apoio, nesses núcleos de apoio ao Poder Judiciário.
5: Esse é o chamado Banco Nacional de Penhoras?
6: Uma das medidas que se pode implementar é a criação deste Banco Nacional de Penhoras. Esse Banco Nacional de Penhoras tem como finalidades conter informações que possam ser utilizadas por todos os tribunais de devedores que já tiveram bens penhorados. Então, para nossa audiência entender, vamos imaginar que você tem aqui um devedor que deve lá 100 mil reais para um credor. Mas ele deve 10 mil para outro, 5 mil para outro, 20 mil para outro, enfim. E ele tem um patrimônio lá que foi penhorado que vale 1 milhão, 2 milhões de reais. Se eu não tenho uma racionalização, essa centralização, esse imóvel de 1 milhão de reais, ele é vendido numa asta pública, num leilão, paga o credor naquele processo e o restante vem para o devedor. E aí, com dinheiro em mãos, pode acabar sumindo com esses bens e com o patrimônio. Há, inclusive, fraudes à execução nesse sentido, muitas vezes, por exemplo, de execuções que são combinadas com o credor para ter prioridade, enfim, e dar um jeito de acabar com o patrimônio de forma, entre aspas, legal. Então, a ideia é que tenha uma centralização de penhora, onde todos os tribunais tenham acesso, possam verificar que tem lá bens e, portanto, indicar que naquele estado ou no outro estado há outros credores que têm interesse no resultado daquela penhora e da venda daquele bem. Então, vende o bem, satisfaz o crédito de todos os credores e aí sim, se sobrar, vai para o devedor. Isso pode ser uma medida muito boa, muito boa.
5: Então, nós estamos conversando com o Dr. Flávio Pierobon, advogado, mestre em ciência jurídica, especialista em direito constitucional, docente da Universidade Positivo, falando dessa consolidação nacional da execução efetiva. Doutor Flávio, nós vamos até São Paulo. Lá está o âncora Leandro Martins, que participa com a gente dessa entrevista. Leandro.
7: Ok, Miguelzinho, muito bom dia, doutor Flávio Pierobon, tudo bem?
6: Muito
7: Doutor
6: bem,
7: Flávio.
6: prazer ouvi-lo novamente.
7: Opa, prazer é meu. Doutor Flávio, eu sobre essa enfim, essa nova decisão, essa nova modificação no cenário judicial, a gente vê que vai ser criado, ou está sendo criado, os núcleos de pesquisa patrimonial. Mas aí eu fico me perguntando, eu e o leigo, né, doutor Flávio, mas e o COAF, o Conselho de Controle de Atividades Financeiras? Ele já não teria que fazer esse trabalho, já que é a Unidade de Inteligência Financeira do Brasil, ou o núcleo de pesquisa patrimonial vai além, ou vai paralelo, ou vai acrescentar ao trabalho do COAF nessa questão de saber onde estão os devedores, onde está o patrimônio deles, doutor Flávio?
6: É, ótima pergunta, Leandro, assim, bem observado. É, eles servirão para finalidades diferentes, mas também complementares. Os núcleos, eles vão para além dessas questões de movimentação financeira. Então, esses núcleos de apoio aos juízes, eles implementarão diretrizes, mecanismos, convênios com outros órgãos para além do COAF. Então, por exemplo, nós temos uma questão no Brasil que é cartorial, vamos dizer assim. Você é credor, por exemplo, de um indivíduo, o indivíduo vai lá e faz um inventário, vamos imaginar, num cartório. Isso daí muitas vezes passa ao largo do conhecimento judicial. Então, o devedor falece, tem créditos lá, a família vai, faz um inventário no cartório, isso não é comunicado em juízo, isso não, muitas vezes não aparece, e repassa-se o patrimônio, o herdeiro é terceiro de boa-fé, já deu fim no patrimônio, enfim. A ideia do núcleo é poder implementar convênios outros para além desse do COAF. Então, ir atrás, por exemplo, de registro de imóveis, ir atrás, por exemplo, da CVM, do Comitê de Valores Imobiliários, para pegar ações, investimentos, entre outros, que estão para além de depósitos financeiros, movimentações financeiras que está no âmbito do COAF. Além disso, tem um outro elemento. Os núcleos vão atuar mais dentro da esfera judicial, então eles são apoios ao judiciário, ao poder judiciário. Hoje, o juiz tem que mandar um ofício ao COAF, tem que pedir um ofício, e aí o COAF faz essa informação para o juiz. Com a criação dos núcleos, essa comunicação tende a ser mais rápida.
7: Ok. Agora, doutor Flávio, um tempo atrás, numa outra situação de reportagem, nós puxamos ali uma lista dos maiores devedores em ICMS aqui do estado de São Paulo. É assustador, é questão de bilhões, né? Tem empresas aí que devem bilhões. E aí eu lhe pergunto, a chegada, que me parece bem-vinda, claro, da consultoria.

0: Consolidação Nacional de Execução Efetiva, ela vai conseguir chegar nessa turma aí de devedores, os maiores devedores aí do fisco, tanto estadual como federal?
1: Pois é. Aqui eu tenho uma notícia para dar para vocês. A consolidação, ela diz expressamente que as regras implementadas por essa consolidação, elas não se aplicam inicialmente tanto às execuções penais quanto às execuções fiscais. E por que que elas não se aplicam? Porque a execução fiscal tem regras próprias. Agora, poderá haver comunicação. O Poder Judiciário poderá se apropriar dessas informações. Então, elas não foram criadas inicialmente para execuções fiscais. Então, para dívidas tributárias, inicialmente, essa consolidação não terá eficácia, não servirá para buscar esses devedores fiscais. Mas, a depender da situação, as informações constantes, tanto do núcleo de pesquisa patrimonial, quanto as medidas tomadas na Central de Apoio à Execução, que são órgãos que serão criados agora, elas poderão auxiliar um juiz na execução fiscal. Mas, de novo, a consolidação, expressamente, pela previsão expressa da consolidação, ela não se aplica tanto às execuções penais quanto às execuções fiscais que têm natureza própria. Então, quanto a isso, é uma má notícia. Acho que elas não nos ajudarão muito a pegar esses indivíduos que devem tributos, né, ao poder público.
0: Entendi, obrigado.
2: Doutor Flávio, é possível alguém não ter praticamente nada registrado em seu nome, mas a justiça conseguir encontrar patrimônio que esteja oculto ou registrado por meio de terceiros?
1: Ah, é possível. E a ideia da criação desta consolidação é exatamente isso. A ideia é, quando no processo o juiz ou o credor perceber que há elementos de fraude à execução, vamos dizer assim, um indivíduo que mantém um padrão de vida que é bom, mas quando você faz uma busca de imóveis, não tem nada no nome dele, você faz uma busca junto ao Banco Central, não tem absolutamente nenhum investimento no nome dele, ou às vezes tem lá R$ 200 na conta, R$ 2.000 na conta, enfim. Então, nós já temos essa realidade, e esse é um dos grandes dilemas que nós temos. A ideia aqui é que, fechando um pouco mais o cerco, ou tendo outras medidas, com convênios diferentes entre órgãos, e centralizando essas informações, nós possamos identificar isso. O que acontece muitas vezes é que o indivíduo tira tudo no nome da pessoa física e passa tudo para o nome de uma pessoa jurídica, passa tudo para o nome de um filho, ou passa tudo para o nome de um parente e ele é efetivamente um devedor. A ideia é que, com a implementação desta consolidação, isso possa ser melhor rastreado pelo Poder Judiciário a fim de evitar que indivíduos não cumpram as suas obrigações, mas mantenham eles, devedores, contumazes, muitas vezes, condição de vida muito melhor até do que a do credor, e, enfim, o que é uma vergonha, né? Gera um descrédito ao judiciário, faz com que as pessoas digam, bom, mas o cara é rico e não tem dinheiro para me pagar, e a gente não consegue achar bem, não tem medidas para fazer isso, isso vai gerando um descrédito no judiciário e na própria via do judiciário para a solução de conflitos.
2: Exatamente, ainda mais quando ele é acompanhado pelas redes sociais e vê viajando para a Europa, viajando para o
1: Exato.
2: exterior, né? Comprando um carro e exibindo
1: Exato.
2: esse carro, um carro importado, algo nesse sentido, né? Então traz aquele sentimento
1: Exatamente.
2: de injustiça, doutor Flávio.
1: Desculpa,
2: Agora,
1: não entendi a
2: doutor,
1: pergunta, cortou.
2: aí traz aquele sentimento de injustiça, como o senhor bem destacou.
1: Exato.
2: Mas agora, uma
1: Exatamente.
2: novidade que certamente desperta a curiosidade do ouvinte é o uso da inteligência artificial para poder ajudar o juiz, o magistrado, ou até mesmo o servidor do tribunal a encontrar patrimônio de um devedor. Nós estamos falando aqui de uma máquina procurando padrões que um ser humano talvez não consiga perceber, doutor?
1: Exato, exato. A tecnologia é um elemento incontornável aqui da nossa realidade, né? E a própria consolidação, a resolução aqui que trata disso, ela vai falar especificamente sobre o uso da inteligência artificial como mecanismo de auxílio. Então, a ideia aqui é que, para além dos mecanismos que oficialmente nós já temos e que nós podemos perceber, seja utilizada a tecnologia como um mecanismo a mais de procura de bens, de percepção, muitas vezes, de transações

0: ações que fogem à normalidade ou que possam indicar uma tentativa de ocultação de patrimônio. A ideia é que os tribunais instituam mecanismos próprios de inteligência artificial que auxiliem nessa análise e nessa busca patrimonial. Isso é muito interessante e muito, muito atual, né?
1: Exatamente. Agora, já caminhando para o encerramento, aqui temos um aparente paradoxo, não é, doutor? Uma política criada para tornar a execução mais rápida teve sua entrada em vigor ampliada de 30 para 180 dias. Por que adiar uma regra criada para acelerar, doutor Flávio?
0: Daquelas dificuldades que
1: Não é
0: nós temos no
1: verdade?
0: Brasil. É verdade, é verdade. É daquelas questões que a gente tem no Brasil que são complexas. Eu até acho, Virando, que a gente muito provavelmente vai ter questionamento sobre a constitucionalidade dessa norma no futuro. Porque há aqui alguns elementos que geram dúvidas com relação a garantias individuais. Mas especificamente em relação ao que você me perguntou, nós temos uma questão interessante. É uma norma para tentar, é um ato normativo do CNJ para tentar acelerar as execuções, mas que só efetivamente começará a ser aplicada em março de 2027. Ou seja, está todo mundo já se preparando para isso, né? Está todo mundo já sabendo que a partir de março de 2027 a tendência é que a coisa endureça. Mas há um problema, assim, os tribunais, eles vão ter que criar órgãos específicos, né? Eles vão ter que criar conselhos, vamos dizer assim, estrutura própria para isso, separar servidor, treinar servidor, criar normas internas de como isso funciona, e isso realmente leva tempo. Então, assim, parece que a gente está sempre chegando atrasado na festa, né? Mas é uma sensação ruim. Mas nesse caso, me parece que foi uma alteração necessária, porque não dava para em 30 dias os tribunais efetivamente regulamentarem tudo isso, criarem conselhos, treinarem servidores e já começarem a aplicar isso. 180 dias talvez seja um prazo um pouco mais razoável, porque precisa treinar servidores, separar uma estrutura própria para isso e, inclusive, começar a implementar medidas, porque senão a gente cria o programa, mas não cria mecanismos e daí é mais do mesmo, né? Não adianta de nada.
1: É verdade. E a gente sabe, não é? Ou seja, no universo jurídico, uma decisão judicial só produz seu efeito completo quando aquilo que foi reconhecido pela justiça consegue chegar à vida real. Ou seja, é justamente nessa passagem da decisão para o patrimônio, para o pagamento, enfim, para a solução concreta do problema que está um dos grandes desafios da justiça brasileira, eu imagino. E aí me recordo daquele dizer, né, de Rui Barbosa: justiça tardia não é justiça, senão injustiça qualificada e manifesta, doutor Flávio.
0: Perfeito, perfeito. É um quadro de coisas que nós temos vivido no Brasil, infelizmente, infelizmente. Isso, vejam, não é um problema estrutural nosso. Isso é um problema assim, das coisas acontecerem no país. E ele tem várias razões de ser. E aos poucos, de tempos em tempos, a gente vai tentando melhorar naquilo que é possível. Acho que temos caminhado bem, lembrando sempre que não adianta progresso deixando para trás garantias fundamentais. Se
1: É
0: nós
1: verdade.
0: conseguirmos conduzir os dois juntos, acho que o futuro será um pouco melhor, pelo menos nesse aspecto.
1: Doutor Flávio Perobon, é sempre uma alegria, uma satisfação tê-lo aqui esclarecendo essas questões que envolvem o direito, neste caso, o direito como um todo, quer seja o direito constitucional, na medida em que estamos falando de garantias constitucionais, o direito do
0: Claro, claro.
1: processo civil, onde se fala também da execução processual, enfim, e claro, questões que envolvem diretamente o cidadão brasileiro, aquele que busca verdadeiramente a justiça. E a gente só agradece então
0: Perfeito.
1: essa participação do senhor no nosso programa, os esclarecimentos prestados ao nosso público, viu? Deixando o convite para estarmos sempre aqui juntos no programa Revista Brasil.
0: Miguelzinho, Leandro, a todos, é sempre um prazer, uma alegria enorme poder participar. Contem sempre comigo. Muito obrigado, um bom trabalho para vocês.
1: Até a próxima. Doutor
0: Até
1: Flávio
0: mais.
1: Perobon, advogado, mestre em ciência jurídica, especialista em direito constitucional, também docente da Universidade Positivo, esclarecendo mais um tópico a você, ouvinte do Revista Brasil. É isso, não é, Leandro? Ou seja, a gente sempre fala aqui, porque senão fica aquela pergunta, né, em relação ao nosso ouvinte, de que adianta ganhar uma causa na justiça se a decisão não consegue chegar ao mundo real.
2: Exato, Miguelzinho. Eu até olho, tentando ser otimista, apesar desse prazo que ficou maior, como você colocou e o doutor Fábio, enfim, comentou, eu acho que esse prazo maior, se ele for necessário para esse cruzamento de dados, para buscar essas pessoas que ocultam patrimônio, ou seja, botam no nome de um terceiro e aí parece que ele não tem nada no nome dele, mas está devendo. Se esse prazo for necessário para conseguir, com cooperações, a justiça encontrar o delito, né, para conseguir indenizar a quem seja, a quem tenha direito a isso, eu acho que tem um lado positivo, né, Miguelzinho? Tomara que dê certo. A gente sempre torce para uma nova política pública, melhorar, como o doutor disse, e melhorar nesse aspecto a vida das pessoas.
1: É o que se espera, né? O que se busca é justamente isso, e o CNJ está atento quanto a isso, porque justamente traz um descrédito caso não seja efetivado. Ou seja, um descrédito daquela sensação, como eu disse aqui com o doutor Flávio, de injustiça. Segue com você, Leandro.
2: Olha, eu vou trazer duas informações, Miguelzinho, porque as duas estão relacionadas com a chuvarada que está caindo aqui em São Paulo desde ontem, desde que passou o calorão. A primeira é o seguinte: a marquise de um prédio comercial caiu na manhã desta terça-feira, na Avenida Brigadeiro Faria Lima, em Pinheiros, na zona oeste aqui da capital paulista, e deixou duas pessoas feridas. Segundo o Corpo de Bombeiros, a estrutura, localizada no 22º andar, teria cedido depois de acumular muita água e posteriormente caiu sobre duas vítimas. Uma delas sofreu ferimento na cabeça e foi levada ao Hospital das Clínicas. A outra vítima, consciente e orientada, no entanto, sofreu fratura exposta da tíbia e fíbula, né? Se não me engano, os dois ossos aqui do antebraço, sendo encaminhada ao Hospital São Paulo. Uma outra consequência dessa chuvarada aconteceu em Campinas, no interior de São Paulo, no aeroporto de Viracopos, que teve as operações afetadas também na manhã de hoje, aí por falhas de energia elétrica. O problema foi relatado por passageiros que filmaram e colocaram nas redes sociais e confirmado pela concessionária Aena, que administra o terminal. De acordo com as postagens, o terminal de Viracopos teria ficado sem energia por volta das 4h30 da madrugada. Por isso, os balcões das companhias aéreas ficaram sem funcionar e também os painéis informativos e até os aparelhos de raio-x. Os problemas de energia também causaram, claro, aumento nas filas de embarque. Alguns passageiros utilizaram as redes sociais para reclamar também dessa demora. Foi restabelecido, mas já no início da manhã de hoje. O problema é que essas ocorrências às vezes causam problemas em cascata, né? Porque daí o avião não embarca aqui ou não desembarca aqui, depois afeta o voo ali adiante, enfim. Mas a gente registra o que aconteceu, Miguelzinho.
1: Perfeito. E falando em relação a aeronaves, né? A gente traz mais uma vez aqui atualizando as informações em relação às buscas por helicóptero com o cantor Rick, da dupla Rick Renner, que tem um reforço do drone térmico, né? Em Santa Catarina. Três frentes atuam na operação, que tem buscas concentradas na região de Vacas Gordas e no último ponto de localização do celular de um tripulante. Interessante também destacar que o cantor Rick enviou uma mensagem de áudio a um funcionário pouco antes de um helicóptero em que viajava desaparecer em uma região da Serra, em Santa Catarina, nessa segunda-feira, como falamos. Na gravação, o sertanejo ele pede as coordenadas de um condomínio em Rancho Queimado, onde pretendia pousar após passar por São Joaquim. A mensagem que circula nas redes sociais teve a autenticidade confirmada pela assessoria do artista. No áudio, o cantor também explica o roteiro que pretendia fazer e combina o horário em que deveria chegar ao local.
3: Se você puder ficar num lugar onde funciona seu celular aí, porque dentro do condomínio às vezes não funciona, porque eu tô indo agora para São Joaquim, vou almoçar lá em São Joaquim e depois eu desço, a gente vai para Rancho Queimado. Provavelmente a gente deve estar chegando por aí umas 3 horas da tarde, por aí, alguma coisa assim. Aí eu vou precisar que você dê as coordenadas para nós aí de localização para pousar, tudo certinho. Ok?
1: O helicóptero decolou de Porto Belo com destino a São Joaquim e perdeu contato durante o trajeto. Rick, o empresário Bruno Avelar, um videomaker e o piloto estavam na aeronave. As buscas continuam nessa terça-feira, como já destacamos desde a abertura do nosso Revista Brasil, na região de Urubici, é isso? Urubici e São Joaquim. É isso. A gente torce aqui para que, de fato, as buscas encontrem com vida, né? Ou seja, esses tripulantes e o cantor Rick. Mais uma última informação que o cantor René usou das redes sociais nessa manhã para pedir orações ao parceiro Rick. O helicóptero em que Rick embarcou, ou seja, desapareceu, e essa aeronave fazia esse percurso entre as cidades de Porto Belo, região litorânea, e de São Joaquim, ambas em Santa Catarina. Ele disse o seguinte: neste momento de angústia e incerteza, nos unimos em pensamentos positivos e orações pela busca do helicóptero que estava transportando o Rick. Que as equipes de busca tenham força, sabedoria e que boas notícias cheguem o quanto antes. Vamos manter a fé e a esperança, foi o que escreveu Renner, que faz dupla com o Rick. 11h59, e assim chegamos ao fim dessa edição do nosso Revista Brasil. Agradecendo a você pelo carinho da sua sintonia, agradecendo a todos que estiveram conosco e a toda a nossa equipe do Revista Brasil. A gente fica um pouquinho com a voz de Rick, marcando presença aqui no Revista Brasil.

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0: Em Brasília, 12:30.
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0: Olá, muito boa tarde a você que nos escuta de todo o Brasil. Está no ar o Repórter Nacional, que tem hoje os seguintes destaques. Presidente Lula abre a Assembleia Geral das Nações Unidas em Nova York, falando sobre soberania, multilateralismo e democracia, e afirma: o Brasil não cabe no quintal de ninguém. E mais.
2: Ministro André Mendonça pede arquivamento de representação contra ele e quer ainda que Alexandre de Moraes seja investigado por abuso de autoridade.
3: A arrecadação federal de janeiro a agosto ultrapassa 2 trilhões de reais.
4: Importante mecanismo de segurança das urnas eletrônicas, a Zerésima, comprova a lisura e transparência das eleições brasileiras.
5: Polícia Civil do Rio de Janeiro realiza operação contra um dos principais canais de fornecimento de drogas ao grupo criminoso Comando Vermelho. Ao todo, os agentes contam com apoio em mais 3 estados.
0: Tudo isso e muito mais aqui no Repórter Nacional, produzido pela nossa equipe de rádio jornalismo da IBC, Empresa Brasil de Comunicação. Nós estamos ao vivo nas emissoras da Rádio Nacional em Brasília, São Paulo, Rio de Janeiro, Amazônia, Alto Solimões, São Luís, Recife. E, claro, também nas emissoras parceiras de todo o Brasil com a Rede Nacional de Comunicação Pública. Eu sou Daniel Ito e você acompanha agora as principais notícias desta terça-feira, 22 de setembro de 2026.
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0: Lembrando que neste período de defesa eleitoral não serão veiculados conteúdos que possam caracterizar publicidade institucional, medida para garantir o cumprimento das normas de comunicação das instituições públicas neste defeso eleitoral, que vai até o dia 25 de outubro. E vamos à primeira notícia de hoje, porque tivemos agora há pouco a abertura da Assembleia de número 81, Assembleia Geral da Organização das Nações Unidas, da ONU, em Nova York, nos Estados Unidos. E aí, no discurso de abertura, o presidente Lula defendeu a soberania brasileira, viu? E afirmou que o Brasil não cabe no quintal de ninguém. Além disso, o presidente Lula tratou sobre multilateralismo, democracia, diante de líderes aí de todo o planeta lá em Nova York. Como nos conta ao vivo o repórter Gabriel Corrêa. Muito boa tarde para você, Gabriel.
6: Olá, Daniel. Boa tarde para você. Boa tarde para todos os ouvintes também. Daniel, o presidente Lula falou por cerca de 20 minutos para representantes dos 193 estados-membros da ONU. Aproximadamente 130 líderes estão reunidos para discutir as guerras atuais e os riscos do desenvolvimento descontrolado da inteligência artificial. Lula afirmou que a ONU vive seu momento mais crítico desde que ele discursou na tribuna pela primeira vez em 2003. Ele criticou abertamente o poder de veto dos membros permanentes do Conselho de Segurança. Segundo o presidente, o ano passado registrou o maior número de conflitos armados desde a Segunda Guerra Mundial. Lula foi convidado a relembrar que a Assembleia Geral reconheceu o tráfico de africanos escravizados como o maior crime contra a humanidade. O presidente também criticou tanto as ações de Israel em Gaza quanto os atos terroristas do Hamas contra civis inocentes. Vamos ouvir.
7: Gerações de palestinos carregarão a dor e o trauma deixado pelo genocídio praticado pelo governo Netanyahu contra mulheres e crianças em

0: Casa. Se diz israelenses pagaram o preço do radicalismo e da intolerância dos atos terroristas do Hamas.
1: O presidente brasileiro também condenou agendas ideológicas, condenou investidas de outros países por recursos naturais e a ingerência externa em processos eleitorais. Lula citou os desafios enfrentados na América Latina, mencionando Venezuela, Nicarágua e o embargo a Cuba.
0: Na América Latina e Caribe, a proximidade geográfica com a maior potência militar do mundo é inescapável, sobretudo num contexto do recrudescimento de tentações hegemônicas. O Brasil não cabe no quintal de ninguém. Precisamos...
1: E Lula criticou a ingerência externa nas eleições brasileiras e especificamente defendeu a cooperação internacional para conter o financiamento e o fluxo ilegal de armas. Lula destacou que entregou pessoalmente uma proposta ao presidente dos Estados Unidos sobre o tema e defendeu que uma solução exige ações de inteligência e combate à lavagem de dinheiro e não ameaças militares nem o envio de porta-aviões.
0: Realizamos a maior operação contra o crime organizado da história do Brasil. Batemos recorde de apreensão de drogas e de bens e recursos ilícitos. A lei antifacção, que acabamos de aprovar, impõe ao crime organizado penas superiores às previstas para o terrorismo. Crime organizado e corrupção andam juntos. Ninguém está acima da lei.
1: Lula continuou sobre outros temas, alertando para a ausência de ações em relação às questões climáticas, citou a ameaça do derretimento das geleiras no Himalaia e os impactos do Super El Niño neste ano. Citou o Brasil como um exemplo da queda de 50% no desmatamento da Amazônia e o lançamento do Fundo Florestas Tropicais para Sempre, na COP30 o ano passado. O presidente brasileiro também criticou a imposição de barreiras comerciais e o tarifaço norte-americano, mas afirmou que, apesar disso, o Brasil está alcançando exportações recorde esse ano. No fim do discurso, Lula citou o líder dos direitos civis, Martin Luther King, e disse que aquilo que foi destruído por visões egoístas pode ser reconstruído por pessoas voltadas ao próximo. Depois de discursar, o presidente Lula se juntou à comitiva brasileira para escutar o discurso do presidente dos Estados Unidos, Donald Trump, que falou em seguida. Daniel, eu volto contigo.
2: Fica com a gente, Gabriel, já que você trouxe então os detalhes do discurso de abertura do presidente Lula, Brasil como de praxe, né, abrindo a Assembleia Geral da ONU. Conta pra gente aí como que foi o discurso do presidente Donald Trump dos Estados Unidos.
1: Quando o presidente Donald Trump entrou no prédio da reunião da ONU, mesmo antes do discurso, ele disse para alguns repórteres que a sua mensagem ao presidente russo, na ocasião, Vladimir Putin, era para resolver a guerra contra a Ucrânia. Já durante o discurso, como anfitrião da Assembleia Geral da ONU, Donald Trump comparou os cartéis de drogas ao Estado Islâmico. O presidente dos Estados Unidos também disse que o regime comunista em Cuba vai cair e que o secretário de Estado dos Estados Unidos, Marco Rubio, está à frente desse processo. Trump também chamou o Tribunal Penal Internacional de anti-americano. O presidente brasileiro, que estava na plateia, acompanhou o final do discurso e aplaudiu. A Casa Branca informou que Donald Trump deve aproveitar essa reunião de líderes para assinar ainda acordos trilaterais com os primeiros ministros da Dinamarca e da Groenlândia sobre a presença militar norte-americana na região. Trump também conversa hoje com os primeiros ministros da Grã-Bretanha e do Japão, além dos presidente da Ucrânia, Volodymyr Zelensky, e a presidenta interina da Venezuela, Delcy Rodrigues, mais tarde. Daniel?
2: Tá certo, Gabriel. Muito obrigado, viu, pelas informações todas aí nessa cobertura da Assembleia Geral da ONU. Gabriel Corrêa, ao vivo com a gente no Repórter Nacional. 12:38 agora. Vamos voltar aqui para o Brasil agora para falar daquela crise no Supremo que dominou o noticiário aí nas últimas semanas. E a notícia é a seguinte: em resposta a Edson Fachin, presidente do STF, o ministro André Mendonça pede arquivamento da representação contra ele e uma investigação sobre a conduta do ministro Alexandre de Moraes. Priscila Mazenotti vem acompanhando esse assunto e tem mais detalhes sobre esse documento apresentado por Mendonça. Priscila, boa tarde.
3: em que ele pede, Daniel, boa tarde para você e para os ouvintes, uma investigação por abuso de autoridade e denunciação caluniosa. Né? Um documento aí de mais de 70 páginas em que André Mendonça se justifica a Edson Fachin, prazo aberto pelo próprio Fachin de 5 dias para isso, rebate o Alexandre de Moraes, pediu o arquivamento sumário da representação aberta contra ele, Mendonça, por suposto direcionamento nas investigações do caso Master e do INSS, e abertura de investigação para apurar a origem e autoria dos relatórios que embasaram o pedido feito por Alexandre de Moraes. Esses relatórios, produzidos pela Polícia Federal, segundo André Mendonça, não poderiam ser usados como prova, porque são documento de trabalho, né? Até ali no próprio papel vem escrito que isso não tem natureza acusatória, né? Por fim, Mendonça pede acesso a todo o inquérito das fake news, solicita que Edson Fachin proíba a elaboração de quaisquer novos relatórios nesse sentido e que Alexandre de Moraes seja investigado, portanto, por abuso de autoridade e denunciação caluniosa. Sobre os pedidos dos ministros Gilmar Mendes, Cristiano Zanin e do próprio Moraes para ter acesso ao conteúdo do celular de Daniel Vorcaro, o André Mendonça garantiu que a Polícia Federal tem condição de fornecer cópia com lacres e certificação de integridade, material que vai ser fornecido, se assim Edson Fachin entender, né? Observadas, claro, as cautelas de sigilo aplicáveis, Daniel.
2: É mais lenha na fogueira aí desse embate entre os ministros André Mendonça e Alexandre de Moraes, né, Priscila?
3: Um capítulo interminável, né, Daniel?
2: É verdade. Vamos ver qual vai ser, então, o encaminhamento do presidente da corte, ministro Edson Fachin. Priscila, obrigado pelas informações ao vivo. 12:41. Mudando de assunto agora para falar de economia, sobre a ata do Copom, e é o seguinte, de acordo com os economistas do nosso Banco Central, é hora de cautela, viu, na condução da política monetária. Cautela por que será, hein? Quem explica para a gente é o repórter Gabriel Brum, que teve acesso à ata dessa reunião. Conta para a gente, Gabriel, muito boa tarde.
4: Boa tarde, Daniel, boa tarde a todos. É o seguinte, um novo corte aí na taxa básica de juros vai depender da evolução da economia num cenário cada vez mais incerto no mundo. O momento é de cautela, então, prega o Copom, Comitê de Política Monetária, na ata aí da última reunião que reduziu a taxa Selic para 13,75%. Isso enquanto o mercado financeiro ontem apostou em pelo menos mais um corte nessa taxa, aí, que ficaria em 13,5% no fim deste ano. Bem, de acordo com a ata, os conflitos geopolíticos e as decisões sobre juros em outros países impactam a política monetária aqui no Brasil. Além disso, aqui no país, o Banco Central reconhece que a taxa de juros elevada vem desacelerando a economia e assim contendo a inflação. No entanto, a elevação dos gastos, crédito direcionado e dívida pública podem dificultar esse trabalho para reduzir a inflação. Por isso, o Copom defende que as políticas fiscal e monetária andem juntas. O Copom afirma ainda que nesse cenário todo, os riscos de alta da inflação são maiores do que de redução. Por isso, nesse contexto que ele chama de incerteza em níveis historicamente elevados, o ciclo de regulação aí vai ser ajustado conforme a evolução desses dados econômicos, Daniel.
2: Tá certo, Gabriel. Segue com a gente aqui no estúdio, falando desses assuntos econômicos agora, para falar sobre a arrecadação de impostos e as contribuições de agosto, que inclusive, né, Gabriel, foi um recorde aí para esse mês, e o imposto de exportação sobre o petróleo sendo aí um dos destaques, né?
4: Pois é, a arrecadação federal cresceu mais de 8% em agosto em relação ao mesmo mês do ano passado, descontado a inflação, e atingiu 235 bilhões e meio de reais, dados divulgados hoje cedo pela Receita Federal. No ano, a arrecadação ultrapassou os 2 trilhões e 100 bilhões de reais aí, de janeiro a agosto. Aí, nesses dois períodos, é o melhor resultado desde o início da série histórica, que começou em 1995. O chefe do Centro de Estudos Tributários e Aduaneiros da Receita, Claudemir Malaquias, afirmou que até agosto a tributação sobre lucros e dividendos chegou a 4 bilhões de reais. Essa tributação, a gente lembra, foi criada para ajudar a compensar a isenção do imposto de renda para quem ganha 5 mil reais por mês. Com isso, então, foi feita uma proposta de revisão da projeção dessa arrecadação aí desse tributo. No inicial era 29 bilhões, agora para expectativa de 10 bilhões e meio de reais até o fim do ano. Claudemir lembrou, no entanto, que parte dessa arrecadação vai sair da declaração do imposto de renda que vai ser entregue no ano que vem.
5: O valor da retenção foi fixado em 50 mil. Então ele falou assim, olha, eu devo para você de dividendos 60 mil. Eu não vou pagar 60 mil, porque 60 mil vai ter retenção. Vou pagar duas parcelas de 30. E ele não teve retenção. Mas chega no imposto mínimo, é 60. Aí eu vou cobrar o imposto mínimo em 27. Então assim, em 27 nós vamos ter ainda tributação sobre os lucros de dividendos distribuídos em 26.
4: Bem, segundo a Receita, esse acréscimo na arrecadação total de agosto é explicado pelo desempenho das empresas e aumento na contribuição para a Previdência Social. Além disso, bom resultado da arrecadação sobre aplicações de renda fixa e também de dividendos. Tributação aí que arrecadou 33% a mais do que em agosto do ano passado. E como você disse, também um dos destaques do mês foi o imposto de exportação sobre óleo bruto, né, o petróleo, adotado aí para compensar os subsídios para o diesel por causa da guerra, né, de evitar uma possível disparada de preço por causa da guerra no Irã. Sim. Então, só nesse caso, de janeiro a agosto, foram 93 bilhões de reais arrecadados sobre essas exportações de petróleo, Daniel.
6: Tá certo, arrecadação, mais um assunto aqui. Obrigado, viu, Gabriel Brum, ao vivo com a gente aqui no estúdio do Repórter Nacional.
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6: Esse barulhinho que você ouviu aí, claro, da nossa tradicional urna eletrônica que dá aí agilidade, transparência no nosso processo eleitoral. O assunto é ela, a urna, abertura das urnas eletrônicas para votação, que no dia, né, claro, das eleições é precedida aí por uma série de protocolos de segurança para garantir essa segurança, portanto, e um desses protocolos é a Zerésima, que comprova a lisura, segurança e transparência de todo o processo. Vamos entender melhor como é que funciona a Zerésima? Quem explica pra gente é Cristiane Ribeiro, ao vivo. Muito boa tarde para você, Cris.
8: Boa tarde, Daniel. Boa tarde também, ouvintes. Daniel, uma hora antes do início da votação, no dia 4 de outubro, primeiro turno das eleições gerais 2026, o Tribunal Regional Eleitoral do Rio de Janeiro vai imprimir o relatório que assegura não existirem votos registrados em cada uma das cerca de 42 mil urnas eletrônicas, incluindo aí as de contingência, que serão usadas nas sessões eleitorais em todo o estado. O procedimento se repete no dia 25 de outubro, no caso de haver aí um segundo turno. Esse documento, chamado de Zerésima, é emitido, impresso e assinado pelo presidente da mesa, receptora de votos após ligar a urna, mesários e fiscais de partidos políticos, conforme está previsto em uma resolução do Tribunal Superior Eleitoral. A Zerésima pode ser consultada por eleitores durante toda a votação. Esse processo é repetido em todos os cantos do país onde houver votação. O documento contém a identificação da urna e mostra que todos os candidatos estão devidamente registrados no equipamento, sem que haja nenhum voto computado para um deles. A Zerésima funciona como um mecanismo de auditoria utilizado pela Justiça Eleitoral para assegurar a lisura, a segurança e a transparência das eleições. A votação só começa depois da emissão do relatório, que confirma que a urna está apta a receber votos. E o nome vem justamente de sua finalidade, comprovar que a urna inicia o processo de votação com zero voto. Nas eleições de 2026, o eleitor terá 6 votos, deputado ou deputada federal, deputado ou deputada estadual, primeira vaga para senador ou senadora, segunda vaga de senador ou senadora, governador ou governadora e presidente. Eu volto com você.
6: Tá certo, é a Zerésima que comprova aí que a urna eletrônica não possui votos antes de início das votações. Cristiane Ribeiro com a gente, muito obrigado pelas informações. Meio-dia e 48, é a hora certa em Brasília. Fique ligado, você vai ouvir ainda hoje.
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6: Vamos com mais uma notícia eleitoral aqui. Seguinte, você que está na escuta, já ouviu falar em violência política? Pois é, a Priscila Mazenotti está aqui no estúdio de volta com a gente com mais detalhes sobre esse tipo de agressão que acontece com eleitoras e candidatas, que inclusive vai ser assunto de um painel, né, Priscila? Hoje à tarde aqui no Tribunal Superior Eleitoral em Brasília, é isso?
3: Oi, Dani. Boa tarde de novo. Então, vamos começar primeiro explicando o que, que é essa política, violência política de gênero, né? Por exemplo, quando uma mulher é impedida de votar e de ser votada, quando ela é ameaçada para votar em alguém, ou quando os argumentos, as propostas políticas são rebatidas com agressividade. Tudo isso pode ser caracterizado como violência política, pode acontecer com qualquer pessoa, mas sim, ela tem gênero, atinge mais as mulheres, e a gente precisa falar sobre esse assunto às vésperas das eleições, né? Porque essa violência atinge as eleitoras em forma de ameaça ou outras ações mais explícitas, mas atinge também de maneira sutil no dia a dia as candidatas, as mulheres candidatas e as mulheres que têm cargo eletivo, né? Uhum. É o que explicou mesmo a coordenadora geral da Transparência Eleitoral Brasil, Ana Cláudia Santana, que também é uma das fundadoras do Observatório de Violência Política contra a Mulher.
7: A gente tem também a violência simbólica, que é muito viva, que são mensagens diretas ou indiretas que mostram ou que tentam mostrar que o lugar da mulher não é na política, né? Então, o corte de microfone em casas legislativas, a reação é quando uma candidata se posiciona de determinada maneira, a gente vai ver ali nos comentários que muitos homens, né, mandam elas, ai, volte para casa para lavar louça, você é uma louca, né? Você é uma desequilibrada.
3: Pois é, aí o Tribunal Superior Eleitoral está de olho nisso, viu? Tanto é que elaborou aí um painel onde vai ficar ali todos os dados públicos e as estatísticas sobre violência política de gênero. Além disso, lança hoje uma campanha para conscientizar a sociedade, ampliar os canais de denúncia. Aliás, importante reforçar, para denunciar, são muitos os canais. Uhum. A gente tem o próprio TSE, o Disque 100, o Disque 180, e na Polícia Federal, na Defensoria Pública, no Ministério Público, o importante é denunciar e ficar de olho para essas práticas não acontecerem ou acontecerem o mínimo possível, né? Ainda mais aí em tempos de eleições, de fake news e tudo mais.
2: É verdade, as mulheres conquistaram o espaço delas na política, merecem estar nessas posições e não devem sofrer violência por conta do gênero,
3: Priscila. Por mais mulheres na política, né, gente?
2: Com certeza.
3: Até mais, valeu.
2: Muito obrigado, Priscila, mais uma vez pelas informações. 12:51 agora. Vamos agora com uma notícia em cima da hora aqui, viu? Infelizmente, uma notícia triste. O Corpo de Bombeiros lá em Santa Catarina encontrou destroços do helicóptero que levava o cantor Rick, da dupla Rick Renner, que estava desaparecido ali na Serra Catarinense. O repórter Osama El Gauri acabou de ter acesso aos detalhes e tem as informações ao vivo para a gente aqui no estúdio. Osama, muito boa tarde.
10: Boa tarde, Daniel. Boa tarde a todos. Olha, Daniel, segundo a corporação, o Corpo de Bombeiros aí, 5 pessoas foram encontradas sem vida. Poxa. Entre essas pessoas aí, na aeronave, estavam o cantor Rick, da dupla Rick Renner, o empresário aí Bruno Avelar, o videomaker Paulo Soares e o piloto da aeronave, que não teve o nome divulgado. O helicóptero desapareceu ontem pela manhã e as buscas iniciaram à tarde e seguiram madrugada adentro, até os destroços aí serem encontrados hoje por volta aí do meio-dia. Uhum. Agora os esforços aí, Daniel, são para que o resgate seja feito aí dessas vítimas, para que a polícia científica possa realizar a perícia, né, devida, e também as investigações, Daniel.
2: Poxa vida, Osama, que tristeza, hein? Notícia em cima da hora aí, foi agora há pouco, então, a localização.
10: Nossos sentimentos aí, as famílias.
2: Com certeza, todas, né? De toda a equipe aqui da Rádio Nacional, as famílias e amigos aí do cantor Rick e das demais vítimas desse acidente em Santa Catarina. Obrigado, viu, Osama? Vamos agora ao Rio de Janeiro, onde está a repórter Priscila Terezo. Porque é o seguinte, ó, equipes operacionais da Delegacia de Repressão a Entorpecentes e do Departamento das Delegacias Especializadas, lá da Polícia Civil, realizam uma operação contra o Comando Vermelho. E a Priscila tem todos os detalhes para a gente ao vivo. Boa tarde para você, Priscila.
11: Oi, Daniel, boa tarde para você, boa tarde a todos. Desde o início da manhã, os agentes da Polícia Civil estão nas ruas com mandados de prisão e de busca e apreensão aqui no Rio de Janeiro, em São Paulo, Minas Gerais e Alagoas. A Operação Ícaros tem como objetivo desarticular um dos principais canais de fornecimento de drogas do grupo criminoso Comando Vermelho. Até o início da manhã, 6 pessoas foram detidas, incluindo o principal alvo da ação.
12: Laércio Isidoro do Nascimento Júnior, conhecido como Boss, é apontado como fornecedor de entorpecentes e articulador central da estrutura criminosa, ligado diretamente às lideranças da facção. A investigação começou com a apreensão de anotações de Marcos Antônio Pereira Firmino da Silva, apontado como um dos cabeças do Comando Vermelho. A partir daí, os agentes descobriram registros de contabilidade do tráfico que indicavam pagamentos realizados por Marcos da Silva a um indivíduo identificado como Boss. Entre outras atividades, era dele a responsabilidade de fornecer e articular o abastecimento de drogas nas comunidades diretamente com as lideranças do Comando Vermelho. Os investigadores indicam que o esquema tinha uma divisão de tarefas

0: entre liderança, operadores logísticos, transportadores, responsáveis pela cobrança e pelo recolhimento de valores e pessoas interpostas. Pelo menos duas grandes apreensões estão relacionadas a essa estrutura. Em 2024, foram 715 quilos de cocaína e maconha em Guarulhos, São Paulo, e quase 74 quilos de cocaína em Seropédica, na região metropolitana aqui do Rio. Ainda foi identificado o uso de empresas dos setores de transporte e logística para ocultar e viabilizar o envio de drogas entre São Paulo e Rio de Janeiro. E encontradas operações financeiras consideradas atípicas, envolvendo investigados e pessoas jurídicas possivelmente utilizadas para ocultação e dissimulação de valores, que chegaram a 70 milhões de reais em curto período. Essa operação conta com o apoio do Departamento-Geral da Polícia Especializada, do Ministério Público, da Corregedoria da Polícia Militar e também da Polícia Penal. Daniel, volto com você.
1: Tá certo, Priscila. Muitíssimo obrigado. Bom trabalho para você aí no Rio de Janeiro. Nós seguimos o nosso giro pelo país, agora vamos à Bahia, circulando a nossa rede nacional de comunicação pública com um assunto bacana, hein? Como usar jogos na rotina de aprendizado? É o tema de um workshop discutido aí por professores lá na Bahia, reportagem de Rafael Lopes, da Rádio Educadora de Salvador.
2: O Workshop Game Lab reúne professores para discutir como os jogos podem ser incorporados ao processo de aprendizagem nas escolas, conforme explica o organizador do projeto, Ricardo Silva.
3: A gente está conseguindo levar como é que esse processo criativo, principalmente para os professores, eles para poderem criar os seus próprios jogos dentro da sala de aula e aplicar isso para os seus estudantes, seja optimizando conhecimentos que eles têm dentro de sala de aula, mas também aproveitando conteúdos que já existem no mercado e adaptando para poder colocá-los em sala de aula, apresentando um pouco das histórias dos jogos e também ensinar esse processo criativo.
2: O projeto é direcionado para escolas municipais de Salvador.
3: A nossa intenção é que esse projeto continue para mais escolas, não somente aqui de Salvador, mas também pelo interior do estado, de maneira que a gente consiga aí apresentar todas essas soluções que os professores podem estar criando seus próprios jogos dentro de sala de aula.
2: Nesta semana, o Game Lab é realizado na escola Subúrbio 300. Outras informações sobre o projeto podem ser encontradas no site gpescola.com.br. Da Rádio Educador FM, diretamente de Salvador, Rafael Lopes para a Rádio Nacional.
1: Seguimos falando de Bahia aqui, sobre teatros, escolas e outros espaços culturais de Salvador que recebem, a partir de hoje, a 8ª edição da Festac Bahia, o Festival Estudantil de Artes Cênicas lá do estado, como nos conta ao vivo o repórter Madison Euler, que tem os destaques. Boa tarde, Madison.
4: Oi, Daniel, boa tarde para você. O Festival Estudantil de Artes Cênicas da Bahia, ele vai até o próximo sábado, tá, e ocupa aí vários espaços de Salvador. Uma programação totalmente gratuita e vai levar para o público e para os turistas apresentações tanto de espetáculos completos quanto de cenas curtas de diferentes gêneros e linguagens artísticas. São grupos de vários estados, como aqui do Maranhão, também do Ceará, Minas Gerais, Rio de Janeiro e Bahia. A abertura acontece logo mais a partir das 15h no Teatro Martim Gonçalves, com o espetáculo Malas, A Bagagem do Tempo, do grupo estudantil da cidade baiana de São Francisco do Conde. E à noite, a partir das 19h, quem se apresenta é um grupo de atores da Universidade Federal de Minas Gerais com o espetáculo Retalhos do Tempo. Entre os demais espaços que vão receber o festival, está o Espaço Cultural Boca de Brasa, Subúrbio 360, o Teatro do SESI do Rio Vermelho e o Centro Cultural de Alagados. Vão ser 14 apresentações entre espetáculos completos e cenas curtas de outros grupos estudantis convidados que vão abordar temas aí como cultura popular, saúde mental, racismo e sexualidade. Outro destaque dentro do festival é o Encontro Estadual de Grupos de Teatro Estudantil, que vai acontecer no sábado, reunindo aí os grupos para uma troca de experiência. No Instagram do evento, @festacbahia, é possível saber detalhes da programação dia a dia. Daniel, volto com você.
1: Tá certo, Madison. Muito obrigado pelas informações e bom trabalho para você. Uma última informação, gente. Morreu hoje o jornalista e escritor Zuenir Ventura, viu, aos 95 anos, no Rio de Janeiro, em decorrência de uma pneumonia. A gente não vai conseguir falar mais aqui porque está acabando o nosso tempo, mas você pode conferir uma matéria sobre isso lá no site da Rádio Agência Daqui a pouquinho ela está no ar. 12:59, o Repórter Nacional fica por aqui com trabalhos técnicos de Thiago Coelho. Confira tudo no site da Rádio Agência e nos siga no Instagram, @ Rádio Nacional Notícias. Uma ótima tarde para você. Tchau!
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Muito boa tarde, gente amiga. Está começando mais um Sintonia Nacional, em mais uma tarde especial. E este amigo Frank Silva tem o prazer de convidar você para ficar com a gente aqui na Nacional AM Brasília, 980 kHz, até às 3 da tarde. Que esta tarde chegue trazendo uma certeza do nosso coração. A vida sempre nos oferece uma nova oportunidade para recomeçar. Se a manhã de hoje não foi como você esperava, não desanime. Ainda há tempo para mudar o rumo, renovar os pensamentos e acreditar que coisas boas podem acontecer. Respire fundo, coloque um sorriso no rosto e siga em frente. O que passou, passou. Que vem pela frente pode ser muito melhor. Hoje aqui no Sintonia Nacional, nós vamos trazer notícias, vamos trazer o positivismo e a boa música da seleção do Mário Sartorello e o seu bom gosto musical através do nosso WhatsApp 619-9674-1536. Estamos na internet, na Parabólica, estamos aí no aplicativo radios.ebc.com.br. Bem, minha gente, hoje é dia 22 de setembro, dia do contador. Homenageia o profissional que cuida da contabilidade e das finanças das empresas. É Dia Mundial Sem Carro, uma iniciativa para conscientizar as pessoas sobre o uso excessivo de automóveis e incentivar meios de transporte alternativos, como bicicletas, caminhadas e transporte público. Também Dia Nacional do Atleta Paralímpico. Início da primavera marca o equinócio de primavera no hemisfério sul, mudando a estação do ano. Dia da Juventude do Brasil e também ainda comemora o Dia da Banana, Dia Nacional de Defesa da Fauna, Dia Mundial da Leucemia Mielógica.

Hemorroide crônica. Bem, minha gente, dito isto, vamos agradecer pelo carinho da sua audiência. Muito obrigado. E agora, a nossa mensagem de reflexão para hoje.

Meu querido, minha querida amiga, imagine um mundo onde as diferenças não fossem motivo para afastar, mas oportunidades para aprendermos uns com os outros. Talvez o mundo que desejamos pareça distante, mas toda grande mudança começa com uma pequena atitude. Começa quando escolhemos respeitar, perdoar, estender a mão e acreditar que o outro também merece uma oportunidade. Tudo pode parecer assim um sonho, mas toda transformação começa quando alguém decide acreditar que é possível. E talvez a mudança que esperamos no mundo comece dentro de nós, em um gesto de solidariedade, em um perdão ou simplesmente na decisão de respeitar quem pensa diferente. Porque um mundo melhor não nasce de grandes discursos, mas de pequenas atitudes praticadas todos os dias. Que a gente não apenas imagine a paz, que a gente escolha construí-la, começando por onde estamos, com quem está no nosso lado. Afinal, o mundo que desejamos também depende das escolhas que fazemos hoje. E a mensagem da música Imagine, de John Lennon, nos convida a pensar em um mundo de paz, união e respeito, onde as pessoas possam viver sem medo e com mais igualdade. Vamos ouvir na voz de Fábio Júnior, Imagine, composição do John Lennon. Boa tarde, 1:06.

0: E aí, ouvimos Serafim e seus filhos com Rui Mauriti, 1:13.
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0: E vamos seguindo aqui, minha gente, com o nosso Sintonia Nacional nesta tarde gostosa. Olha aí, a previsão do tempo para hoje aqui em Brasília. Previsão para esta terça-feira, 22 de setembro. Sol com algumas nuvens no período da tarde. À noite, algumas nuvens. E amanhã, dia 23, a previsão é de sol e aumento de nuvens de manhã. Pancadas de chuva à noite. Olha aí, pode chover amanhã à noite, hein? Agora, 13 horas, 13 minutinhos. Nós vamos seguindo. Já, já vamos trazer para você as participações pelo nosso WhatsApp 619-9674-1536, onde você pode mandar aí a sua mensagem, pode pedir a sua música, né? Com prazer nós vamos atender você. E agora vamos ouvir Chitãozinho e Chororó com participações de Leandro e Leonardo, Colcha de Retalhos 13 e 14.

0: E vamos seguindo, minha gente, aqui com o nosso Sintonia Nacional, nesta tarde gostosa, maravilhosa, né? E vamos trazer aí, vamos ver quem é que está chegando, quem chega agora aqui no nosso programa é Wesley de Brasília. Boa tarde, ele mandou um áudio hoje. Boa tarde, meu caro Wesley.
1: Boa tarde, Frank Silva, boa tarde, Jones. Estamos ligados aqui no Sintonia Nacional. Estamos acompanhando aí, né, o desmembramento da busca pelo Rick, né? Estamos tristes pela perda, né? Mas estamos aqui, felizes de estar ligado aqui no Sintonia Nacional. E aproveitar o ensejo, gostaria de pedir uma moda que teve muito, muito sucesso, né? Inclusive, ele veio a Brasília e na época eu participei, tem um CD autografado, né, deles. Então, gostaria de pedir qualquer música deles aí que revela muito a identidade deles, né? Um abraço para todos que estão ligados. Tchau e obrigado.
0: Ok, meu caro Wesley, muito obrigado pela sua participação, né? E a Gil já preparava aqui, ficamos sabendo desde ontem à noite, né, do acontecido. Estava preparando já aqui alguma matéria sobre o Rick, falar alguma coisa dele. O cantor Rick, da dupla Rick Renner, né? Ele nasceu no Tocantins, mas começou sua carreira aqui em Brasília, ali na Ceilândia, enfim. O cantor, hoje conhecido, a dupla separou, ficou conhecido como Rick Solo. Conhecido pela dupla sertaneja Rick Renner, morreu aos 59 anos em um acidente de helicóptero. O artista estava na aeronave que desapareceu na Serra de Santa Catarina ontem, dia 21, na região de Vaca Gorda. As buscas iniciaram na tarde de ontem ainda e seguiram madrugada dentro até ser encontrada próximo ao meio-dia de hoje. A bordo estavam 5 pessoas que foram encontradas sem vida, incluindo o cantor e empresário Bruno Avelar. Segundo informações dos bombeiros, o helicóptero decolou em uma região próxima a Camboriú, no litoral de Santa Catarina, em direção à cidade de São Joaquim, e desapareceu pouco antes de chegar ao destino. O Corpo de Bombeiros informou que dará início à operação de resgate às vítimas para que a polícia científica possa realizar as perícias devidas e os órgãos competentes realizem as investigações necessárias. O Rick começou na música ainda na infância ao formar uma dupla com a irmã Dalva, chamada Sereno e Serenata. Com o fim da dupla, ele procurou outras parcerias. Em 1986, ele começou a cantar com Renner. Juntos, os dois se apresentaram na noite por 5 anos até conseguirem gravar o primeiro CD, lançado em 1992. Os artistas estouraram em todo o Brasil em 1998 com a música Ela é Demais, uma das primeiras músicas conhecidas no Brasil inteiro. Rick decidiu seguir carreira solo em 2010 e chegou a lançar o álbum solo, Pronto para Te Amar. Entretanto, retornou à dupla com Renner 2 anos depois. Os dois se separaram novamente em janeiro de 2015, após Renner ser detido por dirigir embriagado. Ele dizia: "Sou um homem que depende da música para viver e sei que meu futuro é incerto, mas pior que a incerteza do meu futuro é a falta de paz no meu coração. Tenho certeza de que o próprio Renner sabe tudo o que fiz para que Rick Renner jamais tivesse fim. Mas hoje, tudo o que eu quero é poder recomeçar, mesmo que seja do zero, se assim for a vontade de Deus", disse Rick pelas redes sociais na ocasião. Durante o hiato da dupla, Rick chegou a cantar com o sertanejo Giovanni, da dupla Gian, mas retornou à parceria com Renner novamente em 2018. Os dois vinham cantando juntos desde então e tinham shows marcados para acontecer na época. Entre os sucessos de Rick Renner, destaca-se também Nos Bares da Cidade, Ela é Demais, Estou Apaixonado e outras. Rick era casado com Geralda Helena, com quem tinha um relacionamento há mais de 40 anos. Os dois casaram em 2015 na Basílica de Nossa Senhora Aparecida, em Aparecida do Norte, em São Paulo, após mais de 30 anos juntos, em uma cerimônia celebrada por Padre Fábio de Melo. Ele era pai e avô. Vamos matar a saudade com a música do Rick, ainda com a dupla, né? Rick e Renner. 1:28. Ela é Demais. Primeiro sucesso da dupla Rick.

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Rick era um homem que tinha muita fé e demonstrou isso em suas composições, em composição como Não Perca Tua Fé, que é uma composição que fala de resiliência, esperança e conforto espiritual diante das dificuldades. A letra lembra, no trecho, Deus está vendo a luta. Ele lembra que Deus está atento ao sofrimento humano quando afirma que Deus está vendo a tua luta, o teu choro, Ele escuta. A canção reforça que o tempo divino é perfeito, com o verso Ele não tarda nem nunca falha, transmitindo a certeza de que há um propósito maior guiando cada desafio. Rick Renner, Não Perca Tua Fé.

Estamos prestando uma homenagem ao cantor Rick, que ficou conhecido como com a dupla Rick Renner. Rick, além de um homem de muita fé, amava muito a sua família. E ele canta uma música intitulada Filha. Filha é uma daquelas músicas que consegue atravessar o tempo sem perder a força. Interpretada por Rick Renner, a canção emociona ao retratar com delicadeza e sinceridade o amor incondicional de um pai, transformando sentimentos profundos em versos que tocam pessoas de diferentes gerações. Mais do que um grande sucesso da música sertaneja, Filha se tornou um verdadeiro símbolo de carinho, proteção e saudade. Sua mensagem continua atual e emocionante, fazendo com que cada nova audição desperte lembranças, fortaleça os laços familiares e mostre por que essa obra permanece viva no coração do público até hoje e, com certeza, tornou Rick imortal.

Estamos prestando uma homenagem ao cantor Rick, que faleceu vítima de um acidente de helicóptero ocorrido ontem. Rick fez uma música intitulada Ao Lado de Deus, gravada pela dupla Rick Renner em 1998. Essa música ele compôs para homenagear o cantor João Paulo, da dupla com Daniel, que faleceu em um trágico acidente de carro em 1997. A letra foi escrita sob perspectiva de quem partiu, servindo como uma mensagem de conforto, paz e despedida para os amigos, familiares e fãs que ficaram. E com esta música a gente encerra aqui no Sintonia Nacional a homenagem ao Rick, e que é para você que é fã e que neste momento está triste. 13h45. Ao Lado de Deus.

Infelizmente, nós temos que noticiar, né, esse trágico acidente que levou o cantor Rick, da dupla Rick Renner, que faleceu após a queda de um helicóptero em Santa Catarina e comove profundamente todo o Brasil. Ele que deixa aí a marca eterna da história da música sertaneja, com sua voz marcante e composições inesquecíveis. Hoje a música sertaneja perdeu uma de suas vozes mais bonitas e marcantes. Rick não era apenas um grande cantor, mas também um compositor brilhante que traduziu o amor em poesia. Suas músicas embalaram gerações e continuarão vivas em nossos corações. Que Deus receba você de braços abertos e dê o conforto necessário à sua família e seu eterno parceiro Renner e aos amigos de todas as vítimas dessa tragédia. Descanse em paz, Rick. Sua obra é eterna.

Essa homenagem ao cantor Rick Solo, conhecido pela dupla sertaneja Rick Renner, que morreu aos 59 anos em um acidente de helicóptero. O artista estava na aeronave que desapareceu na Serra de Santa Catarina ontem, dia 21, na região de Vaca Gorda. As buscas iniciaram na tarde de ontem mesmo, e seguiram madrugada adentro até ser encontrado próximo ao meio-dia de hoje. A bordo estavam 5 pessoas que foram encontradas sem vida, incluindo o cantor e empresário Bruno Avelar. Portanto, fica aí a nossa homenagem a este imortal Rick, da dupla Rick e Ren.

0: café coado.
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2: Agora são 2 horas em Brasília. Muito boa tarde, eu sou Daniel Ito e este é o Nacional Notícias com um destaque.

0: destaque do momento. Vamos falar da morte do cantor Rick, da dupla Rick Renner. Foi confirmada hoje perto do meio-dia. O corpo dele foi encontrado com os de outras 4 pessoas junto aos destroços de um helicóptero que caiu em Santa Catarina. Acidente aéreo, portanto, levou a vida do cantor Rick. E o repórter Osama El Gauri conta aí os detalhes pra gente.
1: 5 pessoas morreram na queda do helicóptero na Serra Catarinense nesta segunda-feira, 21 de setembro. Os destroços da aeronave foram encontrados pelo Corpo de Bombeiros do Estado por volta do meio-dia desta terça. A bordo do helicóptero estavam o cantor Rick, da dupla Rick e Renner, o empresário Bruno Avelar, o videomaker Paulo Soares, o piloto e o copiloto da aeronave, que não tiveram os nomes divulgados. A aeronave decolou de Porto Belo, no litoral norte, e ia para a região de São Joaquim, em Santa Catarina. Segundo os bombeiros, agora os esforços são para o resgate das vítimas para que a polícia possa realizar as perícias devidas e as investigações. Da Rádio Nacional em Brasília, Osama El Gauri.
0: E na saúde, notícia que a Anvisa aprovou o registro de um novo medicamento para tratar câncer de mama em estágio avançado ou com metástase. De uso oral, o Etcamar surge como uma nova alternativa terapêutica para pacientes que ainda não apresentam sinais de avanço da doença em exames de imagem ou na avaliação clínica, mas que já possuem a mutação do gene ESR1, fator associado à resistência aos tratamentos hormonais convencionais. Tem novo remédio na praça, portanto, para tratar o câncer de mama. Agora são 2 horas e 2 minutos em Brasília. Esse foi o Nacional Notícias, próxima edição às 3 horas.

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0: 14h04 e vamos seguindo aqui com o nosso Sintonia Nacional até às 15 horas. Vamos receber os nossos amigos e amigas ouvintes aqui no nosso programa. Vamos falar com Márcia Ferreira, de Braslândia. Boa tarde, Márcia.
1: Oi, Franci, um abraço para você. Uma ótima tarde aí a todos da Nacional, todos os ouvintes, todos meus amigos. Gostaria de ouvir uma música aí do Rick, Ao Lado de Deus. Ofereço a todos da Nacional, todos os ouvintes, todos meus amigos. Sem nem como falar. Estou muito triste com a morte do Rick e de todos, né? Só Deus para confortar o coração dos familiares. Jamais a gente esperava uma tragédia.

0: dessa, mas quando Deus quer, né? Quem é nós, né? Mas Deus vai dar um conforto à família. Tenha uma ótima tarde, Frank. Um abraço para você aí, João, tá? E a todos os ouvintes. Manda um alô para mim aqui em Braslândia, o Márcio Ferreira. Tô triste mesmo, viu? Muito triste. A esperança era de encontrar todos com vida. Mas é muito difícil.
1: É verdade, uma queda de uma aeronave é muito difícil. Realmente o impacto é muito forte, né? É pesado, é um aparelho pesado e a lei da física não falha, né? A velocidade se multiplica aí, a velocidade que ele estava vezes o peso, né? É um impacto muito forte. Márcia, nós tocamos essa sua música já. Você percebeu? Você ouviu? Tá ouvindo? Ouviu aí a música que nós tocamos já com Rick Renner. Vamos ouvir agora a nossa querida Milena. Boa tarde, Milena.
2: Pois é, né, Frank? Mais um rolo de portal para nossa conta. Eu como ouvinte, tu como locutor, cobrindo mais uma desvinculação de um artista famoso. Que Deus o tenha, né? Fazer o quê? Acontece. Enfim. Hoje eu não vou pedir música não, Frank. Já tá tocando a do Rick René mesmo, então hoje eu não vou pedir música não. Só tô passando para dar um alô para todo mundo. Um alô para Wesley de Brasília, para Cursina Ivanilde de Aparecida de Goiânia, para o Kleber do Rio de Janeiro, para Maria Erandi, o Manelzinho de Livramento de Nossa Senhora na Bahia, para Ângela e Aldenora no Maranhão e para todos os ouvintes de Azeis, era sem para não esquecer de ninguém. É nóis, é isso aí, Frank, tô aqui na
1: Milena,
2: escuta.
1: obrigado, querida. Muito obrigado pela participação. Vamos falar agora com Antônio Lopes, lá de Goiânia. Boa tarde, Frank. Estou trabalhando ligado na Nacional. Um alô para todos. Antônio Lopes. Falou, Antônio. Maria José Zezé de Pindorama, no Tocantins. Boa tarde, Frank. Estou te ouvindo. O Rick era de Monte do Carmo, entre Pindorama e Porto Nacional. Muito triste esse acidente. Matou 5 pessoas. As minhas condolências, assina Maria José. E agora vamos falar com Maria de Jesus, que é aqui da região, do entorno. A sua chácara fica entre Braslândia e Padre Bernardo. Boa tarde, Maria de Jesus.
3: Boa tarde, Frank Silva. Aqui é a Maria de Jesus, da Chácara Recanto da Vovó, aqui em Taboquinha. Gostaria de ouvir uma música com Rick Renner, Casa de Caboclo, meus pesos pela família do Rick, que sou fã deles, gosto muito das músicas deles, todas as músicas. Oferecer para todos que gostam da música. Um abraço.
1: Ô, querida Maria José, com a sua homenagem, nós tocamos já a Casa de Caboclo, viu, querida? Você ouviu. Vamos falar com Cursina. Boa tarde, meu amigo. Boa tarde, Cursina, aí em Goiânia. Muito obrigado pelo carinho da audiência. Carme Oliveira, de Boa Vista, Roraima, mandando um abraço para todos, né? Cleide Souza, boa tarde, Frank, equipe, todos os ouvintes. Estou ligada no Sintonia Nacional, Frank. Estou aqui na Bahia. Estou muito triste pela perda do Rick. Voz brilhante que só ele tem. Mas com certeza ele já está do lado de Deus. Muito triste, Frank. Abraço a todos. Cleide de Seabra, muito obrigado pelo carinho da sua audiência. Agora, 14 horas 9 minutos, nós vamos seguindo aqui com o Sintonia Nacional. Vamos trazer quem aí, meu garoto? Alexandre Pires, de Dorival Dantas, Pode Chorar. É o título da música do Alexandre Pires que vamos ouvir agora. 14 e 9.

0: 2 horas mais 15 minutos é o nosso Sintonia Nacional.
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0: Duas horas mais 16 minutos. Olha, gente, subiu.

0: subiu para 4 o número de mortos em decorrência dos temporais do Rio Grande do Sul. Segundo a Defesa Civil, 3 vítimas são de Caxias do Sul e uma de Pelotas. A primeira morte registrada foi de um motociclista atingido pela queda de fios de alta tensão no momento do temporal na cidade de Pelotas. Os outros são uma adolescente de 13 anos, uma criança de 4 anos e uma mulher de 43 anos que segue desaparecida. De acordo com a prefeitura, o evento climático provocou destelhamentos, quedas de árvores e de postes e falta de energia em diversos pontos da cidade. Agora, 14 horas mais 16 minutos, nós vamos seguindo com o Sintonia Nacional. 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Vamos falar com mais uma amiga ouvinte? Vamos falar com Bruna Lima, do Maranhão. Boa tarde, Bruna.
1: Olá, boa tarde, meu caro Frank Silva. Como vai você? Tudo bem? Frank, estou passando para dizer que estou na sintonia. Estou ouvindo você, sim, pelo aplicativo, né? E dedicar as músicas do programa para os meus amores, tá bom, meu querido? Um abraço, tudo de bom, morrendo de saudades de você na Amazônia. E estamos por cá. Um grande abraço.
0: Bruna Lima, muito obrigado pela participação. É uma honra receber aí sua participação e demais ouvintes, né? Como a Cleide Souza, de Seabra, Carmen Oliveira, Boa Vista, Corsina Santos, Goiânia, Maria de Jesus, aqui da Taboquinha, Maria José de Zezé de Pindorama, nosso amigo Antônio Lopes, a Milena de Brasília, Márcia Ferreira Braslândia, nosso amigo Wesley de Braslândia, o Sérgio Rocha, lá das Minas Gerais, Três Marias, Terci de Brasília, enfim, são muitas pessoas, eu fico muito feliz recebendo as ligações. E convide aí mais amigos para participar também. O nosso programa é seu, meu querido, minha querida amigo ouvinte. Participe você também, diga oi onde você nos escuta. O nosso WhatsApp é 619-9674-1536. Durante aí o período de defeso político, né? Nós só estamos atendendo aqui pelo WhatsApp. Logo após, aí nós vamos trazer os nossos fixos para você ligar de onde você quiser. 14h19, vamos seguindo, meu caro João. Vamos ouvir agora ele. Eu adoro esse rapaz latino-americano, Belchior, cearense, né? Grande Belchior, outro imortal da nossa música. Apenas um rapaz latino-americano. Ele canta dele mesmo, 14h19, Belchior.

0: 14 horas 23 minutos, Sintonia Nacional.
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0: E vamos seguindo, minha gente, aqui com o Sintonia Nacional. Olha, o INMET, Instituto Nacional de Meteorologia, faz alerta laranja de tempestade em São Paulo, Paraná, Minas Gerais, no dia de hoje. No sudeste, ao longo do dia, chuva continua em São Paulo, avança sobre Minas Gerais, chega ao sul do Espírito Santo. O norte de Minas Gerais tem aviso amarelo de perigo potencial para baixa umidade do ar. Na região sul, chove com trovoadas no noroeste, norte e leste do Paraná, com possibilidade de chuvas isoladas no restante do estado e também no nordeste de Santa Catarina. No nordeste, o tempo segue estável, seco e quente, especialmente entre Maranhão, Tocantins, Piauí e Bahia. A umidade relativa do ar permanece baixa, com alerta amarelo de perigo potencial ativo. Agora são 14 horas mais 25 minutos. Nós vamos seguindo aqui com o nosso Sintonia Nacional, trazendo aí Riso Cristalino, Dominguinhos.

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1: Muito bom, 14 horas 28 minutos, aí, dominguinhos, né? Riso cristalino.

Hora 14h28, vamos seguindo, minha gente, né? É, trazendo aí mais músicas bonitas para você que tá ligado em casa, no trabalho, em qualquer ponto deste nosso querido e imenso Brasil. Hoje as páginas dos jornais, enfim, dos meios de comunicação, enfim, as redes sociais, a notícia é o falecimento do cantor Rick, né? E mais 4 pessoas que morreram após a queda de helicóptero em Santa Catarina, né? Com destroços que foram encontrados. O cantor estava a bordo com o empresário e mais 3 pessoas, né? Agora são 14 horas 25 minutinhos, 14h25. Vamos seguindo, vamos trazendo aí mais músicas para você que está em casa, você que está aí no trabalho, em qualquer ponto do nosso querido e imenso Brasil. Vamos lá? Vamos trazendo agora para você. Deixa eu ver aqui. Participe aqui do nosso programa também. Mande aí o seu oi, seu recadinho, através do nosso WhatsApp 619-9674-1536. 619-9674-1536. Com muito carinho, nós vamos atender você, meu querido, minha querida amiga. Vamos ouvir agora do Renato Russo, né? Legião Urbana, Pais e Filhos, gente de Brasília, compondo e cantando, 14h29.

0: 2h34. Vamos seguindo aqui com o nosso Sintonia Nacional, feito com carinho para você que está aí ligadinho. 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Participe aqui do nosso programa Sintonia Nacional com este seu amigão Frank Silva. Muito obrigado, meu amigo, minha amiga. Esta tarde chegou trazendo aí a certeza ao nosso coração. A vida sempre nos oferece uma nova oportunidade para recomeçar. Pense assim, acredite, vá em frente. São 2h35. 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

14h40, é o nosso Sintonia Nacional nesta tarde gostosa aqui no Distrito Federal. Nós vamos seguindo, minha gente, vamos trazendo para você Zezé de Camargo e Luciano, Flores em Vida. É o que eu digo, quer me dar flores? Me dê em vida, né? Depois de morto não adianta. 14h40.

0: Agora 14h43.
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0: Direto. Vamos seguindo, vamos trazendo aí, minha gente, mais músicas bonitas, né, pra você. Mandando abração pra Aninha. Aninha tá ligada aqui no programa em Brasília. Ana, muito obrigado aí pelo carinho da sua audiência. Agora, 14 horas 44 minutos, vamos trazer ele ao seu Valença Tropicana.

0: 2 horas 48 minutos e vamos seguindo.
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0: Muito bom, 14h48, estamos recebendo aqui a Aninha, né? A Aninha aqui de Brasília está homenageando o João McBrown, né? Por mais um aniversário, João McBrown do Madrugada Nacional, nosso amigo João. Felicidades para você, que o Papai do Céu ilumine, dê saúde, muita saúde, força, né? É, o povo tá com saudade de você, João. Felicidades, desejo a você tudo de bom, receba o carinho da nossa querida Aninha e todas e todos os ouvintes do Madrugada Nacional, que você, com esse seu jeito cativante, né? É, conquistou o Brasil afora. Parabéns, João!

Grande, João. Esses dias ele passou aí no corredor. Você viu, João? Seu xará? Eu vi. Esses dias estava aí, hein? Um abraço, João. 14 horas 49 minutos é o nosso Sintonia Nacional com este amigão Frank Silva. E vamos seguindo, minha gente. Vamos trazendo aí músicas bonitas para você ligadinho em casa, no trabalho, em qualquer ponto deste nosso querido e imenso Brasil. Muito obrigado aí pelo carinho da sua audiência, meu amigo, minha amiga. Participe, basta você mandar aí o seu áudio, o recadinho escrito para o WhatsApp 619-9674-1536. 619-9674-1536. Com muito carinho nós vamos lhe atender, tá bom? Um abraço bem forte, muito obrigado. Foi Deus quem fez você. De Luiz Ramalho com Chitãozinho, Chororó e Vanessa da Mata. 14h50.

Muito bom! Sintonia Nacional, já na reta final, são 2h57. Eu quero agradecer o carinho da sua audiência, né? Que esta tarde continue levando, trazendo para você uma certeza, né? Certeza ao seu coração, que a vida sempre nos oferece uma nova oportunidade para recomeçar. Se o amanhã não foi como você esperava, amanhã de hoje, a tarde está te trazendo mais uma oportunidade, depois vem a noite. Não desanime, ainda há esperança para mudar o rumo, renovar os pensamentos e acreditar que coisas boas podem acontecer na sua vida. E imagine um mundo onde as diferenças não fossem motivo para afastar, mas oportunidades para aprendermos uns com os outros. Até amanhã, Brasil, 1 da tarde. Vamos cantar com o Sabiá, Geraldo Azevedo. João, um abraço, abraço do Mário Sartorello. Abração você, meu querido, minha querida amiga ouvinte. Até amanhã, 1 da tarde.

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1: Agora são 3 horas em Brasília. Muito boa tarde, eu sou Daniel Ito e este é o Nacional Notícias com destaque do momento. Na abertura da Assembleia Geral da ONU em Nova York, o presidente Lula foi o primeiro a discursar hoje e falou sobre multilateralismo, soberania e democracia. Vamos com informações do repórter Gabriel Correa.

Lula afirmou que a ONU vive seu momento mais crítico desde que ele discursou na tribuna pela primeira vez em 2003. Ele criticou abertamente o poder de veto dos membros permanentes do Conselho de Segurança. Segundo o presidente, o ano de 2025 registrou o maior número de conflitos armados desde a Segunda Guerra Mundial.

0: Gerações de palestinos carregarão a dor e o trauma deixado pelo genocídio praticado pelo governo Netanyahu contra mulheres e crianças em Gaza. Civis israelenses pagaram o preço do radicalismo e da intolerância dos atos terroristas do Hamas.
1: O presidente brasileiro também condenou agendas ideológicas investidas por recursos naturais e a ingerência externa em processos eleitorais. Lula citou os desafios enfrentados na América Latina, mencionando Venezuela, Nicarágua e o embargo a Cuba.
0: Na América Latina e Caribe, a proximidade geográfica com a maior potência militar do mundo é inescapável, sobretudo num contexto do recrudescimento de tentações hegemônicas. O Brasil não cabe no quintal de ninguém.
1: O presidente Lula criticou a ingerência externa nas eleições brasileiras e defendeu a cooperação internacional para conter o financiamento e o fluxo ilegal de armas. O presidente brasileiro alertou para a ausência de ações em relação às questões climáticas, citou a ameaça do derretimento das geleiras no Himalaia e dos impactos de um super El Niño.
2: Os destaques do discurso do presidente Lula, portanto, na Assembleia Geral da ONU. 3:02 em Brasília. Esse foi o Nacional Notícias. Próxima edição às 4:00.
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0: Olá, muito boa tarde. 3:05, horário de Brasília. O Tarde Nacional está começando agora. Seja bem-vindo, seja muito bem-vinda a esta tarde do dia 22 de setembro de 2026. Eu sou Fátima Santos e seguimos juntos até às 5 da tarde. Nos trabalhos técnicos, o João Cláudio, na produção do estúdio. A gente tem hoje aqui, dando uma força para a gente, a Deogracia Pinto. A gente tem na produção do programa a Monique Sinaide e a Andréia Quintieri. E a programação musical que vamos ouvir é do Mário Sartorello. O Tarde Nacional desta terça-feira começa com uma nota triste. O Brasil inteiro se entristece porque foi confirmada agora, no início da tarde, a morte do cantor Rick, da dupla com Renner. Ele estava a bordo de um helicóptero que desapareceu ontem e foi encontrado hoje sem nenhum sobrevivente. Nós estamos aqui com a presença ao vivo do Osama El Ghauri, que vai contar para a gente um pouco sobre essa situação, sobre como o helicóptero foi encontrado. Boa tarde, Osama.
1: Boa tarde, Fátima. Boa tarde, ouvintes. Olha, Fátima, 5 pessoas morreram aí na queda do helicóptero na Serra Catarinense nesta segunda-feira, quando ele caiu, né? Os destroços da aeronave foram encontrados pelo Corpo de Bombeiros do Estado por volta do meio-dia desta terça-feira. A bordo da aeronave estavam o cantor Rick, da dupla Rick e Renner, o empresário Bruno Avelar, o videomaker Paulo Soares, o piloto e o copiloto da aeronave, que não tiveram os nomes ainda divulgados. O helicóptero decolou de Porto Belo, no litoral norte, e ia para a região de São Joaquim, em Santa Catarina. Segundo os bombeiros, agora os esforços são para o resgate aí das vítimas, para que a polícia possa realizar as perícias devidas e também a investigação. O governador Jorginho Melo decretou luto oficial de 3 dias no estado. E a ANAC, Agência Nacional de Aviação Civil, confirmou que o helicóptero estava em situação regular e autorizado a realizar voos noturnos. Fátima.
0: Obrigada, Osama. A situação do tempo lá em Santa Catarina já é ruim. A gente tem acompanhado aqui junto com o IMET. E foi provavelmente por conta do mau tempo que aconteceu essa tragédia, né?
1: Exatamente.
0: 5 pessoas. A gente vai seguir acompanhando. Vamos trazer para você um pouco mais da história, da trajetória do Rick, da dupla, né? Que a gente acaba juntando os dois personagens da dupla. Mas antes, a gente curte uma música, um sucesso, um grande sucesso. Na verdade, o primeiro grande sucesso que alavancou a dupla, Ela É Demais.

foi exatamente esse hit, Ela É Demais. Mas também tem faixas nos bares da cidade e Bebedeira, que alavancaram a carreira da dupla. Como compositor, Rick escreveu mais de 1.500 obras, com composições gravadas por grandes nomes, como Chitãozinho e Chororó, Leandro e Leonardo e Daniel. Rick estava com 59 anos e nos deixou precocemente, né? É uma perda considerável. Ontem ele ainda postou vídeos, antes, poucos minutos antes de embarcar no helicóptero. E infelizmente a viagem não foi concluída e ele não voltou mais. Agora a gente aguarda ainda todo o trabalho, como disse o Samuel Gauri aqui, o trabalho da perícia. Os primeiros que tiveram acesso foram os profissionais da Polícia Técnica e Científica para investigarem as possíveis causas do acidente. E ainda aguardamos como vai ser feita a retirada, já que o helicóptero caiu numa área de muito difícil acesso no município de Santa Bárbara. A gente acompanha e vai contando para você. E vamos também, ao longo do programa, trazer outras músicas, outros sucessos da dupla para você.

Rádio Nacional de hoje tem muitos assuntos importantes. Vamos acompanhar aqui a estadia do presidente Lula na ONU, onde já discursou na abertura do encontro que se repete há 70 anos e o Brasil também faz esse discurso de abertura. Em sua fala, Lula disse que o Brasil não cabe no quintal de ninguém. Já a gente vai repercutir esse assunto, outros discursos que foram feitos também na ONU, e vamos atualizar vocês sobre a situação da crise do Supremo Tribunal Federal, falar sobre o tempo que está crítico em várias regiões, especialmente no sul do país, e vamos também falar sobre o Dia Mundial Sem Carro, uma data que leva a gente a repensar a nossa relação com a cidade e com o espaço urbano. Esse é o tema do nosso bate-papo daqui a pouquinho aqui no Tarde Nacional. Fica com a gente que vai ser muito bom ter a sua companhia. E vamos começar falando sobre o tempo. Olha, o Instituto Nacional de Meteorologia fez um alerta laranja de tempestade em São Paulo, Paraná e Minas Gerais nesta terça-feira. No Sudeste, ao longo do dia, a chuva continua em São Paulo, mas avança também sobre Minas Gerais e Espírito Santo. O norte de Minas Gerais tem aviso amarelo de perigo potencial para baixa umidade do ar. E lá no Rio Grande do Sul, a situação é bem complicada. A Defesa Civil do Estado alertou para risco muito alto de inundação do Taquari entre Venâncio Aires e General Câmara. Neste caso, a Defesa Civil orienta que a população busque abrigo ou permaneça em locais de segurança até cessarem as fontes de risco. A gente vai perguntar tudo isso aqui para o Instituto Nacional de Meteorologia para confirmar para você toda essa situação que está acontecendo na região sul, na região sudeste e em outras áreas também do país. A gente já vai trazer o pessoal do IMET para conversar com a gente sobre estes assuntos. Por enquanto, a gente vai trazer para você mais uma música, enquanto a Deogracia Pinto está ali fazendo contato com o pessoal do IMET. Vamos ouvir agora, aqui da programação musical, Gilberto Gil, Andar com Fé.

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1: Gilberto Gil fazendo parte aqui do Tarde Nacional de hoje. Agora, como eu disse, vamos até o Instituto Nacional de Meteorologia. Quem conversa comigo hoje é a Cláudia Valéria, que já está aqui no Tarde Nacional para nos atualizar sobre esse tempo incerto, duvidoso, problemático, né, Cláudia? A gente quer todas as informações. Seja muito bem-vinda. Boa tarde para você.
2: Boa tarde, Fátima. Boa tarde a todos os ouvintes. Vamos trazer aí, atualizar, né, essas condições do tempo aí para todas as regiões.
1: Vamos começar pela região sul, por favor, Cláudia, porque por lá o clima realmente não está fácil, né? A situação das chuvas, os alertas, tudo isso está causando uma grande ansiedade mesmo, uma grande preocupação em toda a comunidade, em toda a população, e não só do Rio Grande, mas também dos outros estados, porque a situação parece que vai se alastrando. Como é que está aí a previsão para hoje ainda no sul do país?
2: É isso, Fátima. Nós tivemos aí uma redução das chuvas, né, já observadas no dia de hoje, especialmente no Rio Grande do Sul. É, como você comentou, esse sistema, ele provocou chuvas intensas nos últimos dias em toda a região do Rio Grande do Sul e também em outras áreas da região sul do Brasil. Mas a previsão é que esse sistema ele vá avançando mais em direção ao norte e a gente, em termos do Rio Grande do Sul, passa a ter uma condição aí mais estável com relação às chuvas, ou seja, passa a ter menos chuvas acontecendo na região e chegando agora uma condição de uma redução das temperaturas, né? Vai entrar um sistema de alta pressão que vai favorecer a redução das temperaturas, especialmente no Rio Grande do Sul, mas depois também seguindo para os demais estados do sul, mas de uma maneira geral o destaque é esse avanço da chuva em direção ao norte, as chuvas ainda ficando mais concentradas, especialmente mais em Santa Catarina, no Paraná, norte do Paraná, e com relação às temperaturas também mais elevadas, ficando mais ao norte do Paraná. De uma maneira geral, o que vai chamar mais atenção aí será a redução das temperaturas na região sul do Brasil.
1: Certo, Cláudia. Agora, o IMET tinha feito um alerta vermelho, que eu não sei se está valendo ainda para todas essas cidades, mas eram mais de 700 cidades, né? 700 municípios envolvendo os três estados aí da região sul. Esses alertas continuam valendo?
2: Isso, nós tivemos um alerta, inclusive confirmado, né, com chuvas com volumes bastante significativos, especialmente ali na faixa do Rio Grande do Sul, de Santa Catarina. Não estamos mais com o aviso atuando na região, não temos mais esse aviso, estamos agora com um aviso laranja pegando mais esse setor centro-norte do Paraná. Mas a tendência é que nos próximos dias o sistema vá avançando em direção ao sudeste do Brasil e praticamente toda a região sul já não deveremos ter a persistência dessas chuvas. Vamos ter também ainda uma ocorrência de ventos costeiros ao longo de toda a faixa litorânea aí do Rio Grande do Sul, até Santa Catarina. Mas em termos de chuvas, elas só devem voltar a ocorrer do final dessa semana para o início da próxima aí de novo no Rio Grande do Sul. Mas pelos próximos dias, essa chuva vai avançando em direção à região sudeste do Brasil.
1: E já que você citou o sudeste, vamos trazer um pouco da previsão para lá no geral, né? Além dessa que você já acabou de dizer, a chuva vai avançando para lá, as condições climáticas não são muito favoráveis, mas a Minas Gerais também estava sofrendo muito por causa das fortes chuvas, São Paulo também. Como é que está hoje?
2: Essa condição ela vai permanecer aí pelos próximos dias, especialmente pegando boa parte da região sudeste do Brasil. Estamos também com um aviso ali de acumulado de chuva, onde serão mais atingidas as áreas ali, especialmente entre o Rio de Janeiro, Espírito Santo e também o sul, centro-sul de Minas Gerais, né? Mas grande parte da região sudeste com previsão de chuvas aí pelos próximos dias também, persistindo aí pelo menos um ou dois dias ainda com chuva sobre toda a região. E também em São Paulo a gente chama atenção aí para uma redução das temperaturas, né? Um ligeiro redução das temperaturas, especialmente nas temperaturas máximas, que vai ser exatamente a continuidade desse sistema avançando aí em direção ao norte, que já está atuando na região sul do Brasil, vai avançar um pouco mais em direção à região sudeste.
1: Certo, vamos lá para a região norte, por favor, Cláudia.
2: Para a região norte, a gente já tem aí uma condição, as chuvas mais concentradas, especialmente mais na faixa ali do Amazonas, mas de uma maneira geral são chuvas mais pontuais, né? Algumas pancadas de chuvas naquela região, elas sempre também, geralmente estão acompanhadas de raios, trovoadas pontualmente, mas não são chuvas com grandes volumes acumulados. No entanto, não temos nenhum aviso para aquele setor. E grande parte da região, especialmente o Pará, também ali Tocantins, com o sol prevalecendo e temperaturas bastante elevadas, inclusive com valores aí em torno de 40 graus no Tocantins, são as temperaturas máximas que a gente vem observando aí ao longo desses últimos dias ali naquele setor.
1: E no Nordeste, Cláudia, por favor?
2: No Nordeste a gente também segue com as temperaturas bastante elevadas, especialmente no interior da região, entre o sul do Piauí e oeste da Bahia, também pegando a parte mais do sertão da Paraíba, Pernambuco, é um setor que a gente tem observado baixa umidade relativa do ar, temperaturas bastante elevadas e as chuvas de alguma forma mais pontual ocorrendo ao longo da faixa litorânea, mas sem grandes volumes acumulados, apenas variação de nuvens e chuvas bastante rápidas e com volumes muito pequenos ao longo de todo esse setor. O que chama atenção na região Nordeste são as altas temperaturas e a baixa umidade relativa do ar.
1: Tá certo. E para a gente fechar, falta passear aqui pelo nosso Centro-Oeste, pelo nosso quadradinho Distrito Federal. Como é que está a previsão para nós?
2: Essa condição para a gente, ela realmente continua aí ainda, esse centro-norte, né? Praticamente entre hoje e amanhã, sem maiores mudanças, a gente tem a chegada a partir de amanhã, do final do dia, do avanço em direção à região de uma maior quantidade de nuvens e possíveis ocorrências de chuvas mais para o final do dia de amanhã. Mas até lá segue também sem maiores mudanças, o sol prevalecendo ainda com baixa umidade relativa do ar. Já verificamos aí índices, inclusive aqui no Distrito Federal hoje, inferior a 20%, temperaturas também ainda elevadas, segue sem grandes mudanças.
1: Tá certo, Cláudia, foi um prazer te receber, muito obrigada por todas as informações, espero te encontrar de novo outras vezes aqui no Tarde Nacional. Um grande abraço para você e toda a equipe aí do IMET.
2: Muito obrigada, um grande abraço, estamos à disposição.
1: Muito obrigada. E agora a gente ainda tem assuntos para falar. A nossa primavera começa hoje, sabia? 21 horas e 5 minutinhos no horário de Brasília. É a estação mais florida do ano, mas o calor promete continuar muito intenso por aqui, como conta pra gente a repórter Priscila Tereso.
3: A primavera chega com um aumento das temperaturas na maior parte do Brasil. No centro-norte do país, os termômetros podem subir 2 graus acima da média. A exceção é o sudoeste do Rio Grande do Sul e fronteira com o Uruguai, onde as temperaturas devem ficar abaixo da média. As ondas de calor podem favorecer a formação rápida de tempestades severas devido ao choque entre o ar quente e as frentes frias. O meteorologista do IMET, Leidson Galvincio Dantas, comenta a previsão das chuvas sob influência do El Niño.
4: É esperado que ocorra acumulados abaixo da média na porção centro-norte do Brasil, principalmente no extremo norte da região norte, entre os estados do Amazonas e Amapá. Chuvas acima da média são esperadas na costa leste do Nordeste e na porção centro-sul do Brasil, principalmente nos estados do Rio Grande do Sul, Paraná e Santa Catarina.
3: Na transição entre as estações seca e chuvosa, a primavera pode registrar as primeiras chuvas provocadas pela zona de convergência do Atlântico Sul, o corredor de umidade que se forma entre a região amazônica e o Oceano Atlântico. O fenômeno deve trazer chuvas para o Sudeste, Centro-Oeste, Acre e Rondônia. Na região Sul, podem ocorrer temporais, rajadas de vento, raios e granizo. Na região Norte, o volume de chuva deve ficar abaixo da média histórica, com exceção do leste do Acre, extremo noroeste do Pará e norte do Amapá, áreas onde deve chover o previsto para o período. A falta de chuva também predomina em quase todo o Nordeste, exceto no trecho entre Rio Grande do Norte e Alagoas, onde pode chover acima da média. No Centro-Oeste, o tempo seco deve predominar no centro-norte do Mato Grosso e no norte de Goiás. Já em Mato Grosso do Sul e sul de Goiás, a previsão é de excesso de chuvas. Primavera chuvosa no Sudeste, com acumulados de até 100 milímetros, com exceção do Espírito Santo, onde deve chover abaixo da média. Na região Sul, a estação também será de muita chuva em todos os estados. No Rio Grande do Sul e em Santa Catarina, os acumulados podem ultrapassar em até 200 milímetros a média histórica do trimestre. Com produção de Dayana Vitor, da Rádio Nacional em São Paulo, Sara Kines.
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6: Atenção para essa notícia. O Tribunal Eleitoral barrou por unanimidade a candidatura de José Roberto Arruda ao governo do Distrito Federal. 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

0: gente curtiu Titãs, Enquanto Houver Sol, aqui no Tarde Nacional. Agora a gente volta para falar sobre os acontecimentos que são políticos, que envolvem candidatos e outros nem tanto, mas a gente vai atualizar você. Vamos começar com a Assembleia Geral da Organização das Nações Unidas, a ONU. O presidente Lula discursou, abrindo o encontro, e disse que o Brasil não cabe no quintal de ninguém. O discurso do presidente focou na soberania e no multilateralismo. Vamos ouvir. A reportagem é do Gabriel Correia.
1: Multilateralismo, soberania e democracia. Esses foram os principais temas defendidos no discurso do presidente Lula na abertura da Assembleia Geral das Nações Unidas nesta terça-feira em Nova York. O presidente Lula falou por cerca de 20 minutos para representantes dos 193 Estados-membros da ONU. Aproximadamente 130 líderes estão reunidos para discutir as guerras atuais e os riscos do desenvolvimento descontrolado de inteligência artificial. Lula afirmou que a ONU vive seu momento mais crítico desde que ele discursou na tribuna pela primeira vez em 2003. Ele criticou abertamente o poder de veto dos membros permanentes do Conselho de Segurança. Segundo o presidente, o ano de 2025 registrou o maior número de conflitos armados desde a Segunda Guerra Mundial.
2: Gerações de palestinos carregarão a dor e o trauma deixado pelo genocídio praticado pelo governo Netanyahu contra mulheres e crianças em Gaza. Civis israelenses pagar o preço do radicalismo e da intolerância dos atos terroristas do Hamas.
1: Lula foi aplaudido ao relembrar que a Assembleia Geral reconheceu o tráfico de africanos escravizados como o maior crime contra a humanidade. O presidente também criticou tanto as ações de Israel em Gaza quanto os atos terroristas do Hamas contra civis inocentes. O presidente brasileiro também condenou agendas ideológicas investidas por recursos naturais e a ingerência externa em processos eleitorais. Lula citou os desafios enfrentados na América Latina, mencionando Venezuela, Nicarágua e o embargo a Cuba.
2: Na América Latina e Caribe, a proximidade geográfica com a maior potência militar do mundo é inescapável, sobretudo num contexto do recrudescimento de tentações hegemônicas. O Brasil não cabe no quintal de ninguém. Precisamos...
1: O presidente Lula criticou a ingerência externa nas eleições brasileiras e defendeu a cooperação internacional para conter o financiamento e o fluxo ilegal de armas. Ele destacou que entregou pessoalmente uma proposta ao presidente dos Estados Unidos e defendeu que a solução exige ações de inteligência e combate à lavagem de dinheiro, e não ameaças militares ou o envio de porta-aviões.
2: Realizamos a maior operação contra o crime organizado da história do Brasil. Batemos recorde de apreensão de drogas e de bens e recursos ilícitos. A lei antifacção, que acabamos de aprovar, impõe ao crime organizado penas superiores às previstas para o terrorismo. Crime organizado e corrupção andam juntos. Ninguém está acima da lei.
1: O presidente brasileiro alertou para a ausência de ações em relação às questões climáticas. Citou a ameaça do derretimento das geleiras no Himalaia e dos impactos de um super El Niño. Citou o Brasil como exemplo da queda de 50% no desmatamento da Amazônia e o lançamento do Fundo Florestas Tropicais para Sempre, na COP30. O presidente brasileiro também criticou a imposição de barreiras comerciais e o tarifaço norte-americano, mas afirmou que, apesar disso, o Brasil vai alcançar exportação recorde. No fim do discurso, Lula citou o líder dos direitos civis, Martin Luther King, e disse que aquilo que foi destruído por visões egoístas pode ser reconstruído por pessoas voltadas ao próximo. Após discursar, o presidente Lula se juntou à comitiva brasileira para ouvir o discurso do presidente dos Estados Unidos, Donald Trump. Da Rádio Nacional em São Luís, Gabriel Correa.
0: Pois é, depois a gente traz para você alguma coisa sobre o discurso do Donald Trump, mas ele prometeu aniquilar o Irã caso não haja acordo para que não sejam produzidas armas nucleares. A gente vai falar também sobre o discurso de abertura do secretário executivo, secretário-geral da Organização das Nações Unidas, que fez a sua despedida nesse discurso de hoje, nessa conferência de hoje. Daqui a pouco a gente traz para você. Como falamos do presidente Lula, também candidato à reeleição, vamos trazer a agenda dos presidenciáveis com a Priscila Mazenotti. Terça-feira dos presidenciáveis. Augusto Cury do Avante, em São Paulo, tem agenda de entrevistas. Faz caminhada na região do Brás e participa de sabatina da revista Veja. Clariana Barão, do Democracia Cristã, está na Paraíba, participa de evento na capital, João Pessoa. Edmilson Costa, do PCB, está em Belo Horizonte, onde faz panfletagem e caminhada. E Hertz Dias, do PSTU, participa de podcast. Já Flávio Bolsonaro, do PL, estará no Maranhão, faz motocarreata e comício. E Romeu Zema, do Novo, em Poços de Caldas, Minas Gerais, tem almoço com empresários e depois caminhada no centro da cidade. Já em Goiás, Ronaldo Caiado, do PSD, faz carreata em Buriti Alegre e em Morrinhos, e depois tem reunião com lideranças em Lusiânia. Samara Martins, do Unidade Popular, participa de reuniões internas do partido. Wilson Graça, do Democrata, grava material de campanha. E Rui Costa Pimenta, do PCO, Lula, do PT e Renan Santos, do Missão, estão sem agenda de campanha para hoje. Da Rádio Nacional em Brasília, Priscila Mazenotti.
3: A gente ainda tem vários outros assuntos que abordam aí questões políticas. A gente não pode passar batido da crise do STF, o Supremo Tribunal Federal. O ministro André Mendonça, lá do STF, rebateu o ministro Alexandre de Moraes e pediu o arquivamento sumário da representação aberta contra ele por suposto direcionamento nas investigações do caso Master e também do INSS. Quem conta pra gente é a Priscila Mazenotti, que volta aqui ao Tarde Nacional para nos atualizar.
0: No documento de 76 páginas, encaminhado ao presidente do STF, Edson Fachin, Mendonça pede ainda a abertura de investigação para apurar a origem e a autoria dos relatórios que embasaram o pedido de investigação feito por Alexandre de Moraes. Alega que esses relatórios produzidos pela Polícia Federal não poderiam ser usados como prova, já que não podem ser incluídos na cadeia processual. Mendonça reforça que neles estão várias advertências, falando que o conteúdo não tem natureza acusatória. É um documento de trabalho. E completa: são relatórios produzidos clandestinamente pela Polícia Federal, em que Alexandre de Moraes promove deturpações adicionais, distorcendo o teor das ilações, tendo como base documentos apócrifos, ou seja, não assinados. Ao reforçar que Alexandre de Moraes distorce o teor do documento, André Mendonça questiona que isso tudo tenha sido feito dentro do inquérito das fake news em que Moraes era relator. Por fim, pede acesso a todo o inquérito das fake news e solicita que Edson Fachin proíba a elaboração de quaisquer novos relatórios nesse sentido. Quer ainda que Alexandre de Moraes seja investigado por abuso de autoridade e denunciação caluniosa. Sobre os pedidos dos ministros Gilmar Mendes, Cristiano Zanin e do próprio Alexandre de Moraes de terem acesso ao conteúdo do celular do ex-banqueiro Daniel Vorcaro, André Mendonça garantiu que a Polícia Federal tem condições de fornecer cópias com lacres e certificação de integridade e que esse material será fornecido se assim Edson Fachin o entender, observadas as cautelas de sigilo aplicáveis. Da Rádio Nacional em Brasília, Priscila Mazenotti.
3: É isso, né? Bem complicada aí essa situação. A gente vai acompanhando e tentando contar para você. Vamos falar um pouquinho sobre as ações do Tribunal Superior Eleitoral. Ele já começou a enviar agora alertas para os eleitores. Pelo menos isso está acontecendo em algumas regiões do país. Como vai contar para a gente agora o repórter Antônio Neves, da Rádio Unitins FM. Vamos ouvir o que o Tribunal Superior Eleitoral começou a enviar essas notificações e o que consta dessas notificações. Vamos ouvir o Antônio Neves.
4: Os alertas trazem orientações sobre serviços eleitorais, consulta ao local de votação e atualização do aplicativo. Segundo o TSE, as mensagens continuarão durante o período eleitoral, inclusive entre o primeiro e o eventual segundo turno. o tribunal recomenda que os eleitores atualizem o e-título e confiram com antecedência a zona e a sessão onde vão votar. A consulta ao local de votação também está disponível no portal do TSE.

0: O aplicativo é gratuito e reúne diversos serviços da Justiça Eleitoral.
1: Antônio Neves, da Rádio Unitins FM de Palmas, Tocantins, para a Rádio Nacional de Brasília.
2: E ainda tem a ver com as eleições a informação que a gente traz agora, principalmente aqui para o pessoal de Brasília. É que muitos alunos acham que as escolas particulares, no caso, que serão utilizadas como zonas eleitorais, não terão aula, mas esqueçam. As escolas particulares aqui do DF terão aulas normais nas unidades de ensino que não forem requisitadas como locais de votação. E não são todas as escolas que serão pontos de votação, né? Então, a aula vai ser normal antes e depois, provavelmente na sexta e na segunda-feira. Vamos ouvir a Daniela Longuinho.
3: O governo do Distrito Federal mudou o decreto que previa a suspensão em toda a rede de ensino pública e privada nas duas sextas-feiras que antecedem o primeiro e o segundo turno das eleições, dias 2 e 23 de outubro. Com a alteração do decreto, publicado em 11 de setembro, as escolas privadas que não forem requisitadas como locais de votação devem permanecer em funcionamento regular, com a manutenção integral das atividades nestas datas. A mudança foi publicada no Diário Oficial do DF nesta segunda-feira. Já as escolas públicas continuam com as aulas suspensas nos dias 2 e 23 de outubro, assim como as escolas particulares que forem locais de votação. Se não houver segundo turno, a medida será cancelada no dia 23 de outubro. Para as creches, as atividades permanecem sem alterações. A reposição de horas-aula na rede pública de ensino deve seguir as diretrizes da Secretaria de Estado de Educação. Para as escolas privadas que tiverem as aulas suspensas, a reposição ficará a critério de cada instituição. Com informações da Agência Brasil, da Rádio Nacional em Brasília, Daniela Longuinho.
2: É isso, vamos falar muito ainda de eleições, porque está bem pertinho, né? Está quase acabando essa fase de você poder escolher o seu candidato. Então, pense bem, avalie bem para ir dia 4 de outubro até uma das zonas eleitorais depositar o seu voto. A gente vai seguindo agora com música aqui no Tarde Nacional. Terça-feira também pede música. A gente ainda está aqui lamentando a morte do cantor Rick, vítima de um acidente aéreo ontem, segunda-feira. Os destroços da aeronave, do helicóptero onde ele estava, com mais quatro pessoas, foram encontrados hoje pelo Corpo de Bombeiros lá de Santa Catarina. A gente vai trazendo mais informações para você ainda no decorrer do programa. Agora a gente canta com Rita Benedito, Românticos.

Agora já são 3 horas e 56 minutinhos. Daqui a pouco, logo depois das informações do Rádio Jornalismo, do nosso intervalo, a gente tem um bate-papo. Hoje é o Dia Mundial Sem Carro. E aí nós vamos refletir um pouquinho sobre outros modais de transporte. Vamos falar sobre o uso da bicicleta. Você gosta de andar de bicicleta? Brasília, com suas vias amplas, largas e com distâncias grandes, mas não tão grandes assim, é um convite para você usar a bicicleta substituindo o carro. Vamos falar sobre isso daqui a pouquinho no nosso bate-papo desta tarde aqui no Tarde Nacional.

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1: Agora são 4 horas em Brasília. Boa tarde. Eu sou Bianca Paiva e este é o Nacional Notícias com o destaque do momento. A gente atualiza agora as informações sobre a morte do jornalista Zuenir Ventura, profissional reconhecido por trabalhos de destaque com a temática social. Quem tem os detalhes para a gente é a Carolina Pessoa.
2: O jornalista Zuenir Ventura morreu nesta terça-feira em casa devido a uma pneumonia aos 95 anos. A informação foi divulgada pela ABL, Academia Brasileira de Letras, na qual ocupava a cadeira de número 32 desde 2015, antes do escritor Ariano Suassuna. Conhecido como uma importante voz na defesa dos direitos humanos, Zuenir Ventura foi autor de livros de destaque, como Cidade Partida, sobre a violência no Rio de Janeiro, que lhe rendeu o prêmio Jabuti de reportagem, em 1968, o ano que não terminou, sobre a resistência durante a ditadura militar, que vendeu milhares de cópias. Segundo a ABL, o corpo do jornalista será velado nesta quarta-feira na Academia Brasileira de Letras e enterrado no mausoléu da instituição, no cemitério São João Batista. Nascido em Minas Gerais, em 1931, Zuenir era bacharel e licenciado em Letras Neolatinas e foi professor da Universidade Federal do Rio de Janeiro e da Universidade do Estado do Rio de Janeiro. Começou no jornalismo em 1956 como arquivista. Atuou como repórter, colunista, editor, chefe de reportagem e diretor de redação em diversos jornais e revistas brasileiras. Zuenir deixa esposa e 2 filhos.
1: Grande Zuenir Ventura. 4 horas e 2 minutos, esse foi o Nacional Notícias. Próxima edição às 5 horas.
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0: Agora são 4 horas 12 minutinhos, horário de Brasília. Está na hora do nosso bate-papo. Hoje, como a gente disse lá no início do programa, 22 de setembro é o Dia Mundial Sem Carro, uma data que leva a gente a repensar a nossa relação com a cidade e com o espaço urbano. Então, a gente vai falar agora sobre um modal de transporte que pode ser muito útil nesses tempos difíceis de transporte público e que traz outras consequências, né? Como a poluição, tantas coisas que são comentadas. Mas a gente vai conversar agora sobre uma mobilidade sustentável e a segurança de quem pedala, ou até de quem caminha também. Para falar sobre esse assunto, nós convidamos o coordenador-geral da ONG, a Organização Não Governamental Rodas da Paz, o Rafael Dornelles, que já está conosco aqui no Tarde Nacional. Olá, Rafael, boa tarde para você, seja bem-vindo.
1: Boa tarde, Fátima. Boa tarde a todos. Muito bom estar aqui com vocês.
0: A gente é que agradece a sua disponibilidade de tempo. A gente fala muitas coisas sobre a bicicleta. Eu, enquanto jovem, a fase da adolescência e da juventude foi o tempo inteiro pedalando. Infelizmente, eu já não faço mais isso, mas eu acho que bicicleta continua sendo esse símbolo de liberdade, né? Vento batendo no rosto, sem a velocidade das motocicletas, mas é muito bom andar de bicicleta para além do transporte, como meio de transporte. Mas, Rafael, vamos começar falando aqui desse Dia Mundial Sem Carro. Essa data, ela pode ser mais do que uma data simbólica, né? De que forma a gente pode avaliar medidas concretas que são tratadas, discutidas ao longo do tempo, ao longo dos anos, desde a criação dessa data, para alterar, para mudar, para facilitar o nosso meio de transporte?
1: Bom, Fátima, a data, ela existe para a gente repensar a nossa mobilidade na cidade, né? Tanto que a nossa mobilidade individual, pensando que nesse dia a gente pode deixar o nosso carro de lado e explorar outros modais, explorar a bicicleta, transporte público, a mistura dos dois, uma bicicleta com o metrô, um ônibus com uma caminhada, né? Então, outras formas de você se movimentar pela cidade e observar o impacto que essas formas têm na nossa cidade, né? Como isso tornaria a cidade diferente, uma cidade com outro foco, um foco de desenvolvimento voltado para as pessoas e não necessariamente para os carros, né? Então, é uma forma de você convidar as pessoas para repensar todo o modelo de desenvolvimento da nossa cidade, né, e levar para um modelo que considera as pessoas baseado no princípio de você respeitar o próximo, você pensar no próximo. Né, você pensar que a cidade é um espaço coletivo e que a forma de locomoção também é uma forma coletiva. Né? Uhum. Eu acho que isso é interessante. Assim, acho que quem vivencia a cidade de uma outra forma, que não necessariamente no carro, fechado em si mesmo, ali, muitas vezes carregando só uma pessoa, vê a cidade de outra forma, vê as pessoas da cidade, vê a população e, né, tipo, entende que ali a gente faz parte de um coletivo, que precisa ter uma solução coletiva para a nossa mobilidade.
0: Sim. Agora, Rafael, Brasília tem uma extensa malha viária, né? Cicloviária. A gente volta e meia está ouvindo falar de que o governo está construindo mais uma etapa de uma ciclovia em várias cidades, embora haja muitas reclamações sobre a forma com que a ciclovia às vezes é construída, né? Aí eu queria te perguntar duas coisas ao mesmo tempo. O que você acha que ainda precisa ser feito, mesmo com essa extensa rede cicloviária, para que a bicicleta possa passar a fazer parte da nossa vida como meio de transporte diário? E também você citou aí essa importante integração da bicicleta com o transporte público coletivo, né, como ônibus e o metrô. Você acha que já é possível aqui para Brasília, para o nosso passageiro, para o nosso usuário, combinar esses diferentes meios de transporte? Qual é a avaliação que vocês fazem sobre isso?
1: Tá, então, a primeira pergunta sobre as ciclovias, né?
0: Uhum.
1: Bom, tem várias coisas que a gente...

0: precisa mudar. Uma é o foco da prioridade no trânsito, né? A lei 12.587, a lei da mobilidade urbana, coloca uma pirâmide de hierarquia de prioridade no trânsito, colocando pedestres em primeiro lugar, a mobilidade ativa, ciclistas em segundo, transporte público, transporte de carga, transporte individual por aplicativo, né, ou acho que é o táxi também, no caso, também, que carrega outras pessoas, e por último a hierarquia para o carro. Isso significa o quê? Que nas nossas vias, a prioridade tinha que seguir essa pirâmide. E nós observamos que nas viagens que a gente faz para Brasília, de bicicleta, que a prioridade é 99% das vezes dada ao carro. Entende? Então, a fluidez da bicicleta e até o risco que é colocado para a bicicleta é muito grande. Então, isso impede o modal de pegar, né? De ser estimulado na cidade. E aí entra também questões como infraestrutura, como, por exemplo, sinalização. Uma pessoa que não é de Brasília e vai andar de bicicleta em Brasília, ela tem que seguir se movimentar a partir de placas, a partir de informativos, né? Tem que ter, por exemplo, iluminação noturna. A gente fala que as ciclovias, elas têm que ser seguras de dia para as crianças e à noite para as mulheres. Então, ela tem que ser segura para todo mundo. Se ela é segura para esses dois públicos, ela é segura para todo mundo, né? Uhum. Pode ter arborização em volta da ciclovia, gerando sombra e deixando a cidade mais verde em geral, né, para que o caminho seja muito mais agradável, até mesmo agora no momento da seca. Então, assim, tem uma série de atividades que têm que ser feitas para que a ciclovia seja mais atrativa para as pessoas. E claro que não adianta só estimular o uso da bicicleta também, você tem que desestimular o uso do carro. Você tem que, realmente, só funciona, normalmente só funciona em todas assim, as pesquisas que foram feitas, de avaliação de locais que realmente fizeram a mudança, quando há um desestímulo do uso do carro. Aí a gente fala da cobrança de estacionamento, que é uma forma muito interessante, até a supressão de vagas, na realidade, apesar de pauta de Brasília, o pedido de mais vagas, a gente reivindica a supressão de vagas para desestimular o uso do carro e estimular o uso da bicicleta, o transporte público e os outros modais, né? Agora, sobre a segunda pergunta, era sobre a integração.
1: Uhum, ônibus, metrô e bicicletas.
0: Perfeito. O metrô, ele tem, né, a capacidade de receber bicicleta no último carro, o que é bem interessante. Infelizmente, o metrô de Brasília são só 4 carros. Em outras cidades são 6 carros. Nós fizemos um metrô muito pequeno, muito estreito, né? É uma falha de origem do metrô. Se tivesse 6 carros, daria, por exemplo, para bicicletas entrarem no metrô, mesmo os horários de pico, sabe? Às vezes agora, no horário de pico, a bicicleta não consegue entrar no metrô, porque tem muita gente necessitando do transporte. Uhum. E nós temos 2 leis falando sobre o uso, o transporte de bicicletas em ônibus, usando um sistema de carregamento na frente do ônibus. Você encaixa a bicicleta ali rapidinho, né? E o ônibus vai com a bicicleta na frente. Isso existe em alguns outros países, já temos leis nesse sentido, mas nunca foi regulamentado, nunca foi colocado em prática aqui no Distrito Federal, o que é muito normal. Às vezes a gente tem leis muito avançadas, até o próprio PDTU, que a gente costuma aprovar, que é o Plano Diretor de Transporte Urbano no Distrito Federal, ele é normalmente muito avançado, ele tem princípios muito bons, e na prática não muda nada. A prioridade é sempre dada ao carro, o transporte público sempre fica de lado, a bicicleta também, né? Faz ciclovia atualmente, mas não se faz uma ciclovia discutindo com a sociedade, tentando ligar algo a algum lugar, né? Uhum. Ou então elas não são conectadas. Por quê? Por que elas não são conectadas? Porque muitas vezes o local onde ela não é conectada é um local com conflito com o carro. E como a lei diz que deveria ser dado privilégio ao carro, prioridade à bicicleta nesse conflito, o GDF simplesmente não implementa a conexão, porque deveria ser dada prioridade à bicicleta. Para não causar a briga com os motoristas de carro, ele simplesmente não faz. Aí fica a ciclovia desconectada.
1: É complicado, né? A gente avaliar tudo isso assim, tecnicamente, como vocês devem fazer constantemente. Mas eu queria também saber de você o seguinte: a gente vê, infelizmente, ainda tem muitos acidentes envolvendo ciclistas, veículos e ciclistas, né? Principalmente pessoas que estão indo trabalhar em ruas, vias pouco iluminadas, né? Foi muito bom você falar sobre a iluminação das ciclovias para serem seguras à noite para as mulheres, né? Que aí seria seguro para todos, concordo plenamente. Mas aí o que que falta, na opinião de vocês, para a gente ter mais segurança no trânsito? Hoje você apontaria quais são os principais riscos para os ciclistas que transitam, que tentam ir trabalhar, voltar do trabalho, de várias partes aqui do DF, usando a bicicleta?
0: Olha, o maior risco que nós temos é a alta velocidade e também a imprudência no trânsito, né? A alta velocidade, no sentido de que existe uma recomendação internacional e vários países, até São Paulo, várias cidades aqui também no Brasil já implementam, que é a limitação das velocidades urbanas para no máximo 50 km por hora e implementação de zonas 30 também, onde áreas onde tem muito tráfego de pessoas, né? A limitação de velocidade dos carros para zonas 30, para 30 km por hora. Como, por exemplo, temos atualmente no setor de rádio e TV, no setor hospitalar. Apesar de o GDF não colocar a placa dizendo ali que ali é 30 km por hora no máximo, né? Deveria ser. Então, são zonas onde as pessoas caminham de um prédio para o outro com muita frequência. Então, a velocidade tem que ser baixa. E a prioridade é dada a essas pessoas. Então, essas velocidades mais baixas, né, elas vão trazer mais segurança no trânsito. E também a gente tem que reclassificar algumas vias, né, como teve aquela discussão agora da via que conecta a Asa Sul à ponte JK, uma via de 1 km de 80 km por hora, as pessoas se arriscando ali na pista, né, falando que se mudasse para 60 e colocasse semáforo ia ter engarrafamento, que já existe. Né? Então, a prioridade, o tempo das pessoas nunca vai ser mais importante, não deve ser mais importante no, na segurança de trânsito do que a vida de outras pessoas. A vida é prioridade, né? As pessoas esperam um pouquinho mais ali no carro delas, vão um pouquinho mais devagar, mas a vida das pessoas são prioridade. Então, a gente está nessa briga para a implementação das velocidades seguras. Tem um projeto no Congresso buscando ser aprovado, junto com o Sistema Único de Mobilidade, e que a gente espera que isso gere segurança do nosso trânsito. Outra questão é que a gente tem milhares de motoristas que perdem sua carteira de motorista, estão com a carteira de motorista suspensa e continuam dirigindo, entende? E nós não temos uma política real de reforçar a retirada desses motoristas da cidade, do trânsito. As pessoas, como ela tem essa dependência do carro, né, até gerado por todo esse quadro de Brasília, as pessoas têm suas carteiras suspensas, mas falam, eu vou continuar dirigindo, porque de dia não tem blitz, né? Então, continua dirigindo com a carteira suspensa. A pessoa tem 40 pontos, na carteira e mesmo assim se acha no direito de continuar dirigindo.
1: É verdade, acontece muito isso. Agora, Rafael, como nosso tempo não é muito grande, eu queria falar com você sobre a data, né, esse Dia Mundial Sem Carro, porque vocês prepararam várias ações, né? A gente teve ontem já o desafio intermodal, né, que foi realizado ontem. A bicicletada já aconteceu hoje ou vai acontecer ainda?
0: Vai acontecer hoje, 19 horas.
1: 19 horas.
0: Vai sair lá do UNB, vai fazer parte da Semana Universitária.
1: Ah, ótimo, então. 19 horas, de onde, da UNB?
0: Do RU, Restaurante Universitário.
1: Isso. E tem também ainda a doação de itens de segurança para cicloentregadores, né? Esse pessoal que trabalha aí fazendo entregas usando a bicicleta, e isso acontece no dia 24.
0: Isso vai acontecer dia 24, né? A gente vai atrás dos cinco entregadores, então a gente não vai ficar parado, não vai ter um local parado onde os cinco entregadores vão até a gente. Não, a gente vai atrás deles, nós vamos nos pontos de apoio que existem para os cinco entregadores e vamos lá fazer essas doações, né? Então, não adianta o pessoal tentar ligar para a gente, porque não vai dar muito certo.
1: Ah, tá.
0: E também a gente vai ter a carta compromisso, que vai
1: Isso
0: ser
1: é.
0: lançado domingo.
1: Como vai ser? Lá no Eixão do Lazer, né? O que que tem nessa carta compromisso? Você pode citar um ou dois pontos para a gente?
0: Tem várias propostas sobre mobilidade urbana e segurança viária, né? Como, por exemplo, a questão da diminuição de velocidades, que eu já trouxe aqui, a questão das conexões, também que nós já falamos, a questão da uma nova proposta, né? Até pensando nessa lógica da visão zero, né? Da segurança total no trânsito, e como abordar os cruzamentos entre carros e bicicletas e até pedestres e carros também, né? Em Brasília criou-se o costume do acenar, né, na faixa pedestre para esperar o carro parar. Mas a lógica implementada em vários outros países é o seguinte: quando o carro se aproxima da faixa pedestre, ele já diminui a velocidade, como se fosse um sinal de pare. O sinal de pare tem essa característica, você para observar se outro carro vai passar. Só que os carros, quando é um pedestre, são bicicletas, eles não param para observar, eles aceleram dependendo para passar logo. Então, a ideia é que a fluidez da bicicleta possa acontecer por causa dessa nova cultura.
1: Ai, que ótimo, então. Então, isso vai ser que horas o lançamento, Rafael?
0: Vai ser a carta de compromisso vai ser de manhã, a gente vai montar a tendazinha lá no Eixão, como a gente já fez várias vezes, distribuindo adesivo, convidando os candidatos a irem lá assinar a carta de compromisso, candidatos de todas as áreas políticas, todos os espectros, todos que têm interesse em garantir a segurança viária da nossa cidade, estimular os modais ativos. Implementação da lei, né? Sendo muito sincero, é botar a lei na prática e não ficar nessa lógica que traz uma série de vícios para a nossa cidade.
1: É verdade. Rafael, foi muito bom conversar com você. Eu acho que sempre é bom. Você sempre tem muitos argumentos e muitas explicações e muitas ações em andamento. E nesse Dia Mundial Sem Carro foi muito bom te receber. A Rodas da Paz existe desde 2003, né?
0: Isso,
1: É,
0: exatamente.
1: então, parabéns para vocês pelo trabalho que fazem e tomara, né, que todos os governantes aí com essa mudança também agora, que todos estejam atentos a essas necessidades, todas essas que você enumerou. Muito obrigada e até uma outra oportunidade breve, se Deus quiser.
0: Muito obrigado, Fátima, pelo espaço.

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0: Agora são 4 horas e 33 minutos, horário de Brasília. A gente vai seguindo aqui no Tarde Nacional, ainda temos informações para você. Olha, você está sentindo falta do Banco do Trabalho, do pessoal da Caixa Econômica Federal? Pois é, os empregados rejeitaram a proposta da Caixa Econômica e mantiveram a greve. Quem traz para a gente mais informações é o repórter Rafael Guimarães.
1: A greve nacional dos empregados da Caixa Econômica Federal, iniciada no dia 10 de setembro, continua. Em assembleia virtual realizada nesta segunda-feira, a categoria decidiu rejeitar a proposta da empresa e manter o movimento paredista. A greve começou depois que os empregados rejeitaram a proposta da Caixa de renovação do acordo coletivo de trabalho. De acordo com a Comissão Executiva dos Empregados, mais de 90% das bases sindicais rejeitaram o texto apresentado pela instituição. Uma das principais pautas de reivindicação, que também é um grande ponto de divergência, é o Saúde Caixa, plano de assistência médica dos empregados. A proposta rejeitada nesta segunda ampliaria, a partir de 2027, de 6,5% para 9% da folha de pagamento, o teto de participação do banco no custeio do Saúde Caixa. Com informações da Agência Brasil, da Rádio Agência Nacional em Brasília, Rafael Guimarães.
0: E olha, as convocações da lista de espera do FIES, o financiamento estudantil, acontecem até a próxima quinta-feira, dia 24. Vamos saber mais com a repórter Tatiana Alves.
2: Os estudantes que participaram da seleção do segundo semestre do Fundo de Financiamento Estudantil, o FIES, e ainda não foram chamados, precisam ficar atentos. As convocações da lista de espera acontecem até a próxima quinta-feira. A recomendação é acompanhar diariamente a classificação pelo portal do FIES para não perder uma eventual oportunidade de financiamento. Quem for convocado terá até 3 dias úteis para complementar os dados da inscrição no sistema. Depois disso, será necessário validar a documentação na Comissão Permanente de Supervisão e Acompanhamento da instituição de ensino para a qual for selecionado e, na sequência, concluir os procedimentos junto ao banco até a assinatura do contrato. O prazo para a apresentação dos documentos às faculdades é de 5 dias úteis. Entre os comprovantes exigidos estão documento de identidade, CPF, comprovante de residência, certificado de conclusão do ensino médio e comprovante de renda. Já para finalizar a contratação do financiamento na instituição financeira, o estudante terá até 10 dias úteis para apresentar a documentação exigida, incluindo o documento de regularidade de inscrição e, quando necessário, os documentos do fiador. O Ministério da Educação alerta que a apresentação de informações ou documentos falsos pode levar à eliminação do candidato e até ao cancelamento do contrato já assinado, além de outras penalidades previstas em lei. Nesta edição do FIES, foram ofertadas 75.500 vagas em mais de 1.200 instituições privadas de ensino superior. O processo seletivo registrou mais de 127 mil candidatos e ultrapassou 315 mil inscrições, já que cada participante pode escolher até 3 opções de curso. O programa também mantém um FIES social, que reserva metade das vagas para estudantes inscritos no cadastro único e com renda familiar de até 0,5 salário mínimo por pessoa. Nesses casos, é possível financiar até 100% das mensalidades. Da Rádio Nacional no Rio de Janeiro, Tatiana Alves.
0: A Secretaria Nacional do Consumidor, a Senacom, vai investigar 70 postos de combustíveis por suspeita de aumento abusivo de preços. As multas podem chegar a 14 milhões de reais, conforme o Código de Defesa do Consumidor. Vamos saber mais sobre este assunto com a repórter Priscila Terezo.
3: As fiscalizações encaminhadas pela ANP, Agência Nacional do Petróleo, apontaram aumento na margem de lucro superior a 70% em postos no Rio de Janeiro, Espírito Santo, São Paulo e Paraná. Os estabelecimentos terão 15 dias para apresentar defesa. Além disso, na última sexta-feira, a ANP informou à Senacom ter recebido mais de 300 denúncias relacionadas a possíveis reajustes abusivos. As informações foram compartilhadas com a Secretaria para fiscalização e análise do comportamento dos preços no mercado. Uma reunião emergencial com os órgãos de defesa do consumidor ocorre nesta terça-feira para realizar ações coordenadas de fiscalização em todo o país. A Senacom é um órgão do Ministério da Justiça e Segurança Pública e sua atuação não substitui a da ANP e a dos PROCONs. O objetivo é ampliar e integrar o esforço de fiscalização e de proteção do consumidor em toda a cadeia de combustíveis no país. Para isso, é importante que consumidores denunciem irregularidades como aumentos injustificados ou outras práticas lesivas. As comunicações podem ser feitas nos PROCONs estaduais e municipais e também diretamente à ANP no telefone gratuito 0800 970 0267 ou no formulário de denúncias no site da agência reguladora. Da Rádio Nacional no Rio de Janeiro, Priscila Terezo.
0: Gente, eu estava aqui pensando, a gente que mora em Brasília conhece bem, é encantado com o espetáculo dos ipês amarelos floridos, né? Mas você sabia que essa espécie está ameaçada de extinção? Pois é, pesquisadores da Universidade Estadual do Sudoeste da Bahia, em Itapetinga, conseguiram sequenciar pela primeira vez o genoma completo do ipê amarelo. Essa descoberta pode ajudar a entender melhor a espécie e orientar as ações de preservação. Tomara, né? Vamos ouvir a reportagem da Kailane Rodrigues, da Rádio Educadora da Bahia.
4: O genoma é um conjunto completo de todo o material genético que uma planta tem. Ele funciona como uma espécie de manual de instruções que inclui informações de como a planta cresce, produz flores e reage às mudanças do ambiente. Pela primeira vez, pesquisadores do Laboratório de Genética Molecular Aplicada da Universidade Estadual do Sudoeste Baiano, no campus de Itapetinga, realizaram um sequenciamento completo do genoma do ipê amarelo, uma espécie ameaçada de extinção. Segundo a orientadora da pesquisa, professora Elisa Lisboa, o estudo representa um avanço importante para compreender melhor as características da espécie.
5: Quando a gente compara essas informações genéticas, a gente tem informação que nos permite compreender o grau de diversidade, por exemplo, se as populações possuem muita ou pouca diversidade genética, e isso nos ajuda também a focar os processos de conservação da espécie. Quando a gente conhece essas instruções, a gente decifra essas instruções, a gente é capaz, então, de estudar, analisar e ficar consciente de como aquelas instruções impactam nas características do indivíduo, como isso está relacionado com o processo de adaptação, e a partir daí a gente consegue tanto lançar a mão para a conservação e também de um uso consciente do ponto de vista biotecnológico.
4: Até então, os pesquisadores precisavam utilizar informações genéticas de espécies semelhantes para estudar o ipê amarelo. A professora Elisa explica que a descoberta abre caminho para novas pesquisas voltadas à conservação, ao melhoramento genético e ao desenvolvimento de aplicações biotecnológicas.
5: A gente tem aí a possibilidade agora de estudar novas rotas metabólicas que estão relacionadas a características de interesse, como, por exemplo, a característica relacionada à madeira, que é um dos focos aí de uso do ipê amarelo. A gente também consegue desvendar outras questões relacionadas à evolução da planta, que nos ajuda também a entender o padrão de adaptação dela, padrão de adaptação, inclusive, frente às mudanças climáticas, e com isso a gente consegue conservar essa planta de uma forma mais consciente, porque a gente acaba compreendendo como é que esse genoma ele se estruturou ao longo do processo evolutivo, e isso nos permite também promover ações de conservação de forma mais consciente.
4: A expectativa é que, no futuro, as pesquisas possam gerar novas aplicações biotecnológicas e tecnologias que possam ser patenteadas. Da Rádio Educadora FM, diretamente de Salvador, Kailane Rodrigues.
0: Tá aí, que boa notícia. Tomara que tenha jeito, tomara que os nossos IPs possam sobreviver. Agora já são 4 horas e 42 minutinhos. A gente vai trazer para você mais uma informação que é também uma informação importante. A gente já falou sobre muitas coisas importantes, mas tem mais ainda, mais notícias para você. Olha, a gente vai falar sobre a arrecadação federal de agosto. O repórter é o Gabriel Brum. A arrecadação federal de agosto bateu recorde e atinge 235 bilhões. Gabriel Brum fala pra gente.
6: A arrecadação federal cresceu mais de 8% em agosto em relação ao mesmo mês do ano passado, descontada a inflação, e atingiu 235 bilhões e meio de reais. Os dados foram divulgados pela Receita Federal nesta terça-feira. No ano, a arrecadação ultrapassou os 2 trilhões e 100 bilhões de reais. Nos dois períodos, foi o melhor resultado desde o início da série histórica, em 1995. O chefe do Centro de Estudos Tributários e Aduaneiros da Receita, Claudemir Malaquias, afirmou que até agosto a tributação sobre lucros e dividendos chegou a 4 bilhões de reais. Ela foi criada para ajudar a compensar a isenção para quem ganha até R$5 mil por mês. Com isso, foi proposta uma revisão da projeção dessa arrecadação inicial, de 29 bilhões de reais para 10 bilhões e meio até o fim do ano. Claudemir lembrou que parte da arrecadação sai da declaração do imposto de renda que vai ser feita em 2027.
7: O valor da retenção foi fixado em 50 mil. Então ele falou assim, olha, eu devo para você de dividendos 60 mil. Eu não vou pagar 60 mil porque 60 mil vai ter retenção. Vou pagar duas parcelas de 30. E ele não teve retenção. Mas chega no imposto mínimo, é 60. Aí eu vou cobrar o imposto mínimo em 27. Então assim, em 27 nós vamos ter ainda tributação sobre os lucros de dividendos distribuídos em 26.
6: Segundo a Receita, esse acréscimo na arrecadação total de agosto é explicado pelo desempenho das empresas e aumento na contribuição para a Previdência Social. Além disso, o bom resultado da arrecadação sobre aplicações de renda fixa e de dividendos. Essa tributação arrecadou 33% a mais que em agosto de 2025. Um dos destaques de agosto foi o imposto de exportação sobre óleo bruto, o petróleo, adotado para compensar os subsídios para o diesel, criado para evitar uma disparada de preços por causa da guerra no Irã. Da Rádio Nacional em Brasília, Gabriel Brum.
0: Tá aí, mais uma informação importante do Gabriel Brum. A gente já está praticamente encerrando o Tarde Nacional desta terça-feira. A gente volta a trazer informação agora sobre a morte do cantor Rick. Mas antes, aliás, porque aí a gente vai trazer uma música do Rick para encerrar, do Rick Renner. Antes, a gente quer cantar parabéns para uma pessoa muito especial, uma voz marcante, muito amada, que estava conosco todas as noites aqui na Nacional. Agora está descansando um pouquinho, mas está fazendo aniversário hoje. Então, parabéns, João Mike Brown. Nós somos seus fãs. Deus te abençoe. Vida longa

0: Palmas para o João McBrown. E agora sim, vamos falar dessa notícia triste que foi a morte ontem do cantor Rick, da dupla com Renner. O helicóptero que transportava o cantor estava regular, segundo a Agência Nacional de Aviação Civil. Vamos saber mais informações com o repórter Jefferson Correia, da rádio Joinville Cultural FM. Espera aí só um minutinho, vamos ver aqui o que que o Jefferson Correia está dizendo para a gente. Espera só um segundo que a gente já vai trazer ele para você.
1: A Agência Nacional de Aviação Civil, a ANAC, confirmou que o helicóptero que transportava o cantor Rick, da dupla Rick e Renner, estava em situação regular e autorizado a realizar voos noturnos. O local do acidente está isolado para a remoção dos corpos e o início das perícias da Polícia Científica, que vai apurar as causas da queda. A aeronave, que havia decolado de Porto Belo com destino a São Joaquim, perdeu o sinal de comunicação na região rural de Urubici, na Serra Catarinense. A força-tarefa de resgate mobilizou 40 bombeiros de quatro cidades, cães farejadores, apoio da Polícia Militar, da Força Aérea Brasileira e drones com identificação térmica da Defesa Civil. Além do cantor Rick, morreram no acidente o empresário Bruno Avelar, o videomaker Paulo Soares, o piloto e o copiloto do helicóptero, que não tiveram os nomes divulgados. Da Rádio Joinville Cultural FM, Jefferson Correa para a Rádio Nacional.
0: É, essa notícia é triste, mas ainda bem que não houve essa imprudência de pegar uma aeronave com problemas, né? Segundo a ANAC, estava tudo tranquilo, tudo regular. O helicóptero tinha autorização para viajar, inclusive no período noturno. A gente vai esperar para saber exatamente o que aconteceu. Mas agora a gente vai se despedir já de você, antes do Viva Maria, trazendo mais uma canção que com certeza vai permanecer nos nossos corações, da dupla Rick e Renner. A gente vai ouvir agora Escolta de Vagalumes. Um beijo para vocês.

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2: Oi, oi, minha gente querida dessa minha primavera. É tempo de flores e é claro que a gente tem que celebrar com a amiga número um das plantas, nossa querida amiga ginecologista e fitoterapeuta Lívia Martins. Seja mais do que bem-vinda, minha amiga.
3: Olá, Mara. Que alegria estar aqui com você e nossa amada audiência. Viva primavera.
2: Pois é, feliz primavera. Agora, para ser realmente feliz, precisa chover. E eu quero aqui me valer de uma oração através da Ora Pro Nobis, cujo nome quer dizer justamente rogai por nós, porque diante dessa seca, principalmente dos incêndios florestais, das queimadas criminosas, só com muita reza forte, não é não?
3: Ah, Mari, nós aprendemos isso, né? Aprendemos que essa oração feita de forma conjunta é maravilhosa. E orar pro nobis é uma planta que ela evoca isso, né? As pessoas negras se alinhavam ao redor das igrejas e ao redor dessa cerca de orar pro nobis que existia para proteção, e fazia essa oração conjunta, e com isso buscando amenizar todo o sofrimento da escravidão.
2: Ah, e olha, para além disso, vamos aproveitar esse momento para falar do poder, não só da oração dessa planta maravilhosa, mas dos poderes que ela tem, trazendo para a nossa saúde uma série de benefícios, não é verdade?
3: Muito. A folha de orar pro nobis é uma folha que tem a maior concentração de proteína. Você sabe que proteína a gente encontra no reino animal. O reino vegetal tem uma quantidade bem ínfima de proteína. E essa é a grandeza dessa folha de orar pro nobis, é que ela tem a concentração de todos os aminoácidos, que são aqueles que constituem a proteína, essenciais, completas, para cumprir esse papel importantíssimo, né, na nossa saúde. Porque hoje você vê às vezes uma pessoa que se alimenta razoavelmente bem, mas tem carência proteica. É muito comum você ver uma pessoa com carência de cálcio, com carência de ferro. E às vezes é uma pessoa até que come relativamente bem. Por quê? Porque às vezes a assimilação do organismo não está suficiente. Então você levar outras formas de proteína, além da carne, do ovo e do leite, é levar, por exemplo, a proteína vegetal, principalmente do orar pro nobis, é maravilhoso. Eu sempre recomendo para as pessoas, quem não consegue ter a folha em casa, que então compre a farinha de orar pro nobis. A gente já encontra hoje muitos locais oferecendo essa farinha de orar pro nobis.
2: É tanta maravilha. Mas vamos lá, doutora Lívia. A orar pro nobis, assim como nós, se ressente dessa seca?
3: Sim, recente. Ela gosta de ficar num lugar meio sombreado, então a gente chama de meia sombra, não pode ser um sol pleno. Você deve colocar ela mais num canto, fazendo essa coisa de fazer uma cerca, no cantinho da casa, porque ela tem os espinhos, né? Então ela não deve estar compondo o meio do jardim. É muito fácil de ser cultivada, mas nessa seca ela precisa de receber água. Aqui, por exemplo, eu tenho minha plantaçãozinha aqui de orar para nós ao redor da cerca, e ela está judiada, porque a gente não está jogando muita água nas plantas, né? Uhum. E estou vendo que ela está precisando. Logo quando vem a chuva, ela restabelece, ela se recompõe. Mas não deve deixá-la plantada em sol pleno.
2: Queria saber se dá para a gente fazer aquela saladinha com as folhas da Ora Pro Nobis ou qualquer outra delícia gastronômica.
3: Ora Pro Nobis combina muito com frango, combina muito com carne de porco, com você fazer lá refogadinha, faz uma polenta bem gostosa. É, coloca o orar pro nobis refogado por cima. Então, para quem é vegetariano, não come carne, uhum, pode comer orar pro nobis no arroz. Na hora que você vai refogar o arroz, pode jogar umas folhas de orar pro nobis.
2: Olha.
3: Tem pessoas que colocam no próprio feijão. Uhum. Então, você acrescentá-lo na comida ou fazer separadinho também.
2: Oh, maravilha! É um potencial polivitamínico total. Olha, Ora Pro Nobis, riquíssimo em vitamina A, é quase um abecedário. É A, é C, é K, é ferro, é tudo isso e muito mais. Tem até B3, que protege justamente as nossas células de defesa, né? Mas vamos lá. Eu acabei de receber, na minha primavera muito particular, de 12 de setembro, um presente maravilhoso. Um floral de babosa, floral aloe vera. Doutora Lívia, por favor, vamos partilhar esse presente com a nossa audiência?
3: Ah, então, Mara, eu uso muito esse floral, porque eu, como você, nós somos mulheres que fazemos muitas coisas assim, ao mesmo tempo. E esse floral, ele nos ajuda nessa reconexão com a gente mesma. Mara, a grande maioria das flores tem esse aspecto espiritual. Então, o floral é uma essência sutil, é um estudo longo que começou lá na Inglaterra, não vou entrar aqui em detalhes, mas que hoje muitas pessoas sabem disso e no Brasil já tem essências florais, né, de Minas, floral de Minas e de outros locais. A Lívia Aloy chamou uma estudiosa de florais para estudar a flor da aloe vera e criar o seu floral. Então, isso levou um ano, foi um ano de elaboração. Então, a partir daí, essa farmacêutica chamada Mônica, que mora aqui em Goiânia, criou essa essência e a Lívia Aloy hoje tem a essência do floral da aloe vera, que é uma planta também que está terminando agora a sua floração. Ela floresce no período que a folha santa floresce. Então, tanto a aloe vera quanto a folha santa, elas também anunciam a chegada da primavera. E esse floral, ele está sendo muito indicado no pós-parto. Fizemos a primeira experimentação dele, foi exatamente com dificuldade que as mulheres enfrentam no pós-parto. Mas também a essência da indicação dele é para momentos de mudanças na vida. Que um momento que muda alguma coisa muito forte na sua vida. Opa. E que você tem que estar bem para você dar conta de tocar a vida pela frente.
2: Opa! Vamos apostar todas as nossas forças no poder floral da aloe vera, que tem a primavera no nome, não por acaso, para que a gente possa se conectar com o céu e com a gente mesmo, que é muito importante, com o próximo, nos momentos de grandes desafios da vida. Natureza viva, viva a doutora Lívia! Agora é só esperar a chuva, que seja boa. Vamos celebrar a nova estação.
3: Que venha a chuva!
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1: Agora são 5 horas em Brasília. Boa tarde. Eu sou Bianca Paiva e este é o Nacional Notícias com o destaque do momento. No Rio de Janeiro começa amanhã a edição de número 16 da FLUP, a Festa Literária das Periferias. O evento busca ampliar a circulação de vozes negras, periféricas, femininas e de diversidade sexual. Os destaques da FLUP com Carolina Pessoa.
2: Tem como tema desta edição as filhas das filhas das filhas, que reforça a trajetória de mulheres negras. Entre os destaques estão as escritoras Conceição Evaristo, Elisa Lucinda e Djamila Ribeiro, o cantor Gilberto Gil e a imortal da Academia Brasileira de Letras, Ana Maria Gonçalves, autora do livro Um Defeito de Cor e homenageada desta edição do evento. O diretor da FLUP, Júlio Ludemir, comenta a escolha da escritora.
3: Eu entendo que a Ana Maria Gonçalves escreveu o livro mais importante da história da literatura brasileira. E não à toa ela se tornou a primeira mulher negra a ser eleita para a Academia Brasileira de Letras. Os dois fatos em si, por si só, justificam torná-la a autora homenageada de um festival com as características da FLUP.
2: A programação literária aborda temas como racismo, memória, identidade, gênero, diáspora, ancestralidade e produção cultural. Entre as apresentações culturais estão encontros de afoxés, rodas de samba, festival de acarajé, batalhas e slams. A FLUP acontece na Praça Tiradentes, no Teatro Carlos Gomes e no Salão Guarani, no centro do Rio. Até o próximo domingo.
1: E essa foi a Carolina Pessoa com informações da FLUP. 5 horas e 2 minutos, esse foi o Nacional Notícias. Mais informações às 6h30 no Repórter Nacional. Espero você.
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2: Muito boa tarde, são 5 horas e 5 minutos. Está começando É Tudo Brasil, ao vivo, aqui na sua Rádio Nacional. 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Está no ar É Tudo Brasil desta terça-feira, 22 de setembro de 2026, ao vivo, até às 6 horas.

completa 76 anos hoje o violonista, compositor e arranjador Paulo Belinati, um especialista na obra do compositor Garoto, com reconhecimento em âmbito internacional. O músico paulistano fez parte do grupo Pau Brasil nos anos 80, com o qual gravou um total de 6 discos. A carreira solo veio nos anos 90 com o LP Violões do Brasil. E você ouve aqui ao fundo uma das faixas do álbum, Pulo do Gato, que abre o disco. Logo depois, Lira Brasileira, outro disco só de autorais, de Paulo Belinati, que também teve trabalhos lançados nos Estados Unidos. The Guitar Works of Garoto, acompanhado de 2 songbooks, e Serenata, Coros e Waltzes of Brazil, com composições de sua autoria, além de Tom Jobim, Radamés Inátaly, Dilermando Reis e Baden Powell. O cara é o fera do violão e da viola também. Foi com Paulo Belinati que a cantora Mônica Salmazo gravou o CD Afro Sambas de Baden Powell e Vinícius de Moraes há 30 anos. O DVD Paulo Belinati Plays Antônio Carlos Jobim saiu em 2002. Ele tem aqui sua carreira consolidada no Brasil, mas também os 2 pés plantados no exterior, em especial no mercado norte-americano. Como arranjador, Paulo Belinati trabalhou com Leila Pinheiro, Edu Lobo, Vânia Bastos. Em 1994, recebeu o prêmio Sharp na categoria Melhor Arranjador de MPB pelo disco O Sorriso do Gato de Alice, gravado por Gal Costa. Em 2011, lançou em duo de violões com Cristina Azuma o CD Ping Pong, com várias de suas composições. E a gente traz aqui na abertura do ETB a faixa gravada em inglês, Gratitude, do premiado álbum O Sorriso do Gato de Alice, apresentando Gal Costa, embalada pela cadência do violão de Paulo Belinati. A composição é de Caetano Veloso e Arthur Lindsay, e você ouve agora.

percussão e Tarcísio Santos na guitarra. Ela diz: Lilás é uma das minhas músicas favoritas do Djavan. Anotando aí, portanto, você ouvinte em São Paulo, dia 9 de outubro, 9 da noite, no Teatro Bradesco, lá no Bourbon Shopping, no bairro de Perdizes, em São Paulo, com Vanessa Moreno, que canta Lilás pra gente aqui no ETB.

Todo o Brasil apresentando Funmilaio Afrobeat Orquestra com a canção Ponta a Ponta. E recebendo aqui uma das idealizadoras deste trabalho. Eu falo com Stella Nesrini, musicista. Ela toca saxofone na orquestra, canta também. E vai falar pra gente sobre esse trabalho que começou em 2019. Iniciativa dela e da Larissa.

0: Oliveira. Estela, prazer falar com você aqui na Rádio Nacional, tudo bem?
1: Oi, Luciana, prazer falar com você, com os ouvintes da rádio também. Tudo bem, muito obrigada pelo convite, pelo espaço para falar da Fumilayo. Estou bem feliz.
0: A gente é que agradece e fica feliz de saber que o grupo tem uma proposta, assim, diferenciada, né? Ela traz praticamente só mulheres, todas as integrantes, né? Cantando, compondo. Me parece que é realmente um trabalho totalmente coletivo, né? De mulheres negras inspiradas no Afrobeat. Conta pra gente.
1: Exatamente. A gente... É isso, né? Uma banda... Não só majoritariamente feminina, né? Somos em 10 mulheres e uma pessoa não binária. Não só no palco, mas também temos uma equipe, além dessas 11 no palco, temos uma equipe também majoritariamente feminina, uma equipe técnica. E a gente também, desde 2019, quando eu e a Lari começa a banda, a gente já começa a banda com o propósito de homenagear, né, as mulheres negras importantes para a gente, da nossa família, da política, dos movimentos sociais, enfim, nossas referências intelectuais, artísticas. E isso já começa até no nome da banda, né? O próprio nome Fumilayo foi a mãe do Fela Kuti, que é um dos criadores desse gênero que a gente toca, que é o Afrobeat, o gênero nigeriano. E a Fumilayo foi a mãe dele, que foi muito importante no cenário de político, né, em defesa das mulheres, em defesa da classe trabalhadora, das classes populares. E a gente esquece da importância das mulheres na formação desses grandes homens, né, e da sua própria história mesmo, individual. Mas a Fumilayo, ela teve um papel muito importante na formação do Fela, e a gente já traz ela no nome justamente para que as pessoas procurem saber, queiram saber quem foi essa mulher e entender que esse ritmo, né, o Afrobeat, que é um ritmo que foi um movimento cultural, né, foi mais do que só um gênero musical, foi um movimento cultural muito importante na Nigéria e que ultrapassou as fronteiras, né, da Nigéria. É um ritmo hoje, um gênero e um movimento que está no mundo inteiro, que chegou para a gente também no Brasil. E que tiveram muitas mulheres que infelizmente não são lembradas. Então um dos propósitos, né, da gente trazer a Fumilayo logo no nome é esse. A gente fez um disco também em 2020 que leva no mesmo nome da banda, Fumilayo, também homenageando várias artistas intelectuais negras brasileiras: Lélia Gonzalez, Lia de Itamaracá, Sueli Carneiro, Beatriz Nascimento. Então o nosso primeiro disco já traz também nas letras, nos ritmos, sempre homenageando as mulheres negras. E agora, alguns singles no caminho, muitos shows. E agora, Ponta a Ponta, que é o nosso último EP. Vai fazer quase um ano que a gente lançou. E acho que a gente vai falar um pouquinho, né? Mas a gente vai pela primeira vez para o Rio agora com esse trabalho. Então a gente está muito, muito, muito feliz por isso.
0: Muito, sim, nós temos aqui vários shows, são 4 shows agendados. Mas eu queria voltar um pouquinho para essa África, né? Você traz Nigéria, você traz uma matriarca importante, a mãe de Fela Kuti, na homenagem, né, da própria orquestra, com o nome de Fumilayo, né? Reforçando a força dessas mulheres. Na construção de caminhos diferentes, né, do ativismo político, do ativismo feminino também. E a gente percebe isso na formação da banda. Todas elas vieram, claro, todas têm suas histórias pessoais, né, mas compartilham também desse território, né? Todas vêm dessa África mãe, todas trazem, enfim, o desejo e a vontade, né, de expressar através da música esse espaço da mulher na música, as mulheres na orquestra, ou foram caminhos totalmente diferentes que culminaram na Fumilayo?
1: Eu acho que a gente tem trajetórias bem diversas na banda, assim, né? Então tem gente que veio da música erudita, tem gente que vem da educação musical, tem pessoas de periferia, tem pessoas que não são de periferia, enfim, tem uma multiplicidade mesmo. Isso eu acho que foi algo muito legal, assim, de conviver num grupo grande de mulheres negras e ver como a gente é múltipla, como a gente é diversa, tem backgrounds diferentes. Mas todas tinham dentro de si essa vontade de estar entre as suas para fazer algumas coisas, sabe? Falar de alguns temas que a gente entende sem precisar se explicar tanto. a questão também da autoestima, né? Da gente, a gente se fortalece muito artisticamente, para além, né, do, enfim, fora dos palcos também, nem se fala, assim, a gente tem uma conexão bem forte, mas falando da música em si, Fumilayo foi um espaço onde muitas de nós, mesmo já tocando há bastante tempo, já tendo formação, tocando com outras bandas, é um espaço onde muitas de nós, pela primeira vez, compusemos uma música, ou, sabe, enfim, assinar uma letra, uma percussionista fazer uma letra, uma cantora escrever um arranjo de sopros. Então, a Fumilayo é um espaço de formação pra gente também, porque eu acredito que é um espaço onde muitas de nós, assim, se sentiu segura pela primeira vez pra colocar suas ideias, né, pra fazer uma música realmente autoral. Então, eu acho que isso é o que tem em comum entre a gente, assim, esse desejo que a gente já tinha de estar num espaço seguro pra experimentar um pouco mais e fortalecer nossa autoestima, assim, para fazer um trabalho autoral como que a gente está fazendo, sabe?
0: Muito bacana. A formação traz Afroju Rodrigues, percussão, Ana Cruz, teclado e voz, Ana Góes, saxofone, uhum, tenor e voz, Larissa Oliveira, trompete e voz. Todas praticamente cantam, né? Kate Félix, sim, baixo, Jasper Okan, guitarra. Se tiver alguma alteração, você me fala. Jasper Okan, guitarra, Priscila Hilário, bateria, Rosa Couto, vocalista e na clave, Esté Araújo, é isso, Esté?
1: Uhum, Esté Araújo.
0: Percussão, Estela Nezerini, que está conversando com a gente, no saxofone alto, uhum, Vanessa Soares, dança nos espetáculos, e a Mônica Ávila, é uma participação especial aqui no Rio de Janeiro, no Sesc Tijuca. Vou aproveitar já passar aqui, exato, essa agenda de apresentações. Fumilayo, eu tava falando errado, né? Eu tava falando Fumilayo, é Fumilayo.
1: Fumilayo. Então, a gente usa as duas pronúncias. Eu acho que você tá certa, na verdade. A gente fica nessa, porque a gente já ouviu pessoas, inclusive nigerianas, falando das duas formas. Mas eu acho que tudo bem, a gente fala bastante. Ó, acho que você já sai na frente de não falar Fumilayo, vários nomes que a galera confunde, tá tudo certo falar Fumilayo também, tudo bem.
0: Tá combinado então. A orquestra toca no Sesc São João de Meriti, neste sábado, dia 26, 4 da tarde. O Sesc lá de Meriti fica na Avenida Automóvel Clube 66, no centro da cidade. Aqui no Rio de Janeiro, Sesc Tijuca, terça, dia 29 de setembro, 7 da noite, Barão de Mesquita, 539. Sesc Nova Friburgo, para a turma que está na Serra, no dia 3 de outubro, é um sábado, 8 da noite, lá no centro de Nova Friburgo. É a primeira vez da Fumilayo no Rio?
1: Sim, a primeira vez. Eu acho que tem também o Sesc Campos, acho que você não falou, né?
0: Ih, pulei? Em
1: Campos dos Goytacazes.
0: Ah, eu pulei, verdade. Qual vai ser o dia?
1: Dia 2.
0: 2 de outubro.
1: Às 19, em Campos dos Goytacazes. É a primeira vez da gente, como Fumilayo, né? Enfim, todas nós, a gente já tocou no Rio com outros projetos e gosta muito, mas é a primeira vez como Fumilayo, então a gente tá muito feliz, assim, tem uma galera que a gente sabe que ouve a gente aí, amigos muito, muito queridos, assim. Então, estamos felizes que a gente vai tocar na Baixada também, enfim, além do Sesc Tijuca, que também vai ser super legal. Mas a gente tá bem feliz de ir pra Baixada também, tem amigos muito queridos por lá. Então, a gente tá muito empolgada, muito. Vamos passar 10 dias aí, turnê, também visitando espaços culturais, de amigos por aí, vamos tá aí.
0: Trocando experiências por aqui também. A gente abriu, uhum, esse papo aqui ouvindo Ponta a Ponta, que é o trabalho mais recente de 2025. Uhum. Eu vou trazer O Encanto e a Maquinaria.
1: Isso. Essa.

0: É tudo o Brasil apresentando Fumilayo, Afrobeat Orquestra, O Encanto e a Maquinaria. E batendo um papo com a Estela Nesrini, que é integrante da orquestra, ela que toca saxofone, foi uma das fundadoras, idealizadoras desse grande projeto que vem para o Rio de Janeiro a partir de sábado, no Sesc São João de Meriti. Peraí que eu vou voltar e confirmar isso. Isso aí. São João de Meriti, no sábado, 16h, no Sesc lá. Quem está cantando nessa faixa, Estela?
1: Quem tá cantando essa faixa é o Jasper, que é da guitarra, uma voz maravilhosa, a composição também é de Jasper. Essa música é bem especial pra gente, né, que ela fala dos rios de São Paulo, dos rios soterrados em São Paulo. Esse EP a gente fala muito sobre São Paulo, porque a gente, no primeiro disco, a gente trouxe mulheres do Brasil inteiro e falou muito sobre nossa herança, né, afro-brasileira. Mas a gente sentia falta de falar um pouco mais sobre o nosso território, das contradições dessa cidade, né? Que é movida pelo trabalho, mas que ao mesmo tempo possibilita encontros, e foi assim que foi aqui que a gente se encontrou, através do trabalho também. E falar sobre esses outros lados, né, de São Paulo, que a gente não costuma saber, não conhecer. Indígena, quilombola, sobre os rios que estão vivos ainda, alguns soterrados, e essa música fala sobre isso. Sobre essa questão da natureza de São Paulo.
0: Sim, é uma outra São Paulo, né? Uma quase invisível.
1: Sim. São muitas, né? A gente, inclusive, isso é muito interessante. Quando a gente foi para o processo de construção do disco, cada uma falar do próprio território e conhecer outras cidades que a gente não conhecia, principalmente as pontas, né? As periferias aqui.
0: Agora eu fico imaginando uma orquestra com um grande maestro. Vocês têm algum regente ou, enfim, essa figura do mestre orquestrador, aquele que conduz vocês, enfim, né, numa linha ou não? Todo mundo pensa tudo junto.
1: A gente não tem essa figura. Essa acho que é uma coisa que todo mundo fica, quem assiste fica procurando essa figura, justamente. Uhum. Essa figura central, que inclusive em todas as bandas de Afrobeat tem essa figura central. E a gente quis descentralizar isso, mas trazer essa função para ser construída coletivamente. Então, assim, muitas vezes na música, né, dependendo de quem começou a composição daquela música, a música tá mais internalizada, a ideia da música veio de tal pessoa, essa pessoa ela acaba dando uma regida, assim, trazendo assim, o que ela gostaria para aquela música, referências, mas no palco é realmente a gente costuma todo mundo se olhar mesmo o tempo inteiro. Muitas vezes a gente toca, inclusive, em formato de meia-lua, não tem um microfone no centro. É muito interessante, eu gosto muito assim da dinâmica do nosso show, porque cada hora uma tá cantando, então quando o público acha que aquela ali é a vocalista, do nada a guitarrista canta, do nada a saxofonista, então tipo assim, são muitas vozes mesmo, muitas
0: O protagonismo é de todo mundo, né?
1: É de todo mundo, dá muito mais trabalho, mas eu costumo dizer que depois esse

0: trabalho é muito recompensado quando a gente está no palco e vê todas assim, completamente apropriadas do trabalho que estão fazendo. E não só, ai, eu toco trompete nessa banda. Não, tipo, é a minha banda, sabe? É todo mundo sentindo mesmo que aquele é o próprio trabalho, que é protagonista daquilo junto, assim. Então, esse sentimento, eu me emociono muitas vezes no palco com isso, assim, porque é raro um trabalho.
1: Todo mundo brilha.
0: Todo mundo brilha, todo mundo se admira. E, nossa, tem vezes que eu paro e fico olhando pra elas assim, dá vontade de chorar, que eu falo, meu Deus, vocês são muito lindas, vocês tocam muito bem, tipo. E é muito bom essa sensação de admirar, né, as pessoas que a gente trabalha junto e tentar burlar essa ideia que foi introjetada na gente de competir a todo momento, né?
1: Verdade.
0: De ir junto mesmo.
1: Quem quiser conhecer a força dessa coletividade, né, do brilho e o trabalho da Fumilayo Afrobeat Orquestra, encontra alguns clipes, né, alguns vídeos, né, tem um trabalho audiovisual também disponível no YouTube, né, Estela?
0: Tem, a gente tem algumas lives, assim, de YouTube bem legais, feitas em estúdio. A gente tem uma em específico que eu gosto muito, que foi a que a gente gravou com o filho do Fela Kuti.
1: Ah, eu trouxe.
0: É bem legal essa também. Essa foi bem especial.
1: Gentleman,
0: isso, gravamos Gentleman e Upside Down também.
1: Uhum.
0: Então, essa foi muito legal, porque é tipo, é nível assim, filho da Cássia Eller, filho da Elis Regina. Parece que a gente tá vendo o próprio Fela, só que com uma outra pessoa, só que um timbre muito parecido, uma energia muito parecida. Então, pra gente tocar com ele foi incrível, assim, foi uma emoção muito grande.
1: Poderoso.
0: E eu acho que pra ele também, porque deve ser muito doido, né? Você de um outro lado do oceano, ter alguém que tem uma banda com o nome da sua avó, né? Do nada aparecem 11 meninas fazendo um trabalho, assim, que é familiar pra ele, né? Que é um legado familiar, mas que tomou uma proporção gigantesca, né, mundial. Então foi um encontro muito legal, e nesse vídeo, inclusive, é muito especial, porque o baixista, que é o Justice, ele é um senhor já tocando muito, e ele é o baixista original da banda do Fela, é o único músico.
1: É o Egypt 80, a banda.
0: Isso.
1: Uhum.
0: E ele é o baixista original, então a gente também, além de tocar com o filho do Fela, tocou com o baixista que começou tudo, que tava
1: tá
0: lá com o Fela Kuti nos anos 70.
1: Nossa.
0: Essas coisas mágicas que a música proporciona, assim.
1: Que energia.
0: Foi sem ensaio, foi sem nada. Foi tipo assim, vocês estão aí, amanhã tamo. Ó, reservamos estúdio. É isso que tá nesse vídeo, assim, muito
1: Olha
0: legal.
1: Olha só, brota aí e vem tocar. O curioso é que o filho dele perdeu o pai, assim, muito novo. Ele tinha 14 anos só, o Sian Kuti. Quando o Fela Kuti morreu, ele era um garoto.
0: Sim.
1: Né? E hoje está aí carregando esse legado. Ele e a irmã.
0: Mas
1: né?
0: Tem coisas, né, que a gente não explica mesmo.
1: Verdade.
0: Sim.
1: Vamos escutar, Gentleman.
0: E a família, né? Boa parte da família.
1: Verdade.
0: Vamos sim, bora aí.
1: Fumilayo Afrobeat Orquestra com esse encontro mágico, né? Dos herdeiros de Fela Kuti.

0: Cinnamon, tema de Fela Kuti, na execução da Fumilai Afrobeat Orquestra, uma orquestra de São Paulo que está em turnê, chegando ao Rio de Janeiro no sábado, com 4 shows agendados no Sesc, na sua rede Sesc aqui, Serra, Baixada Fluminense, Rio de Janeiro. É, eu ficava aqui pensando, Estela conversando com a gente aqui, ela que é fundadora, né, e teve a iniciativa de criar a orquestra, Estela Nesrine. É, São Paulo tem uma comunidade nigeriana maior do que o Rio de Janeiro, né? Eu fico imaginando vocês tocando Fela Kuti para os compatriotas de Fela Kuti em plena São Paulo. É, para gerações que não conhecem, né, esse artista, grande ativista. E isso mostra o quanto vocês pesquisam, né, sobre as origens de diferentes ritmos, né, e da própria afrodescendência mesmo, da nossa afroancestralidade, através da música e suas, né, diferentes manifestações. Fala um pouquinho pra gente sobre essa pesquisa, Estela.
1: Então, a pesquisa faz muito parte do processo da Fumilaiô de diferentes formas, né? Então, a gente tem a Vanessa Soares, que é a nossa dançarina e produtora também. A Van já pesquisa o Afrobeat há mais de 10 anos, já foi para a Nigéria, conheceu a família do Fela. Ela é, assim, uma pessoa apaixonada pela filosofia do Afrobeat, pela dança, pelas mulheres do Afrobeat, pelo poder do Afrobeat, né? Porque o Afrobeat, ele foi um movimento que ele mudou a Nigéria politicamente ali, né? Foi uma comunidade também, então mudou o território, mudou a forma como as pessoas se organizavam politicamente ali em prol da liberdade do povo, né? De justiça social. Então, o Afrobeat, assim, inclusive a ideia, né, de fazer uma banda de Afrobeat era porque eu e a Lari, a gente viu nesse gênero, nesse ritmo, a potência, e aí por vários fatores, assim, desde a energia mesmo musical, da duração das músicas, tem uma questão, inclusive, que a Rosa Couto, que é também uma pesquisadora, ela fez o mestrado dela sobre o Fela, e tá na banda com a gente. Então a Rosa já vem da academia, tinha música ali na vida dela, mas nunca tinha tocado um instrumento numa banda. E a gente, pesquisando para montar a banda, chegou no na dissertação da Rosa, e que inclusive é o primeiro livro sobre Afrobeat no Brasil. É, Contradição e Contracultura na obra de Fela Kuti. Então,
0: Rosa?
1: O livro da Rosa é Rosa Couto.
0: Couto.
1: Rosa Couto, isso. E aí a Rosa fez o mestrado sobre o Fela, doutorado sobre o Itamar Assunção. Então a Rosa é historiadora, né? Então, nesse viés da história, falando sobre o Fela e analisando as músicas. Então a gente tem essa vertente, né, da pesquisa de diferentes formas, assim, desde a dança, no caso da Van, e de pesquisar mesmo na vivência, né, na prática, viajando, dançando. A Vanessa, assim, eu conheci a Vanessa Soares por conta do New Wave Afrobeat, que é uma banda de Afrobeat do Chile também, porque a Vanessa, assim, soube que o New Wave vinha, eu hospedei o New Wave na minha casa em São Paulo, a Vanessa soube que o New Wave vinha, mandou mensagem, falou, quero dançar com vocês. Então ela é essa pessoa, assim, que onde tem Afrobeat ela tá se metendo, sabe? E a Rosa, acadêmica, assim, o nosso crânio, nosso orgulho, assim, que pesquisa muito, tem muito fundamento do Afrobeat histórico. Então é isso, e a junção, assim. Então já tem outras na banda que são mais do som mesmo, de pesquisar timbre, de analisar musicalmente, de entender. A Priscila Hilário, por exemplo, a nossa baterista, ela foi estudar, assim, o Tony Allen, né, que é o baterista original do Fela e que começou tudo com o Fela. A Priscila, ela é, assim, a maior fã do Tony Allen que tem, estudou o timbre, sabe? Ela entrou numa pesquisa muito profunda para chegar ao máximo no que o Tony Allen fazia, e só que com uma identidade nossa também, porque a gente mistura, né? A gente não faz um Afrobeat, entre aspas, puro, né? A gente faz um Afrobeat com o nosso molho brasileiro, assim. Que inclusive, quando a gente foi tocar com o Jean Kuti, isso foi muito legal de entender que algumas coisas estavam meio que trocadas, assim, no bom sentido, sabe? Onde eles pensavam o um da música era o nosso três e vice-versa, assim. Então a gente entendeu como a dança, o corpo, né, as

0: claves, elas vão mudando também.
1: Isso ganhou outra
0: E a
1: pegada,
0: gente
1: né?
0: entendeu que a gente. Oi, desculpa.
1: Ganhou outra pegada.
0: Ganhou outra pegada, ganhou nosso toque, assim. Isso é muito legal para onde quer que o Afrobeat ou qualquer outro gênero vá, vai ganhar um toque do próprio território, né? Então é isso, a gente tem essa vertente da pesquisa muito forte mesmo, a gente gosta muito de estudar, se reunir, conversar sobre o que a gente vai falar no próximo disco, né? Entender, ler, ouvir disco juntos. Agora no Rio mesmo a gente já tá planejando uma imersão, assim, a gente vai ficar 10 dias no Rio, são 4 shows, e nesses
1: Garimpando.
0: dias. É, nesses day offs, assim, claro, vai ter rolezinho, né? Porque melhor lugar, mas
1: Sim.
0: assim, estudando, vendo documentário junto, indo em loja de disco, nos coletivos, vendo shows, então é muito gostoso fazer essa pesquisa junto também. E sobre o público nigeriano que você comentou daqui, sempre que a gente tem a oportunidade de tocar em centros culturais ou na rua mesmo, assim, por exemplo, a gente tocou. Há 2 meses atrás, na Virada Cultural aqui de São Paulo, bem no centro do Anhangabaú, aqui no centro, no palco Anhangabaú. E aí é mágico, assim, é exatamente o que a gente quer, porque a gente chega num público que talvez, e infelizmente, não conheçam a gente pela internet, né? Que essa é uma contradição muito grande, né? Que acaba que a música negra muitas vezes não chega nas pessoas negras, né? Às vezes, né? Tá nos clubes de jazz, tá, enfim, tá em lugares que acabam, infelizmente, se tornaram elitizados. Mas aí quando a gente toca nos palcos, assim, na rua, em shows de prefeitura, é muito legal
1: Derruba
0: que
1: as
0: a gente vê
1: barreiras, é bacana.
0: a gente vê a galera ouvindo, principalmente as crianças, assim, as meninas ficam. Tipo assim, elas ficam paradas, assim,
1: Alucinadas.
0: ouvindo, alucinadas. Muitas vezes já teve caso de criança ver nosso show, e aí no outro dia, na outra semana, a mãe manda foto dela com uma trança igual a nossa, sabe? Tipo, com o
1: Muitas
0: cabelo
1: referências, né?
0: igual.
1: São muitas referências.
0: Assim, e mulheres adultas também falam, nossa, eu nunca vi isso, uma banda inteira de mulher desse jeito. E tem outras, né? Só que, enfim, num número muito menor, assim, acaba não
1: Sim.
0: chegando em todo mundo.
1: Afrobeat, substantivo feminino, é o nome da turnê. Repetindo então, dia 26, sábado, no Sesc São João de Meriti, no Sesc Tijuca, dia 29 de setembro, Sesc Campos, 2 de outubro, Sesc Nova Friburgo, 3 de outubro. Para as mídias sociais, quem quiser acompanhar todos os projetos, as andanças da orquestra, procura lá em Fonmilayo. Layo com Y, né, no final. Perfeito.
0: É isso aí.
1: E tem site também, funmilayoafrobeat.com. Eu conversei com a Estela Nesrine, musicista, ela é cantora na banda, no, na orquestra, saxofonista também, né, com diferentes formações, tem licenciatura em Educomunicação, na Escola de Comunicação da USP, idealizadora da orquestra, enfim. Parabéns, Estela, pelo trabalho. Lembrando que o álbum está nas plataformas de música?
0: Tá, sim, o álbum tá nas plataformas,
1: Os
0: Spotify,
1: EPs
0: Deezer,
1: também?
0: YouTube, tem tudo lá. O
1: Perfeito.
0: EP também tá, sim. E eu queria agradecer, Luciana, pelo espaço, porque. E mandar, né, minhas melhores vibrações para a rádio, porque rádio é algo muito importante que a gente tem que valorizar, tem que preservar. É um canal que não envelhece, uma mídia que não envelhece, que só se torna mais poderosa, né, em tempos de algoritmo, de tudo tão fragmentado. A rádio democratiza, né, a informação, e é muito bom para a gente saber que agora a gente está sendo ouvida nos táxis, enfim, nas casas,
1: No
0: está
1: Rio, São
0: chegando em
1: Paulo,
0: várias pessoas,
1: Brasília,
0: tudo,
1: Amazônia, Ceará, em muitos lugares aí
0: isso.
1: onde a nossa Rádio Nacional está chegando. Estela,
0: Parabéns
1: parabéns
0: para
1: pelo
0: vocês
1: trabalho da
0: também.
1: orquestra, né? Mando um abraço extensivo aí a todas as meninas que cantam,
0: Pode deixar.
1: compõem, né? Enfim, tocam ali em cima do palco, né? Trazendo muita beleza, né? Muita riqueza nas suas composições, né? No seu canto. Parabéns, viu?
0: Obrigada, Luciana. Valeu e apareçam no show. A gente se vê lá.
1: Obrigada, Estela, pelo convite. Obrigada pelo carinho também
0: Valeu.
1: com a nossa emissora aqui. Um beijo para você e até a próxima.
0: Até, beijão.
1: A gente tem aqui a Funmilayo Afrobeat Orquestra com a cidade e um espelho.

agora no Rio, faltando 10 minutos para as 6 horas. A gente pega a reta final do programa, é Tudo Brasil. Chegando lá em Salvador, que vai ganhar um novo complexo cultural. Foi inaugurada na última sexta-feira a Casa de Espetáculos Letieres Leite. O novo equipamento cultural fica no Distrito Criativo do Comércio, no Centro Histórico de Salvador. O espaço faz parte de um complexo cultural integrado que terá no mesmo quarteirão a Casa de Espetáculos, a Cidade da Música e a Escola de Música Letieres Leite. O projeto completo deverá ser inaugurado no primeiro semestre do ano que vem. A programação de abertura teve a apresentação do coletivo Rumpilezinho, com participação especial do cantor Lazo Matumbi. A Casa de Espetáculos servirá às apresentações musicais, teatrais e também de dança. O casarão do século XIX, que abriga o projeto, estava em ruínas e abandonado, e passou por obras de restauração que preservam seus elementos históricos e, ao mesmo tempo, dialogam com o teatro contemporâneo. Sobre Letieres Leite, homenageado, que dá nome à Casa de Espetáculos, ele batiza o novo espaço cultural em Salvador. O músico baiano, arranjador, compositor e instrumentista morreu em 2021, aos 61 anos, e estava à frente do Instituto Rumpiles, mesmo nome da orquestra que ele criou em 2006. Percussionista, saxofonista, que acompanhou Ivete Sangalo por mais de 12 anos, Letieres Leite assina arranjos de muitos sucessos da cantora, incluindo Empurra, Empurra, Tô na Rua, Abalou e Festa.

encerramento do nosso programa hoje traz uma breve homenagem ao cantor Rick, da dupla Rick Renner, que morreu aos 59 anos após a queda de um helicóptero, que também vitimou outras 4 pessoas. Os destroços da aeronave foram encontrados nesta terça-feira em área de mata na região de Santa Bárbara, no interior de Urubici, em Santa Catarina. Rick era Geraldo Antônio de Carvalho, nascido no Tocantins. Se mudou com a família para Brasília aos 6 anos de idade. Muito menino, começou a cantar em bares ao lado de uma das irmãs. Teve problemas com o juizado de menores por causa da pouca idade, apenas 9 anos. Ele faria 60 anos em dezembro. A dupla Rick Renner foi formada em Brasília, mas os dois acabaram se mudando para São Paulo. O sucesso veio ao final dos anos 1990, com músicas como Ela é Demais, que você ouve, do álbum Mil Vezes Cantarei, e ainda Nos Bares da Cidade. A dupla interrompeu o trabalho no fim de 2010, após uma trajetória de 25 anos, mas acabou retornando em 2018. Rick e Renner estavam rodando o Brasil com uma turnê comemorativa em nome da música. O cantor Renner, que é brasiliense, 54 anos, não estava a bordo do helicóptero. Logo após seu lançamento, em 1998, a música Ela é Demais, de Elias Muniz, gravada por Rick Renner, permaneceu por 5 meses consecutivos nas paradas de sucesso e se tornou um dos maiores símbolos da trajetória dos cantores. Até hoje, é a música mais tocada da dupla nas plataformas de streaming.

Brasil vai deixando, vai encerrando a edição desta terça-feira por aqui. Agradeço a sua companhia, convido vocês a permanecerem aqui na Rádio Nacional com Rodrigo Ricardo, Mário Silva e Brenda Balbi, trazendo no Mundo da Bola. Contei com trabalhos técnicos de Jorge Brum, assistência de estúdio de Rosalina Rocha. É Tudo Brasil tem a apresentação de Luciana Valle, produção executiva de Cláudio da Mata e Luciana Valle, com coordenação geral de Cíntia Cruz. Até amanhã.

0: Muito boa noite, 18 horas, 22 de setembro, terça-feira, dia do atleta paralímpico. Parabéns a todos os atletas paralímpicos. Está no ar o programa No Mundo da Bola, com a minha apresentação, comentários de Mário Silva e Brenda Balbi, trabalhos técnicos Roberto Barrucho, produção executiva Luiz Ferreira e Wagner Gomes. E a gente começa esse No Mundo da Bola falando de seleção brasileira. A equipe comandada por Carlo Ancelotti já está na Austrália, onde iniciou a preparação para seus primeiros compromissos após a disputa da Copa do Mundo. Rafael Monteiro traz todos os detalhes para a gente. Salve, salve, Rafa!
1: Salve, salve, salve, salve, amigos ligados no programa No Mundo da Bola. Quem chega ao microfone da Rádio Nacional é o atacante Estevão, que foi questionado se vai exercer a liderança na seleção brasileira.
2: Cara, eu acho que todos que estão aqui são escolhidos e todo mundo tem a sua responsabilidade, dentro e fora de campo. Claro que eu, como os mais novos, estou aqui para agregar. Então, como eu falei, cada um tem a sua responsabilidade. Acho que todo mundo que está aqui é escolhido, então tem essa personalidade. Agora a gente tem que mostrar no campo também, coisa que a gente tem que fazer, que é dar o nosso melhor, e creio que todo mundo aqui, inclusive eu, tem potencial para isso, e a gente vai tentar ao máximo honrar a seleção brasileira.
1: Já o estreante Jair Cunha fala sobre a experiência na seleção brasileira.
3: Ah, para mim tem sido muito especial, embora, claro, é muito difícil o fuso horário, mas eu tô muito feliz de estar aqui. Para mim é uma honra encontrar diversas pessoas que eu sou fã, jogadores que eu sou fã, e tem sido muito importante para mim, e espero continuar seguindo assim e contribuindo com a equipe.
1: Estevão ainda falou sobre a convocação no início de um ciclo para a Copa do Mundo.
2: Essa primeira convocação de estar aqui para esse novo ciclo, acho que é muito importante para mim, mas acho, não só para mim, mas para todos que estão, para todos os jovens que estão chegando, os novos, e contar todos. Então, acho que cada um tem que representar da melhor forma a seleção brasileira, seja valendo pontos ou não. O que a gente vai tentar buscar nesses amistosos, dar o nosso melhor, acho que é isso que importa. Então, acho que os resultados vão vir. Então, é só cada um dar o melhor de cada um que vai dar tudo certo.
1: Jair também falou do sonho de disputar uma Copa do Mundo.
3: Ah, com certeza, acho que todo jogador tem esse sonho de jogar uma Copa do Mundo, de representar a seleção brasileira. E o meu não é diferente. Igual eu falei, eu estou muito feliz de estar aqui, muito feliz por essa oportunidade. É uma oportunidade única. Eu vou continuar trabalhando, dando o meu máximo aqui para poder, se Deus quiser, realizar esse sonho de representar meu país numa Copa do Mundo.
1: O Brasil vai enfrentar a Austrália duas vezes

0: na sexta-feira e na terça-feira. Já no dia 3 de outubro, em Caraíndia, em Calcutá, na Índia. Forte abraço!
1: Forte abraço, Rafael Monteiro. Começar aqui com o Mário Silva, que está no meu lado esquerdo. Mário, essa seleção brasileira do Estevão, que era um dos jogadores que foi cortado quase de última hora da Copa, um jogador que surgiu como um foguete no Palmeiras, foi pro futebol inglês, começou bem no Chelsea, que pese que agora o Xabi Alonso não está gostando muito, parece que tem um problema lá de relacionamento com o treinador, está tendo poucas oportunidades, mas na seleção e qualquer outro clube do mundo, o Estevão joga, hein, Mário?
2: Boa noite.
1: Boa noite.
2: Um abraço para você, para o Barroso, para a Brenda e para todos que estão ligados e ligadas. Olha, seguinte, Estevão é um excelente jogador, mas isso é um mal que aflige a qualquer time. O A indicou e o B chegou, ou seja, era um treinador, trocou para o Xabi Alonso. E ele não está jogando porque o Xabi quer que ele faça um negócio que ele não está acostumado a fazer. Ele quer que ele marque. E não dá, certo? Não dá para fazer. O Estevão é um outro tipo de jogador. Na seleção, ele pode surgir bem. Aí vem um outro detalhe que bate em gordo naquilo que nós falamos ontem sobre a questão da mudança lá de regra de estrangeiro. Aqui se faz uma coisa, lá se faz outra. E o Estevão, que é um jogador que você disse bem, tem vaga em qualquer clube, seja aqui ou na Europa, não joga porque o treinador quer que ele faça um negócio que ele não faz.
1: É verdade. Brenda Balbi, essa seleção que começa a ganhar identidade aí nesse novo ciclo, que identidade você gostaria de ver na seleção brasileira aí nos próximos, não só agora, mas nos próximos 4 anos até a próxima Copa? Boa noite, Brenda.
3: Fala, Rodrigo. Boa noite pra você, pro Mário, Barrucho, todo mundo que tá acompanhando a gente. Cara, eu acho que o que eu desejo, eu acho que a maioria dos brasileiros também desejam, é ver uma seleção com identidade, com DNA brasileiro, né? Um futebol ousado, um futebol arte, um futebol sem estar tão engessado e tão preocupado assim em corresponder às expectativas do futebol europeu, por exemplo. Eu acho que seria interessantíssimo nós termos um futebol novamente tido como referência para o mundo e não pegar a referência do mundo para a gente. Eu acho que a gente sempre teve muito isso, né, de ser um futebol com muita qualidade, com jogadores muito qualificados individualmente, mas que fortalece o grupo. Então eu espero que o Ancelotti, como é contraditória a vida, né? Hoje a gente tem um treinador que não é brasileiro e a gente está pedindo de volta uma identidade brasileira, um DNA brasileiro. Mas eu acho que dá para encaixar, porque o Ancelotti, mesmo não sendo brasileiro, é um treinador extremamente campeão, um cara que, como jogador, também foi muito campeão. Então, acredito que ele tenha essas ideias de futebol também um pouco mais progressivo, enfim. E eu acho que, no geral, Rodrigo, é isso. Eu espero ver uma seleção brasileira que volte a impor respeito nos adversários e volte a competir, é claro que com humildade, mas também entendendo a força da camisa que carrega.
1: Ô, Brenda, você comentou sobre um futebol mais coletivo do que individual. Alguns colegas, né, eu digo nós da imprensa, falam muito em ter um jogador protagonista. Todo mundo acha que pode ser o Rafinha. Você acha que pode ser o Rafinha ou pode ser o Bruno Guimarães ou algum outro personagem dessa nova seleção do Ancelotti?
3: Olha, eu honestamente acho que o ser humano, num geral, ele precisa colocar as coisas dentro de caixas, né? E aí eu acho que pegar um jogador para se tornar a grande referência é a necessidade que muitas pessoas veem. Eu não vejo assim. Eu acho que a seleção brasileira, ela pode ser muito mais vitoriosa se a gente não tiver uma pessoa só para responsabilizar e entender como sendo aquela pessoa que de fato tem que carregar a seleção brasileira. E eu acho que até se nós não tivermos não colocarmos esse peso em um jogador só, a gente tem muito mais a ganhar do que ao contrário. É claro que as pessoas podem falar, mas a seleção brasileira tem que ter um protagonista. Cara, a seleção brasileira, pela seleção brasileira, ela já deveria ser protagonista. E não ter um jogador para ser essa peça aí, para estar nos holofotes.
1: O Mário acompanha a Brenda ou acha que o Brasil precisa de um jogador protagonista para assumir a responsabilidade quando aquilo pesa, né? Um pênalti decisivo, o que você acha?
2: Como eu sou um pouquinho mais velho, nós conquistamos 5 vezes, a gente tinha protagonista, mas a gente tinha um grupo.
3: É isso.
2: A única seleção que você pode destacar um protagonista real, porque ele carregou realmente o time nas costas, foi quando nós conquistamos 62, que nós passamos perrengues grandes e o Garrincha carregou nas costas. Nos outros quatro títulos, mesmo com Pelé, com Ronaldo, você vê 2002, estava lá o Kleberson, que não saiu... Conhece o Kleberson?
4: Era
2: um grande jogador. Então, o grupo é fundamental. Você pode ter um protagonista, mas você não pode abrir mão do grupo. Sem grupo, não vai... Tanto que, a partir da que nós começamos a procurar um protagonista, até de 7 nós levamos.
4: É verdade, mano. Não lembro. Mas o Rafinha pode ser esse protagonista, mano?
2: Não, ele pode ser um destaque, mas ele não pode botar nas costas dele que ele tem que resolver.
3: Eu acho isso também. Porque senão coloca um peso enorme num jogador. Um exemplo claro também foi nessa Copa do Mundo, o Vini Júnior, que jogou bem essa Copa do Mundo, mas ainda assim não correspondeu à expectativa das pessoas. Mas aí, cara, a expectativa é das pessoas.
2: Porque, por exemplo, o Vinícius Júnior jogou com o Ancelotti no Real Madrid. Ele era protagonista? Não, ele fazia parte de um grupo. Grupo esse que conquistou títulos. Quando você bota tudo nas costas de alguém, fica complicado esse negócio.
4: É verdade. E agora é hora da gente viajar no tempo.
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4: E não é novidade para ninguém que a sua Rádio Nacional sempre deu espaço para quem fez história no esporte ao longo desses 90 anos. Em 86, a emissora mais querida do Brasil levava aos ouvintes as emoções da Copa do Mundo do México, com mais um grande timaço de craques. O Brasil acabaria eliminado pela França nas quartas de final. Mas a Nacional seguiu em terras mexicanas. No dia 25 de junho daquele ano, a Argentina e Bélgica entraram em campo pelas semifinais do Mundial. A Albiceleste havia passado na primeira posição do Grupo A e havia eliminado o Uruguai nas oitavas e a Inglaterra nas quartas com um grande show de Diego Armando Maradona. Do outro lado, a Bélgica se classificaria para a fase de mata-mata com um dos melhores terceiros colocados e passou pela União Soviética na prorrogação e pela Espanha nas penalidades. Quando a bola rolou no estádio Azteca, Maradona presentearia o torcedor com mais um dos seus recitais. A Argentina venceu a Bélgica por 2-0 e carimbava o passaporte para a grande final. A gente confere o golaço do camisa 10 argentino na narração de Ayrton Rebelo.
6: Ayrton Rebelo! O jogador, o Silvio, pela equipe da Argentina, tocou para Maradona. Ele coloca-se, passou o primeiro, passou para o segundo. Vai nascer o segundo gol da Argentina, no campo é boa!
4: Grande final realizada no dia 29 de junho de 86, a Argentina venceria a Alemanha Ocidental por 3-2 e levaria a segunda Copa do Mundo da sua história. E Diego Armando Maradona se transformaria no Dios de todo um país. 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E estudo encomendado pela CBF mostrou que o tempo de bola rolando por partida no Brasileirão aumentou em 4 minutos e 49 segundos desde a implantação das novas regras anti-cera. Agora a média é de 58 minutos e 43 segundos de bola rolando por partida. Antes, as partidas tinham 53 minutos e 54 segundos. Essa taxa representa um aumento de 5,9%.

0: também acho que é muito pouco ainda, Rodrigo, mas eu acho que já é um vislumbre de esperança, né? Eu acho que essas regras são importantes, sim. É, o futebol, principalmente aqui, brasileiro, sul-americano, cara, é muita cera. A galera quer gastar o tempo de forma a ser favorável, né, pro próprio time. Ai, uma coisa chata, a verdade é essa. Uma cera chata, eu acho insuportável. Eu acho que, inclusive, os jogadores tinham que ser punidos mais severamente com isso. O goleiro demora 57 anos para bater um tiro de meta. Aí o jogador que cai fica 58 anos deitado no gramado. Pelo amor de Deus, gente, vou jogar bola. 90 minutos para jogar bola. Vocês não querem jogar bola 90 minutos? Troca de profissão.
1: É verdade. Agora, Mário, o que eu acho engraçado é que muitas vezes o feitiço vira contra o feiticeiro, né? Quem tá jogando com o tempo a seu favor, seja, entra jogando por empate, por exemplo, né? Fica amarrando o jogo, né? Cai. Aí, de repente, leva um gol aí.
2: Bem feito.
1: Fica apressado.
2: Bem feito. Agora, eu vou pegar carona que disse um companheiro nosso, que eu gosto muito, Marcelo Barreto, tava assistindo o programa pela manhã. Por que não para o cronômetro? O futebol, se eu não estou enganado, salvo engano, é o único... O basquete para, daí você tem 40 minutos que não são 40 minutos, é quase uma hora de jogo.
0: Muito mais.
2: Muito mais.
0: 2 horas de jogo.
2: É, acho que todos os esportes que tem acima, vôlei não, porque tem... Então, por que não para o cronômetro? Primeiro que o árbitro nunca dá o tempo que tem que dar, eles ficam com medo, aí quando ele dá 10 minutos... Alguém vem, é maluco, não tá maluco, é porque parou 10 minutos realmente. Então você, tanto que antigamente se falava, quando eu era menino, falava acréscimo. Falava desconto, não é desconto, é acréscimo. Então, ou você para o cronômetro, ou você pune aqueles que querem fazer cera e realmente tentem fazer com que a bola role. Da seguinte maneira, acrescenta, gente. Além de ter essas coisas de lá. O cara não tem como ver se o goleiro está ou não machucado, que ainda não inventaram um aparelho para ver dor. Quando ele levantar o caso, agora eu acabei de... Ele faz assim, já viu ele fazer assim? Mostrar, mas ele não está parando não, ele está dizendo que vai descontar, vai acrescentar.
0: Eu acho que isso de parar o cronômetro realmente seria ideal.
2: Pois é.
0: O jogo de futebol de 90 minutos, ele iria para 3 horas, e aí a galera que já é... É, já fica reclamando, porque é muito jogo, porque é preciso... gente, então vamos jogar dentro dos 90 minutos. Querem jogar dentro dos 90 minutos? Vamos jogar dentro dos 90 minutos. Não querem? Vamos jogar 57 horas. Aí eu queria ver os treinadores também, tudo reclamando, tudo ficando maluco.
2: O tempo não será tão grande, porque o basquete, por exemplo, ele para porque tem tempo para a instrução, porque quando sai um, entra outro, tem tempo. Seria menos, mas que ia aumentar, e aí os caras, tô correndo, mas dane-se. Então joga direito os 90 minutos.
1: É isso, queremos mais bola rolando. 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
4: As atletas da ginástica rítmica do Brasil estão encerrando a temporada com mais um título no currículo, além de nova marca na série mista. A equipe conquistou o ouro nos Jogos Sul-Americanos com 29.550 pontos, superando a nota do Mundial de 29.450. Compuseram o conjunto Duda Aracaki, Nicole Pírcio, Mariane Gonçalves, Júlia Corinzi, Renata Diniz e Sofia Madeira. As ginastas já estão com a vaga garantida nos Jogos Olímpicos de Los Angeles em 2028. A corredora brasileira Edneuza Santos, da classe T12 Baixa Visão, participou da Maratona Internacional de Buenos Aires e venceu na faixa dos 50 a 54 anos, completando a prova em 3 horas, 7 minutos e 26 segundos. No geral, juntando homens e mulheres de todas as idades, Edneuza ficou na 814ª posição e entre as mulheres, no geral, em 48ª.
1: E o brasileiro Wellington Fernandes garantiu a primeira medalha do atletismo brasileiro nos Jogos Sul-Americanos de Santa Fé, na Argentina. Hoje pela manhã, o atleta alcançou a marca de 61 metros e 18 centímetros em sua 4ª tentativa na prova do lançamento de disco, assegurando a medalha de prata em final, que teve o novo recorde da competição. O ouro ficou com o chileno Cláudio Romero, que quebrou 2 vezes a marca histórica da competição, cravando 65 metros e 33 centímetros. E a nossa seleção brasileira de ginástica rítmica

0: encerrou a temporada com mais um título. O conjunto formado por Duda Aracaki, Nicole Pircio, Mariane Gonçalves, Júlia Kunicic, Renata Diniz e Sofia Madeira conquistou o ouro nos Jogos Sul-Americanos de Santa Fé, na Argentina, com 29.550 pontos, na apresentação de 3 arcos e 2 pares de maçãs. A nota superou os 29.450 obtidos na conquista do ouro no Campeonato Mundial de Frankfurt em agosto. E como não falar de futebol feminino hoje?
1: Copa delas.
0: Tivemos a convocação da seleção feminina para os amistosos contra a Argentina no mês de outubro. Luiz Ferreira esteve lá na sede da CBF, acompanhou a coletiva com o técnico Arthur Elias e traz todas as informações para a gente. Salve, Luiz!
2: Alô, RR, alô, amigos ligados aqui no programa No Mundo da Bola na Rádio Nacional. Minha gente, eu estou aqui na sede da CBF, onde eu acompanhei a convocação da seleção feminina para os amistosos contra a Argentina nessa data FIFA de outubro. O Brasil enfrenta a Albiceleste nos dias 5 e 13 do mês que vem. Dia 5 no Beira-Rio e dia 13 na Arena Pernambuco. O técnico Arthur Elias convocou 28 jogadoras. Vamos à lista. Goleiras: Lorena, do Kansas City, dos Estados Unidos. Iane, goleira do Bahia. Thaís Lima, do Benfica de Portugal, e Carlinha, do São Paulo. Zagueiras: Thaís Ferreira, do Corinthians, Isarraz, do América do México, Tarciane, do Lyon, da França, Marisa, do Tigres do México, e Taila, do São Paulo. Laterais: Belinha, do PSG, da França, Raíssa Bahia, do Palmeiras, Bruninha, do Gotham, dos Estados Unidos, e Tamara Bolt, do Austin Spirit, dos Estados Unidos. Meio-campistas: Duda Sampaio, do Corinthians, Angelina, do Orlando Praia, dos Estados Unidos, Jaque, do Corinthians, Kailane, do Flamengo, e Clarinha, do Benfica de Portugal. E atacante: Caroline, do Barcelona da Espanha, Priscila, do América do México, Gio Garberlini, do Atlético de Madrid da Espanha, Bia Zanerata, do Palmeiras, Tainá Maranhão, do Palmeiras, Geise, do América do México, Johnson, do Corinthians, Maiara, do Angel City, dos Estados Unidos, Marília, do Cruzeiro, e Luane, do Atlético de Madrid da Espanha. Talvez a grande novidade da lista do técnico Arthur Elias seja a goleira Iane, que fez uma grande participação no Brasileirão Feminino, defendendo a meta das meninas de aço. E Arthur Elias elogiou bastante a goleira Iane Lopes, do Bahia. Vamos ouvir.
3: Uma goleira assim, que fez um campeonato muito consistente, muito consistente. Ela fez jogos mata-matas com bastante impacto no seu time, né? Então isso faz muita diferença para a gente. A consistência e a performance nos principais jogos, né? Claro, é uma goleira que ainda tem muito a desenvolver e que a gente vai ver de perto. Então o mérito é todo dela. Eu falei isso para ela ontem, encontrei ela depois do jogo. O mérito é todo dela e também, obviamente, do apoio que recebeu da comissão e do Bahia.
2: É isso aí, amigos do programa No Mundo da Bola. Essa é a lista, é esse o Arthur Elias. A gente vai ficar de olho na seleção feminina nessa próxima data FIFA. Dias 5 e 13 de outubro, a seleção feminina encara a Argentina. Beleza, pessoal?
0: Beleza, Luiz Ferreira. Valeu aí por trazer em loco essa convocação. Brenda Balbi, o que você destacaria dessa convocação do Arthur Elias hoje, além da goleira Iane, que o Luiz já falou?
4: Rodrigo, eu achei muito interessante a convocação de 3 jogadoras que estão vindo da Copa do Mundo Sub-20. É o caso da goleira Thaís Lima, ela que cresceu em Portugal, mas se naturalizou brasileira e escolheu a seleção brasileira. A Kailane, a meio-campista do Flamengo, tem 17 anos. E a Clarinha, que também é uma meio-campista. Eu acho que são 3 jovens promessas para essa nossa seleção. É importante demais já tê-las ali integradas com o grupo profissional, né, com o grupo principal da seleção brasileira. As 3 foram destaques da campanha do Brasil na Copa do Mundo Sub-20, que terminou para o Brasil essa semana, né, foram eliminadas para a Espanha num jogo muito franco. Foi 1-0 para a Espanha, um duelo aberto. A gente sabe que a Espanha também é uma potência, né, no futebol feminino. Não à toa são as atuais campeãs da Copa do Mundo principal. Na base também elas têm muita muito repertório, né? Estão sempre chegando ali nas fases finais das competições internacionais. Então, para a nossa seleção brasileira, foi um momento super importante. E eu acho que é isso, eu destaco esses três nomes para a gente já acompanhar nesse ciclo visão do Copa do Mundo. Claro que a gente não dá para cravar, né, se elas estarão nessa Copa ou não, mas a certeza é que a seleção brasileira principal já olha com muito cuidado, com muito carinho para as jogadoras que estão vindo da base, e isso é muito importante.
0: Tá, e o Arthur Elias já de olho na base, de olho na renovação aí da seleção brasileira. E o Corinthians venceu o Bahia por 1-0 em partida disputada na Neoquímica Arena em São Paulo e se garantiu na grande final do Brasileirão Feminino. Após a partida, a experiente Andressa Alves destacou a força do elenco das Brabas.
1: A gente sabe o quanto o nosso elenco é forte, quando chega em mata-mata a gente cresce muito, a gente tem muita experiência. Os problemas que acontecem fora de campo a gente tenta deixar fora de campo. A gente pensa em representar a camisa do Corinthians e mais uma vez aqui, uma segunda-feira, 9:30 da noite, o torcedor sempre comparece. Quero que nas próximas vezes possam colocar jogos em horários melhores, dias melhores, porque pode ter certeza que sábado isso aqui vai estar um caldeirão. Então isso é importante também.
0: Ah, com certeza. A torcida do Timão vai chegar junto. E pelos lados do Bahia, a goleira Yane, convocada, lamentou a eliminação da sua equipe, mas valorizou a campanha das Mulheres de Aço.
5: Acho que só fica o sentimento de gratidão. Eu falei para as meninas ali, cabeça erguida, tudo que a gente construiu, tudo que a gente fez esse ano. Foi incrível. Claro que o resultado não é o que a gente queria. Claro que a gente queria ter sido daqui com essa classificação, que seria mais histórica do que tudo que a gente já conquistou esse ano. Mas, infelizmente, futebol é... alguém tem que perder e dessa vez, infelizmente, fomos nós. Então, agora cabeça erguida, focar que a gente ainda tem a Copa do Brasil, temos o Campeonato Baiano e a gente ainda pode fazer muita história com o escudo do Bahia.
0: A CBF divulgou os locais e horários das partidas das finais entre Corinthians e São Paulo. Elas acontecem nos próximos dois sábados, 26 de setembro e 3 de outubro. Primeiro jogo na Neoquímica Arena e a finalíssima no Morumbis. Clássico equilibradíssimo, hein, Brenda?
4: Muito equilibrado, Rodrigo. E o destaque é que dessa vez, depois de muitas temporadas, o Corinthians, que está na final, não vai decidir a final em casa. Isso porque o São Paulo teve a melhor campanha na primeira fase. O São Paulo foi o primeiro colocado, o Corinthians em segundo. Então, esse ano, nós teremos a finalíssima acontecendo no Morumbis. Ou seja, fato inédito nessa história recente aí do Corinthians. O São Paulo que busca o primeiro título do Campeonato Brasileiro. O Corinthians que, por outro lado, busca o seu sétimo título consecutivo de Campeonato Brasileiro. Vai ser um embate muito interessante e a gente vai estar acompanhando na telinha da TV Brasil.
0: Valeu, Brenda. Boa noite pra você. Mário Silva, boa noite também pra você.
6: Só pra dizer que eu assino embaixo e acompanho a relatora em tudo que ela disse.
0: Ah, é verdade. A gente realmente... Uma última notícia aqui, Mário, antes da gente encerrar. A gente ainda tem aqui uns 30 segundinhos. Agora uma proposta, ontem a gente já falou da redução do número de estrangeiros e também quer acabar com o limite de partidas para ter transferência entre os jogadores. Hoje é 12. O Abel Ferreira até reclamou disso, né? Por isso tem que procurar jogador estrangeiro. Será, mas tem que ter um limite, né? O cara pode começar a competição jogando por um e no meio do caminho trocar.
6: Reduzir o limite, mas acabar com o limite eu não concordo, não. Senão vai virar bagunça, né?
0: E ter uma seleção B, eles também estão querendo ter um time B para jogar muitas competições.
6: É muito dinheirinho, porque isso tudo dá em dinheirinho, sabia? Vai jogar na Índia porque vai dar dinheirinho.
0: Ah, com certeza, com
6: por
0: certeza.
6: Por isso que não vem jogar aqui, porque indo lá dá mais dinheirinho.
0: É verdade, Mário Silva, boa noite pra você.
6: Boa noite, até amanhã.
0: Um abraço, esse programa No Mundo da Bola fica por aqui. Você relembra o gol da classificação das Brabas para mais uma final do Brasileirão Feminino, na narração de Thiago Julianelli, na nossa TV Brasil. Logo depois vem aí o Repórter Nacional, com as últimas notícias do Brasil e do mundo. Uma ótima noite para todos vocês.
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8: Bola que vem levantada pela Duda Sampaio, batida direta. E ele soltou o Johnson no rebote. Decisiva! Vem fez o gol no jogo da ida, fazendo o gol também no jogo da volta, nesse rebote, na bola que se oferece, que sobra nos pés da Johnson, a batida direta da Duda Sampaio, a Yane soltou, a Johnson se antecipa e coloca pro fundo da rede, a bola ainda desvia no meio do caminho e acaba completamente com as chances de defesa de novo, a Yane soltou, a Johnson finalizou, a bola pega na Tchula e vai lá no ângulo, Johnson abriu.

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1: Seis e meia no horário de Brasília.
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1: Olá, muito boa noite para você que está sintonizado na Rádio Nacional em Brasília, São Paulo, Rio de Janeiro, Amazônia, Alto Solimões, São Luís e Recife. E também para você que nos acompanha em todo o Brasil, junto às emissoras parceiras da nossa Rede Nacional de Comunicação Pública. Eu sou Bianca Paiva e você vai ouvir, a partir de agora, as principais notícias desta terça-feira, 22 de setembro de 2026. Corpos do cantor Rick e de mais quatro vítimas da queda de um helicóptero na Serra Catarinense são retirados do local. O CENIPA, Centro de Investigação e Prevenção de Acidentes Aeronáuticos, investiga o acidente. E mais.
3: Ministro do STF Luiz Fux é sorteado para relatar mandado de segurança que pede os registros de possíveis visitas ao Senado da advogada Viviane Barsi, esposa do ministro Alexandre de Moraes, e do ex-banqueiro Daniel Vorcaro.
4: Lula defende soberania de países em discurso na ONU e afirma que Brasil não cabe no quintal de ninguém.
5: Em preparação para a Copa do Mundo, o técnico da seleção feminina de futebol divulga lista de convocadas para amistosos do Brasil contra a Argentina. Jogos serão dias 10 e 13 de outubro.
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1: Antes de darmos início ao nosso noticiário, lembramos que, diante do período de defesa eleitoral, não serão veiculados conteúdos que possam caracterizar publicidade institucional. A medida se faz necessária para garantir o cumprimento das normas que regulamentam a comunicação de instituições públicas. O defesa eleitoral será encerrado em 25 de outubro. 6h32. Hoje veio a notícia que a gente, infelizmente, não queria receber. Foi encontrado o helicóptero que levava o cantor sertanejo Rick da dupla com Renner. Os cinco tripulantes não sobreviveram. A aeronave caiu na Serra de Santa Catarina, na região de Urubici. O repórter Osama El Gauri traz ao vivo as informações sobre o resgate dos corpos e a investigação do acidente aéreo. Oi, Osama, boa noite.
6: Boa noite, Bianca. Boa noite, ouvintes. Olha, Bianca, os corpos das vítimas que morreram na queda desse helicóptero aí na Serra Catarinense, na tarde dessa segunda-feira, 21 de setembro, já estão no setor de medicina legal de Florianópolis, em Santa Catarina. A aeronave transportava cinco pessoas, entre elas o cantor Rick, da dupla Rick e Renner. O resgate foi feito na tarde desta terça-feira. Segundo a polícia científica, os corpos vão passar por exames periciais e a identificação das vítimas será divulgada após a confirmação oficial e comunicação prévia aos familiares. Os destroços da aeronave acidentada foram localizados nesta terça pela FAB, a Força Aérea Brasileira, que direcionou para a área o helicóptero Arcanjo 3. A tenente-coronel Heloísa, do Corpo de Bombeiros de Santa Catarina, detalhou a operação.
7: Por volta do meio-dia, o Arcanjo 03 localizou a aeronave a qual procurávamos desde a data de ontem. Foi na localidade de Santa Bárbara, o mesmo ponto que nós tínhamos equipes fazendo as varreduras por terra. Mas, infelizmente, todas as pessoas que estavam dentro dela estavam em óbito.
6: Olha, Bianca, agora o CENIPA, o Centro de Investigação e Prevenção de Acidentes Aeronáuticos, vai abrir uma investigação para apurar as causas da queda do helicóptero. A ANAC, a Agência Nacional de Aviação Civil, confirmou que a aeronave estava em situação regular e tinha autorização para realizar voos noturnos. Além de Rick, a bordo estavam o empresário Bruno Avelar, o videomaker Paulo Soares, o piloto e o copiloto, que não tiveram os nomes confirmados até agora. O helicóptero desapareceu na tarde desta segunda-feira, 21 de setembro, quando saiu de Porto Belo em direção à cidade de São Joaquim, ambas em Santa Catarina. O governador Jorginho Melo decretou luto oficial de 3 dias no estado. Artistas de todo o país lamentaram a morte de Rick pelas redes sociais, entre eles Bruno e Marrone, que disseram: "A estrada hoje ficou mais triste. Vai com Deus, Rick." A cantora Ana Castela também se manifestou: "Deus conforte o coração de toda a família, Bianca."
1: Pois é, Osama, uma tristeza. Vamos aproveitar para lembrar um pouquinho da carreira do Rick?
6: Vamos lá, olha só. Rick tinha 59 anos, era de Tocantins e foi viver em Brasília com a família ainda criança. Aqui na capital federal, conheceu Renner, com quem formou uma dupla em 1983. Na década de 90, o sertanejo em alta, eles conseguiram aí emplacar diversos sucessos aí com mais de 15 milhões de cópias vendidas. A última apresentação da dupla foi no sábado agora, 19 de setembro, na cidade de Sorriso, em Mato Grosso. Rick e Renner estavam em turnê para celebrar aí os 40 anos de carreira. O repórter nacional deixa aqui a sua solidariedade às famílias das vítimas. Bianca.
1: Isso mesmo, Sama. Obrigada pelas informações. Agora são 6h35. No Rio Grande do Sul, a tempestade que atingiu o estado ontem deixou pelo menos 4 mortos, 3 em Caxias do Sul e 1 em Pelotas. Mais de 3 mil pessoas tiveram que deixar suas casas por causa dos eventos climáticos dos últimos dias no estado gaúcho. A repórter Sara Kines traz mais detalhes ao vivo para a gente. Boa noite, Sara.
8: Boa noite, Bianca. Boa noite, ouvintes. Olha, de acordo com a Defesa Civil Estadual, entre as vítimas dos temporais, está um motociclista atingido pela queda de fios de alta tensão em Pelotas. Em Caxias do Sul, o acumulado de chuva chegou a quase 160 milímetros ontem. Um homem foi arrastado pela água e 2 pessoas morreram levadas pela enxurrada dentro de um carro. Uma terceira pessoa que estava no veículo continua desaparecida. Os ventos e chuvas fortes no estado afetaram mais de 500 mil pessoas. Cerca de 400 estão desabrigadas e mais de 2.700 estão desalojadas. Quase 150 municípios registraram ocorrências. Na cidade de Montenegro, há risco muito alto de inundação do rio Caí. O alerta vale até a tarde de amanhã. Na região do Guaíba, há possibilidade de alagamento, enxurrada e transbordamento de arroios e rios. Nesta primeira noite de primavera, o IMET, o Instituto Nacional de Meteorologia, prevê frio intenso em partes da região sul do país, com temperaturas perto de 0 grau e possibilidade de geada no Rio Grande do Sul, em Santa Catarina e no sul e sudoeste do Paraná. Amanhã, há chance de chuvas isoladas entre o nordeste do Paraná e de Santa Catarina. Na quinta-feira, não deve chover na região sul, mas pode ocorrer formação de geada no sul e leste do Rio Grande do Sul e na Serra Catarinense. Bianca.
1: Essa frente fria aí no sul vai afetar o sudeste do país também?
8: Vai sim, Bianca. Entre quarta e quinta-feira, o deslocamento da massa de ar frio deve provocar chuva em todos os estados do sudeste. No Rio de Janeiro, no centro, sul e sudeste de Minas Gerais, no sul do Espírito Santo e no nordeste e leste de São Paulo, tem alerta laranja de perigo para tempestades amanhã. Na quinta-feira, o frio avança em São Paulo e a chuva deve dar uma trégua. Em Minas Gerais, no nordeste de São Paulo, no Rio de Janeiro e no Espírito Santo, ainda podem ocorrer pancadas e trovoadas. As temperaturas ficam mais baixas em todas as capitais do sudeste, máxima de 26 graus em Belo Horizonte. É com você, Bianca.
1: Muito obrigada, Sara. 6h38. Tem atualização do caso da estudante de direito encontrada morta no Ceará no dia 13 deste mês. A polícia prendeu hoje o namorado de Isabelle Caracristi. Os dois moravam juntos no condomínio onde a universitária foi encontrada morta. Quem acompanha o caso e tem as informações ao vivo é a Carolina Pessoa. Boa noite, Carol.
9: Olá, Bianca. Boa noite para você, boa noite para todos. Isso mesmo. A Secretaria de Segurança Pública do Ceará confirmou hoje a prisão do namorado da estudante de Direito, Isabelle Caracristi, João Munhoz Neto.

0: morto. A universitária foi encontrada morta no último dia 13 no condomínio onde moravam, em Fortaleza. O pedido de prisão preventiva foi expedido pelo Tribunal de Justiça do Ceará, que mantém o caso em sigilo. A morte da estudante ganhou repercussão depois que a mãe dela, a professora Isorlanda Caracriche, publicou um vídeo nas redes sociais cobrando justiça. Ela relatou também que, ao ver que a filha não respondia mais suas mensagens, tentou falar com o namorado de Isabelle e percebeu que tinha sido bloqueada. Isorlanda contou que soube da morte pela síndica do prédio ao procurar pela filha no local, quando o corpo já estava no IML. O aparelho celular da estudante já foi apreciado e o conteúdo está sendo analisado. A polícia também investiga a cronologia dos deslocamentos da estudante e do namorado com base em imagens das câmeras do condomínio.
1: E o laudo, Carol, sobre a causa da morte de Isabelle já foi divulgado, né?
0: Exatamente, Bianca. O laudo da perícia forense apontou como causa da morte da jovem politraumatismo, com lesões compatíveis com impacto contra o solo. Os exames laboratoriais tiveram resultado negativo para substâncias toxicológicas. Em nota, a defesa da família de Isabelle disse que está integralmente dedicada ao caso. A reportagem tentou contato com a defesa de João Munhoz, mas ainda não recebemos o retorno. Voltamos com você.
1: Seguimos acompanhando, Carol. Muito obrigada. 6:40. No discurso de abertura da Assembleia Geral da Organização das Nações Unidas em Nova York, nos Estados Unidos, o presidente Lula defendeu a soberania brasileira e afirmou que o Brasil não cabe no quintal de ninguém. Em sua fala, Lula ainda tratou do multilateralismo e da democracia. Gabriel Correa tem as informações.
2: Multilateralismo, soberania e democracia. Esses foram os principais temas defendidos no discurso do presidente Lula na abertura da Assembleia Geral das Nações Unidas nesta terça-feira em Nova York. O presidente Lula falou por cerca de 20 minutos para representantes dos 193 Estados-membros da ONU. Aproximadamente 130 líderes estão reunidos para discutir as guerras atuais e os riscos do desenvolvimento descontrolado de inteligência artificial. Lula afirmou que a ONU vive seu momento mais crítico desde que ele discursou na tribuna pela primeira vez em 2003. Ele criticou abertamente o poder de veto dos membros permanentes do Conselho de Segurança. Segundo o presidente, o ano de 2025 registrou o maior número de conflitos armados desde a Segunda Guerra Mundial.
3: Gerações de palestinos carregarão a dor e o trauma deixado pelo genocídio praticado pelo governo Netanyahu contra mulheres e crianças em Gaza. Civis israelenses pagaram o preço do radicalismo e da intolerância dos atos terroristas do Hamas.
2: Lula foi aplaudido ao relembrar que a Assembleia Geral reconheceu o tráfico de africanos escravizados como o maior crime contra a humanidade. O presidente também criticou tanto as ações de Israel em Gaza quanto os atos terroristas do Hamas contra civis inocentes. O presidente brasileiro também condenou agendas ideológicas investidas por recursos naturais e a ingerência externa em processos eleitorais. Lula citou os desafios enfrentados na América Latina, mencionando Venezuela, Nicarágua e o embargo a Cuba.
3: Na América Latina e Caribe, a proximidade geográfica com a maior potência militar do mundo é inescapável, sobretudo num contexto do recrudescimento de tentações hegemônicas. O Brasil não cabe no quintal de ninguém.
2: O presidente Lula criticou a ingerência externa nas eleições brasileiras e defendeu a cooperação internacional para conter o financiamento e o fluxo ilegal de armas. Ele destacou que entregou pessoalmente uma proposta ao presidente dos Estados Unidos e defendeu que a solução exige ações de inteligência e combate à lavagem de dinheiro, e não ameaças militares ou o envio de porta-aviões.
3: Realizamos a maior operação contra o crime organizado da história do Brasil. Batemos recorde de apreensão de drogas e de bens e recursos ilícitos. A lei antifacção que acabamos de aprovar impõe ao crime organizado penas superiores às previstas para o terrorismo. Crime organizado e corrupção andam juntos. Ninguém está acima da lei.
2: O presidente brasileiro alertou para a ausência de ações em relação às questões climáticas. Citou a ameaça do derretimento das geleiras no Himalaia e dos impactos de um super El Niño. Citou o Brasil como exemplo da queda de 50% no desmatamento da Amazônia e o lançamento do Fundo Florestas Tropicais para Sempre na COP30. O presidente brasileiro também criticou a imposição de barreiras comerciais e o tarifaço norte-americano, mas afirmou que, apesar disso, o Brasil vai alcançar exportação recorde. No fim do discurso, Lula citou o líder dos direitos civis, Martin Luther King, e disse que aquilo que foi destruído por visões egoístas pode ser reconstruído por pessoas voltadas ao próximo. Após discursar, o presidente Lula se juntou à comitiva brasileira para ouvir o discurso do presidente dos Estados Unidos, Donald

0: Trump. Da Rádio Nacional em São Luís, Gabriel Corrêa.
1: Pois é, e no discurso de quase 40 minutos na sede das Nações Unidas, o presidente dos Estados Unidos, Donald Trump, voltou a fazer ameaças de uso da força militar em países da América Latina e Caribe. Destacou a invasão ilegal promovida contra a Venezuela em janeiro deste ano e comemorou o acordo petroleiro firmado com a presidente encarregada, Delcy Rodrigues, que garante o controle de até 21% do petróleo da Venezuela a uma empresa ligada ao Pentágono. Trump ainda voltou a fazer ameaças a Cuba. A delegação do país se retirou do plenário durante a fala em sinal de protesto. E o presidente dos Estados Unidos também criticou as iniciativas globais de regulação e governança da inteligência artificial. Hora certa, 6 horas mais 45 minutos no horário de Brasília. Você vai ouvir daqui a pouco.
2: Ministério da Fazenda projeta PIB de 2% para 2026.
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1: Antes desse assunto de economia, a gente vai trazer noticiário da Justiça. A ação que pede acesso sobre possíveis idas ao Senado da esposa do ministro Alexandre de Moraes e de outras pessoas já tem novo relator no STF. Quem vai explicar tudo para a gente ao vivo é o repórter Gésio Passos. Boa noite, Gésio.
4: Boa noite, Bianca. Boa noite, ouvintes. É isso, Bianca. O ministro do Supremo Tribunal Federal, Luiz Fux, é o novo relator do mandado de segurança que pede os registros de possíveis visitas ao Senado da advogada Viviane Barsi, esposa do ministro Alexandre de Moraes, e do ex-banqueiro Daniel Vorcaro e também de Antônio Carlos Camilo Antunes, conhecido como Careca do INSS. O novo sorteio ocorreu após Alexandre de Moraes, que havia sido sorteado anteriormente, se declarar impedido para analisar a ação. Moraes citou em sua decisão que a legislação proíbe que um magistrado analise um caso quando um parente é parte do processo. O pedido de acesso à informação, feito por um vereador de Curitiba, foi negado pelo Senado em fevereiro. O parlamentar recorreu então à Justiça Federal do Paraná. Como a autoridade questionada é o presidente da Casa, Davi Alcolumbre, a primeira vara federal de Curitiba encaminhou o processo ao STF. Alcolumbre negou acesso aos dados por considerar que constituíam informações pessoais resguardadas pela Lei de Proteção de Dados Pessoais. A ação alega, no entanto, que os registros de entrada e saída em prédios públicos é de interesse coletivo e não podem ficar sob sigilo. Também foram solicitados, Bianca, dados de acesso ao Senado de pessoas ligadas a uma entidade envolvida nos descontos de aposentados do INSS, além do sindicalista Frei Chico e do empresário Fábio Luiz Lula da Silva, respectivamente irmão e filho do presidente Lula. É com você, Bianca.
1: Muito obrigada, Gésio. 6h47. Agora sim, economia. O Ministério da Fazenda reduziu a projeção de crescimento da economia brasileira para este ano de 2,3% para 2%. A estimativa de inflação também caiu de 5,1% para 4,9%. Pedro Lacerda vai participar ao vivo com a gente agora para explicar esses números. Oi, Pedro, boa noite.
5: Boa noite, Bianca. Boa noite, ouvintes. A projeção de crescimento do PIB, o Produto Interno Bruto, caiu porque dois dos três setores da economia tiveram suas expectativas revisadas para baixo. Serviços caiu de 2,4% para 1,8% e indústria de 2,1% para 1,7%. Já a agropecuária teve revisão para cima, de 1,8% para 2,8%, impulsionada por uma safra melhor que o esperado. Como serviços e indústria têm peso maior no PIB, a alta do agronegócio compensou apenas parte da perda, sem impedir a queda geral da projeção. Na edição anterior do boletim, divulgada em julho, o preço médio do petróleo para o ano estava projetado em US$ 79 o barril. Agora subiu para 87. No mercado à vista, o Brent já opera acima dos US$ 100. Segundo o Ministério da Fazenda, parte da pressão sobre os juros no Brasil vem de fora do país. A secretária de Política Econômica, Débora Freire, explicou por que esse movimento preocupa o governo.
6: A
3: uma preocupação com os estoques globais de petróleo, então a gente está em um momento em que os estoques de petróleo têm caído, têm baixado, o que eleva o prêmio de risco global e, obviamente, pressiona as taxas de juros mais longos. Basicamente, porque o que a gente observa é que a taxa de juros das economias avançadas, o juro longo das economias avançadas, tem aumentado consideravelmente nos últimos meses, muito em resposta ao cenário do petróleo, ao cenário de choque do petróleo.
5: Mesmo com essa pressão externa, o Banco Central já reduziu a Selic para 13,75% ao ano após 5 cortes seguidos, e o mercado espera mais uma queda até dezembro para 13,5%. Com a divulgação do PIB do segundo trimestre, a Fazenda também revisou a estimativa para o terceiro trimestre, crescimento de 1,8%, ritmo mais lento que o do período anterior. Para 2027, a Fazenda revisou a expectativa de inflação para cima, de 3,6% para 3,8%, por causa do El Niño, que deve afetar a safra de grãos e o preço da carne. A previsão de crescimento do PIB para o próximo ano caiu de 2,5% para 2,3%. Bianca, é com você.
1: Obrigada, Pedro. 6h50. Setembro é mês de alerta para o suicídio e a valorização da vida. Nesse contexto, a nossa parceira da Rede Nacional de Comunicação Pública traz uma reportagem sobre o esgotamento emocional das mães atípicas. Para dar um suporte a essas mulheres, foi criado na capital baiana o projeto Afago, que a gente confere agora na reportagem de Josi Braga, da Rádio Educadora de Salvador.
6: Durante o mês de conscientização sobre a prevenção ao suicídio e valorização da vida, o Centro Especializado em Reabilitação da Barra, em Salvador, lança luz sobre um tema urgente: o esgotamento emocional de mulheres que acompanham a rotina de tratamento e desenvolvimento de crianças neurodivergentes. A psicóloga Josenilda Liberato explica que a assistência de uma criança com espectro autista envolve um processo contínuo e, muitas vezes, nessa jornada, é comum que a mãe seja vista apenas pelo papel de cuidadora.
7: E essas mulheres, elas acabam ficando sozinhas, se sentindo sobrecarregadas, porque elas entendem, interiorizam que elas precisam dar conta de tudo.
6: Para evitar a exaustão extrema, o acolhimento precisa vir de todos os lados. Pensando nisso, o Centro Especializado em Reabilitação da Barra cria o projeto Afago, que oferece acolhimento e suporte emocional especializado para pais e responsáveis de crianças e adolescentes neurodivergentes atendidos na unidade. A artesã Jamile Paixão, mãe do pequeno Henrique, encontrou no Afago a escuta e o acolhimento que precisava.
8: Porque é um momento que você está ali com outras mães e você pode compartilhar a rotina, conversar, desabafar, sem o medo do julgamento.
6: Garantir suporte psicológico às mães atípicas não é apenas uma questão de empatia, mas uma medida essencial para a eficácia do próprio tratamento da criança. Da Rádio Educadora da Bahia, Josi Braga, para a Rádio Nacional.
1: 6h52. O jornalista e escritor Zuenir Ventura morreu hoje em casa, no Rio de Janeiro, de pneumonia, aos 95 anos. A informação foi divulgada pela ABL, Academia Brasileira de Letras, onde ele ocupava a cadeira 32 desde 2015. A Carolina Pessoa está de volta ao vivo para relembrar um pouco da trajetória desse grande nome do jornalismo e da literatura no país. Carol.
9: Olá, Bianca, boa noite para você e para todos. Isso mesmo, reconhecido como uma importante voz na defesa dos direitos humanos, Zuenir Ventura foi autor de livros de destaque como Cidade Partida, sobre a violência no Rio de Janeiro, que lhe rendeu o prêmio Jabuti de Reportagem em 1995 e 1968, o ano que não terminou, sobre a resistência durante a ditadura militar, que vendeu milhares de cópias e teve quase 50 edições. A obra serviu também de inspiração para a minissérie Os Anos Rebeldes, produzida pela TV Globo. Nascido em Minas Gerais, em 1931, Zuenir Ventura é bacharel, licenciado em Letras Neolatinas e foi professor da Universidade Federal do Rio de Janeiro e da Universidade do Estado do Rio de Janeiro. Começou no jornalismo em 1956 como arquivista. Atuou como repórter, colunista, editor, chefe de reportagem e diretor de redação em diversos jornais e revistas brasileiras. Em suas reportagens, retratou momentos marcantes para a história do país dos últimos 60 anos, como a redemocratização, chacinas no Rio de Janeiro na década de 90 e o assassinato de Chico Mendes em 1988. Por essa série de reportagens sobre a morte do ambientalista, ganhou o Prêmio ESSO de Jornalismo e o Prêmio Vladimir Herzog. Em nota, o presidente da Academia Brasileira de Letras, Merval Pereira, destacou a importância do escritor e a versatilidade de Zuenir Ventura como repórter, comentarista e intelectual. Disse ainda que Zuenir tinha um senso de humor refinado e foi um ambientalista genuíno. O governo do Rio de Janeiro ressaltou que ele foi um dos grandes nomes da imprensa e da literatura brasileira e deixa uma contribuição marcante para a memória do país. O corpo do jornalista será velado nesta quarta-feira na sede da Academia Brasileira de Letras e enterrado no mausoléu da própria ABL, no cemitério São João Batista, em Botafogo, zona sul do Rio de Janeiro. Zuenir Ventura deixa esposa e dois filhos. Voltamos com você.
1: Muito obrigada, Carol. 6h54.
10: Eleições 2026.
1: Os candidatos à presidência da República tiveram hoje agendas marcadas por caravanas e encontros com empresários. Para um dos presidenciáveis, o trágico acidente de helicóptero com o cantor Rick mudou os planos da campanha. E o Pedro Lacerda está de volta com as informações. É com você, Pedro.
5: Pois é, Bianca. Augusto Cury, do Avante, cancelou parte da agenda do dia, incluindo uma caminhada pelo Brás, em São Paulo, e a sabatina da revista Veja, após a confirmação da morte do cantor Rick e do empresário Bruno Avelar, conselheiro de campanha e amigo do candidato. Pela manhã, o candidato havia cumprido apenas a rodada de entrevistas online pelo QG da campanha de Cury, em São Paulo. Também em São Paulo, Lula, do PT, participa à noite de plenária de mobilização ao lado do vice Geraldo Alckmin e de nomes como o candidato ao governo do estado pelo partido, Fernando Haddad, e as candidatas ao Senado, Marina Silva e Simone Tebet. Ainda em São Paulo, Renan Santos, do Missão, passou por três cidades do estado. Primeiro, missa e encontro com apoiadores em Aparecida, agenda na Universidade do Vale do Paraíba, em São José dos Campos, e à noite participa de sabatina no Jornal da Record, na capital. Em Minas Gerais, Romeu Zema, do Novo, concentrou a agenda em Poços de Caldas, com entrevistas a emissoras locais, almoço com empresários e caminhada pelo centro. Em Belo Horizonte, Edmilson Costa, do PCB, fez panfletagem pela manhã e participa à noite de ato de campanha do partido. Em Goiás, Ronaldo Caiado, do PSD, fez carreatas em Buriti Alegre e Morrinhos e encerra à noite uma reunião política em Lusiânia. No Nordeste, Flávio Bolsonaro, do PL, fez motocarreata e discursou em comício em São Luís, no Maranhão. Clariana Barão, do DC, participou em João Pessoa da inauguração do comitê do candidato a governador da Paraíba, pelo DC, Pedro Coutinho. Hertz Dias, do PSTU, participou de dois podcasts. Pela manhã, deu entrevista ao Tamir Convida e, no início da tarde, falou no Iron Talks. Rui Costa Pimenta, do PCO, participou ao vivo do programa do canal Rádio Causa Operária no YouTube e à noite concede entrevista para Leandro Fortes no canal do Galo Preto. Wilson Grassi, do Democrata, concede entrevista ao portal A Priori e depois gravou para materiais de campanha. Samara Martins, da UP, dedicou o dia a reuniões internas. Bianca, é com você.
1: Obrigada, Pedro. 6h57.
10: Esportes.
1: Em preparação para a Copa do Mundo de 2027, o técnico da seleção feminina, Arthur Elias, convocou 28 atletas para dois amistosos contra a Argentina aqui no Brasil. Daniela Longuinho conta tudo pra gente. Boa noite, Dani.
11: Boa noite, Bianca. Boa noite a todos. Vamos à lista de convocadas. Goleiras: Lorena do Kansas City, Yane do Bahia, Thaís Lima do Benfica e Carlinha do São Paulo. Zagueiras: Thaís Ferreira do Corinthians, Isa Haas do América do México, Tarciane do Lyon, Marisa do Tigres do México e Tayla do São Paulo. Laterais: Isabela do Paris Saint-Germain, Raíssa Bahia do Palmeiras, Bruninha do Gotham dos Estados Unidos e Tamara Bolt do Washington Spirit. Meio campo: Duda Sampaio do Corinthians, Angelina do Orlando Pride, Jaqueline do Corinthians, Kailane do Flamengo e Clarinha do Benfica. Atacantes: Carolyn do Barcelona, Priscila do América, Gil Garberlini do Atlético de Madrid, Bia Zanerato e Tainá Maranhão do Palmeiras, Geise do América, Johnson do Corinthians, Maíra do Angel City, Marília do Cruzeiro e Luane do Atlético de Madrid. Durante o anúncio, o técnico Arthur Elias justificou a escolha do grupo.
12: A gente analisa o merecimento com o clube, aquilo que vem fazendo no seu clube. E nesse ponto é algo que eu tenho cobrado elas e vão ser cobradas novamente nessa convocação para que a gente consiga ter uma performance cada vez melhor das nossas jogadoras, seja nos clubes brasileiros, clubes de fora, né, com mais minutagem, com mais impacto no jogo, porque sabemos que o desafio para a Copa vai ser muito difícil e outras atletas das outras seleções também têm se preparado muito bem nos seus clubes.
11: É isso, Bianca, com você.
1: Obrigada, Dani. 6h59, a gente vai encerrar o Repórter Nacional. Uma ótima noite para você. Tchau, tchau.
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16: Boa noite.
15: Boa noite para você que nos acompanha em todo o país.
16: Terça-feira, 22 de setembro de 2026.
15: Vamos aos destaques do dia.
16: Contagem regressiva para o Enem.
15: Dia 8 de novembro ocorre a primeira prova para mais de 5 milhões de inscritos.
16: E hoje vamos falar sobre como se preparar melhor para o exame.
15: Além de cartilha que traz dicas de como se sair bem na redação. Pablo Mundim.
17: O material reúne orientações sobre as 5 competências avaliadas e exemplos de redações do Enem 2025, acompanhados de comentários que ajudam a entender os critérios de correção.
16: Frente fria que está no sul do país avança para estados do Sudeste e Centro-Oeste.
15: Defesa Civil reforça orientações sobre os cuidados para quem vive em área de risco. Luana Karen.
18: Na tentativa de prevenir riscos à população, a Defesa Civil emite avisos, tendo como base boletins meteorológicos.
16: Qualidade de vida e acolhimento.
15: Agentes da Segurança Pública contam com serviço de atendimento psicológico online, gratuito e sigiloso. Gabriela Noronha.
19: A iniciativa oferece avaliação e aconselhamento psicológico, psicoterapia e acompanhamento psiquiátrico.
16: Hoje, na apresentação da Voz do Brasil, eu, Mariana Jungmann e Luciano Seixas.
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16: A Receita Federal vai liberar, a partir de amanhã, a consulta ao lote residual de restituição do Imposto de Renda.
15: Mais de 400 mil restituições vão ser pagas no dia 30 de setembro.
16: O lote residual contempla declarações transmitidas fora do prazo ou com pendências solucionadas pelos contribuintes.
20: Serão repassadas 412 mil restituições, com valor total que supera R$1,265 bilhão. O lote contempla as restituições de declarações feitas neste ano, transmitidas fora do prazo e com pendências que foram resolvidas pelos contribuintes. Também está neste lote as restituições residuais de exercícios anteriores. Os valores serão depositados no dia 30 de setembro, com prioridade para idosos, pessoas com deficiência e professores. Para consultar se a restituição está disponível, acesse gov.br/Receita Federal na aba Meu Imposto de Renda. Márcia Fernandes, para a Voz do Brasil.
15: De acordo com a Receita Federal, o pagamento da restituição é feito somente em conta bancária do titular da declaração.
16: Em caso de erro nos dados bancários, o órgão oferece serviço de reagendamento disponibilizado pelo Banco do Brasil em até um ano após a primeira tentativa de crédito.
15: E a Receita Federal divulgou um balanço com os dados de solicitações pelo Simples Nacional e pelo regime regular do IBS e da CBS.
16: Segundo o levantamento, até o dia 18 de setembro, o órgão registrou mais de 180 mil pedidos de adesão ao Simples Nacional. Já o regime regular dos novos tributos registrou 165 mil solicitações.
15: Do total de pedidos feitos pelo Simples ou para o Simples Nacional, cerca de 61 mil já foram aprovados.
16: A Receita alerta que quase 120 mil solicitações foram negadas, mas ainda estão no prazo legal de 30 dias para regularização das pendências.
15: Mais informações em gov.br/Receita Federal.
16: Profissionais de segurança pública de todo o país têm acesso ao atendimento psicológico gratuito e sigiloso pela internet.
15: O Escuta SUSP prevê a ampliação da capacidade de atendimento e reúne ações voltadas à saúde mental desses profissionais.
0: Desde 2024, agentes da segurança pública podem contar com um serviço de atendimento psicológico online, gratuito e sigiloso, o Escuta SUSP. Segundo dados do Ministério da Justiça e Segurança Pública, divulgados nesta terça-feira, mais de 50 mil atendimentos foram realizados em todo o Brasil, consolidando o projeto como uma das principais ferramentas de apoio à saúde mental desses profissionais. O coordenador clínico do Escuta SUSP, Michael Leone, explica que a iniciativa oferece avaliação e aconselhamento psicológico, psicoterapia e acompanhamento psiquiátrico.
21: A pessoa que chega nesse serviço, ela passou por uma triagem, ela foi encaminhada, ela foi instruída sobre como funciona esse serviço. E junto com esse serviço, a gente tem dois outros serviços de apoio, que são a psiquiatria e o serviço de gerenciamento de terapia medicamentosa. Então, todo esse arcabouço que foi construído, ele funciona de uma maneira muito complementar e ajuda a gente a compreender o paciente como um todo.
0: Foi lançado nesta terça-feira o painel Qualidade de Vida no Trabalho. A primeira publicação de dados sobre o tema reúne, entre outras informações, dados sobre o efetivo, as condições de trabalho das mulheres na segurança pública e os serviços de saúde mental e prevenção ao suicídio. Para o secretário nacional de Segurança Pública, Chico Lucas, falar sobre saúde mental entre esses profissionais é também fortalecer os serviços de proteção ao cidadão.
22: Então, a Escuta SUSP, esse projeto é fundamental porque é a primeira vez que a gente capacita também o Ministério Público para que eles tenham conhecimento de como é a rotina de verdade do policial e que a gente possa juntos combater tanto o autoextermínio, o suicídio, que é tão grave entre as fileiras das polícias, mas também a violência policial.
0: Os profissionais do Sistema Único de Segurança Pública de todo o país podem se cadastrar e iniciar o atendimento especializado diretamente pelo portal oficial do Escuta SUSP no endereço gov.br/escutaSUSP. Para o público geral ou profissionais de outros setores que estejam passando por momentos de sofrimento psíquico, o Centro de Valorização da Vida, o CVV, segue prestando atendimento gratuito e apoio emocional 24 horas por dia através do telefone 188. Reportagem Gabriela Noronha.
23: Dicas do Enem.
24: Olá, meu nome é Ana Clara de Oliveira e a minha dúvida é melhor estudar sozinho ou em grupo?
25: A professora de português, Laíssa Rodrigues, vai responder.
26: As duas possibilidades são interessantes, tanto sozinho quanto em grupo. Sozinho porque às vezes você está em casa, né, tem uma maior concentração, só que essa troca de experiência, de conteúdo, de interpretação também é excelente, né, ali para você fazer com os colegas, até mesmo em intervalo de escola.
27: Meu nome é Rodrigo Nunes e eu queria saber como eu faço para revisar os conteúdos.
25: Quem dá a dica é a professora Laíssa Rodrigues.
26: Cada pessoa, ela vai ter uma forma de revisar, né, e fixar aquele conteúdo diferente. Só que eu acredito que somos muito visuais. Então, você pode fazer mapa mental, você pode colocar cartões espalhados pela casa, pelo quarto, que aí ajuda mais a fixar o conteúdo e ficar preparado na hora da prova.
25: É isso aí. Se prepare e acompanhe as nossas dicas toda terça-feira aqui na Voz do Brasil e também na radiogov.ebc.com.br. Pois é, e uma das provas que fazem o estudante quebrar a cabeça é a redação.
15: E não é por acaso. Ela vale 1.000 pontos e pode fazer muita diferença na nota final, ajudando o candidato a conquistar uma vaga na universidade.
16: E para ajudar quem está se preparando, já está disponível a cartilha do participante, com orientações, critérios de correção e exemplos de textos.
17: O material reúne orientações sobre as 5 competências avaliadas e exemplos de redações do Enem 2025, o Exame Nacional do Ensino Médio, acompanhados de comentários que ajudam a entender os critérios de correção. O texto deve ser dissertativo, argumentativo, ter até 30 linhas e ser elaborado a partir do tema proposto, dos textos motivadores e dos conhecimentos do participante. Cada redação é corrigida por 2 avaliadores, que atribuem até 200 pontos em cada uma das 5 competências. Para a estudante de Brasília, Beatriz Cossio, de 17 anos, a redação é uma das partes mais difíceis da prova.
2: Você tem que estudar muito, tem que se dedicar muito e, principalmente, procurar artigos, né, procurar repertórios, colocar suas ideias no papel.
17: Para ela, o caminho é praticar.
2: A questão de prática, de você procurar, ler e você já ter na sua mente de uma forma que você consiga lembrar na hora da prova.

0: prova.
1: Assim como Beatriz, muitos estudantes têm dificuldade para colocar no papel o que pensam na hora do exame. O professor de redação, José Aguilera, orienta sobre como aproveitar os textos de apoio e os critérios de avaliação.
2: Faça a leitura tranquila, cuidadosa, atenta dos textos de apoio. Lembre-se, o critério básico, as 5 competências do Enem, é aquilo que vai te orientar para uma escrita formal, argumentativa, coesão, coerência e, finalmente, a proposta de intervenção baseada nos direitos humanos. Seguindo isso, tua nota vai ser excelente.
1: A cartilha também alerta para situações que podem levar a nota zero, como fuga ao tema, texto com até 7 linhas e desrespeito à estrutura dissertativo-argumentativa. O material ainda tem versões específicas para participantes com dislexia, transtorno do espectro autista e para surdos ou pessoas com deficiência auditiva. E além das orientações para os participantes, o Enem envolve uma grande estrutura de preparação e aplicação, destaca Ricardo Cardoso, presidente substituto do INEP, o Instituto Nacional de Estudos e Pesquisas Educacionais Anísio Teixeira, responsável pelo Enem.
0: A gente está falando de 5 milhões de inscritos participantes no exame que vão estar realizando a prova em mais de 14 mil locais de aplicação, em mais de 1.900 municípios.
1: As provas do Enem 2026 serão aplicadas nos dias 8 e 15 de novembro. A redação será no primeiro dia de exame. A cartilha está disponível gratuitamente no portal do INEP, no endereço gov.br/INEP. Reportagem Pablo Mundim.
3: Samile Leão, de 21 anos, estudante de escola pública de Virginópolis, em Minas Gerais, foi aluna nota 1000 na redação e hoje cursa medicina na Federal do Estado.
4: E sabe como ela conseguiu? Estudando, fazendo simulados, inclusive durante feriados e encontros de família, como ela conta.
5: Todo mundo via o tanto que eu estudava. Às vezes eu vinha para cá num feriado, tinha festa de família, eu ia um pouquinho e já voltava para casa para fazer um simulado. Todo mundo via o tanto que eu realmente abdicava de muita coisa para poder estudar. O que eu gostaria que as pessoas lembrassem quando elas conhecessem a minha história é de que é possível realizar nossos sonhos com dedicação e paciência. Com muito amor também, se rodear por pessoas que te fazem bem e que podem tornar o processo mais leve.
3: E o Ministério da Educação lançou um guia com informações e conteúdos para ajudar os estudantes nesta reta final para a prova do Enem.
4: O espaço reúne em um só lugar vídeos, tutoriais, dúvidas frequentes, além de informações oficiais para ajudar os participantes na preparação para as provas.
3: A seção Alunos Nota 1000 traz histórias de estudantes que alcançaram a nota máxima na redação e na seção Enezeiros, os estudantes podem compartilhar rotinas de estudos.
4: O guia também conta com materiais pedagógicos produzidos pelo Ministério e disponibiliza o acesso a aplicativos gratuitos, como o MEC Enem, Idiomas e Livros.
3: Saiba mais em gov.br/MEC.
4: Empresas brasileiras afetadas pelas tarifas impostas pelos Estados Unidos ou por conflitos internacionais já podem solicitar financiamento ao BNDES, o Banco Nacional de Desenvolvimento Econômico e Social.
3: Os recursos podem ser utilizados, por exemplo, em capital de giro, compra de máquinas e equipamentos e investimentos para adaptação da atividade produtiva.
6: As empresas interessadas em obter financiamento na nova fase do Plano Brasil Soberano já podem dar entrada nos pedidos de crédito. A nova etapa do plano está atendendo empresas brasileiras que atuam em setores estratégicos para a balança comercial, além das empresas afetadas por tarifas comerciais impostas pelos Estados Unidos, por conflitos internacionais e pelo avanço de medidas protecionistas no comércio mundial. Como explica José Luiz Gordon, diretor de Desenvolvimento Produtivo, Inovação e Comércio Exterior do BNDES, o Banco Nacional de Desenvolvimento Econômico e Social.
7: São mais de 22 bilhões de reais para apoiar investimentos, para apoiar capital de giro, para quem quer exportar, aqueles empresários que estão sendo afetados pelo tarifaço, estão sendo afetados pela Guerra do Golfo ou em setores estratégicos.
6: As empresas interessadas em obter crédito podem protocolar os pedidos de financiamento diretamente no BNDES ou nas instituições financeiras credenciadas. Reportagem André de Barros Lima.

0: nas CEASAs cresceu 4,5% no último mês. O mamão ficou mais barato em 70% dos locais monitorados, com queda de quase 11% em média. Melancia e laranja também registraram um leve declínio em agosto. Já a banana, por outro lado, foi a fruta com maior incremento na média mensal. De acordo com dados do Ministério do Desenvolvimento, Indústria, Comércio e Serviços, as exportações de frutas e hortaliças nos primeiros 8 meses do ano alcançaram 789 mil toneladas, com faturamento superior a US$ 1 bilhão. Natália Koslick, para a Voz do Brasil.
1: Reforço no estoque de grãos. Na última semana foram realizados 2 leilões pela Conab que vão garantir quase 200 mil toneladas de milho nos estoques públicos.
2: O objetivo é a prevenção a possíveis impactos do fenômeno climático El Niño, que pode comprometer o abastecimento e a oferta de grãos no país.
3: São mais de 190 mil toneladas de milho para abastecer estoques do programa de venda em balcão. A aquisição do cereal pela Conab é destinada para a formação de estoques como medida de prevenção a possíveis impactos do fenômeno El Niño. Segundo a ministra do Desenvolvimento Agrário, Fernanda Machiavelli, o reforço nos estoques públicos auxilia produtores rurais e criadores de animais.
4: Por um lado, garantindo a compra desses produtos pela agricultura, pelo agro brasileiro e pela agricultura familiar, e ao mesmo tempo garantindo a oferta de insumos para quem cria animais no Nordeste e alimento para as populações que possam vir a ser afetadas por esse evento climático que afeta já o mundo todo.
3: A agricultura familiar vai fornecer a maior parte do milho adquirido pela Conab, 121 mil toneladas. As outras 70 mil toneladas do cereal foram compradas em ampla concorrência, incluindo produtores rurais, cooperativas e comerciantes. Silvio Porto, diretor-presidente da Companhia Nacional de Abastecimento, destacou o acompanhamento dos preços e do fornecimento de alimentos nas capitais do país.
5: Hoje nós temos informação de todo o Brasil, nós ampliamos, sobretudo, as capitais da região amazônica e as do Nordeste que faltavam. Então, esse é um instrumento de acompanhamento, de monitoramento, que permite a gente ter uma série histórica, que de fato a gente sabe como está o custo de vida, como está os preços dos alimentos em todas as capitais brasileiras, de norte a sul do Brasil.
3: A companhia também conta com um estoque de 300 mil toneladas de arroz para este ano. Para participar do programa Venda de Balcão e comprar dos estoques da Conab, o produtor deve se cadastrar no SICAM, o Sistema de Cadastro de Produtores Rurais. Os pedidos, pagamentos e agendamento de retirada são feitos de forma online pelo Balcão Digital da Conab. Reportagem Luciana Colares de Holanda.
1: Com previsões de mais tempestades no centro-sul do Brasil, a Defesa Civil reforça as orientações sobre os cuidados para quem vive em área de risco.
2: Os alertas são emitidos via celular por canais como SMS e WhatsApp.
6: Os 3 estados da região sul do país estão com alertas de perigo de tempestade e de ventos fortes. Na tentativa de prevenir riscos à população, a Defesa Civil emite avisos, tendo como base boletins meteorológicos. Tiago Molina, coordenador-geral de monitoramento e alerta da Defesa Civil, explica que o cidadão deve ficar atento ao celular, principalmente se mora perto de áreas de risco.
7: A Defesa Civil Nacional trabalha em articulação com as defesas civis estaduais e municipais para a emissão de alertas à população, alertas que chegam via mensagens WhatsApp, mensagens por SMS e também chegam por meio do Defesa Civil Alerta, que se utiliza da tecnologia de cell broadcast para fazer uma informação chegar até os celulares das pessoas.
6: Entre os riscos relacionados a eventos climáticos extremos estão deslizamentos de terra e inundações. A recomendação para quem mora próximo a áreas de risco é conhecer com antecedência possíveis rotas de fuga. Além das informações sobre o risco, alertas da Defesa Civil trazem dicas de autoproteção. O

0: Meteorologista do IMET, Roberto Baltazar, afirma que com o deslocamento da frente fria, estados do Sudeste e Centro-Oeste também entram em alerta.
1: Essa frente fria trouxe condições de tempestade para os estados do Rio Grande do Sul e Santa Catarina. Porém, o foco principal a partir do dia 22, hoje, terça-feira, é para a região do estado do Paraná, também trazendo condições de tempestade para o estado do Centro-Sul de São Paulo, Oeste do Rio de Janeiro, estado do Mato Grosso do Sul e também as porções mais ao sul do Mato Grosso e do estado de Goiás.
0: Para receber alertas da Defesa Civil Nacional, é preciso se cadastrar pelo WhatsApp no número 61-2034-4611. As mensagens também podem chegar por SMS. Já para receber os alertas de nível severo ou extremo, não é preciso fazer cadastro. Basta estar em local com cobertura de celular. Neste caso, os avisos aparecem na tela do celular, acompanhado de uma sirene. Reportagem Luana Karen.
2: O ponteiro vira hoje às 9h05 da noite e dá início à chegada da primavera.
3: E com ela, a 20ª Primavera dos Museus, que abre espaço para todo mundo conhecer mais sobre cultura, história, ciência.
2: Museus de todo o país têm programação especial nesta semana.
3: A iniciativa reúne mais de 920 instituições e cerca de 2.700 atividades até domingo, dia 27.
2: Com o tema Museus para Todas as Pessoas, a programação busca ampliar o acesso a esses espaços com ações voltadas à inclusão, à acessibilidade e à participação dos diferentes públicos.
4: Museu também é lugar de descoberta, de encontro e de pertencimento. E esses espaços ganham uma programação especial em todo o país. É a 20ª Primavera dos Museus, promovida pelo IBRAM, o Instituto Brasileiro de Museus. Até domingo, dia 27, mais de 920 instituições participam da iniciativa. A programação busca aproximar ainda mais os museus das pessoas, como explica Fernanda Santana Rabelo de Castro, presidente do IBRAM.
5: São visitas, exposições, exibições cinematográficas que trazem a temática, mas que também trazem acessibilidade, também trazem inclusão. São atividades que constroem narrativas junto com os públicos, junto com os territórios.
4: Ao todo, são 2.700 atividades, entre exposições, oficinas, palestras, visitas mediadas e ações educativas em todo o país. O tema deste ano é Museus para Todas as Pessoas, uma oportunidade para quem já frequenta esses espaços e também para quem ainda não teve essa experiência. É o caso de Benjamin Carvalho de Souza, de 8 anos, que visitou um museu pela primeira vez. Entre tantas descobertas, uma chamou especialmente a atenção do menino, o aparelho conhecido como curvas de sino.
6: Aquele negócio que a gente bate nas bolas de vermelho versus azul, que a gente tem que bater para ganhar ponto. Ele ensina coisas diferentes da sala de aula.
4: No SESI Lab, em Brasília, a experiência com estudantes mostra como a educação pode transformar a visita ao museu em uma oportunidade de descoberta. Mais do que observar objetos e exposições, a proposta é estimular a curiosidade, a participação e o aprendizado, explica Cláudia Ramalho, superintendente de cultura do SESI.
7: E aqui é um espaço que os professores também, além do trazer os seus alunos para se divertirem, é um espaço também de aprendizagem na prática daquilo que eles aprenderam, né, na teoria dentro de sala de aula.
4: A Primavera dos Museus também chama atenção para as barreiras que ainda afastam parte da população desses espaços. Acessibilidade, diversidade, representatividade e direito à memória fazem parte da discussão deste ano. E participar é simples. A programação está disponível na plataforma Visite Museus, no endereço visite.museus.gov.br. É possível pesquisar atividades por estado, cidade, data e instituição. É só escolher a experiência e descobrir um museu que pode estar mais perto do público do que se imagina. Com locução de Thaís de Araújo, reportagem Pablo Mundim.
3: E essas foram as notícias do governo federal.
2: Uma realização da Secretaria de Comunicação Social da Presidência da República.
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2: Fique agora com as notícias do Poder Judiciário e do Congresso Nacional. Boa noite.
3: Boa noite, até amanhã.
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10: Presidente do STF, Edson Fachin, diz que Poder Judiciário trabalha para dar mais segurança à negociação de precatórios.
11: Flávio Dino discute com autoridades a responsabilidade na aplicação de emendas parlamentares.
10: STJ vai promover audiência pública sobre advertência de glúten em embalagens de alimentos.
11: Boa noite, eu sou Leandro Bezerra.
10: E eu sou Walter Lima.
11: O Supremo Tribunal Federal realizou hoje audiência pública para discutir aspectos relacionados ao controle, à transparência e à responsabilidade na destinação de recursos públicos por meio de emendas parlamentares impositivas.
10: O debate ocorreu sob relatoria do ministro Flávio Dino e reuniu representantes de diferentes instituições, órgãos de controle, especialistas e entidades da sociedade civil.
11: O Poder Judiciário tem trabalhado para dar mais segurança e transparência à negociação de precatórios do país.
10: Agora, em setembro, o Conselho Nacional de Justiça realizou uma audiência pública sobre o tema. Em agosto, o Supremo Tribunal Federal assinou uma portaria conjunta com o Banco Central para reforçar os mecanismos de proteção na transferência de precatórios. Marcela Luiza.
12: Precatório é o dinheiro que uma pessoa ou empresa tem direito a receber do poder público depois de ganhar uma ação judicial definitiva. Agora, em setembro, o Conselho Nacional de Justiça realizou uma audiência pública com representantes de diferentes setores com o objetivo de receber sugestões para melhorar a tecnologia e a forma de controle da transferência dos créditos dos precatórios. A audiência é fruto das atividades do grupo de trabalho criado pela portaria conjunta assinada pelo Supremo Tribunal Federal e pelo Banco Central do Brasil, o Bacen, em agosto deste ano. Na ocasião da assinatura do acordo, o presidente do STF e do CNJ, ministro Edson Fachin, destacou que o objetivo é garantir mais transparência e segurança jurídica.
13: O objetivo dessa nova regulação, obviamente, não é impedir a circulação de créditos, mas sim de garantir que ocorra com transparência, segurança jurídica, rastreabilidade e proteção aos credores, especialmente aos credores em situação de vulnerabilidade.
11: O Superior Tribunal de Justiça vai realizar audiência pública para discutir se a informação contém glúten é suficiente nas embalagens de alimentos industrializados ou se deve incluir a advertência: o glúten é prejudicial à saúde dos doentes celíacos.
10: O evento será nesta quarta-feira, 23 de setembro, a partir das 14h. Fátima Uchoa.
14: Os debates vão incluir especialistas e representantes de entidades interessadas na causa celíaca e serão transmitidos ao vivo pelo canal do STJ no YouTube para qualquer pessoa acompanhar. A audiência pública foi convocada pelo relator do tema repetitivo 1343, ministro Ricardo Vilas Boas Cueva, para reunir informações que auxiliem na formação do precedente qualificado. As exposições abordarão aspectos médicos e científicos relacionados à doença celíaca, além de possíveis impactos regulatórios e econômicos da eventual exigência de advertência complementar nas embalagens de alimentos industrializados.
11: Começou nesta terça-feira no Tribunal Superior do Trabalho, em Brasília, um seminário sobre acessibilidade, inclusão e combate ao capacitismo.
10: O encontro reúne magistrados, servidores e especialistas e termina nesta quarta-feira. Simone Moura.
15: Durante o evento, foi entregue o Prêmio Justiça do Trabalho Acessível. Foram premiados 5 projetos nas áreas de atitude, gestão da acessibilidade, comunicação, tecnologia e serviços. Ao longo do dia, os debates trataram da política de acessibilidade e inclusão da justiça do trabalho e das barreiras enfrentadas pelas pessoas com deficiência. À tarde, a programação abordou a acessibilidade digital e documental e o papel das pessoas com deficiência na luta por direitos e inclusão. O seminário continua nesta quarta-feira com oficinas e novos debates sobre o assunto.
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11: A você uma boa noite.
10: Boa noite.

0: noite e até amanhã.
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3: Eu sou Humberto Pinheiro e estes são os destaques de hoje do Jornal do Senado, que começa agora. Projeto que cria a Semana do Pequeno Investidor está pronto para ser votado em comissão do Senado. Visita ao Congresso aproxima jovens do debate sobre aprendizagem profissional. Veículos de comunicação do Senado e da Câmara preparam cobertura especial das eleições. Boa noite. Está pronto para votação na Comissão de Educação e Cultura o projeto que cria a Semana Nacional do Pequeno Investidor. A proposta dedica a segunda semana de outubro à promoção de ações de educação financeira. Repórter Patrícia Oliveira.
4: O projeto que cria a Semana Nacional do Pequeno Investidor busca levar conhecimento básico sobre investimentos à população. Mostrar que qualquer pessoa pode começar a investir com segurança. Alertar contra fraudes e a complexidade do mercado de capitais e estimular o hábito de poupar e investir desde cedo. A proposta da senadora Jussara Lima, do PSD do Piauí, dedica a segunda semana de outubro para as ações educativas e foi debatida com especialistas em audiência pública no Senado. Para a economista Débora Maganha, o investidor nem sempre entende o que compra, com o risco de perdas pela ilusão de ganhos rápidos.
5: O brasileiro nunca foi ensinado a exigir duas coisas antes de colocar o dinheiro dele. A primeira é entender de onde vem o retorno e qual é o risco daquela operação. A segunda é compreender o que sustenta o investimento se tudo der errado.
4: O projeto recebeu relatório favorável dos senadores Alci Lucas, do PL do Distrito Federal, que defende a educação financeira nas escolas.
6: Quando eu era criança, a gente tinha aqueles cofrinhos para guardar as moedas, guardar na poupança. Então, isso tem que estar na educação. Desde criança, você tem que ensinar a poupar.
4: A proposta está pronta para votação na Comissão de Educação e Cultura.
7: Eleições 2026.
3: No dia 4 de outubro, os veículos de comunicação do Senado e da Câmara vão trabalhar de forma integrada na cobertura das eleições. Na Rádio Senado, a programação terá uma atenção especial à fase de apuração com uma transmissão independente. O sinal também poderá ser retransmitido pelas rádios parceiras em todo o país. A reportagem é de Yasmin Rodrigues.
8: A cobertura especial vai acompanhar o eleitor durante todo o domingo, desde o início da votação até a divulgação dos resultados. Rádio Senado, Rádio Câmara, TV Senado e TV Câmara, além das agências de notícias das duas casas, vão trabalhar de forma integrada com entradas ao vivo dos tribunais eleitorais e a participação de especialistas e consultores para explicar o processo eleitoral e analisar o cenário político. A cobertura também terá participação de jornalistas da Rede Legislativa de Rádio e Televisão, com repórteres das Assembleias Legislativas e das Câmaras Municipais de todo o país. A coordenadora-geral da Rádio Senado, Leila Herédia, explica como foi preparada essa cobertura integrada e o que o ouvinte poderá acompanhar ao longo do domingo.
9: A nossa ideia é mostrar para o eleitor, para o ouvinte, para o telespectador, tudo o que acontece durante o dia em todas as etapas da eleição. A gente vai ter entrada ao vivo de todas as regiões do Brasil, com notícias atualizadas, informações de serviços, acontecimentos, as notícias mais quentes.
8: A partir das 5 da tarde, a Rádio Senado deixa o pau de transmissão e passa a fazer uma cobertura ao vivo de forma independente, justamente quando começa a apuração dos votos. O sinal estará liberado para ser retransmitido por qualquer emissora do país.
3: Os eleitores que pretendem usar o e-título para se identificar no dia da votação devem ficar atentos ao prazo para o primeiro acesso ao aplicativo. A Justiça Eleitoral orienta que o procedimento seja feito até 3 de outubro, sábado anterior ao pleito. A reportagem é de Luísa Mello.
8: Os eleitores que pretendem usar o e-título para se identificar

0: clicar no momento da votação, devem registrar o primeiro acesso no aplicativo até 3 de outubro, sábado anterior ao pleito. A ação da Justiça Eleitoral tem como objetivo evitar a sobrecarga do aplicativo no dia da eleição, quando o download e o primeiro acesso serão interrompidos. O ministro Cássio Nunes Marques, presidente do Tribunal Superior Eleitoral, informa que notificações já foram enviadas aos eleitores por meio do e-título para promover as atualizações.
1: A Justiça Eleitoral iniciou o envio de notificações oficiais pelo aplicativo e-título. A iniciativa busca facilitar o acesso a informações importantes para o exercício do voto, como a consulta antecipada ao local e a sessão de votação. Reforçamos, portanto, a recomendação para que eleitoras e eleitores mantenham o aplicativo atualizado, façam o primeiro acesso e confiram seus dados com antecedência.
0: Para usar a versão digital do título de eleitor com fotografia disponibilizada pelo aplicativo, é preciso apresentar o e-título diretamente na tela do celular ou no tablet ao mesário no dia da votação. Não serão aceitas capturas de tela nem documentos sem foto. O aplicativo também disponibiliza a consulta do local de votação e outras informações importantes durante o período eleitoral.
2: Nas eleições deste ano, estão aptos a votar quase 2 milhões de eleitoras e eleitores com algum tipo de deficiência, o maior número já registrado pela Justiça Eleitoral. Para garantir a autonomia desse público, são adotadas medidas de acessibilidade, como a preferência na fila no dia da votação, o direito de ingressar na sessão eleitoral com cão-guia e o auxílio de uma pessoa de confiança, que pode acompanhar o eleitor na cabine de votação. No entanto, o acompanhante não poderá estar a serviço da Justiça Eleitoral, de partido político, federação ou coligação. Na urna eletrônica é disponibilizado um sistema de áudio que orienta cada passo da votação para os eleitores com deficiência visual, e a Justiça Eleitoral fornece fone de ouvido descartável. A urna tem ainda teclado em braille e intérprete de Libras exibido no canto inferior da tela. Para o senador Flávio Arnes, do PSB do Paraná, a acessibilidade durante todo o processo de votação é um direito. Na avaliação dele, é preciso garantir condições adequadas para que as pessoas com deficiência não encontrem dificuldades para votar.
3: Direito, voto, acessibilidade, não ter problemas no local, participar do processo, é um direito fundamental de todos, todas na construção da democracia e também da pessoa com deficiência.
2: Quarenta e cinco jovens do programa Aprendiz do Futuro, de Lusiânia, em Goiás, visitaram o Congresso Nacional e conheceram de perto o trabalho de deputados e senadores. A visita aconteceu ao mesmo tempo em que o Senado analisa o Estatuto do Aprendiz, proposta que reorganiza as regras da aprendizagem profissional no país. Repórter Henrique Nascimento.
4: Conhecer onde as leis são discutidas fez parte da formação de 45 jovens do programa Aprendiz do Futuro, de Lusiânia, em Goiás. Eles visitaram o Congresso Nacional e acompanharam de perto espaços que até então muitos conheciam apenas pela televisão ou pela internet. Para o instrutor Gabriel Fonseca, a experiência aproxima os jovens da cidadania e das decisões que fazem parte da vida deles.
5: A visita ao Congresso Nacional, ela possibilitou que os jovens compreendessem na prática que esses espaços fazem parte da vida deles e da construção da nossa sociedade.
4: No Senado, a aprendizagem profissional também está em debate. A Comissão de Assuntos Sociais aprovou o Estatuto do Aprendiz, que reorganiza as regras para a contratação e formação de adolescentes e jovens de até 24 anos. O texto mantém cotas entre 5 e 15% e dá prioridade a jovens em situação de vulnerabilidade. O senador astronauta Marcos Pontes, do PL de São Paulo, defendeu mais oportunidades para que os jovens desenvolvam habilidades ligadas às novas tecnologias.
6: E eles agora, em tempo de tecnologia, inteligência artificial, eles têm a capacidade de fazer muito mais que muito adulto aí, né, tentando aprender inteligência artificial. Você dá um negócio desse na mão de um jovem aí, ele destrincha esse negócio rapidamente.
4: O projeto ainda vai ser votado pelo plenário do Senado.
2: Com trabalhos técnicos de Eliseu.

0: Caires. O Jornal do Senado fica por aqui. Acompanhe agora as notícias da Câmara dos Deputados. Boa noite e até amanhã.
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2: Proposta prioriza métodos de ensino específicos para pessoas com autismo.
3: Mercosul aprova acordo de cooperação educacional entre países do bloco.
2: Projeto de lei obriga a instalação de brinquedotecas em delegacias da mulher.
3: Boa noite. Avança na Câmara a proposta que torna obrigatória a instalação de brinquedotecas em delegacias da mulher e em fóruns. O repórter José Carlos Oliveira tem os detalhes.
4: As Comissões de Defesa dos Direitos da Mulher e da Previdência Social, Infância e Adolescência aprovaram um projeto de lei que torna obrigatória a instalação de brinquedotecas em delegacias da mulher e em fóruns do país. A proposta do deputado Marques Beltrão, do União de Alagoas, tem foco no acolhimento de mães, crianças e adolescentes vítimas de violência nos espaços investigativos e da justiça. De acordo com o texto, as brinquedotecas deverão contar com atividades lúdicas e educativas e pelo menos um profissional habilitado para monitorar e adequar o espaço às necessidades das crianças. Uma das relatoras da proposta, a deputada Laura Carneiro, do PSD do Rio de Janeiro, ampliou o alcance da medida. Além de brinquedotecas, ela também prevê que as delegacias da mulher mantenham equipe multidisciplinar para atendimento às mulheres em situação de violência, como psicólogas, assistentes sociais, advogadas e pedagogas.
5: Nós já votamos aqui em todo um arcabouço jurídico que trata das crianças vítimas e testemunhas de crimes violentos. Criamos aí a escuta especializada e toda uma tecnicidade que tem que ser utilizada no Poder Judiciário. As brinquedotecas complementam essa lei. É muito importante que a criança e a mãe cheguem num ambiente, na hora da denúncia, né, da violência sexual, por exemplo, com algum tipo de acolhimento. E a brinquedoteca pode auxiliar essa criança nesse processo de oitiva.
4: Em outra alteração no texto, Laura Carneiro inclui na Lei de Diretrizes e Bases da Educação Nacional a previsão de que filmes nacionais e de conteúdos contra a violência doméstica e familiar passem a integrar o currículo complementar das escolas, com no mínimo 2 horas mensais. O texto original e as alterações ainda vão passar pela análise das comissões de Segurança Pública e de Constituição e Justiça. Da Rádio Câmara de Brasília, José Carlos Oliveira.
1: Segurança Pública.
2: Na Comissão de Segurança Pública, Alexandre Leite, do União de São Paulo, é relator do projeto que cria o Protocolo Nacional de Investigação de Crianças e Adolescentes Desaparecidos. O texto visa padronizar e agilizar as investigações desde o registro do desaparecimento.
3: O relatório de Alexandre Leite estabelece diretrizes para a atuação dos órgãos de segurança pública na busca por menores desaparecidos. A proposta também autoriza a divulgação imediata e georreferenciada de alertas em casos de risco à vida ou à integridade física da vítima.
2: Daiana Santos, do PCdoB do Rio Grande do Sul, apresentou o projeto que cria mecanismos de proteção e assistência integral às vítimas de crimes raciais. O texto prevê ações para evitar exposição indevida, constrangimentos e repetição desnecessária de depoimentos.
3: A proposta de Daiana Santos também determina que ocorrências com indícios de motivação racial sejam registradas como crimes raciais e não como crimes diversos. A iniciativa ainda assegura acompanhamento jurídico e prioridade na tramitação das investigações e dos processos.
2: Uma punição mais severa para o uso de drones em práticas criminosas é o que prevê proposta de Luiz Felipe de Orleans e Bragança, do PL de São Paulo. A ideia, segundo ele, é criar agravantes e ampliar penas em até 2/3 quando essa tecnologia for utilizada.
3: Luiz Felipe de Orleans e Bragança alerta para o avanço das facções que utilizam esses equipamentos no monitoramento policial, no transporte de armas e na entrega de insumos em presídios. Ele lembra que o texto não impõe restrição ao uso civil ou profissional dos drones.
2: Os deputados analisam o projeto de professora Marcivânia, do PCdoB do Amapá, que garante a transferência de servidoras públicas e empregadas da iniciativa privada em situação de violência doméstica para outras localidades como medida de proteção. O texto cria o Pacto Federativo de Proteção à Pessoa em Situação de Violência Doméstica.

0: doméstica e familiar.
1: A matéria também cria um fundo nacional para custear as transferências e auxiliar financeiramente as vítimas, além de incentivos para empresas que aderirem ao programa. Professora Marcivânia explica que o objetivo é estabelecer mecanismos de cooperação entre os entes federados para viabilizar a medida.
0: A Câmara aprovou o projeto que estabelece o direito de indenização por dano moral nos casos de violência doméstica contra a mulher. A relatora do texto, Lídice da Mata, do PSB da Bahia, acredita que a medida amplia a proteção porque responsabiliza ainda mais os agressores.
2: Esse projeto, ele visa justamente fazer com que a mulher vítima da violência doméstica possa processar, ela possa ser recompensada financeiramente pelos danos morais à sua imagem. Então, ela reforça a condenação do agressor e ela reforça, portanto, a luta da vítima para combater esta violência.
1: Lídice da Mata argumenta que a violência doméstica provoca consequências que vão além das agressões físicas, atingindo a saúde mental e a dignidade das vítimas. Para ela, a proposta fortalece a Lei Maria da Penha e amplia os mecanismos de proteção às mulheres.
3: Relações Exteriores.
0: A representação do Mercosul aprovou um acordo para cooperação educacional entre os países do bloco. A repórter Maria Neves explica as medidas propostas.
4: A representação brasileira no Parlamento do Mercosul aprovou o acordo para reconhecimento de estudos e títulos de ensino superior técnico profissional, tecnológico, artístico e de formação de professores entre os países do bloco. Como ressaltou o relator, deputado Vermelho do PL do Paraná, o texto estabelece apenas princípios gerais e diretrizes para a cooperação. A implantação do reconhecimento mútuo dos diplomas ocorrerá depois que os ministros da Educação do Bloco aprovarem mecanismos como as tabelas de equivalência das disciplinas cursadas. Na opinião do deputado Vermelho, essa previsão garante mais estabilidade para a cooperação educacional entre os países.
5: Ao atribuir à reunião de ministros da Educação a elaboração das tabelas de equivalência, dos instrumentos de reconhecimento e do mecanismo de implementação. O acordo prestigia os órgãos especializados do bloco e institui mecanismos permanentes de atualização de seus procedimentos, conferindo maior estabilidade e previsibilidade à cooperação regional em matéria educacional.
4: Vermelho defende ainda que a cooperação educacional vai favorecer a formação de recursos humanos, fortalecer as redes acadêmicas regionais e contribuir para o desenvolvimento científico, tecnológico e social dos países participantes.
5: É a oportunidade da integração dos nossos professores, dos nossos mestres com os países membros. Tendo a oportunidade de um professor de matemática lá de Foz do Iguaçu dar aula no Paraguai, dar aula na Argentina, no Uruguai e assim vice-versa. Eu acho que isso a gente passa a uniformizar ainda mais a questão educacional do Mercosul.
4: Para o presidente da representação brasileira no Parlamento do Mercosul, deputado Arlindo Quinalha, do PT paulista, o mecanismo de cooperação educacional vai ser especialmente importante para estudantes brasileiros de medicina que se formam nos outros países do bloco. O parlamentar ressaltou que hoje, muitas vezes, esses profissionais encontram grande dificuldade para o reconhecimento do diploma estrangeiro. Da Rádio Câmara de Brasília, Maria Neves.
3: Ciência e tecnologia.
1: Adriano do Baldi, do PP de Goiás, é um dos signatários do requerimento de criação de uma frente parlamentar mista que visa fortalecer o programa espacial brasileiro, garantindo mais recursos e segurança jurídica para o setor.
0: Adriano do Baldi defende o apoio à Agência Espacial Brasileira por considerar a área estratégica para a soberania nacional e como vetor científico e tecnológico capaz de impulsionar a economia espacial e o desenvolvimento sustentável do país.
3: Educação.
1: passou em mais uma comissão da Câmara proposta que prioriza o uso de métodos de ensino específicos para pessoas com autismo. A reportagem é de Mônica Tati.
6: O diagnóstico precoce e métodos de ensino específicos para pessoas com transtorno do espectro autista deverão ser priorizados. É o que prevê projeto aprovado pela Comissão de Educação da Câmara dos Deputados. O relator na Comissão de Educação, o deputado Tarcísio Mota, do PSOL do Rio de Janeiro, acatou a sugestão da Comissão de Defesa dos Direitos das Pessoas com Deficiência, que alertou que já existem mecanismos para reconhecer a diversidade no processo educacional na LDB, a Lei de Diretrizes e Bases da Educação. Tarcísio Mota considera que a alteração se enquadra melhor na Política Nacional de Proteção dos Direitos da Pessoa com Transtorno do Espectro Autista, que estabelece a promoção e incentivo à formação continuada dos profissionais da educação para a educação especial inclusiva. Mota também reforça a necessidade de suporte pedagógico nas salas de aula do ensino regular.
7: A Política Nacional de Educação Especial Inclusiva orienta os sistemas de ensino para garantir a escolarização de estudantes com deficiência, transtornos do desenvolvimento e altas habilidades ou superdotação em classes comuns do ensino regular, mediante suporte pedagógico adequado e práticas educacionais inclusivas. Nesse contexto, a formação inicial dos profissionais de educação constitui elemento central para a efetivação das políticas de inclusão escolar, especialmente no que se refere à adoção de metodologias pedagógicas acessíveis, estratégias de ensino diversificadas e instrumentos de apoio capazes de responder às diferentes necessidades educacionais dos estudantes.
6: O projeto que prevê métodos adequados de ensino para pessoas com transtorno do espectro autista aguarda a apreciação da Comissão de Constituição e Justiça. Se for aprovado, segue para a votação no Senado Federal. Da Rádio Câmara de Brasília, Mônica Tati.
3: Economia.
0: Rui Carneiro, do Podemos, da Paraíba, apoia a proposta que altera o cálculo do IPVA e estabelece limites para despesas da administração pública. O texto prevê que o IPVA seja calculado com base no peso do veículo e também limita os gastos com publicidade institucional a 0,1% da receita corrente líquida dos entes federados.
1: Rui Carneiro defende um teto de 1% sobre o preço de venda do automóvel para o IPVA e a criação de limites para o orçamento do Poder Legislativo e dos Tribunais de Contas. Na visão dele, a medida aumenta a previsibilidade tributária e contém os gastos públicos.
0: Valdemar Oliveira, do Avante, de Pernambuco, apresentou o projeto que permite deduzir do imposto de renda despesas com assistência veterinária para animais de estimação. De acordo com o autor, a medida incentiva os cuidados com a saúde dos animais, reduz o abandono e estimula a formalização do setor.
1: A proposta de Valdemar Oliveira é estabelecer limite anual de até R$5.000 por contribuinte para o benefício. O texto prevê ainda a dedução de gastos com consultas, exames, cirurgias, medicamentos, vacinas e planos de saúde veterinários, mediante comprovação das despesas.
3: Consumidor.
0: Beto Pereira, do Republicanos de Mato Grosso do Sul, apresentou projeto que obriga as prestadoras de telecomunicações a retirar, em até 30 dias após o cancelamento do contrato, os equipamentos instalados na residência do assinante. Pela proposta, a retirada deve ser feita sem custos para o consumidor.
1: Beto Preto incluiu no texto que a rescisão contratual deverá ser processada após o prazo de 30 dias, independentemente da devolução dos aparelhos. Na visão do parlamentar, a medida busca reduzir transtornos aos consumidores e tornar mais ágil a troca de prestadoras de serviço.
3: Desenvolvimento Regional.
0: Sérgio Brito, do PSD da Bahia, considera importante ampliar o debate sobre a criação de municípios no Brasil. Ele argumenta que a discussão deve levar em conta o projeto que estabelece regras para a emancipação, incorporação, fusão e desmembramento de municípios.
1: Por isso, Sérgio Brito propõe a participação de representantes do governo, de entidades municipalistas e de especialistas no tema. O deputado ressalta que o objetivo é aperfeiçoar as regras para reorganizar organização territorial e fortalecer o desenvolvimento regional e o Pacto Federativo.
0: Projeto de Félix Mendonça Júnior, do PDT da Bahia, cria o Programa Nacional de Desenvolvimento da Cacauicultura e do Chocolate Artesanal. A proposta reduz impostos federais e simplifica regras ambientais e sanitárias para

0: para agroindústrias cacaueiras.
1: O texto cria ainda um fundo para fortalecer a cadeia do cacau e do chocolate de origem. Segundo Félix Mendonça Júnior, a medida amplia a competitividade do Brasil, hoje o sexto maior produtor mundial, no mercado global que movimenta mais de 130 bilhões de dólares ao ano.
2: Saúde.
0: Antônio Andrade, do PSDB de Tocantins, defende a aprovação de projeto que cria o Programa Nacional de Vacinação Inclusiva para pessoas com deficiência e com autismo. A proposta prevê atendimento prioritário, ambientes adaptados e possibilidade de vacinação domiciliar.
1: Relator da matéria na Comissão de Saúde, Antônio Andrade recomenda que o programa seja incorporado às regras nacionais de imunização. O texto também prevê capacitação dos profissionais de saúde e materiais acessíveis para orientar pacientes e familiares.
2: Direitos Humanos.
0: A Câmara aprovou regras para a comunicação ao Conselho Tutelar de Atendimentos de Saúde à Criança. A repórter Paula Bittar nos conta como deve funcionar.
3: A Comissão de Constituição e Justiça da Câmara aprovou um projeto que exige a definição de hipóteses objetivas que obrigam a comunicação ao Conselho Tutelar por profissionais de saúde de casos envolvendo crianças e adolescentes. A medida busca evitar que a notificação dependa apenas da avaliação subjetiva do profissional. De acordo com o texto aprovado, os gestores do Sistema Único de Saúde deverão definir as hipóteses específicas em que a comunicação será obrigatória. As informações enviadas às autoridades e os prontuários e fichas de atendimento devem ser mantidos em sigilo. Atualmente, o Estatuto da Criança e do Adolescente determina que a suspeita ou a confirmação de castigo físico, de tratamento cruel ou degradante e de maus tratos contra criança ou adolescente seja informada ao Conselho Tutelar. A proposta que exige a definição de hipóteses objetivas que obrigam a comunicação ao Conselho Tutelar por profissionais de saúde de casos envolvendo crianças e adolescentes já pode seguir ao Senado. Da Rádio Câmara de Brasília, Paula Bittar.
1: Capitão Alberto Neto, do PL do Amazonas, critica o veto presidencial à proposta que prevê a distribuição gratuita do cordão de girassóis pelo SUS. Ele argumenta que a medida garante inclusão e dignidade para pessoas com condições não visíveis.
4: Ao enxergar o cordão de girassóis, você vai ter empatia e vai entender que aquela pessoa precisa, sim, de prioridade. Isso tem facilitado, tem dado inclusão mais a essas pessoas que têm deficiências não visíveis. E o que nós fizemos uma nova lei, que foi distribuir esses cordões de girassóis pelo SUS. E o governo federal veta essa lei, alegando questões orçamentárias. O custo é muito, muito baixo.
0: Na opinião de capitão Alberto Neto, a distribuição gratuita do cordão amplia o acesso das pessoas ao símbolo de identificação, o que, segundo ele, favorece o atendimento prioritário e a inclusão. Para o deputado, o impacto financeiro da medida é irrelevante diante do seu papel social.
2: Previdência.
1: Marreca Filho, do PRD do Maranhão, defende a aprovação de projeto que assegura a revisão humana sobre decisões automatizadas que neguem, suspendam ou reduzam benefícios de pessoas em vulnerabilidade. Autor da proposta, ele explica que a análise deve ocorrer antes de a medida produzir efeitos.
0: O texto de Marreca Filho também determina que o cidadão seja informado em linguagem simples sobre o uso da inteligência artificial e os principais critérios considerados na decisão. A matéria ainda estabelece canais acessíveis para contestação por meios não digitais.
2: Últimas notícias.
1: O jornal Câmara dos Deputados chega a Sete Lagoas, em Minas Gerais, amanhã para mais uma gravação itinerante da Voz do Brasil nos estúdios de emissoras da Rede Câmara de Rádio.
0: Lado a lado, um âncora da Rádio Câmara de Brasília e um âncora da emissora local vão apresentar as notícias relacionadas aos deputados federais. O programa gravado em Sete Lagoas irá ao ar na próxima sexta-feira, dia 25.
1: Termina agora o Jornal Câmara dos Deputados, produzido pela Rádio Câmara, com trabalhos técnicos de Wellington Teles e apresentação de Val Monteiro e Luciana Vieira. Uma boa noite para você.
0: A Voz do Brasil está de volta amanhã. Boa noite.
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São 20 horas e 3 minutos. Boa noite, Brasil. Se é que nós podemos desejar boa noite num dia de tristeza, principalmente para nós sertanejos, nós que gostamos muito do nosso programa Eu de Cá, Você de Lá, que quase que todos os dias exibimos músicas aqui do Rick, da dupla Rick Renner, da dupla, né? E hoje é um dia de tristeza. Hoje é o dia em que a música brasileira ficou de luto. O Brasil se despede de Rick, cantor, compositor e integrante de uma das duplas mais queridas da música sertaneja, a dupla Rick Renner. Rick faleceu aos 59 anos, vítima de um trágico acidente de helicóptero na Serra Catarinense. A aeronave foi encontrada nesta terça-feira, dia 22, em uma área de mata de muito difícil acesso. Infelizmente, não houve sobreviventes. As circunstâncias do acidente estão sendo investigadas pelas autoridades. Mas hoje, nós não queremos lembrar apenas da tragédia. Queremos lembrar do artista, do homem que dedicou a vida à música. Geraldo Antônio de Carvalho, o Rick, nasceu em Monte do Carmo, no Tocantins, e foi ainda menino, aos 10 anos de idade, que começou a cantar, formando dupla com a irmã Dalva. Mais tarde, a vida o trouxe para Brasília, a capital federal. Foi aqui, na capital do Brasil, que Rick começou a construir de verdade a sua trajetória artística. Vieram outras parcerias, outros palcos, muitas dificuldades, muitos sonhos, até que o destino colocou em seu caminho Ivair dos Reis Gonçalves, o Renner. Nasci ali uma das grandes duplas da música sertaneja brasileira, Rick Renner. O primeiro disco veio em 1992 e a partir de 1993, como o próprio Rick contou em entrevista, o sucesso aconteceu de forma extraordinária. Vieram os grandes shows, os discos, as rádios, as televisões, as músicas que passaram a fazer parte da vida de milhões e milhões de brasileiros. Ela é demais, nos bares da vida, filha, mas nós, e outras canções, nosso pica mais não cai, e outras canções mais. Mas o Rick não foi apenas intérprete, foi um grande compositor, e eu tive a alegria de estar na casa dele um dia, ele, depois de muitos encontros nos estúdios de rádio, né, aqui na Rádio Nacional, em outras emissoras, na Coimã Rádio Atividade, na Rádio Nacional da Amazônia e outras mais, em Palmas, no Tocantins. Um dia eu estava lá apresentando o programa e ele ligou como se fosse um ouvinte e me disse: "Oi, Maurício, como vai? Tudo bem?" "Tudo bem, né? Tudo ótimo." Perguntei quem estava falando e ele disse que era o Rick. Eu falei: "Mas que Rick?" "É o Rick, da dupla Rick e Renner." Eu falei: "Oh, então cante a moleca aí pra nós." Ele mandou a moleca na mesma hora e foi uma alegria, uma risaiada gostosa, e me convidou para jantar na casa dele, um peixe, um pintado ou surubim, não sei, que o pai dele havia pegado nas águas lá do rio Tocantins. Eu, Madalena e eu fomos lá, e ele passou a noite quase toda cantando com a irmã dele, a Dalva, que é a primeira que fez dupla com ele, depois dele famoso, depois que ele já tinha até separado do Renner, depois voltou novamente, né? E então o Rick deixou muita saudade. Hoje eu senti muito lembranças dele nos estúdios de rádio aqui, ele contando histórias. E olha, para a gente guardar no coração, porque o cantor, o homem físico, ele morre, mas a sua música vai ficar eterna no coração das pessoas. A música que faz alguém lembrar de alguém, que faz lembrar de uma tarde, lembrar de um domingo, lembrar da família, lembrar das suas origens. Vamos ouvir uma música Ao Lado de Deus, que nós acreditamos e pedimos a ele, para ele estar, Rick, nos braços de Deus, ao lado do nosso Criador. Cante para o seu público, cante para o Tocantins, Monte do Carmo, cante para o Brasil, cante para o mundo, porque a sua voz é eterna. Rick Renner, Ao Lado de Deus, e as eternas saudades aqui do Eu de Cá, Você de Lá.

0: Minha gente do Brasil, são 20 horas e 16 minutos. Vamos ouvir. Tudo bom, Boró? Tranquilo? Bom demais. O Anderson deve estar deitado essa hora. Vida boa, né? Cuidando da trinca dele lá e curtindo aquela família bonita que ele tem, a dona Mônica, o João, o Davi e a Luna, né, rapaz? Um abraço, Anderson Vareta Santos. Saúde pra você, meu irmão. Um abraço, nós estamos aqui, vamos fazer um programão aqui, eu e meu amigo Boró. É, deixa eu dar uma olhada aqui, ver. Deve ter alguém falando no Rick, né, na morte desse grande artista brasileiro, o Rick, da dupla Rick e Renner. Vamos ver, quem quiser pedir música dele, nós vamos fazer o possível aqui para tocar, viu? Em homenagem a ele, os nossos sentimentos sinceros de pesar a toda a família, né? Ele já não tem mais o pai, que eu tive a alegria de conhecer, a mãe, mas tem muitos irmãos, tem os filhos, a esposa, né? Milena Caroline de Brasília, é você. Boa noite.
1: Hoje é um dia daqueles que a gente pensa, ai meu Deus, que marmotagem do destino. Mas enfim, né? É um dia triste, mas enfim.
0: Isso.
1: Que Deus o tenha, que Deus lhe dê um bom lugar, né?
0: Isso,
1: com certeza. Que a família, os amigos, os fãs consigam, assim, se recuperar de tudo que tá acontecendo. Porque é muito triste mesmo.
0: Uhum.
1: Hoje eu não vou nem mandar a minha participação mandando salve em espanhol, porque o programa tá com um clima mais triste, mas...
0: É. Enfim. Não, tudo bem, você manda aqui, viu, cara?
1: Sim, eu tô aqui na escuta, sou a Milena de Brasília, tô aqui ligada pelo aplicativo, que hoje até o rádio descarregou. Mas eu vou pendurar ali o rádio na tomada pra ligar pelo rádio, que o rádio é melhor, né? Uhum, mas enfim, tô aqui ligada na rádio, é nóis.
0: Tá bom, obrigado, um abraço grande, minha amiga Milena Caroline de Brasília. Maurone Mendes, lá de Roraima. Alô, Maurone, boa noite.
2: Ô, Maurício Sabino, boa noite. Opa. Boa noite, Fatinha. Boa noite, Vareta. Boa noite, ouvintes da Rádio Nacional de Brasília. O programa Eu de Cá, Você de Lá. Pois é, Maurício, mais uma baixa na nossa... Na nossa equipe, né?
0: É.
2: Mais uma baixa.
0: É, com certeza.
2: Aí assim mesmo, né? Dando certo, tá cantando.
0: É, com certeza.
2: Ô, Maurício, hoje eu quero que roda os parabéns pro meu sobrinho. Em São Luís de Montebello, o Wyde Charles.
0: Como é o nome dele? Wyde Charles?
2: Mendes.
0: Como é que é o nome dele?
2: Benz, meu sobrinho. Em São Luís de Montebello, o Wyde Charles. Mendes.
0: Uhum.
2: E roda aquela música do... Ele gosta muito do Teixeirinho, rapaz. Roda aquela do Teixeirinho pra ele.
0: Ah, tá.
2: Parabéns do Teixeirinho.
0: Aquela...
2: Parabéns,
0: Teixeirinho.
2: Do grupo. Parabenizando todo o grupo do Moreira, parabenizando ele.
0: Tá.
2: Falou, um abraço, fique com Deus. Até a próxima. Tchau,
0: beleza,
2: tchau.
0: Pura. Então tá bom, né? Deixa eu ver se eu consigo aqui mandar um alô. Então, nesse momento, eu agradeço meu amigo Maurone Mendes, lá de Boa Vista, Roraima, cumprimentando seu sobrinho, lá em São Luís dos Montes Belos, em Goiás, o Wyde Charles Mendes, né? Recebendo o abraço de todo o grupo da família Moreira, especialmente do seu tio Maurone Mendes, lá de Boa Vista, Roraima. Vocês estão distante dos olhos, mas no coração, né? Você está em São Luís dos Montes Belos, Goiás, o Wyde Charles Mendes, parabéns, felicidades, muitos anos de vida. Daqui a pouco nós vamos tocar os parabéns do Teixeirinha. Tem como tocar aí, meu amigo meu amigo Boró, já, né? Daqui a pouquinho. Tem mais aqui falando conosco. Vem cá, ô rapaz, tem aqui Josineta Oliveira dizendo boa noite. Boa noite, Maurício. Aqui é Josineta de Inhaúmas, município de Santa Maria da Vitória, Bahia. Josineta Oliveira dizendo, Maurício, quero que você cante os parabéns

para o meu primo Wesley Damasceno, locutor da Rádio Carícia FM de Correntina, Bahia. Hoje é o aniversário dele. Parabéns, grande comunicador Wesley Damasceno, da Carícia FM de Correntina, Bahia. Quem lhe cumprimenta é a sua prima Josimeta Oliveira, lá de Inhaúmas, em Santa Maria da Vitória. E nós aqui do programa Eu de Cá, Você de Lá, o Boró e eu, Maurício Rabelo. Parabéns, parabéns, Wesley Damasceno. Tem mais aqui falando conosco. Opa, nesse momento, Reinaldo Bioni Sena dizendo assim. Reinaldo, boa noite. Boa noite, meu caro amigo Maurício Rabelo, tudo bem? Estou aqui na escuta do programa no povoado Buriti, município de Fernando Falcão, no estado do Maranhão. Meu amigo Maurício, hoje, se possível, toco a música Escolta de Vagalumes, com a dupla Rick Renner, oferecendo para todos que estão na escuta o radinho ligado na Rádio Nacional. Meu amigo Maurício Rabelo, a música sertaneja está de luto com a partida do Rick, né? Grande compositor, grande intérprete. Rick, grande compositor, cantor, produtor musical, deixou muita saudade, um grande ser humano também. Quem está dizendo é o Reinaldo Bioni Sena, lá do estado do Maranhão, do povoado Buriti, município de Fernando Falcão. Concordo plenamente com você, viu, Reinaldo Bioni? Um grande abraço, você vai ouvir a Escolta de Vagalumes já já, viu? Tem mais aqui, Maurício, boa noite, ela de São Paulo, é a Cida Cruz, ligada no Eu de Cá, Você de Lá. Maurício, infelizmente, o grande cantor, o Rick, né, nos deixou, infelizmente, esse acidente tirou a vida desse grande artista que nos alegrou tanto, né? Maurício, manda uma música dele que eu gosto muito, é Casa de Caboclo, do Rick Renner, né? Eu estava te vendo aqui, a última postagem dele recente foi fazendo homenagem às Irmãs Freitas, né? Da música nova das Irmãs Freitas, falando para elas, e foi recente agora, infelizmente, aconteceu tudo isso com ele, né? Uma pena, mas Deus, eu tenho certeza que já recebeu o nosso grande amigo, que tanto nos alegrou lá no reino da sua glória, né, minha amiga? Cida Cruz, aí de Ilha Bela, no estado de São Paulo. Muito obrigado, muito obrigado. Tem mais aqui, a Josineta Oliveira está agradecendo. Cadê a música da Josineta? Tá aí, parabéns do Teixeirinha, tá? Parabéns, hã? Já está separada, né? Que coisa boa! Muito obrigado, muito obrigado. A Josineta mandou os parabéns. É para o Wesley Damasceno e para outro. Não, quem pediu o Teixeirinha foi o Mauroni Mendes, lá de Boa Vista, Roraima. Pediu para o sobrinho, mandar para o sobrinho, lá em São Luís dos Montes Belos, Goiás, o Aide Charles Mendes. O que está no ponto aí para nós? Teixeirinha, parabéns. Henrique René. Escolta de Vagalumes e Casa. Eu acho que não dá para tocar três, não, porque tem o horário político eleitoral, né? Então as duas aí. Então, Teixeirinha, parabéns. Depois, Rick Renner, o saudoso Rick Renner, cantando Escolta de Vagalumes, 20 horas e 24 minutos.

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0: Opa, 20 horas e 36, meu amigo Antônio Nunes, falando conosco, direto lá do setor Pessu, na Ceilândia. Alô, Antônio Nunes, boa noite.
1: Boa noite, meu caro amigo Maurício Rabelo. Opa. Boa noite, Fátima. Boa noite, Celso, Anderson.
0: Tudo bom?
1: A todos vocês que fazem a equipe, eu de cá, você de lá.
0: Aham.
1: Abração a todos vocês aí. Sim. Maurício Rabelo, cante parabéns aí, meu querido, pro nosso amigo João Maquibral.
0: João Maquibral.
1: Se você puder fazer essa gentileza aí, homenagem.
0: Eu não mereço muito
1: aí,
0: não, né, rapaz?
1: Cante
0: é gente
1: parabéns
0: boa demais.
1: Pra esse rapaz aí.
0: Que o quê, rapaz?
1: Tá? E em seguida, vê se você
0: 12 por
1: acha
0: 8.
1: Uma música aí. Eu não sei, é o Uirapuru.
0: O Uirapuru.
1: Ele gosta dessa música aí, se você achar aí.
0: Tá?
1: Grande abraço aí a todos vocês aí. Já tô ligadinho, tá? No Eu de cá, você de lá, tá?
0: Tranquilo. Muito obrigado. Tem, não tem? Com quem tá aí? É, mano, esse aí que é a fera, entendeu? É. Deixa eu, Antônio. Muito obrigado, meu amigão Antônio Nunes. É, ele está cumprimentando o nosso querido amigo João Maquibral, ele que está ausente aqui da rádio já há alguns meses, cuidando da sua saúde, está ficando bem. Eu fiquei sabendo que ele esteve aqui ontem, ele podia ter vindo à noite, né? Ou foi ontem mesmo, ele esteve aqui durante o dia, está bem, graças a Deus. Daqui uns dias ele vai estar de volta e hoje ele está de aniversário. Parabéns, meu amigo João Maquibral. Eu tenho certeza que o Brasil está cantando parabéns para você. Tem gente que diz o bebezão, o meu amigo Grêmio. Brasil não tem praia, mas tem Maquibral, né? Parabéns, João Maquibral. Felicidades. Quem manda é o Antônio Nunes, a Cleonice e todos nós aqui, viu? Grande abraço, felicidades. Então, a música é essa aí.
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0: Pô, eu não sabia que tinha essa vinheta, rapaz. Aí o bebezão caminhoneiro, gente boa, tá assim: Brasília não tem mar, mas tem Maquibral, né? E ele chama o cliente só de Maquibral. Então, bota a música do João Maquibral que ele gosta aí. É, como é que chama? O Uirapuru, cantando os boêmios do ébano, né? Pois é, mas bota o Uirapuru aí, que é o aniversariante aí. Depois, na sequência, o Uirapuru, Casa de Caboclo, na sequência, Rick Renner.

0: Pois é, gente, agora faltando 15. Tem o político aí aos 15, não? Você colocou? E aos 45, não tem, não? É só no dia do futebol, né, parece? É, deixa eu dar uma olhadinha aqui nesse momento. Tem mais aqui conosco, 93, é do estado do estado do Pará. Boa noite!
1: Boa noite, boa noite. Aí, menino, eu vou te entregar pro divino pra ele.
0: Não fala com o divino de Goiás, não fala. Pelo amor de Deus, negócio do Divino de Goiás aí, a Maria Luísa da Conceição. Não entrega não, menina. Fala de novo.
1: Boa noite. Aí, menino, eu vou te entregar pro Divino Preto. Cuidado.
0: Nem pro branco e nem pro preto, viu? De jeito nenhum. Obrigado, Maria Luísa, aí no estado do Pará. Pode ficar com o Divino pra você mesma, viu? Tranquilo, eu te agradeço muito, sua alegria, o seu astral, sua brincadeira, gosto demais. Um abraço, vou mandar o Divino de Goiás pra você, viu? Muito obrigado, Maria Luísa da Conceição, tá doido não, Maria Luísa da Conceição do estado do Pará, muito obrigado. Ela tinha falado esse dia, falou um negócio aqui, de certo que é me entregando pro Divino de novo.
2: Boa noite.
0: Não, tenha calma, como é que...
1: Boa noite. Aí, menino, eu vou te entregar pro Divino Preto. Cuidado.
0: Deus o livre.
2: Não vai mesmo,
0: viu? Bom demais. Agora, Brasília, Zelina falando. Alô, Zelina.
3: Oi, Maurício Rabelo, boa noite.
0: Opa.
3: Sempre pode dizer uma boa noite.
0: É verdade, né,
3: eu tô aqui... devastada com a perda do nosso querido Rick.
0: Nossa, triste,
3: mas né, Deus está no controle de todas as coisas.
0: Com certeza, né?
3: Falei mais cedo com o Rafael Silva, ele tentou me acalmar, mas é muito difícil, muito difícil.
0: É, muito triste.
3: Mas
0: né?
3: Eu gostaria de que você tocasse aí qualquer uma música deles aí, já você já passou duas. A estoca do vagalume daqui a pouco, passa pra mim, por favor.
0: Tá, vou passar.
3: Cresço pra todos vocês aí. Hoje eu não tô muito boa, não. A perda do meu querido Rick. Eu acompanhei a carreira deles.
0: Minha amiga Zelina.
3: Então, boa noite, Mário Saber, com Deus.
0: Com Deus você também, minha querida amiga Zelina, em Jequitaí, Minas Gerais. Que amor e que carinho que você tem pelo Rick, né? Eu tenho certeza que Deus fez um mundo tão perfeito, né? Que onde ele está vendo a sua saudade, o seu sofrimento e a vontade de que ele esteja bem. Eu tenho certeza que ele fez tão bem para tanta gente, cantando tantas músicas bonitas, românticas, engraçadas, né? E preencheu tantos vazios. E às vezes a gente está sozinho, uma música te levanta o astral, te deixa feliz, né? Faz companhia. Então, eu tenho certeza que Deus fez o mundo perfeito e ele tem um lugar especial para esse grande artista que é o Rick, né? E que deixou tanta saudade. Um abraço forte para você, viu, Zelina? Fica, reze por ele, ore por ele aí. Eu tenho certeza que ele vai receber as suas manifestações, viu? Um grande abraço, minha amiga. Qual a música que nós vamos tocar para ela dele aí? Tem tantas bonitas. Não chore mais? Tá no ponto? Não chore mais. É para você, minha querida amiga Zelina, em Jequitaí, Minas Gerais. Não chore mais. Rick Gênero, especialmente para você.

Pois é, gente, agora 20 horas e 54 minutos. Quem está escutando o nosso programa, também lamentando muito a morte do Rick, né? É o Celso Ribeiro do Amorim, que gosta muito das músicas, gostava dele também. Alô, Celso Ribeiro do Amorim, o nosso grande companheiro de trabalho, aqui está de férias. Tá ele, a Nívia, todo mundo lá ouvindo, eu de cá, você de lá. Alô, Celsão, um abraço. Pois é, muito triste, né? Muito triste. Mas o que é que nós todo mundo vamos passar por esse beco estreito? Triste, foi trágico, um acidente horrível, né, rapaz? No meio de uma mata, muito triste. Mas Deus está no comando de tudo, né, meu amigo? Tem aqui o meu amigo Rosiel Rezende, lá de Piúna, no estado do Tocantins, dizendo: Maurício Rabelo, manda um alô para nós aqui, manda para a galera no PA. Será que é no PA Pericatu? É o Zé Buchado, João da Pericatu, seu Ivo, seu Zezinho. E um dia triste hoje, né, Maurício? A perda do nosso tocantinense, o Rick, da dupla Rick Renner. Muito triste, né, meu amigo Rosiel Rezende? Muito triste. Pois é, então um abraço para todos aí no PA Pericatu, em Pium, no estado do...

0: do Tocantins, é o Zé Buchada. Alô, Zé Buchada, será porque o bucho tá grande? Um abraço, Zé Buchada. Cadê o Café da Roça? Eu gosto muito de ir lá no Café da Roça, no Barranco do Mundo, né? Todo mundo conhece, eu também conheço. Eu já tive aí muitas vezes, já comi muita carne gostosa, muito frango por aí, né? Bom demais, já dancei um forrozão, bom demais lá no Café da Roça. Ah, tem o João da Pericatu também, muito obrigado, seu Ivo, seu Zezinho. Um abraço para vocês aí, a toda a galera aí do PA Pericatu, em nome do meu amigo Rosiel Rezende, em meu nome também, muito obrigado, muito obrigado. Tem mais aqui, se vocês que estão aí tiver a oportunidade de ver meu amigo Manuel Palma e minha amiga Irineuda, dê um abraço neles por mim, o Babilônia também deu um abraço, a esposa do Babilônia deu um abraço grande neles por mim, tá? Muito obrigado, Rosiel Rezende, obrigado Zé Buchada, obrigado João da Pericatu, seu Ivo, seu Zezinho, um grande abraço, muito obrigado, tem mais aqui, deixa eu dar uma olhada nesse momento, é o Jair Benedito de Trombas em Goiás, alô Jair Benedito, boa noite.
1: Olá Maurício, boa noite.
0: Boa noite.
1: Boa noite pro sertanejo, né Maurício, uma noite triste.
0: Triste.
1: Desde ontem aquela comoção até que vem.
0: Minha notícia
1: a confirmação,
0: que a gente não queria, né, rapaz?
1: É a vida, né?
0: É.
1: E eu gostaria de ouvir aí do Belmonte de Amaraí, o Bilionário Zé Rico, né?
0: É.
1: Pra hoje, né? Do mundo nada se leva.
0: Então, achei pra nós que eu tô devendo desde ontem.
1: Mandou uma legal
0: Belmonte
1: de
0: Amaraí aí. Beleza,
1: a vida
0: pura.
1: É assim, do mundo nada se leva, né?
0: É, a vida é assim mesmo. Achou já do mundo nada se leva? Tá, deixa eu mandar só um abraço aqui antes de eu mandar o áudio para ele. Mandar um boa noite para Genelvan Borges, do setor Recanto das Araras, em Palmas, no Tocantins. Alô, Genelvan Borges, setor Recanto das Araras, em Palmas, Taquaralto, Tocantins. Muito obrigado, Genelvan. E o Jair, lá de Trombas, né? Eu quero muito te agradecer, meu amigão Jair de Trombas, em Goiás, pedindo Do Mundo Nada Se Leva. Uma música muito boa do Belmonte Amaraí. Já tá tocando aí. Segura! É pra você, Jair de Trombas, dona Alessandra. Música.

Mas eu quero conversar com vocês que trabalharam duro a vida inteira e estão aposentados. 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